0: Boa noite. As notícias apresentadas por Jacinta Nyamitambo. O presidente da República, Daniel Chapo, defendeu esta quarta-feira a necessidade de os países africanos adotarem medidas proativas de modo a se prepararem e responderem aos impactos negativos resultantes do aumento dos riscos de seca e de outros desastres relacionados com as alterações climáticas. Daniel Chapo fez estas declarações na qualidade de Moçambique como campeão da União Africana para a gestão de riscos de desastres no âmbito do evento global que assinala o 17 de junho como Dia Mundial de Combate à Seca e à Desertificação realizado na República do Quênia. O chefe de Estado falou dos perigos das alterações climáticas, principalmente para a pastagem de animais, como consequências no desenvolvimento das comunidades.
1: As pastagens estão entre os ecossistemas mais importantes em África. No entanto, muitos desses ecossistemas estão sob forte pressão devido às mudanças climáticas, secas prolongadas, uso insustentável de terra, espécies invasoras e investimentos insuficientes em restauração. Como consequência, registra-se a queda da produtividade, o aumento do stress hídrico e a perda da cobertura vegetal, o aumento do risco de desastres e o aprofundamento da vulnerabilidade das comunidades que dependem destas pastagens.
0: O presidente da República pediu maior investimento na gestão sustentável da terra e da água como fatores estratégicos para a saúde humana e manutenção dos ecossistemas. A Procuradoria-Geral da República reitera o compromisso de continuar a reforçar a sua atuação de forma a promover a legalidade, imparcialidade e justiça. É um compromisso assumido esta quarta-feira pelo Procurador-Geral da República no lançamento do Manual Prático de Atuação Processual em Recurso Penal. A Merculetela diz que a obra poderá servir para ampliar a confiança em instituições da justiça em Moçambique.
2: Este manual constitui uma resposta concreta à necessidade de disponibilizar diretrizes claras, atualizadas e acessíveis aos magistrados, oficiais de justiça, advogados e demais profissionais envolvidos na atividade processual penal. O recurso penal é um mecanismo essencial de controle da legalidade das decisões judiciais. A sua correta utilização contribui para o reforço da confiança dos cidadãos nas instituições da justiça.
0: O Manual Prático de Atuação Processual em Recurso Penal foi produzido por quadros do Ministério Público. O secretário-geral da Frelimo diz que as reformas que o partido está a efetuar na cidade de Maputo e província de Gaza visam revitalizar os órgãos de base e assegurar que o processo de governação contribua para a melhoria das condições de vida da população. Shaquille Abubakar explica que a destituição das estruturas da Frelimo nas duas circunscrições resulta de uma avaliação feita pela Comissão Política do Partido sobre o desempenho e funcionamento dos órgãos. Abubakar assegura que este é um processo normal no partido.
3: Decidimos revitalizar os órgãos do partido na província de Gaza e na cidade de Maputo. Isso para conferir à direção do partido nessas províncias maior vitalidade, assegurar de facto de que os órgãos do partido contribuam para uma ação governativa mais participativa com vista a resolver os problemas do nosso povo. Portanto, é um procedimento normal. A Comissão Política do Partido, à luz do Estatuto, tem prerrogativa de fazer esta análise e tomar as decisões que visam fortificar e consolidar a ação do partido na base.
0: O secretário-geral da Frelimo falava esta quarta-feira em Maputo, na deposição de coroa de flores na Praça dos Heróis Moçambicanos, no âmbito da visita de 3 dias que o secretário-geral do ANC, Fikile Mbalula, efetua ao país. O número de mortes maternas registradas durante o parto tende a reduzir na província de Maputo. Segundo o diretor provincial de saúde de Maputo, no primeiro trimestre deste ano, o setor da saúde registrou 2 mortes maternas contra 10 em igual período do ano passado. Daniel Chemani falava na reunião provincial de planificação integrada que juntou os setores da saúde, gênero, criança e ação social.
4: O diretor provincial da Saúde de Maputo, Daniel Chemani, diz que a redução é resultado da sensibilização feita aos profissionais de saúde a redobrarem a atenção e a terem uma rápida resposta em casos de sinais de complicações.
5: Isso é um bom indicador e é um incentivo para distritos como Muamba, que teve morte materna no ano passado. É preciso continuarmos a trabalhar para que os nossos centros de saúde não sejam um local onde aconteçam óbitos maternos. Nós até toleramos a ocorrência de mortes maternas em hospitais de referência porque é lá onde vão os casos mais graves, mas não podem acontecer nos centros de saúde.
4: Diretor Provincial da Saúde de Maputo, Daniel Chemani, falando em torno da redução de casos de mortes relacionadas à gravidez e parto. Tamatola, Verônica Sidumo.
0: Diretor Provincial da Saúde em Maputo, Daniel Chemani, e a redução de mortes maternas nas unidades sanitárias desta região do país. No estrangeiro, o Parlamento Europeu aprovou esta quarta-feira as novas regras que facilitam a expulsão de imigrantes regulares nos países da União Europeia. As novas medidas visam simplificar e acelerar os procedimentos de saída de pessoas ilegais, respeitando os direitos fundamentais e o direito internacional. As novas regras visam igualmente observar o princípio de não repulsão, que proíbe que um país extradite uma pessoa para outro país onde a vida ou a liberdade estejam em grave risco devido à etnia, nacionalidade ou religião. As normas sobre as deportações de migrantes em situação irregular integram o Pacto em Matéria de Migração e Asilo. O tempo. A cidade de Tete poderá registrar esta quinta-feira 30 graus centígrados de temperatura máxima, seguida por Pemba com 29 graus. Beira, Quelimane e Nampula, 28 graus. Inhambane e Vilanculo, 27. Maputo e Xaxai, 26. Chimoio, 25. E por fim, Lixinga, com 23 graus centígrados de temperatura máxima. Apresentamos as notícias das duas escutas próximas quando for 3 horas.
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7: Efetivamente, estamos de regresso para a segunda e última hora desta edição de debate político. Hoje, em presença aqui nos nossos estúdios, os comentaristas desta estação emissora, Américo Suzinho, Egídio Vaz e Patrício José. Olhamos para a visita, portanto, do secretário-geral do ANC a Moçambique. Dizia que registramos esta visita do líder político partidário sul-africano, que tinha em vista o debate do futuro da cooperação política e económica entre o ANC e a Frelimo. Ora, esta visita acontece em meio a uma tensão devido aos ataques xenófobos na vizinha África do Sul. Pergunto ao Américo Suzinho, qual é o significado e alcance desta visita de Fikile Mbalula a Moçambique, tendo em conta, portanto, este atual contexto?
8: Bom, conforme é sabido de que a ANC e a Frelimo são parceiros de longa data, têm relações, portanto, históricas. E no contexto em que a xenofobia na África do Sul, onde moçambicanos são vítimas, entre outros, eu acho que a presença do secretário-geral da ANC a Moçambique, fundamentalmente para a troca de comunicação junto ao Partido Frelimo, que por sinal é o partido que governa o país, conforme sabe, de que um partido que governa o país tem responsabilidade acrescida sobre os moçambicanos, quer no plano interno, quer no plano internacional. Espera-se, obviamente, de que as duas partes conversem e o foco, dentre outras matérias afloradas, seja, obviamente, a xenofobia. E, curiosamente, a ANC é o partido com maior domínio na África do Sul. Também tem uma palavra a dizer com relação a esta temática que preocupa a todos nós e em todo o mundo, porque ainda que não cheguem aqui as mensagens diretas de solidariedade, mas o que ocorre na África do Sul domina manchetes do mundo todo. Então, por isso, esperamos nós que a comunicação entre as duas lideranças, nomeadamente o secretário-geral da ANC e também o secretário-geral do Partido Frelimo, venha a desembocar numa possível solução, uma relativa solução do problema que apoquenta os moçambicanos na África do Sul.
7: Na sua leitura, haverá algum receio de que estas tensões que derivam, portanto, dos ataques novos podem afetar de algum modo a relação entre os dois partidos?
8: Não creio. Conforme sabe de que, por exemplo, o Egídio Vaz dizia no início de que o problema da xenofobia não é do Estado. Então, não sendo problema do Estado, não vejo qualquer influência dessa situação com as relações entre as duas partes. Nesse caso, entre as duas nações, fundamentalmente entre as duas forças políticas que, por sinal, dirigem os dois países.
7: E tendo em conta este aspecto de serem as forças políticas que, portanto, estão na liderança, para si abre-se aqui a possibilidade de África do Sul e Moçambique usarem, portanto, os partidos que governam como um dos canais para consertarem posições em face desta crise?
8: Afirmativo. Acredito e assim espero que, fazendo uso da influência política que cada uma dessas forças tem no seu país, possa naturalmente apoiar na resolução desses problemas, quiçá de forma definitiva. Então, por isso, eu olho a presença do ECG, da ANC, não como um simples protocolo ao nosso país, mas com, portanto, uma agenda séria, que dentre a lista que domina esta agenda possa constar lá como prioridade absoluta a situação em que os moçambicanos estão a passar na República Sul-Africana.
7: Muito bem. Egídio, para si, qual é, portanto, o significado e alcance desta visita do secretário-geral do ANC, Fikile Mbalula, a Moçambique, tendo em conta este atual contexto que se vive?
9: Bom, vamos começar por contexto. Acho que estamos a forçar o contexto, mas a África do Sul e a Frelimo têm muitos assuntos para resolver. Primeiro, a ANC lidera o governo de unidade nacional. E está com dois pontos à frente, três pontos, problemas muito complicados pela frente. Tem uma proposta de impeachment ao presidente Cyril Ramaphosa em virtude do chamado escândalo de Pala-Pala, portanto, para o contexto dos nossos ouvintes, o escândalo de Pala-Pala é que no rancho do presidente Cyril Ramaphosa houve um roubo de dinheiro vivo, encontrado num sofá. Isso, então, este é o assunto, é duplo o assunto. Primeiro, é que pelo montante não é permitido que um cidadão guarde aquele montante de dinheiro em casa e logo no sofá, devia estar no banco. Segundo, é um roubo, portanto, o presidente Ramaphosa é vítima de um roubo. Então, há dois problemas e que isto levou, isso foi a 2025 ou um pouco antes, mas isso levou a um inquérito. Agora instituiu-se uma comissão parlamentar de impeachment para destituir o presidente. Este é um assunto complicado. Acontece num contexto onde a ANC está fragilizada, teve 40% dos votos e está coligado. O segundo problema é da sucessão do próprio presidente, quem vai ser o candidato. E o terceiro problema que podemos colocar é o problema da própria sustentabilidade política. Esse é o primeiro aspecto. O segundo aspecto é que recentemente em Dar es Salaam foi a Moçambique, portanto, o Partido Frelimo, quem assumiu a escola de liderança Jules Nyerere. Portanto, há um concerto das organizações, há um concerto dos partidos políticos de libertação que se encontram de tempos em tempos em Arusha. E recentemente foi a Moçambique que assumiu isso. E, portanto, juntando esses dois pontos, não tenho dúvidas de que há um processo de consultação, mas também de prestação de contas, essa que se chama diplomacia partidária, onde o ANC busca se justificar junto dos seus partidos irmãos do que está a acontecer. Portanto, são esses três assuntos. Portanto, é mesmo uma questão de contextualizar o que está a acontecer e buscar o necessário apoio. Portanto, olho para esta visita neste macro. Aliás, também é preciso olhar a delegação que o acompanha. Não é uma delegação de burocratas apenas. Estão lá os membros do que aqui em Moçambique corresponderiam a membro da Comissão Política e membro do Comitê Central, portanto, National Executive Committee e os outros. Portanto, é sumariamente neste processo. Portanto, é a África do Sul que vem buscar, prestar conta, contextualizar e buscar o necessário apoio, porque a Frelimo, de resto, aqui a nível da região, é o partido que está relativamente em muito melhores condições de poder, de liderança e até mesmo de imagem e posicionamento político.
7: Muito bem. Professor Patrício, qual é o seu entendimento, tendo em conta que estes partidos são os partidos que estão no topo da governação entre Moçambique e África do Sul, ANC e a Frelimo, respectivamente? Abre-se para si a possibilidade de África do Sul e Moçambique usarem, portanto, estes partidos como canais para concertação de posições em face desta crise de xenofobia?
10: Bom, eu acho que mais do que concertação de posições, que influências mútuas podem fazer. Porque, como disse, a xenofobia está acontecendo na África do Sul quando os moçambicanos são vítimas. E o partido que governa, ou que lidera o governo de Moçambique, é a Frelimo. Está acontecendo a xenofobia na África do Sul. O partido que é mais, com toda a coligação que existe, mas quem está mais à frente é o ANC. E os dois têm laços históricos. Então, esses fenômenos de xenofobia podem fragilizar os dois, tanto em Moçambique como em Salamanca. É só verificar as reações públicas sobre a xenofobia. E alguns até, vamos lá, agridem um pouco a posição do governo. O governo está sendo bastante reativo, na verdade, mas há toda uma cautela diplomática que tem que ser feita, quer dizer, porque a violência não vai nos beneficiar, não é? Da mesma maneira que a violência que está acontecendo na África do Sul não beneficia os próprios sul-africanos. Eles hoje não estão a ver isso. É claro que a reação de quem está com problemas de emprego, está com problemas sociais e vê o primeiro culpado dos estrangeiros nas condições que estão, mas não quero verificar porque é que eles já tiveram aquele espaço. Não é verdade? Chegaram a ocupar um espaço que os próprios sul-africanos não estavam a ocupar. Como disse, há empresários sul-africanos que preferem empregar estrangeiros do que os negros sul-africanos, por razões que eles têm, que eu não tenho o domínio total. O que significa que a cooperação entre a Frelimo e o ANC é fundamental para a sobrevivência dos dois. Segundo, para a estabilização do relacionamento entre a África do Sul e os moçambicanos e a projeção de uma imagem de uma segurança regional que é fundamental para todos. Que é fundamental para todos. Sob pena de, hoje estamos a discutir a xenofobia, que são os negros africanos contra os negros, não é? Vamos lá, africanos. Há negros africanos, os africanos só são até negros, né? Não é verdade? Mas depois disso, haverá um problema interno entre os diferentes grupos étnicos. E depois disso, haverá problemas entre os negros e os brancos. Porque chegará-se à conclusão que, afinal de contas, com tantos anos depois do apartheid, a economia sul-africana não está nas mãos dos pretos. Não é? E os negros ficavam na ideia de que o fim do apartheid seria um sistema distributivo. E não era. Mesmo com Black Empowerment, foi a captura de alguns que estavam na liderança, mas não foi beneficiar uma larga massa do cidadão sul-africano. Agora, quando já vão apanhar no sofá do presidente esse valor aí, quer dizer, e ninguém esclarece como é que veio para ter ficado no sofá e não ficou no banco. Quer dizer, são esses elementos que depois surgem na consciência do cidadão. Quer dizer, afinal de contas, nós estávamos nesta situação de apoio, afinal de contas havia isto. Afinal, quem lidera também isso? E esses fenômenos podem chegar até aqui. Não é? Não é por acaso que hoje é interessante que toda a iniciativa empresarial desta daqui. Porque, mas de quem é isto? De quem é aquilo? de que Angola, sei lá quando, etc, etc. Não é? E é interessante, mesmo no nosso caso, muitos são conhecidos como corruptos. Por quê? Porque os corruptores, não é verdade, não são moçambicanos. Não é? Então, eles usam isto quando querem vigarizar aquilo que um agente do CIA de agora sabe. Nós tivemos que lidar com os africanos. Primeiro, usamos as instituições de interações de empréstimo de dinheiro. Emprestámos. Mas quando era para a infraestrutura, nós sabíamos que não sabiam construir. Nós impusemos concursos públicos internacionais com rigor na seleção. E nós, as nossas empresas ganharam para lá. E depois corrompemos os dirigentes locais. Não é? Então, no dia que nós nos zangamos deles, publicitamos aquela corrupção, para ser o seu próprio povo a revoltar-se. Então, são esses elementos. Então, esta colaboração entre os dois partidos é fundamental. Até para corrigir possíveis erros de governação de cada um, até para corrigir possíveis erros no relacionamento entre os dois e na forma de ver a região como um todo. Porque não é possível que uma África do Sul, daquela, olhou com normalidade esse subdesenvolvimento de Moçambique. Quer dizer, até hoje nós temos uma estrada nacional número um, porque a forma como a apartheid instrumentalizou a destruição de Moçambique, por causa do apoio que nós estamos a prestar à África do Sul, até hoje tem efeitos. Mas o próprio governo sul-africano, aparentemente, não viu isso como uma das grandes prioridades na cooperação com Moçambique. Então, são esses elementos que eu acredito que o debate entre os dois partidos nessa classe da visita do secretário-geral pode ajudar. Olhar as coisas com calma, mas agora sabe, acho que aqui não agimos da melhor maneira, acho que aqui não agimos da melhor maneira, o melhor caminho é este, para que o futuro, de fato, consiga ainda a criar espaço para a contribuição que eles têm. Têm toda a capacidade de contribuir para o desenvolvimento de cada país e dos dois em conjunto.
7: Muito bem. Proponho agora olharmos para o atual estágio do diálogo nacional inclusivo, um processo que entra agora numa nova fase. E é a fase de debate e sistematização pública das contribuições recolhidas em todo o país e também na diáspora. A Comissão Técnica está, portanto, a apresentar vários cenários para o futuro político institucional, que inclui a continuidade com ajustes, reformas moderadas e também mudanças profundas, já quem possa entender isso como uma criação de uma nova república. Portanto, a comissão de debate, desde a manutenção do atual sistema presidencialista até a limitação dos poderes do chefe de Estado e a criação de um cargo de primeiro-ministro, até que ponto uma transição para um sistema como o de primeiro-ministro traria maior estabilidade política em Moçambique? Egídio.
9: Traria a maior desestabilização possível. Não sou contra isto, aliás, não sou nem de perto a favor disto. Temos um exemplo, Guiné-Bissau.
7: Exato.
9: Podíamos dar mais outros exemplos aqui de processos Congo-Kinshasa, podemos dizer assim. E podíamos também dar um exemplo mau, mas que também foi superado. Quênia, Jomo Kenyatta foi o primeiro-ministro, mas depois logo passou automaticamente para o sistema presidencialista. E, portanto, vou ser curto e direto, não sou a favor. Cria uma fragmentação, são coisas que a democracia em África não funciona assim. Podíamos também dar algum exemplo de onde as coisas caem bem. Nos Estados Unidos também o sistema é presidencialista e, digamos, funciona. Na Europa, grande parte da Europa, por exemplo, em Portugal, o sistema é parlamentar, pois não? Não. É semi-presidente. Portanto, é o primeiro-ministro, que é o chefe do governo, e o presidente da República é uma espécie de garantia constitucional. Mas parece-me a mim que é uma grande distração se nós nos alienarmos a esse lado.
7: Muito bem. Sr. Patrício, o seu ponto de vista em relação a esta proposta, portanto?
10: Bom, eu acho que, havendo necessidade de limitar os poderes do Presidente da República, não deve significar necessariamente que esses poderes vão para um primeiro-ministro de uma origem que não seja da nomeação presidencial. Né? Porque, pelo menos, nós temos. Na verdade, mas ele resulta de um processo de nomeação do presidente que foi eleito na verdade, no processo geral. Então, não vejo. O que eu acho que é o grande problema que tem que se resolver nisso é a movimentação das mesmas figuras nos três poderes.
11: Sim.
10: Quer dizer, como que hoje alguém hoje é deputado, depois foi para o governo, saiu do governo, voltou para ser deputado, saiu do deputado, foi para o tribunal, quer dizer, saiu do governo, voltou para o tribunal. Quer dizer, é isto que estruturalmente alguém tem que parar com isso. Este aqui é o problema. Talvez nós não estejamos a ver essa situação. O problema é o seguinte: você estava no parlamento, aprovou leis que deram problemas. Por exemplo, vamos falar do TSU. Alguém votou o TSU, mas hoje está no governo a reclamar do TSU. Quer dizer, são esses elementos que são estruturais. Ontem alguém estava no parlamento, hoje está no exercício do poder judicial. Eu chamo isso com normalidade. Mas é normal. Ontem você estava no poder judicial, hoje você está no governo. Quer dizer, esta nação de 50 anos, o que é que falta? Poxa de quadros. Não é? E depois, verifica o que nós fizemos. Fomos impor as reformas, tanto a aposentação nas condições. Mas chega o novo governo, é que foi ver o impacto das decisões que nós tomamos. Mas quem impôs isso? Está lá. Não é verdade? E depois, agora, já o governo agora submeteu para se alargar.
9: Já se promulgou.
10: Se alargou. Os efeitos que isso teve na educação, os efeitos que esteve na saúde. Mas será que quando alguém legislava isso? Não percebia isto. Mas é exatamente o que eu disse. As pessoas circulam nos três poderes, não é? E parece que não há visão estratégica sobre as coisas. E mais, esta questão, que eu penso que é fundamental, quer dizer, nós temos limitação do poder do Presidente da República, são 2 mandatos. Não tem idade mínima para ser eleito, candidato a presidente eleito, sei lá quando, etc. Mas na Assembleia da República não há limitação de mandatos nem por reeleição, nem por idade. Quer dizer, estão lá medalhas. Quer dizer, são deputados desde até a Assembleia monopartidária, até agora, renovando-se. Mas e os problemas do país estão a se agravar. É aí que já começa a contestação popular. Porque se tivessem se evitado vários problemas, não era caso. Não é verdade. Mas quando os problemas explodem nas condições que explodem, então, depois os partidos que eles colocam são os mais culpados, mas eles também estão com cara de problemáticos na sociedade. Então, são esses pequeninos elementos que eu penso são fundamentais. Do que irmos agredir muito a figura do presidente, ok, pode se limitar nisto, mas aquilo, a sua relação, aquilo que chamam de essa parcial interdependência de poderes. Por exemplo, os poderes do presidente da República sobre o judiciário, de nomeação, desnomeação, essas coisas todas. Até discutiu-se agora a questão da figura do procurador-geral da República, de pôr nomeado. Mas é preciso aprimorar esse mecanismo, porque para os feitos, o procurador-geral acabará tomando posse para o chefe de Estado. Mas o procedimento da candidatura dela àquela posição pode se aprimorar.
9: Sim, mas professor, eu gostava, os meus professores aqui, gostava de me explicar. Este país tem 50 anos e o que um procurador da República deixou de fazer por causa disso aí que se propôs?
10: Bom, é assim. Nós nunca fomos procuradores, mas eu já estive em seminários que os próprios procuradores reclamaram. É assim, o cidadão chega à figura do procurador da República, foi nomeado pelo presidente, e o percurso dele para chegar àquela função foi melhorando de 75 para cá, mas ainda não está no nível. Agora, quem é que não quer renovar aquela função? E depois, verifica na Assembleia da República, essas figuras também têm influência dos partidos na proposta. Alguns são propostos pelos partidos, não é verdade? Agora, se o presidente do partido não está a favor da sua renovação, há de renovar? Claro que não. Há um mínimo de dependência que se correr em função também da própria visão do chefe de Estado sobre aquela função. E mais, a questão do funcionamento das instituições, a orçamentação. As instituições propõem o seu orçamento de funcionamento, mas no final do exercício, o governo que se entra diz, não, isto é demais.
11: O que significa que, para a sua eficiência ou ineficiência, a orçamentação tem um papel.
9: Tem um papel, sim.
11: Sim. E depois, quem lidera o processo da centralização das propostas orçamentais para irem à Assembleia da República é o governo. Quem lidera o governo? É o Presidente da República. Então, esta questão da interdependência dos poderes, é preciso encontrar um novo mecanismo, não é verdade, que permita uma ligeira, vamos lá, independência de atuação. Veja, por exemplo, agora, ainda há disputas, acompanhei agora nessa coisa da justiça, em que o Ministério do Interior ainda quer o Cernico de volta. Mas a Procuradoria diz, não, está aqui. Eu não quero acreditar, não sei se é verdade isso, mas os resultados do combate à criminalidade com o Cernico na Procuradoria
9: são visíveis.
11: São visíveis. Agora, por que o Interior ainda está com interesse em voltar a ter a Cernico? Eu ainda não entendi. Podem ter as suas razões, mas precisamos de compreender um pouco mais, no sentido de melhorar a interdependência de poderes, porque todos estamos a servir o mesmo Estado.
9: Sim, professor, ali eu também gostava de asseverar esse principal argumento central, aprimorar a interdependência dos poderes. Mas não me parece que seja ou que passe por alguma departamentalização dos setores. O que eu quero dizer é que é verdade que, à luz da lei, o ideal era que houvesse a interdependência dos poderes, mas também tudo isso que está acontecendo. Por exemplo, o setor da justiça quer seu próprio orçamento, quer que seja, quer dizer, as nomeações ou as figuras de liderança do setor sejam achadas através da eleição de pares, entre outras coisas. Mas na questão orçamental, gostava de alertar aos nossos ouvintes de que o ideal é uma coisa, mas na prática este país é muito deficitário. Praticamente o que se faz a gestão é gestão de caixa. E não me parece que seja verosímil a breve texto. Eu, como parlamentar, por exemplo, temos discutido. Normalmente nós temos, como parlamento, temos submetido o nosso próprio orçamento. Mas o nosso orçamento nunca é realizado. Nunca se atinge sequer dois terços do que é proposto. Mas por quê? Porque a economia concreta não comporta isto. Agora, imagine que o Parlamento também tenha submeta seu orçamento independente, a Justiça submeta seu orçamento, depois nós fiquemos a apertar o Estado a dar aquilo que idealmente nós... Não haverá dinheiro. O que eu estou a dizer é que estou a olhar do ponto de vista de um gestor que precisa de otimizar os recursos, precisa de pôr todo esse Estado a funcionar atendendo aquilo que é prioritário das prioridades.
11: Não, isso é verdade. Só que há um fenómeno que também temos que entender, quem depois tem que tomar a decisão final. Há uma coisa muito interessante, Bruno. A mesma instituição, com dirigentes diferentes, tem diferentes níveis de financiamento. Por quê? Com as mesmas competências, mas mudou o dirigente daquela instituição. O nível de financiamento varia. Eu assisti uma coisa interessante na década de 90 sobre os tribunais. Juízes vinham a pé. Não tinham carro, sei lá qual. Mudou a direção do judiciário. Os juízes começaram a ter carro. Então, a visão institucional, do ponto de vista do Estado no seu todo, que tem que aprimorar, também tem que criar este equilíbrio. E não transmitir essa ideia de que aqui há mais financiamento porque o dirigente é este. Ali há mais financiamento porque o dirigente é este. As próprias finanças também têm que ser acauteladas a assumir esse protagonismo. Porque, aparentemente, quem tem mais ligação aqui com as finanças, neste mandato tem mais vantagem ali. Tem mais vantagem agora. Sim. É preciso uma visão integrada do Estado, equilibrada. E aí a figura-chefe do Estado, naturalmente, daí concordo perfeitamente, não se pode fazer a mudança, fragilizar a figura-chefe do Estado. Na verdade.
7: Egídio, com esta dependência financeira das instituições, isto não contradiz o princípio constitucional de separação de poderes?
9: Não existe dependência financeira. O professor, aqui, ainda bem que estamos com o professor Patrício, que já foi reitor de uma instituição. Não existe nenhuma dependência. Existe o processo de orçamentação, obedece fases e critérios específicos. E, portanto, de uma ou outra maneira, todo o tribunal, a própria, os tribunais, as instituições, sabem qual é o orçamento ou com o que podem contar do ponto de vista orçamental durante um exercício econômico específico. Portanto, o que se fala da dependência financeira na perspectiva dos tribunais é que eles querem que anualmente, ok, tu tens 10 meticais, esses 10 meticais estão já disponibilizados para normalmente eles correrem com o processo. O que não tem sido assim. Esse Estado tem se endividado para pagar salário, tem se endividado, tem emitido os bilhetes de tesouro para cumprir com as despesas correntes, inclusive de investimento. E, portanto, eu diria, se me permitisse, eu ia fazer uma espécie de refrasear o termo. A questão não é necessariamente a dependência financeira, a questão é da previsibilidade e da disponibilidade financeira durante um exercício econômico específico.
7: Muito bem. Peço-lhe para que voltemos já à questão do diálogo nacional inclusivo. Num cenário em que se proponham reformas profundas como uma nova república, o que é que este cenário, por exemplo, representaria na prática para um cidadão comum e qual seria o impacto de uma ruptura constitucional neste momento, Egídio?
9: O diálogo, inclusive, olhando do ponto de vista crítico, corre o risco de perder a noção. O que eu queria era sugerir que voltássemos à lei do compromisso do diálogo inclusive. O que se prevê? Uma coisa é... há uma expectativa de uma revisão constitucional, há uma expectativa de uma revisão da lei eleitoral, há uma expectativa de revisão, digamos assim, dos poderes do Presidente da República, para tudo isto está lá. Ora, mas isto não implica necessariamente a refundação da República. Existem, para mim, precisávamos de delinear as linhas vermelhas, o que não se deve tocar, para começar. Para mim, esta república deve continuar uma república, um regime presidencialista e não semipresidencialista. Podemos melhorar algumas coisinhas aqui e acolá. Podemos aprimorar, como disse o professor Patrício, o regime da interdependência dos poderes, articulá-lo melhor. Podemos melhorar, digamos assim, a nossa perspectiva económica. Durante muito tempo costumamos dizer que a agricultura é a base de desenvolvimento, a indústria é o fator dinamizador, mas na verdade esse país é uma economia de serviços. Então precisamos de reinterrogar isso, se efetivamente vamos continuar assim ou não. A agricultura conseguiu, o máximo que se conseguiu foi de 10% do orçamento do Estado em todos os 50 anos, nunca foi para além disso. Então, podemos reinterrogar e discutir esses elementos. Não espero cataclismos, não espero nenhuma refundação, como alguns filósofos pregam, de que precisamos de refundar o Estado. O que nos levou ao diálogo, inclusive, é a forma como o poder se alcança. Então, para mim, o debate centrar-se iria na lei eleitoral.
7: De resto, há discussões que têm colocado forte ênfase na revisão da lei eleitoral, propondo prazos mais curtos, por exemplo, para o anúncio dos resultados. Como é que os prazos mais apertados e uma nova configuração dos órgãos eleitorais podem, portanto, restaurar a confiança dos eleitores?
9: A opinião pessoal é que, definitivamente, 30 dias, 45 dias, eu julgo que isso é o verdadeiro tempero para as convulsões. E, digamos, de passagem, não somos uma ilha aqui. Existem países até mais pobres, como o Malawi, que consegue publicar os resultados finais em muito pouco, tempo. Então, julgo que era possível centralizar o apuramento e quebrando pelo menos uma das fases. O apuramento distrital podia ser simplesmente cortado para o apuramento intermédio, diretamente para as províncias e fechar. Ou seja, o meu argumento simples, é simples. Muito tempo para divulgar resultados é um tempero para tumultos. Enquanto nós não mexermos isto, haverão tumultos cada vez mais sofisticados. Porque grande parte desses tumultos são ainda preparados antes. Esse é o primeiro aspecto. O segundo aspecto é que precisamos também de começar a ser um pouco mais rigorosos com a participação de outros atores que não sejam políticos no processo eleitoral. A experiência mostrou que quem começa com um processo de descredibilização institucional não são os partidos políticos, são autores externos. No nosso afã, no interesse de tornar o processo mais aberto, mais transparente, esses atores não políticos começam a plantar muito cedo as sementes da discórdia neste país. Então, precisávamos de ver também este aspecto. Então, na lei eleitoral, eu gostava de ver que todo aquele que não participa para a credibilização das instituições, então, nos próximos pleitos eleitorais, a sua candidatura deve ser reinterrogada. Quer exemplos concretos? Eu vou dar. As organizações da sociedade civil, que tanto fizeram para participar dos processos, quando foi do pedido do Conselho Constitucional para trazer as evidências, disseram que não valia a pena, não gostaria de estar. São mesmo as instituições que querem voltar a credibilidade. Então, para mim, esses são atores que precisamos de reinterrogar. Participaram para fazer o quê? Quando foram para efetivamente trazer a evidência da má conduta ou dos seus próprios resultados parciais, simplesmente disseram que não queriam, não estavam disponíveis para participar. A questão é, voltarão nos próximos pleitos para fazer o quê? É diferente. Não. A questão para mim é voltar. Isto são condimentos concretos de descredibilização institucional. Se nós quisermos aprender com os nossos próprios erros, eu julgo que, primeiro, a questão dos prazos é muito importante. Segundo, é reinterrogar a participação de atores não políticos no processo, a não ser que eles ajudem a credibilizar os processos e não o contrário. E, em terceiro lugar, também vermos essa questão de os partidos políticos em si. Os partidos políticos foram fundados, foram criados para participar da competição política. Não pode ser do seu bom agrado dizer que eu não vou participar destas, vou participar das próximas. Não pode ser o partido político. Não pode decidir se vai participar ou não. Se não participar, automaticamente está excluído do processo, está extinto esse partido político. E também os mínimos do processo político também. Quer dizer, nos Estados Unidos, na verdade, parece que existem... Dá a sensação de que existem apenas dois partidos políticos, democrata e republicano, mas não, tem muitos, até tem partidos de âmbito distrital, partidos de âmbito da cidade. No Nova York só tem mais de uns 40 partidos políticos, mas todos eles no processo, eles se encontram entre um e o outro. Não estou aqui a pregoar o bipartidarismo, eu estou a dizer que os partidos políticos que queiram expressar, primeiro tem que ser obrigatório concorrer nos processos eleitorais. Segundo, se não conseguem um determinado nível, uma citação, por exemplo, são 10 mil assinaturas para um partido político que ser criado aqui em Moçambique. Mas se não conseguem esses 10 mil votos, significa que dos seus membros uns faleceram, ou outros, se calhar, foram para outros partidos políticos e deixa de existir.
8: É irrelevante.
7: Muito bem. Juntamos em antena o comentarista Anísio Banaíssa, numa altura em que debatemos sobre o estágio atual do Diálogo Nacional Inclusivo, que entra agora numa nova fase, que é de sistematização pública das contribuições recolhidas em todo o país e na diáspora. Qual é o seu ponto de vista em relação a uma possível ruptura constitucional, havendo, por hipótese, esta a proposta?
12: Bom, muito obrigado. É tarde, mas é necessário cumprimentar os radiovintes e os colegas aqui no painel. Eu acho pouco provável. Acho pouco provável, mas tenho a percepção de que a abertura está lá para o efeito. O objetivo central, o que despoleta o diálogo, são questões de facto de natureza de escolhas públicas para a governação, processo eleitoral especificamente. Porém, esta foi uma oportunidade que os moçambicanos tiveram para poder esgrimir diferentes argumentos sobre o tipo de Estado que queriam, o tipo de instituições que criam e, principalmente, levar a cabo utopias que muitas vezes não são conversadas. Nós não falamos, mas abriu-se espaço para cada um, de forma livre, exprimir. E que depois leva-nos a esta fase para sistematizar, ver as tendências e as lógicas que são apresentadas pelos moçambicanos de diferentes níveis, para que depois possa-se ter uma Constituição, possa-se ter normas que reflitam o interesse geral dos moçambicanos, que em decorrência deste processo todo. E aqui vai-se trabalhar muito pelas tendências, não é? Não se vai trabalhar muito como processo eleitoral, em que há uma maioria assim aí. Não. As tendências e lógicas próprias, veja que há consultores de ciência política específico que vão fazer leitura dessas tendências para poder traduzi-las em normas ou outros mecanismos para a existência e funcionamento do próprio Estado. Nisto, eu comecei dizendo que há pouca probabilidade de ruptura, porque a base que estabelece o Estado moçambicano é um Estado unitário, de um modelo presidencialista, que também não me parece que haja muito interesse em transformar esses pilares, um Estado plural, um Estado que as normas é que comandam, que o Estado de Direito Democrático. Então, esses pilares parecem ser, todos eles, pilares que fundamentam um Estado moderno. E ninguém tem a potência de ter um Estado relativamente diferente, não me parece. Agora, se de facto é isto, poderemos ter algumas surpresas nas lógicas ou nas escolhas relativas, de facto, ao processo que trazia o Egídio, relativamente a como nós fazemos escolhas políticas, como é que os partidos se organizam, como é que a sociedade se organiza, para as dinâmicas de modo muito particular de acesso ao poder, exercício ao poder ou manutenção de poder. Estas dinâmicas podem, de facto, sofrer alguns revés. Igualmente, temos estado a perceber, ontem, recebeu-se as contribuições das associações económicas. Também estas têm preocupações sobre como é que é feita a redistribuição de dinâmicas próprias desta área, redistribuição de recursos, afetação, disponibilização para facilitação de negócio, de comércio, por aí. Então, nós poderemos ter também algumas rupturas, seria muito forte, mas algumas alterações profundas nestes domínios de modo muito particular. E isso é bom porque reflete o interesse de um grupo que tendencialmente tem percepções que o país mudaria melhor numa ou outra direção. E se são os players, são aqueles que operam dia a dia, são os cidadãos desta República, nada melhor do que fazer um serviço bom, que é promover todo um espectro jurídico legal que conduza o Estado à harmonia social.
7: E em relação a uma revisão da lei eleitoral, propondo prazos mais curtos para o anúncio de resultados, como é que acha que os prazos, ou melhor, para si, se os prazos mais apertados podem impactar, portanto, na restauração para a confiança dos eleitores?
12: Definitivamente. Os prazos dilatados nossos têm uma fundamentação histórica de construção do nosso próprio processo democrático, confiança, instituições, que foram construídas mais ou menos viabilizando esta lógica. Mas é percebido, principalmente por direito comparado também, é percebido que espaços cada vez mais curtos, primeiro, fecha-se a janela de hostilidade longa que abre espaço para agressão ao Estado, como nós vivemos há pouco tempo. Então, o anúncio rápido dos resultados eleitorais, primeiro, tem que ser decorrência do aprimoramento dos mecanismos de gestão eleitoral. Não pode ser rápido porque queremos que seja rápido, mas o processo de gestão eleitoral deve justificar que de facto anunciemos de forma célere, rápida. Então, o Estado deve melhorar os mecanismos de gestão do processo eleitoral, o processo de conta dos votos, das validações junto dos diferentes órgãos que estão envolvidos no processo da validação, digo, partidos políticos e outros organismos. Então, tendo sido validados, apreciados e validados nas instâncias competentes, se estas tiverem mecanismos igualmente céleres, vai

0: muito forte. Porém, um discurso distorceu toda uma dinâmica daquilo que já era percebido como tendência, pelo menos das escolas, das escolhas nos centros, que não era muito, eu não falo muito de Maputo e Matola, mas eu estava muito atento a locais fora de Maputo, e a tendência era muito clara. Aliás, na noite eleitoral, eu estava aqui na Rádio Moçambique, depois fui, então os resultados fomos acompanhando. Havia uma tendência muito clara, mas um discurso proliferado de forma irresponsável levou a percepções completamente distorcidas que depois prejudicaram altamente o Estado. Porquê? Esta janela.
1: Peço desculpa mesmo por lhe cortar. Só queria dar um exemplo concreto, só para secundar o que está a dizer. 24 horas depois do sufrágio, todas as organizações, todos os observadores emitiram uma declaração. As eleições foram abriram a tempo ou não, aqui e acolá houve alguns problemas, decorreram de forma ordeira, a observação viu este e aquele elemento e tudo mais. Mas porque o resultado saiu eventualmente 60 dias depois, as mesmas organizações, os mesmos observadores mudaram de tom. Ora, percebe? Mas o que mudou de tom? Por que mudou de tom? Mudou de tom porque os organizadores da confusão tiveram tempo mais do que suficiente para alterar a narrativa.
0: Sim. Então, a minha colocação é que esta percepção é generalizada, que é necessário encurtarmos os tempos, e isto pode, em termos psicológicos, fazer uma mobilização também relativamente diferenciada sobre a aceitação, validação e legitimação dos resultados saindo dos processos eleitorais. E pelos debates que vocês têm estado a reportar e outros órgãos, pelo menos já há percepção generalizada de que é necessário reduzir esse tempo e as dinâmicas do processo eleitoral se centrarem ali e depois os outros problemas associados. Então nós teremos melhores mecanismos de gestão política, de modo muito particular. Mas de modo geral, aquela abordagem que eu fazia antes sobre o Estado permanece válida.
2: Muito bem. Professor Sozinho, a sua leitura em relação a esta questão dos prazos para a divulgação dos resultados eleitorais.
3: Olha, a minha abordagem é convergente porque, de facto, é preciso rever o tempo da realização do processo e também de anúncio dos resultados, que é para todos os ansiosos fiquem, portanto, informados a tempo útil e se ocupem por outras agendas, porque há indivíduos que, enquanto o processo eleitoral não é divulgado, ficam ansiosos se amanhã será ministro, alguns sonham ser PCAs. Então, ao invés de esperar 60 dias ou 30 dias, vale a pena divulgar a tempo útil, que é para esses indivíduos irem a uma chamba, do que esperar ser ministro com a ansiedade aparente. Então é basicamente isso. Eu concordo com a abordagem dos colegas.
2: Então, professor Patrício, quero fechar com esta questão dos prazos da divulgação dos resultados eleitorais.
4: Bom, eu penso que há uma certa normalidade em colocar-se esta questão no sentido de torná-lo mais curto, com todas as justificativas que aqui os meus ilustres colegas colocaram. Mas isso também vai exigir um pouco mais a profissionalização dos órgãos eleitorais, sobretudo ao nível do SCAI, desde o nível das próprias dos centros de vamos lá, como chama isso, nós votamos, não é? A contar colocar cada vez mais nas assembleias de voto, cada vez mais profissionais. Isto é fundamentalismo, porque esses profissionais sabem qual é a sua responsabilidade, também é a imagem pessoal e do grupo que é preciso trazer isto, e sabem que isto tem uma grande responsabilidade para a estabilidade do país. Então eu penso que agora, vai-se verificar a normalidade de qual é o prazo, reduz para tanto tempo, na verdade, em função também da profissionalização desses órgãos, não é? E também um pouco mais de seriedade na escolha desses compatriotas que vão estar envolvidos nesses processos, porque há momentos aqui e acolá não houve muito abono das personalidades que eram chamadas para desempenhar os mais variados, incluindo aquele elemento central ali na contagem dos votos, não é? Agora, essa questão que se coloca, quer dizer, em aqueles que não são atores diretos do processo, depois ter um papel relevante como observador, como sei lá quantos, em que a sua opinião do

0: das eleições criam um impacto na sociedade, também tem que ser revisto. Também tem que ser revisto. Em que modalidade? Penso que o Egídio, como deputado, saberá melhor nos representar lá na tomada de decisão. Mas ouvida, naturalmente, as contribuições da sociedade. Mas no final, mas qual é o papel deste que não sendo diretamente envolvido nisto? Sabe qual? E, sobretudo, o impacto que o seu posicionamento, o seu pronunciamento produz na sociedade e a necessidade da estabilidade social. Porque, sabe, no final do exercício, os processos eleitorais têm que resultar na melhoria das nossas condições de vida. Não é depois vir piorar como está a acontecer. Quer dizer, de processo eleitoral, só pelas reações que resultam dos processos eleitorais, nós degradamos as poucas condições que já criamos. Quer dizer, vimos os estragos que aconteceram aqui, que nós todos acabamos tendo impacto negativo nas nossas vidas. E a regressão daquilo que eram as projeções de desenvolvimento que nós tínhamos. Então nós todos temos que ser responsáveis nessa matéria.
1: Mas provavelmente era bom termos também norma clara sobre a utilização dos dados disponibilizados pela entidade pública. As atas, por exemplo, são disponibilizadas pela entidade pública. O Estado facilita isso. E é o cenário que nos foi trazido aqui, de que um organismo que diz que eu fiz observação,
2: o Estado fez contagem paralela.
1: O Estado disponibilizou. Se você não foi útil naquele momento, provavelmente você não vai ser útil mais. Então a norma tem que dizer, se você quer participar deste processo, você tem que ter disponibilidade para agir com caráter de Estado, nesta, naquela circunstância e nestes limites. Sim. É necessário que isso aconteça para evitar, de facto, uma sociedade civil inútil, como foi, né, neste último processo eleitoral, com os atos que assistimos.
3: Queria dar só um exemplo adicional. A questão, a lei eleitoral atual vigente proíbe a divulgação dos resultados. A questão de contagem paralela é simplesmente um ato ilegal de confusão, porque a entidade responsável pela divulgação dos resultados é quem organiza as eleições. Esse é o primeiro elemento. O segundo elemento, quando organizações da sociedade civil participam, eventualmente fazem uma cobertura de 500 mesas, de milhares e milhares de mesas, e produzem um relatório descredibilizador do processo, é algo também que deve ver. Terceiro, os observadores. Não é obrigação de observadores da sociedade civil andar a tirar fotografias nas escolas e dizer que na escola X, partido X está à frente ou está a ganhar. Para depois. Quer dizer, a criação das narrativas. Eu julgo que o Estado moçambicano precisa ser atento, aprender muito bem do que aconteceu antes, porque a fruta e o rastilho para a confusão foram premeditados, foram financiados e o objetivo final foi este que nós fomos a ver. 60% do parque industrial moçambicano é paralisado. E, portanto, julgo eu que a lei precisa de ser muito clara, objetiva e penalizadora aos prevaricadores.
2: Muito bem, meus senhores, esta edição do Debate Político já está no seu fim, num dia em que contamos com a presença dos comentaristas desta estação emissora, Américo Sozinho, Anísio Buanaíça, Egídio Vaz e Patrício José. Do outro lado esteve também o nosso simpático auditório. Hoje refletimos em torno dos últimos desenvolvimentos, em torno da xenofobia na vizinha África do Sul e os pronunciamentos do governo de Moçambique em Conselho de Ministros. Na sequência, refletimos ainda à volta da visita do secretário-geral do ANC a Moçambique, olhando para o significado e alcance, portanto, desta visita ao país. E debatemos ainda sobre o atual estágio do diálogo nacional inclusivo, um processo que entra agora numa nova fase. E falamos ainda da independência do Procurador-Geral da República e o impacto da não inscrição deste órgão de soberania no plano económico e social. E assim despedem-se Sidónio Pires, que esteve na sonorização, e o seu Adérito Lipang na moderação do debate. Muito obrigado pela companhia e até uma próxima oportunidade.

0: 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A 3 horas já em Moçambique.
1: Bem-vindo às notícias apresentadas por Vítor Rufino. O presidente da República defendeu esta quarta-feira numa mensagem a necessidade de os países africanos adotarem medidas proativas para se prepararem e responderem aos impactos negativos resultantes do aumento dos riscos de seca e de outros desastres relacionados com as alterações climáticas. Daniel Chapo fez estas declarações na qualidade de campeão da União Africana para a Gestão de Riscos de Desastres no âmbito do evento global que assinala o dia 17 de junho como Dia Mundial de Combate à Seca e à Desertificação, realizado na República do Quênia.
2: As pastagens estão entre os ecossistemas mais importantes em África. No entanto, muitos desses ecossistemas estão sob forte pressão devido às mudanças climáticas, secas prolongadas, uso insustentável de terra, espécies invasoras e investimentos insuficientes em restauração. Como consequência, registra-se a queda da produtividade, o aumento do stress hídrico e a perda da cobertura vegetal, o aumento do risco de desastres e o aprofundamento da vulnerabilidade das comunidades que dependem destas pastagens.
1: O presidente da República pediu, no entanto, maior investimento na gestão da água e da terra, por estes serem recursos indispensáveis para a vida humana. Membros do Conselho de Gestão do Parque Nacional de Banyina, em Gaza, recomendam às autoridades daquela área de conservação o aprimoramento das ações de mitigação do conflito homem e fauna bravia. Os membros deste conselho, que engloba os distritos de Chigubu, Mapai e Mabalani, apresentaram as inquietações na terceira reunião deste órgão, que esteve reunido naquela região do norte de Gaza. Além da resposta rápida em caso de invasão dos animais às suas residências e campos agrícolas, os membros do Conselho de Gestão do Parque Nacional de Banyina pedem, igualmente, a viabilização urgente da vedação daquela área de conservação.
3: Os animais entram nas machambas das pessoas, faz muita confusão com as pessoas, nos gado bovino também. Aquela bufa entrar nos animais domésticos, apanham doenças. O nosso pedido era que os da parque fizessem vedação para os animais não entrarem nas pessoas a fazer confusão.
1: O administrador do Parque Nacional de Banyina, Bel Nyanga, reconhece a inquietação e assegura que, doravante, a situação poderá melhorar com a abertura paulatina das vias de acesso que haviam sido bloqueadas por conta das enxurradas deste ano. O Conselho Municipal da Matola retoma a fiscalização da venda de bebidas alcoólicas nas imediações das escolas, visando combater o consumo de álcool por parte de crianças no ambiente escolar. A medida foi anunciada pelo presidente do Conselho Municipal, Júlio Parruque, que anotou ser uma resposta ao crescimento do número de casos criminais envolvendo crianças. O edil da Matola entende como vergonhoso o ambiente caracterizado pelo consumo de drogas nas escolas e o envolvimento de alunos em agressões e crimes diversos.
4: Alunos, fiquem espertos. Alunos, queridos filhos, abram os olhos. Não devemos deixar levar por esse comportamento perigoso, desviante e até criminoso. Não queremos isso. Não queremos isso. Ouviram? Chivotchongo é bom para o aluno. As baracas ao pé das escolas, que parecem que são vender lanche ou material escolar, enquanto no seu interior ou nos quintais estão a vender drogas, estão a viciar os nossos filhos.
1: Presidente do Conselho Municipal da Matola, Júlio Parruque. Na atualidade desportiva, a Associação Black Bulls de Maputo empatou esta quarta-feira a 0 bolas diante do Ferroviário da Beira em jogo da 6ª jornada do Campeonato Nacional de Futebol da 1ª Divisão, Moçambola, 2026. Noutras partidas, o Machakene perdeu com a União Desportiva do Songo por 2-1, mesmo resultado com que o Ferroviário de Nampula ganhou ao Ferroviário de Lixinga. A jornada prossegue esta quinta-feira com o Ferroviário de Maputo a receber às 15 horas no campo do Afrin, a Liga Desportiva de Sofala, enquanto o Bahia de Pemba joga frente à Associação Desportiva de Vilanculo no Estádio Municipal de Pemba. Esta terça-feira, na abertura da jornada, o Costa do Sol derrotou o Xingal de Tete por 1-0. Na atualidade internacional, o líder do Hezbollah reafirmou esta quarta-feira que qualquer plano para desarmar o grupo xiita, aliado do Irão, não será aceito e defendeu que as negociações de paz entre o Líbano e Israel devem cingir-se à segurança mútua. Numa declaração televisiva, Naim Kassen sustentou que a principal exigência do Líbano deve ser restaurar a soberania do país ao fim de mais de 3 meses de conflito entre o Hezbollah e o Israel, que alargou a sua ocupação militar no sul do território libanês. O clérigo xiita referiu-se ao desarmamento das milícias do seu movimento, procurado sem sucesso pelas autoridades de Beirute e exigido por Israel, como uma questão interna que deve permanecer fora das negociações entre os representantes libaneses e israelitas, juntamente com questões económicas ou de estratégias de segurança nacional. Fechamos com a previsão do tempo. A cidade de Tete poderá registrar hoje 30 graus Celsius de temperatura máxima, seguida por Pemba com 29 graus. Para Beira, Quelimane e Nampula prevê-se 28 graus, Inhambane e Vilanculo 27, Maputo e Xai-Xai 26, Chimoio 25 e, por fim, Lixinga com 23 graus Celsius de temperatura máxima. Apresentamos as notícias a esta hora, as próximas às 4 horas.

0: A justiça é um fator de desenvolvimento econômico e social, de coesão social e de segurança nacional. Há estudos que demonstram que países com sistemas judiciais mais eficientes e independentes crescem mais, atraem mais investimento e o que nós pretendemos e têm índice de desenvolvimento humano mais elevado. Isto é, a justiça não é um custo para o Estado, mas um investimento no futuro da nação.
1: Presidente da República, Daniel Chapo.
2: Atualizamos as notícias a esta hora e acompanho o programa Easy Jazz.

Saudações amigos, Islim Fakirai, Messagi Galibo, entrando para mais uma edição do Easy Jazz. É sempre um prazer poder estar consigo, poder ajudá-lo neste momento de repouso, mas também para alguns estar presente no trabalho ou até mesmo na viagem. Boa viagem se você está a viajar. Vamos estar juntos com boa música de fusão hoje, lá para o final, apreciar um pouco de blues e até trazer um novo nome para a nossa música, que inclusivamente gravou um disco na cidade de Inhambane, no estúdio Bom Dia, a registrar uma obra para o património musical que foi apresentado recentemente e que estará connosco no final do músico Caído Zubaida. Neste nosso encontro, uma referência aos 40 anos de Jimmy Ludlow, que vamos começar a acompanhar os preparativos para a realização dessa celebração que vai acontecer em julho. Teremos o seu trabalho e teremos algumas influências que tocaram o Jim na vida musical. Mas o nosso programa vai começar com a celebração de mais um dia de anos. Se estivesse vivo, o grande saxofonista e cantor Chico da Conceição. 14 de junho, faria anos Chico da Conceição, que nasceu precisamente em 1927 na cidade de Inhambane. É com ele que vamos fazer a parte inicial deste nosso encontro, recordando uma das grandes figuras da nossa música, uma referência obrigatória quando se fala do saxofone.

Chico da Conceição, e o início deste nosso programa, justamente recordando a sua terra natal. Ele, como disse, nasceu em Inhambane e cantou este Recordar é Viver para recordar a sua terra, terra onde nasceu em 1927. Chico da Conceição, filhos do casal João António da Conceição e Domingas Liberato Quinhas. O pai não era muito pela música, daqueles que achava que a música não levava a lado nenhum, mas a mãe, provavelmente pela influência brasileira do seu pai, tinha uma queda de música e fazia com que se ouvisse bastante música, música latina, particularmente a música brasileira e cubana da altura. Essas influências fizeram com que seus irmãos criassem o grupo Melodia em 1938, 39, grupo onde ele aprendeu primeiro a tocar guitarra, depois também a tocar bandolim e outros instrumentos que o fizeram mais tarde pegar o saxofone, que viria a ser o seu instrumento. Em 1941 ele estreou-se aos 14 anos como membro da banda, primeiro como suplente, mas depois verdadeiramente como membro do Melodia, trabalhando uns tempos em Inhambane, até a altura que o pai é transferido para Vilanculos, onde ele também vai viver e onde ele cria também o seu grupo para as festas locais, trabalhando ao longo do dia e tocando à noite. Mais tarde, já de regresso em Inhambane, fortifica o seu projeto musical, mas é como trabalhador dos Correios e Telecomunicações, na altura, as CTT, que ele vai viver para o distrito de Lumbo, na província de Nampula, onde para por uns tempos com exercício musical. Mas mais tarde regressa a Nampula, e Nampula como a terceira cidade do país na altura, e particularmente com o movimento militar que se vivia naquela cidade, desenvolve a sua atividade musical, começa a trabalhar nos vários grupos musicais, começa a aparecer também, a apresentar nos bairros, e cresce aí a sua verdadeira carreira musical como saxofonista. Chico da Conceição, que em 1975 viria a perder a sua vista, justamente conduzir para o local onde seria realizada a festa da celebração da Independência Nacional. Aliás, sobre a sua cegueira, ele escreveu em 1993 Ucioana.

o Siwana, a voz e o saxofone de Chico da Conceição, que hoje estamos a recordar por passagem de mais um ano da data do seu nascimento, dia 14 de junho. Chico da Conceição, que reformou-se e veio viver para Maputo, participou depois no grande espetáculo Canimambo, espetáculo de agradecimento a todo o apoio que foi dado no período da seca aqui ao nosso país por músicos portugueses, um grande festival que aconteceu, realizado pelo Movimento. Mas é também nessa altura que o Chico começa a ter mais ligações com músicos locais e é convidado também a participar em projetos de outros artistas, particularmente com o grupo M2, liderado pelo Fernando Azevedo, que contava também com o Paíto Checo como um dos músicos, e que gravam a composição que viria a ser o vencedor de um Goma em 1990, de Menecas Tomé, o título Ndapota.

diálogo do saxofone do Chico da Conceição com a grande voz de Manecas Tomé no Ndapota. Esses anos 90 fazem com que o Chico da Conceição se integre mais na música a nível de Maputo e em 1992 grava aquela bonita canção Queremos Paz, que tornou-se uma espécie de hino de reconciliação, em particular depois da assinatura do Acordo de Paz a 4 de outubro. Em 1997, a Rádio Moçambique faz a edição de uma cassete com a produção de Hortêncio Langa, com canções de Chico da Conceição. O primeiro disco de originais em CD é editado em 2000 e produzido por Júlio Silva, com temas de dança, mas que incluía também algumas versões instrumentais onde se saboreava o exercício de saxofone do Chico, como no título Rosa, mais virado para o género que nós passamos de jazz.

sempre presente o título desta composição, que tem a produção do Júlio Silva, que também aqui fez os teclados. Chico da Conceição esteve um período longo desligado da música, mais ligado à igreja, mas também aproveitou a oportunidade para fazer formação a alguns jovens que na sua igreja se queriam empenhar na música. Em 2014 voltou aos estúdios e registou para a ZEP o álbum Cabarabassa é Nossa, com a participação de vários jovens músicos, um álbum que foi dirigido em termos de produção executiva pelo Zé Pires e produção de estúdio e arranjos pelo Papi Miranda, e contou também entre vários músicos com um convidado especial, o Baba Harris, e a voz da Cisa Kell nas várias composições. Foram 13 composições que Chico da Conceição escreveu para este seu álbum Cabarabassa é Nossa. Chico da Conceição, que quisemos recordar hoje pela passagem de mais um ano do seu nascimento. Foi em 1927, precisamente no dia 14 de junho, que Chico da Conceição nasceu. Chico da Conceição, que viria a falecer precisamente no dia do idoso, o dia 1 de outubro de 2019, aos 92 anos de idade. Uma canção que permanece bem viva nos dias de hoje. Com a sua voz e em dueto com a Cisa Kell, ele pergunta: em que mundo estou?

Arthur Sandoval e sua turma fazendo esta com sabor do blues, blues in fa. Dennis Markers baixo, Ernesto Simpson de bateria e Samuel Torres percussão, piano que vai continuar, mas agora aqui em África com Paul Hama, um grande nome da música sul-africana que também se junta a nós e traz-nos aqui para os próximos minutos o seu título Prop Hat, com o trabalho de Dennis Lalueta no baixo, Jethro Shasha bateria, Louis Mkhanga guitarra e Busi Mashela na percussão, o pianista Paul Hama nesta edição do Easy Jazz.

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1: Bem-vindo às notícias apresentadas por Vítor Rufino. O presidente da República defendeu esta quarta-feira numa mensagem a necessidade de os países africanos adotarem medidas proativas para se prepararem e responderem aos impactos negativos resultantes do aumento dos riscos de seca e de outros desastres relacionados com as alterações climáticas. Daniel Chapo fez estas declarações na qualidade de campeão da União Africana para a gestão de riscos de desastres no âmbito do evento global que assinala o dia 17 de junho como Dia Mundial de Combate à Seca e à Desertificação, realizado na República do Quênia.
2: As pastagens estão entre os ecossistemas mais importantes em África. No entanto, muitos desses ecossistemas estão sob forte pressão devido às mudanças climáticas, secas prolongadas, uso insustentável de terra, espécies invasoras e investimentos insuficientes em restauração. Como consequência, registra-se a queda da produtividade, o aumento do stress hídrico e a perda da cobertura vegetal, o aumento do risco de desastres e o aprofundamento da vulnerabilidade das comunidades que dependem destas pastagens.
1: O presidente da República pediu, no entanto, maior investimento na gestão da água e da terra, por estes serem recursos indispensáveis para a vida humana. Membros do Conselho de Gestão do Parque Nacional de Banyina, em Gaza, recomendam às autoridades daquela área de conservação o aprimoramento das ações de mitigação do conflito homem-fauna bravia. Os membros deste conselho, que engloba os distritos de Chigubu, Mapai e Mabalani, apresentaram as inquietações na terceira reunião deste órgão, que esteve reunido naquela região do norte de Gaza. Além da resposta rápida em caso de invasão dos animais às suas residências e campos agrícolas, os membros do Conselho de Gestão do Parque Nacional de Banyina pedem igualmente a viabilização urgente da vedação daquela área de conservação.
3: Os animais entram nas machambas das pessoas, faz muita confusão com as pessoas, nos gado bovino também. Aquela bufa entrar nos animais domésticos, apanham doenças. O nosso pedido era que os da parque fizessem vedação para os animais não entrarem nas pessoas a fazer confusão.
1: O administrador do Parque Nacional de Banyina, Bel Nyanga, reconhece a inquietação e assegura que, doravante, a situação poderá melhorar com a abertura paulatina das vias de acesso que haviam sido bloqueadas por conta das enxurradas deste ano. O Conselho Municipal da Matola retoma a fiscalização da venda de bebidas alcoólicas nas imediações das escolas, visando combater o consumo de álcool por parte de crianças no ambiente escolar. A medida foi anunciada pelo presidente do Conselho Municipal, Júlio Parruque, que anotou ser uma resposta ao crescimento do número de casos criminais envolvendo crianças. O edil da Matola entende como vergonhoso o ambiente caracterizado pelo consumo de drogas nas escolas e o envolvimento de alunos em agressões e crimes diversos.
4: Alunos, fiquem espertos. Alunos, queridos filhos, abram os olhos. Não devemos deixar levar por este comportamento perigoso, desviante e até criminoso. Não queremos isso. Não queremos isso. Ouviram? Chivotchongo é bom para o aluno. As baracas ao pé das escolas, que parecem que são vender lanche ou material escolar, enquanto no seu interior ou nos quintais estão a vender drogas, estão a viciar os nossos filhos.
1: Presidente do Conselho Municipal da Matola, Júlio Parruque. Na atualidade desportiva, a Associação Black Bulls de Maputo empatou esta quarta-feira a 0 bolas diante do Ferroviário da Beira em jogo da 6ª jornada do Campeonato Nacional de Futebol da 1ª Divisão, Moçambola, 2026. Noutras partidas, o Machakene perdeu com a União Desportiva do Songo por 2-1, mesmo resultado com que o Ferroviário de Nampula ganhou ao Ferroviário de Lixinga. A jornada prossegue esta quinta-feira com o Ferroviário de Maputo a receber às 15 horas no campo do Afrin, a Liga Desportiva de Sofala, enquanto o Bahia de Pemba joga frente à Associação Desportiva de Vilanculo no Estádio Municipal de Pemba. Esta terça-feira, na abertura da jornada, o Costa do Sol derrotou o Xingal de Tete por 1-0. Na atualidade internacional, o líder do Hezbollah reafirmou esta quarta-feira que qualquer plano para desarmar o grupo xiita, aliado do Irão, não será aceite e defendeu que as negociações de paz entre o Líbano e Israel devem cingir-se à segurança mútua. Numa declaração televisiva, Naim Kassen sustentou que a principal exigência do Líbano deve ser restaurar a soberania do país ao fim de mais de 3 meses de conflito entre o Hezbollah e o Israel, que alargou a sua ocupação militar no sul do território libanês. O clérigo xiita referiu-se ao desarmamento das milícias do seu movimento, procurado sem sucesso pelas autoridades de Beirute e exigido por Israel, como uma questão interna que deve permanecer fora das negociações entre os representantes libaneses e israelitas, juntamente com questões económicas ou de estratégias de segurança nacional. Fechamos com a previsão do tempo. A cidade de Tete poderá registrar hoje 30 graus Celsius de temperatura máxima, seguida por Pemba com 29 graus. Para Beira, Quelimane e Nampula prevê-se 28 graus, Inhambane e Vilanculo 27, Maputo e Xeixai 26, Chimoio 25 e, por fim, Lixinga com 23 graus Celsius de temperatura máxima. Apresentamos as notícias a esta hora, as próximas às 5 horas.

0: 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Isto exige decisões concretas. Aproximar a justiça dos cidadãos, através da descentralização efetiva dos serviços judiciais e da criação de mais pontos de acesso à justiça nas zonas periféricas e rurais deste nosso vasto Moçambique. Reforçar o IPAJ, o nosso Instituto de Patrocínio e Assistência Judiciária, dotando-o de mais meios humanos, financeiros e tecnológicos que lhe permitam cumprir efetivamente a sua missão de garantir assistência jurídica gratuita a quem dela necessita.
1: Presidente da República, Daniel Chapo.

Este é o Easy Jazz, a companhia habitual de Slim Fakirá. Comigo, como seja Galibo, nesta edição de hoje, onde vamos trazer a guitarra na primeira parte desta segunda parte e depois a finalizar o programa O Sabor do Blues. E a guitarra tem 100 palavras, porque trazemos o Jimmy DeLudlow e uma das suas belas composições que marcou o início de sua carreira. Esse músico que começou a tocar muito cedo, aos 14 anos praticamente, começou a tocar ouvindo música que tocava muito na rádio, com os grandes nomes da música instrumental, deixando-se levar por músicos como Jaimito, depois Nanando. Sai do país, vai para a Suazilândia, depois passa pelo Botswana, onde conhece uma boa parte de músicos com quem viria a trabalhar, inclusivamente com Hugo Masekela, com George Lee, um grande saxofonista do Ghana. Chega à África do Sul através de Joanesburgo, mas é na cidade do Cabo para onde vai à procura de mais informação, inclusivamente a formação musical, onde se forma também como músico mesmo, como o professor, que o Jimmy faz o que seria o mais importante para a sua carreira, que é a procura de conhecimentos e o trabalho com músicos que viriam a contribuir para a apresentação das suas obras, depois de trabalhar uns tempos nos Loading Zones com músicos moçambicanos, com patriotas seus como Jonathan, Frank Paco, o Jacko. Jimmy DeLudlow, que vai ter em breve o seu concerto de 40 anos de carreira a acontecer já em julho, e que faz com que o Easy Jazz o acompanhe até essa data, trazendo algumas obras que foi escrevendo ao longo deste período de todos os seus álbuns. Linda abria assim o seu álbum Echoes from the Past.

linda que abre o álbum Echoes from the Past, um orgulho, esse álbum do Jimmy Lulio que iniciava uma rica carreira deste guitarrista. Guitarrista que começou, como disse, participando em vários projetos de músicos sul-africanos, mas sempre ao lado também dos seus compatriotas, o grande Loading Zones. E essa banda, ou não, foi acompanhando grandes nomes, Rima Sikela, George Lee, grande saxofonista do Ghana, da África do Sul também, Miriam Makeba, aliás, da África do Sul, quase todos os grandes nomes que necessitaram de um excelente guitarrista puderam contar com a execução dele em concertos e até mesmo em trabalhos de estúdio. Jimmy Ludlow, que dos Loading Zones, contou também com os seus compatriotas Jonathan, Frank Paco e Jaco na bonita produção Echoes from the Past. E nesta composição, muito em particular, para além do trabalho de bateria do Frank, a percussão do John, a participação de músicos sul-africanos como Mark Gulliott nos keyboards, o Bruce Cassidy no Ivy, o trabalho de baixo do Fana Zulu. Era o primeiro álbum com 11 composições, era o Echoes from the Past. Mas era o princípio apenas de uma bonita carreira, como eu já disse, e que apresentou-nos depois, em 99, o novo disco que inclusivamente conseguiu o prémio de melhor disco de jazz, o álbum Essence of Rhythm. Nessa altura o Jimmy já havia conseguido um prémio em 98. Nessa altura, e após um ano do lançamento do seu primeiro disco, já havia conseguido o prémio Revelação. Aí o senhor revela-se mesmo e traz-nos esse segundo álbum, em que conta naturalmente também com a participação do Jonathan na percussão, mas aqui com mais músicos sul-africanos, como o Kevin Gibson na bateria, o Nathan Hassan no tabla, trabalho de Herb Tswale no baixo acústico, piano de Andili Anana e trompete de Marcus White.

Alivo. Mostrando um nível também na onda do jazz. Jazz que é a base, aliás, considerado o melhor disco de jazz, este Essence of Rhythm de 1999, em 2000 conseguiu esse prémio, e inclusivamente também para o prémio de melhor artista masculino nesse ano. Ao longo das próximas edições vamos trazê-lo, vamos trazer este grande guitarrista que vai celebrar os seus 40 anos de carreira, e nós, Easy Jazz, vamos acompanhar Jimmy, que à semelhança de muitos outros músicos, e a vida é mesmo assim, teve grandes influências. E já agora, um bocadinho daquilo que foram suas influências com guitarristas que marcam também a história da música. Ernest Ranglin, grande guitarrista jamaicano, e Black Disciples.

Ernesto Ranglin e o seu trabalho de piano para este nosso encontro. Uma das figuras que o Jimmy Dludley muito bem apreciou ou aprecia, aqui com Mandy Alexandra a fazer o piano, o trabalho de Ira Coleman no baixo acústico, Idris Mohamed fazendo a bateria. Vamos já com mais um, fechar. Na próxima edição poderemos trazer outros nomes que o Jimmy Dludley aprecia. Esse músico que vai, em breve, celebrar 40 anos de carreira e o Easy Jazz vai acompanhar. Um outro nome que faz parte da lista dos guitarristas do Jimmy Dludley é Pat Metheny. Juntamos aqui Pat Metheny, o grande guitarrista, ao pianista Lyle Myles, ao baixista Steve Rolby, ao baterista Paul Vertico, para uma das belas composições que este grande guitarrista escreveu. So May It Secretly Begin.

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1: Bem-vindo às notícias apresentadas por Vitor Rufino. O presidente da República, Daniel Chapo, já se encontra em Luanda, capital angolana, para participar esta quinta-feira na sessão de abertura da Cimeira de Investimento do Fórum Global do Turismo 2026. No âmbito da sua deslocação, Daniel Chapo efetuou na tarde desta quarta-feira uma visita à sede nacional do MPLA, onde assinou o livro de condolências em homenagem ao diplomata e membro deste partido, Manuel Domingos Augusto, falecido a 5 de junho corrente, vítima de doença.
2: A lembrança que eu tenho da última vez que eu estive com ele foi em Maputo. Mesmo no gabinete de trabalho, chegou e conversamos acerca das nossas lutas comuns desde a altura de antes da independência de Moçambique, independência, portanto, de Angola, e durante os 50 anos da independência de Moçambique, também da independência de Angola, e sobretudo a necessidade de estreitarmos cada vez mais as nossas relações de amizade e cooperação entre os nossos dois países, entre os nossos dois povos e sobretudo entre os nossos dois partidos, Partido Frelimo e o MPLA.
1: Presidente da República, Daniel Chapo, falando na tarde desta quarta-feira na capital angolana, Luanda. O presidente do Conselho de Administração da Agência Nacional para o Desenvolvimento e Investimento Turístico diz que a participação de Moçambique na Cimeira de Investimento do Fórum Global do Turismo 2026 é mais uma oportunidade para a atração de investimento turístico. Elder Jawana diz que Moçambique está a posicionar-se tanto no mercado africano como no mercado global, ação impulsionada pelas medidas adotadas pelo governo que abrem o país ao investimento estrangeiro.
3: Sua Excelência Presidente da República e o Governo de Moçambique têm estado a aprovar medidas que abrem o país a investimento estrangeiro e que também abrem a companhias internacionais, uma vez que há medidas que estão a liberalizar a conectividade aérea, há medidas que estão a abrir a facilitação de vistos. Então esta é uma oportunidade numa cimeira em que estarão decisores globais de dizer que Moçambique é a última fronteira de turismo em África e esta é a oportunidade destes investidores entrarem para Moçambique.
1: Presidente do Conselho de Administração da Agência Nacional para o Desenvolvimento e Investimento Turístico, Elder Jawana, e os ganhos que poderão advir da participação de Moçambique na Cimeira de Investimento do Fórum Global do Turismo 2026, que decorre na capital angolana. O distrito de Guijá necessita de pelo menos 50 novos foros de abastecimento de água para minimizar a problemática da falta deste líquido em várias comunidades daquela região da província de Gaza. Para este ano, está o Governo Distrital. Planificou a abertura de 5 novos furos de água, estando em curso a mobilização de parceiros para o aumento deste número. O secretário-geral da Frelimo diz que as reformas que o partido está a efetuar na cidade de Maputo e em província de Gaza visam revitalizar os órgãos de base e assegurar que o processo de governação contribua para a melhoria das condições de vida da população. Shaquille Abubakar explica que a destituição das estruturas da Frelimo nas duas circunscrições resulta de uma avaliação feita pela Comissão Política do Partido sobre o desempenho e funcionamento dos órgãos. Abubakar assegura que este é um processo normal no partido.
4: Decidimos revitalizar os órgãos do partido na província de Gaza e na cidade de Maputo. Isso para conferir à direção do partido nessas províncias maior vitalidade, assegurar de facto de que os órgãos do partido contribuam para uma ação governativa mais participativa com vista a resolver os problemas do nosso povo. Portanto, é um procedimento normal. A Comissão Política do Partido, à luz dos estatutos, tem prerrogativa de fazer esta análise e tomar as decisões que visam fortificar e consolidar a ação do partido na base.
1: O secretário-geral da Frelimo, Shaquille Abubakar, falava esta quarta-feira em Maputo, na deposição de coroa de flores na Praça dos Heróis Moçambicanos, no âmbito da visita de 3 dias que o secretário-geral do ANC, Fikile Mbalula, efetua ao país. Na atualidade desportiva, a República Democrática do Congo empatou a uma bola com Portugal na sua estreia ao Mundial da FIFA 2026. Portugal abriu o marcador com o golo de João Neves e o Congo Democrático chegou ao empate com o golo de Ioane Wissam. A Associação Black Bulls de Maputo empatou esta quarta-feira 0 bolas diante do Ferroviário da Beira em jogo da 6ª jornada do Campeonato Nacional de Futebol da 1ª Divisão Moçambola 2026. Noutras partidas, o Machaquene perdeu com a União Desportiva do Songo por 2-1, mesmo resultado com que o Ferroviário de Nampula ganhou ao Ferroviário de Lixinga. A jornada prossegue esta quinta-feira com o Ferroviário de Maputo a receber às 15 horas no campo do Afrin a Liga Desportiva de Sofala, enquanto o Bahia de Pemba joga frente à Associação Desportiva de Vilanculo no Estádio Municipal de Pemba. Na atualidade internacional, o governo da Guiné Equatorial apresenta sua renúncia coletiva por falhar as metas de governação após 2 anos no poder. A renúncia do executivo equatoguinense foi apresentada esta quarta-feira pelo respectivo primeiro-ministro Ozan Suensua. O vice-presidente Teodoro Nguema Obiang Mang, filho do presidente Obiang, afirmou que a medida está em consonância com o princípio de que a prestação de contas na administração pública deve ser acompanhada de resultados. Teodoro Nguema Obiang Mang disse que o governo mal atingiu 10% dos seus objetivos após quase 2 anos no poder. Fechamos com a previsão do tempo. A cidade de Tete poderá registrar hoje 30 graus Celsius de temperatura máxima, seguida por Pemba com 29 graus. Para Beira, Quilimane e Nampula prevê-se 28 graus, Inhambane e Vilanculo 27, Maputo e Xai-Xai 26, Chimoio 25 e por fim Lixinga com 23 graus Celsius de temperatura máxima. Apresentamos as notícias a esta hora, as próximas às 6 horas, inseridas no Jornal da Manhã.
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0: Muito bom dia, Moçambique. Está a começar a sua habitual viagem matinal em informação aqui na Rádio Moçambique, o Jornal da Manhã. Eis os destaques desta edição. Moçambique e Angola avaliam esta manhã em Luanda o estado atual da cooperação bilateral no encontro entre os chefes de Estado dos dois países. A búfalos à solta atacam e ferem 6 pessoas em algumas comunidades do distrito de Mapai, norte de Gaza. Mais de 10 mil pequenos agricultores de 9 distritos das províncias de Niassa e Nampula beneficiam este ano de assistência agrária no quadro de um projeto apoiado pela Suíça. União Europeia desembolsa 100 milhões de euros para apoiar 6 países da África Austral, incluindo Moçambique, em resposta ao deslocamento climático, com vista ao reforço da resiliência contra o impacto das alterações climáticas. São estes os assuntos hoje em destaque no Jornal da Manhã, numa edição referente à quinta-feira, 18 de junho de 2026. Em nome de uma vasta equipa que torna possível esta edição do Jornal, seguem-se os cumprimentos de Vitor África nas notícias, Francisco Djati na sonorização e Simon Cabue na edição e apresentação. Logo a seguir as notícias no primeiro dos 3 blocos habitualmente aqui inseridos. Vitor África, bom dia.
1: Bom dia. O Presidente da República, Daniel Chapo, participa hoje em Luanda, capital angolana, na sessão de abertura da Cimeira de Investimento do Fórum Global do Turismo 2026. Na tarde desta quarta-feira, o chefe de Estado efetuou uma visita à sede nacional do MPLA, onde assinou o livro de condolências em homenagem ao diplomata e membro deste partido, Manuel Domingos Augusto, falecido a 5 de junho corrente.
2: A perca do camarada Manuel Augusto, secretário de Relações Exteriores do MPLA, foi uma perca irreparável para nós como Frente de Libertação de Moçambique e Frelimo e para nós como moçambicanos. É um quadro de reconhecido mérito. Nós como irmãos do MPLA, irmãos da Frelimo, temos os mesmos laços ligados pela língua, ligados também pelas lutas para as nossas independências.
1: Presidente da República, Daniel Chapo, falando na tarde desta quarta-feira na capital angolana, Luanda. E o co-presidente do Conselho de Administração da Agência Nacional para o Desenvolvimento e Investimento Turístico diz que a participação de Moçambique na Cimeira de Investimento do Fórum Global de Turismo 2026 é mais uma oportunidade para a atração de investimento turístico. Elder Jawana diz que Moçambique está a posicionar-se tanto no mercado africano como no mercado global, ação impulsionada pelas medidas adotadas pelo governo que abrem o país ao investimento estrangeiro.
3: Sua Excelência Presidente da República e o governo de Moçambique têm estado a aprovar medidas que abrem o país a investimento estrangeiro e que também abrem a companhias internacionais, uma vez que há medidas que estão a liberalizar a conectividade aérea, há medidas que estão a abrir a facilitação de vistos. Então esta é uma oportunidade de, numa cimeira em que estarão decisores globais, de dizer que Moçambique é a última fronteira de turismo em África e esta é a oportunidade destes investidores entrarem para Moçambique.
1: Presidente do Conselho de Administração da Agência Nacional para o Desenvolvimento e Investimento Turístico, Elder Jawana, e os ganhos que poderão advir da participação de Moçambique na Cimeira de Investimento do Fórum Global de Turismo 2026, que decorre hoje na capital angolana. O distrito de Guijá necessita de pelo menos 50 novos furos de abastecimento de água para minimizar a problemática de falta deste líquido em várias comunidades da região da província de Gaza. Para este ano, o governo distrital planificou a abertura de 5 novos furos de água, estando em curso a mobilização de parceiros para o aumento deste número, segundo a diretora do Serviço Distrital de Planeamento e Infraestruturas em Guijá, Rosa Watt.
4: Ainda temos algumas comunidades que vivem de forma dispersa. É claro que estamos a realizar várias atividades de sensibilização dessas comunidades para que vivem de forma organizada. Isto tem acontecido mais no posto administrativo de Nelas. E é este posto que ainda precisa mais de infraestruturas de água. Porque para além de estarem de forma dispersa, o posto em que também estamos a ter dificuldades no âmbito da perfuração dos furos, por encontrarmos água salobre. É difícil ter água potável nesta comunidade.
1: diretora do Serviço Distrital de Planeamento e Infraestrutura em Guijá, Rosa Wati. O Conselho Municipal da Matola retomou a fiscalização da venda de bebidas alcoólicas nas imediações das escolas, visando combater o consumo de álcool por parte de crianças no ambiente escolar. A medida foi anunciada pelo presidente do Conselho Municipal, Júlio Parruqui, que adotou ser uma resposta ao crescimento do número de casos criminais envolvendo crianças. O edil da Matola entende como vergonhoso o ambiente caracterizado pelo consumo de drogas nas escolas e o envolvimento de alunos em agressões e crimes diversos.
5: Alunos, fiquem espertos. Alunos, queridos filhos, abram os olhos. Não devemos deixar levar por este comportamento perigoso, desviante e até criminoso. Não queremos isso. Não queremos isso. Ouviram? Chivotchongo é bom para o aluno.
1: O edil da Matola falava na entrega de mais de 250 carteiras à escola secundária de Mulovoti, no bairro de Inglavela. E no plano internacional, as operações israelitas na faixa de Gaza mataram 1.005 palestinianos desde que foi alcançado um cessar-fogo entre Israel e o grupo militar Hamas, em outubro passado. A informação foi avançada pelo Ministério de Saúde de Gaza. O enclave tem sido alvo de ataques quase diários, bem como de bombardeamentos e tiroteios ao longo da fronteira que divide Gaza em zonas controladas por Israel e pelos palestinianos. As mortes mais recentes foram registradas após uma série de ataques de drones israelitas nos últimos dias em cidades e campos de refugiados no centro de Gaza e na cidade de Gaza. Apresentamos as notícias, o próximo bloco às 7 horas.

0: 6:09, vamos a seguir conhecer a previsão do tempo para hoje com a meteorologista Délcia Kumbana.
1: Bom dia, saudações aos estimados ouvintes da Rádio Moçambique. Previsão do estado de tempo para hoje, 18 de junho de 2026. O INAM prevê para as províncias da região norte um dia de céu pouco nublado, temporariamente nublado ao longo da faixa costeira de Cabo Delgado, onde há possibilidade de chuviscos. Vento de sudoeste a sueste fraco a moderado, soprando por vezes com rajadas. E para as províncias da região centro, céu pouco nublado a limpo, vento de sueste fraco a moderado. E nas províncias da região sul, céu pouco nublado, temporariamente nublado ao longo da faixa costeira, onde há possibilidade de chuviscos. Vento de sueste a leste, fraco a moderado. As temperaturas máximas previstas em graus Celsius são Tete, 30, Pemba, 29, Beira, Quelimane e Nampula, 28, Inhambane e Vilanculos, 27, Maputo e Xai-Xai, 26, Chimoio, 25 e, por fim, Lixinga com 23 graus Celsius. Continuação de um bom dia. Até a próxima.

0: Moçambique e Angola avaliam esta manhã em Luanda o estado atual de cooperação bilateral no encontro entre os chefes de Estado dos dois países. O presidente da República, Daniel Chapo, recorde-se, está em Angola para participar na Cimeira de Investimento do Fórum Global do Turismo a 2026. Vamos ao detalhe com a enviada especial da Rádio Moçambique a Luanda, a jornalista Cristina Xavier. Dizemos que Moçambique e Angola avaliam esta manhã em Luanda o estado atual da cooperação bilateral no encontro entre o chefe de Estado dos dois países. Daniel Chapo, presidente da República de Moçambique, está desde ontem em Angola. Hoje vai tomar parte na Cimeira de Investimento do Fórum Global do Turismo 2026.
1: O presidente Daniel Chapo vai ser recebido pelo seu homólogo João Lourenço no Palácio Presidencial no âmbito da sua participação na Cimeira de Investimento do Fórum Global do Turismo 2026, que se realiza na capital angolana. Além de participar na sessão de abertura do evento global dedicado ao investimento, turismo e desenvolvimento sustentável em África, o estadista moçambicano será um dos intervenientes do painel que vai abordar o turismo como estratégia económica nacional. O secretário de Estado do Turismo, Fredson Bacar, olha para este momento como uma oportunidade soberana para Moçambique partilhar a sua experiência na área do turismo e convidar os operadores a investirem no país para a criação de mais postos de emprego e, consequentemente, mais renda para as comunidades.
2: O nosso Presidente da República vai participar ou liderar um painel de alto nível de discussão sobre o turismo, a Secretária-Geral da União Turismo, que também faz-se presente. Ou seja, nós não escolhemos a cor dos recursos financeiros que nós queremos. Aqueles que abarcam com a nossa visão de desenvolvimento de turismo, que abarcam com a nossa visão de desenvolvimento de Moçambique, naturalmente são bem-vindos. Ou seja, nós não vamos selecionar ou escolher, olha, queremos este, não queremos aquele. Estamos a falar com tudo e com todos. E, sobretudo, apresentando o potencial que Moçambique tem, manifestando o interesse em tê-los como nossos parceiros, porque isso nós precisamos. Não uma parceria de curto prazo, mas uma parceria que se constrói de para médio e longo prazo. Nós queremos aqueles investidores que acreditam no nosso projeto de desenvolvimento de turismo, que acreditam no projeto de desenvolvimento de Moçambique. E é com estes que, efetivamente, que nós queremos trabalhar, porque Moçambique não quer só capital, mas quer, sobretudo, parcerias duradouras que contribuam para gerar valores, para gerar demandas, que contribuam para criar empregos, que contribuam para criar empresas, que contribuam para empoderamento das nossas comunidades, que contribuam para empoderamento da nossa população.
1: Secretário de Estado do Turismo, Fredson Bacar, e a posição de Moçambique na Cimeira Angolana de Investimento do Fórum Global do Turismo, que reúne mais de 1.000 participantes de alto nível entre operadores turísticos globais, fundos soberanos, bancos de desenvolvimento, grupos hoteleiros e decisores políticos de várias regiões do mundo. À margem desta cimeira, o Presidente da República vai receber em audiência o Presidente do Fórum Mundial do Turismo, Belut Bagchi, Vice-Presidente da Motengil África, Aníbal Moraes Leite, e várias outras individualidades ligadas a maiores redes hoteleiras globais. A visita do chefe de Estado a Angola termina esta quinta-feira. De Luanda para a Rádio Moçambique, Cristina Xavier.
0: Congresso Nacional Africano, ANC, partido no poder na África do Sul, reitera o compromisso de reforçar as relações históricas com a Frelimo e defende uma atuação conjunta para enfrentar desafios comuns, entre os quais a xenofobia e a imigração ilegal. É um posicionamento apresentado esta quarta-feira pelo secretário-geral do ANC, Fikile Mbalula, durante um encontro com o secretário-geral da Frelimo, Shakila Abubakar, aqui em Maputo, jornalista Adérito Magaia.
3: Na ocasião, Mbalula afirmou que o ANC é contra qualquer forma de perseguição e de ataques xenófobos, defendendo que Moçambique e África do Sul devem trabalhar em conjunto para encontrar soluções que respondam aos problemas que afetam os dois países. Fikile Mbalula sublinhou que a amizade entre a ANC e a Frelimo permanece inabalável e que nenhum fator deverá dividir os dois partidos unidos por uma história comum de luta pela libertação dos seus povos.
4: We must work together. Devemos trabalhar juntos
5: to defend and consolidate our liberation.
4: Para defender e consolidar a nossa liberdade.
5: We the generation that have inherited the legacy
4: Nós
5: of
4: somos
5: a free countries from our forebears.
4: Nós somos a geração que herdamos dos nossos fundadores a liberdade.
5: We've got the responsibility to carry on and continue with the struggle.
4: E nós temos a responsabilidade de continuar com a luta.
3: Por sua vez, o secretário-geral da Frelimo, Shaquille Abubakar, considerou que o encontro com a ANC reforça os laços de cooperação e o compromisso conjunto de trabalhar em benefício dos povos moçambicanos e sul-africanos.
6: Continuarmos a promover e garantir melhores condições de vida para o nosso povo. Nós queremos agradecer o camarada Figuiles, secretário-geral do ANC, ter aceito esse nosso convite e se juntar a nós. Vamos trabalhar, camaradas.
3: Secretário-geral da Frelimo, Shaquille Abubakar.
0: Instituto Nacional de Gestão e Redução do Risco de Desastres, INGD, em Manica, presta assistência a 20 cidadãos moçambicanos residentes no distrito de Machaz, que regressaram este mês da África do Sul devido aos ataques xenófobos neste país vizinho. Em que consiste a assistência, Domingos Cadeado?
7: A assistência consiste na disponibilização de transporte a partir da sede distrital de Machaz até os seus locais de residência em várias localidades e povoados. Igualmente, aquela instituição está a disponibilizar a alimentação durante o percurso de regresso dos compatriotas. O delegado do INGD em Manica, Borges Viagem, disse que, além do apoio logístico, a instituição continuará a fazer o acompanhamento da situação dos regressados de acordo com os recursos disponíveis.
8: A apoiar naquilo que é possível. Estamos a criar as condições para transportar eles da sede do distrito de Chitobe para as zonas de origem. Neste caso vai ser Chipude, assim como alguns povoados daqui na sede do distrito. Temos 7 homens, 5 mulheres e 9 são crianças.
9: E como que será o acompanhamento desses compatriotas?
8: Bom, dentro daquilo que são as condições que o governo tem, neste momento mesmo estamos aqui a fazer assistência em produtos alimentares e vamos vendo dentro daquilo que são as nossas condições, como eu disse, o que é que vamos fazer nos próximos dias.
7: Autoridades governamentais em Manica continuam a acompanhar a situação dos moçambicanos afetados, procurando garantir o seu regresso seguro e a reintegração junto às respectivas famílias e comunidades. Moçambique Ndizi 4, Ndizi com entender, Safunika Kutiti Tambaruse, Kutiti Kuzi e Enditsogolo. A partir da cidade de Chimoio, Domingos Cadeado, bom dia.
0: Muito bom dia. 6 horas e 18 minutos. É uma notícia de destaque neste Jornal da Manhã. Búfalos à solta atacam e ferem 6 pessoas em algumas comunidades do distrito de Mapai, norte de Gaza. Disse mesmo-nos da conta o jornalista Jaime Vanessio.
10: Bom dia. O último ataque registrou-se semana passada a 2 quilómetros da Vila Sede, distrital de Mapai, onde uma menor, na companhia da sua avó, foi agredida por búfalos, tendo contraído ferimentos graves. Segundo a administradora do distrito de Mapai, que deu a conhecer a informação, depois do ataque, a criança foi socorrida ao hospital distrital e encontra-se neste momento fora de perigo e no convívio familiar. Maria Helena Langa explica que, além de búfalos, circulam nas residências e nos campos agrícolas, elefantes que também tiram o sossego às comunidades que se vê privadas de circular livremente e realizar as suas atividades de subsistência.
11: À noite os búfalos andam por aqui e o búfalo é muito violento. Isso assusta, né? Ninguém vai se privar de caminhar à noite ou de passar de uma comunidade para outra porque tem medo dos búfalos. Como todos nós sabemos, o búfalo tem a aparência do boi. É difícil daqui para aqui tu perceberes que ali não estás a tratar com um boi, estás a tratar com um búfalo. Então é um grande desafio para a situação dos animais.
10: E o administrador do Parque Nacional de Banhina, Abel Nyabanga, aponta a caça furtiva e exploração ilegal de recursos florestais como fatores que afugentam os animais selvagens do seu habitat para junto das comunidades, mas de estar em curso ações para minimizar o conflito homem-fauna-bravia naquela área de conservação.
12: Enquanto tivermos ainda situações de caça furtiva intensa, exploração ilegal de madeira e carvão, os animais vão tendo essa distribuição aleatória ao nível das comunidades. Porque quando se dispara armas de fogo no interior do parque, o animal tenta fugir daquela situação de perigo. Quando temos produção de carvão, o fumo, fogo, isso perturba os animais. Os animais tendem a sair desse lugar onde tem esses distúrbios para os lugares seguros. Onde é que é o lugar seguro? É lá na comunidade. Lá na comunidade eles não disparam, não queimam carvão. É lá onde acha que tem que estar seguro.
10: Administrador do Parque Nacional de Banhina, Abel Nyabanga, e as ações em curso visando mitigar o conflito homem-fauna-bravia que nos dias que correm provocou o ferimento de 6 pessoas no distrito de Mapai. Moranze Yengasete, Aixluvuquice, Moçambique. De Xaixai, Jaime Vanessio, bom dia e continuação de ótima semana.
0: Muito bom dia. Já na província de Maputo, javalis devastam culturas agrícolas em algumas zonas do distrito de Marraquene. As culturas de milho, mandioca e batata doce são as mais destruídas por estes animais. A disso mesmo nos dá conta a jornalista Verónica Sidum.
13: A situação preocupa os agricultores, sobretudo das baixas de Ricatla e Nhongonhani e nas localidades de Michafutene e Maganeta, fato que retrocede a sua atividade. Para os nossos entrevistados, a situação já compromete a campanha agrícola e gera preocupação no seio dos produtores.
14: Margarida Machanguana, é muito doloroso, porque alguém se sacrifica, arranja o trator e arranja alguém para lhe ajudar a capinar. Uhum. E chega a hora da colheita, os javalis é que correm, arrancam tudo. Já apresentamos no ano passado, mas nunca se resolve.
15: Fernando Armando Mavota.
16: O que constitui um entrave são os javalis. Na parte de feijão não vemos problema. Na parte do arroz ainda não começaram. Mas na parte de mandioca, milho, os javalis atacam muito. E quando pedimos ajuda, torna-se difícil termos caçadores ou algo que nos ajude a afugentar os javalis.
13: O governador da província de Maputo, Manuel Tul, garante que o governo, através do setor do ambiente, já está a trabalhar para se ultrapassar esta situação.
17: Registramos com muita preocupação na população a questão de conflito como foi na bravia. Tanto a circulação de javalis que perturbam a produção nos campos da população. Vamos trabalhar para reduzir ou eliminar esta interferência da nossa população.
13: Governador da província de Maputo, Manuel Tul, e as ações em curso visando acabar com os casos de javalis que devastam culturas agrícolas no distrito de Marraquene. Muingisete, Haiti Saiseni, e Haiti Vikela Kamavadu e Kwambana Ambana. Damatola, Verónica Sidumo.
0: Cidade da Beira, em Sofala, volta a registrar a proliferação de cães vadios, algo que já não se via nos últimos 3 anos. O Executivo Municipal considera que é um perigo à solta e promete medidas a curto prazo. Jorge John.
18: Entre as medidas previstas pela edilidade está a recolha de cães de rua ou em situação de abandono, numa operação a ser desencadeada em todos os bairros. Segundo o vereador de Gestão Urbana e Equipamentos no Conselho Municipal da Beira, Manuel Joaquim, nos últimos dias aumentaram as queixas relacionadas com a proliferação destes animais de estimação sem donos. Muitas vezes as queixas são motivadas por mordeduras caninas na via pública. O dirigente afirmou que o facto de, presumivelmente, os cães vadios não serem vacinados aumenta a preocupação quanto à saúde pública.
19: A população canina cresceu. Estamos a tentar perceber qual é o fenômeno que faz crescer a população canina. Também há muitos cães vadios a passearem, a sair de uma cidade para outra. Nós, quando estamos no corredor da Beira, na via, percebemos cães que saem do distrito até vêm à cidade, sem acompanhante. É um fenômeno que está a nos assustar. Os cães acabam ficando por baixo de viaturas abandonadas, que acabam ficando como pontos de acolhimento desses cães, e surge essa situação de mordedura, porque um cão vadio, a tendência é sempre sentir-se insegura quando vê uma pessoa e parte para o ataque. Temos a informação de que muita gente, no período de manhã, nas primeiras horas da manhã, que as pessoas começam a ter mobilidade e são atacadas de um momento para outro com os cães que não sabem de onde vêm.
18: O vereador de Gestão Urbana e Equipamentos no Conselho Municipal da Beira, Manuel Joaquim, e a proliferação de cães vadios. 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Jorge Johnny, Nabaira.
0: Mais de 10 mil pequenos agricultores de 9 distritos das províncias do Niassa e Nampula beneficiam este ano de assistência agrária no âmbito da implementação do projeto Olima Wokume, promovido pela organização não-governamental Helvetas. Com a duração de 4 anos, o projeto abrange produtores dos distritos de Lixinga, Chimbonila, Majuni, Marrupa, Nipepe, Mandimba e Quamba, no Niassa, Ribau e Malema e Nampula. Mércio João.
20: O projeto ligado à produção sustentável e saudável tem por objetivo melhorar a resiliência climática e os meios de vida dos agricultores através da promoção de práticas agroecológicas que facilitam o acesso a tecnologias agrárias, gestão pós-colheita e melhoria do mercado de comercialização. Orçado em cerca de 100 milhões de meticais para os 4 anos, o projeto prevê ser uma referência na melhoria das condições agrárias nestas regiões que ciclicamente têm sido afetadas por diversos fenómenos climáticos. O gestor do projeto Olima Wokume, Helvetas Ali Magido, disse que, para além de dotar os camponeses de técnicas adaptáveis para boa produção, a iniciativa pretende ensinar os produtores a conhecer matérias ligadas à meteorologia para o melhor conhecimento do clima, que vai facilitar a escolha de culturas de produção nos diversos anos.
21: Pretendemos também apoiar os produtores a melhorar a fertilidade do solo, aplicando, por exemplo, tecnologias como compostagem, bocais, mas também o uso de culturas fixadoras de nitrogênio. Estamos a falar das leguminosas, feijões, amendoim, por exemplo, mas também apoiar os produtores a diversificarem a atividade. Temos a componente de serviços climáticos que vai apoiar os produtores, não apenas em ter informação sobre o clima, quantidade de precipitação, de chuva, a temperatura, mas sobretudo ter recomendações agronômicas aplicáveis.
20: Ali Magido, gestor de projetos na organização não-governamental Helvetas, e a implementação a partir deste ano do Olima Wokume, produção sustentável e saudável, que beneficia mais de 10 mil pequenos produtores das províncias de Niassa e Nampula. Ambujanga, quando tu camulane, poco já matalaga, quando te achas tu cuco, chamo Zambique. De Lixinga, Mércio João.

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6 horas e 30 minutos. Vamos aos assuntos em destaque neste jornal. Moçambique e Angola avaliam esta manhã em Luanda o estado atual de cooperação bilateral no encontro entre os chefes de Estado dos dois países. O presidente da República, Daniel Chapo, está em Angola para participar na Cimeira de Investimento do Fórum Global do Turismo 2026. A Búfalos à solta atacam e ferem 6 pessoas em algumas comunidades do distrito de Mapai, norte de Gaza. Mais de 10 mil pequenos agricultores de 9 distritos das províncias do Niassa e Nampula beneficiam este ano de assistência agrária no quadro de um projeto apoiado pela Suíça. União Europeia desembolsa 100 milhões de euros para apoiar o reforço da resiliência contra o impacto das alterações climáticas em 6 países africanos, portanto da região, incluindo Moçambique.

0: Temos uma vez mais em linha a meteorologista Délcia Kumban. Atualiza a seguir a informação relativa à previsão do tempo para hoje.
1: Bom dia, saudações aos estimados ouvintes da Rádio Moçambique. Previsão do estado de tempo para hoje, 18 de junho de 2026. O INAM prevê para as províncias da região norte um dia de céu pouco nublado, temporariamente nublado ao longo da faixa costeira de Cabo Delgado, onde há possibilidade de chuviscos. Vento de sudoeste a sueste fraco a moderado, soprando por vezes com rajadas. E para as províncias da região centro, céu pouco nublado a limpo, vento de sueste fraco a moderado. E nas províncias da região sul, céu pouco nublado, temporariamente nublado ao longo da faixa costeira, onde há possibilidade de chuviscos. Vento de sueste a leste, fraco a moderado. As temperaturas máximas previstas em graus Celsius são Tete, 30, Pemba, 29, Beira, Quelimane e Nampula, 28, Inhambane e Vilanculos, 27, Maputo e Xai-Xai, 26, Chimoio, 25 e, por fim, Lixinga com 23 graus Celsius. Continuação de um bom dia. Até a próxima.

0: No Café da Manhã vamos falar hoje sobre a humanização dos serviços de pediatria em Moçambique. Recentemente, Moçambique, através do Hospital Central de Quelimane, apresentou a experiência do país nesta matéria num fórum que teve lugar no Brasil. A nossa convidada é a diretora científica daquela unidade sanitária, a doutora Celisa Mendonça, e na moderação estará o jornalista Sérgio Mamudo, nos estúdios da Rádio Moçambique, em Quelimane. Ouvinte, apresenta as suas questões ou contribuições no espaço de comentários da publicação relativa a este tema, uma publicação que está já disponível nas páginas do Facebook, Jornal da Manhã, RM e Rádio Moçambique. Seis horas e 34 minutos, no retorno à ronda pelas capitais provinciais, vamos a Pemba, com a indicação de que a Bolsa de Mercadorias de Moçambique está a intermediar a compra e o escoamento de mais de 160 mil toneladas de soja para os mercados da China, Índia, Quênia e Brasil. Trata-se, jornalista Somali Gilberto, de soja produzida em Cabo Delgado.
1: Afirmativo, Simon Cabo, a informação foi avançada em Pemba pela presidente do Conselho de Administração desta instituição, Vitória Daniel, que apontou a existência de uma alta demanda internacional por produtos nacionais, incluindo o gergelim branco e leguminosas. Em termos financeiros, e tendo em conta o preço mínimo de referência fixado pelo governo em 30 meticais por quilo, estima-se que a transação deste volume de soja movimente mais de 4.800 milhões de meticais brutos. Vitória Daniel disse que para a campanha de comercialização agrícola em curso, os operadores nacionais já estão no terreno para viabilizar os contratos de exportação.
2: Foram os privados nacionais que nos contactaram, tiveram as suas ligações em mercados internacionais e o processo está a correr naturalmente com muita confiança. Estamos na fase de assinatura de contratos e libertação de fundos para que os fornecedores possam ter a mercadoria para exportação. Gostaria de encorajar o nosso setor privado a pensar na construção de armazéns próprios mais robustos e espaçosos para que possa guardar muita tonelagem. Tenho solicitações da China de feijão louco, por exemplo, gergelim branco.
1: Vitória Daniel referiu que o estabelecimento de preços mínimos de referência pelo governo está a trazer maior transparência, equilíbrio e dinamismo ao mercado.
2: O nosso papel também neste processo é trazer, portanto, comprador e vendedor a um diálogo e consenso sobre o preço, né? Com base no preço de referência, porque nós vemos também os preços que ocorrem a nível dos mercados mundiais mais dinâmicos. E aí também fazemos a estrutura do preço, né, a favor dos nossos produtores, vendedores.
1: Vitória Daniel, presidente do Conselho de Administração da Bolsa de Mercadorias de Moçambique. Amut, Ninhawe Machi Nisabão Aula Itura, Wachira Nikikichere Cólera, Nirita Chikinaku. É tudo por agora. Somali Gilberto em Pemba. Bom dia.
0: Bom dia, estará de volta para o Noticiário Económico um pouco depois das 7 horas e 15 minutos aqui no Jornal da Manhã. Duas empresas vão responder em tribunal por abandono de obras de melhoramento de estradas no município da cidade da cidade da Machis, em Inhambane. São obras avaliadas em pouco mais de 200 milhões de meticais. Efraim Macitela, bom dia.
3: Ora viva, muito bom dia, Simon Cabo, uma saudação extensiva ao estimado ouvinte. As duas empresas receberam dinheiro do município de Machis para a execução dos projetos, mas retiraram-se dos estaleiros sem concluir os trabalhos previstos. Além do processo crime instaurado contra estas duas firmas, a Idilidade acaba de rescindir unilateralmente o contrato com uma outra empresa. Esta tinha sido adjudicada as obras de recelagem e melhoramento das vias de acesso neste a URB, tendo também apresentado irregularidades para o cumprimento do contrato. O presidente do Conselho Municipal da cidade de Machis, Sufo Francisco, reitera a tolerância zero contra a gestão danosa de fundos públicos. Afirma que a Idilidade será intransigente com os empreiteiros que lesam o Estado e prejudicam o desenvolvimento socioeconômico da cidade de Machis.
4: Nós não podemos tolerar empreiteiros irresponsáveis, empreiteiros que fazem obras sem qualidade, empreiteiros que não terminam com as obras. E encontramos quatro obras, portanto, mal paradas. São dois empreiteiros, um com uma extensão de 500 metros, e o outro com outra extensão de 600 metros. O empreiteiro não consegue terminar há 4 anos ou há 3 anos. Sentamos, estamos a rescindir o contrato. O outro também já convidamos para rescindir o contrato, porque não vão conseguir. E já encaixaram algum dinheiro do Estado, não estão em altura e não vamos tolerar. Não vamos trabalhar com empreiteiros que não têm capacidade, porque vão comprometer, portanto, o desenvolvimento do nosso município.
3: Presidente do Conselho Municipal da cidade da Machixe, Sufo Francisco, e a ofensiva contra empreiteiros desonestos que recebem dinheiro do Estado e abandonam ou executam obras de má qualidade. Fecho a nossa intervenção com esta nota. O governador de Inhambane, Francisco Pagula, trabalha hoje no distrito de Massinga, onde, além de manter encontros separados com jovens, agentes económicos e orientar um comício na localidade de Guma, procede à entrega de dois sistemas de abastecimento de água a duas comunidades de Lionzone e Gunwa. 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Dinyambani Frema Stella, feliz manhã.
0: Bom dia. Está reposta a circulação de pessoas e bens através de um desvio na ponte sobre o rio Ampoesse, na estrada regional 683, no troço Monapo-Kishashi, em Nampula. A ponte foi destruída pelas últimas intempéries. Jornalista Otávio Fonseca.
5: O troço é considerado vital para fazer ligações da Estrada Nacional número 12 em Monapo para os distritos de Mujincoal, Liupo, Angoche e o posto administrativo de Lunga em Mussuril. O delegado da ANI em Nampula, Oreste Zazela, explicou que depois dos trabalhos ininterruptos foi concluído um desvio na montante da ponte sobre o rio Ampoesse, que está a facilitar a circulação de pessoas e bens, aliviando o sofrimento que a população enfrentava para fazer o escoamento dos seus excedentes agrícolas. Oreste Nzizela indicou que neste momento decorrem trabalhos de reconstrução da ponte no local.
6: Com o desvio alternativo já ativo, em que as viaturas já possam transitar, estamos a falar de viaturas com peso médio, não todo tipo de viatura. Com peso médio já pode transitar pelo desvio que já fizemos e brevemente o empreiteiro já inicia a fazer a estrutura definitiva de uma ponte de cerca de 25 metros, que é para completar com a estrutura anterior, de formas a garantir um tráfego definitivo a partir da própria estrutura.
5: Delegado da ANI em Nampula, Oreste Zazela, e a abertura do tráfego no rio Ampoesse, no troço Monapo-Kishashi, através de um desvio na montante da ponte, destruída pela fúria da água. É também atualidade hoje aqui na cidade de Nampula, o arranque do 8º Conselho Consultivo do Instituto Nacional de Emprego. A reunião anual de 2 dias vai fazer o balanço das ações desenvolvidas pelo Instituto em conjunto com diversos parceiros de cooperação e do setor empresarial e contará com a presença do Ministro da Juventude e Desportos, Kaifadin Manaf. Amusi Munirina. Nyaweko Katino Katin Rumela Katura Nisapau ni Kachacheke Eretra e a Cólera. E tudo por agora, Otávio Fonseca, Nampula.
0: Em Tete, está em marcha um projeto destinado a estimular o empreendedorismo no distrito de Caurabassa. É uma iniciativa sob a égide da Hidrelétrica de Caurabassa que tem igualmente por objetivo dinamizar a economia no local. A iniciativa enquadra-se na Estratégia de Responsabilidade Social Corporativa da HCB, visando fortalecer o ecossistema empresarial deste ponto do país. Ana Avenila.
7: Numa primeira fase do projeto, foram selecionadas 5 iniciativas empresariais de um universo de 108 candidaturas submetidas por residentes locais. Os beneficiários irão prestar serviços de jardinagem à Hidrelétrica de Caurabassa, criando assim oportunidades de geração de rendimento e de consolidação de pequenos negócios. O diretor do Gabinete de Planeamento Organizacional da HCB, Hamilton Bila, explicou que o projeto pretende criar uma base sólida para o surgimento de pequenas e médias empresas locais capazes de responder às necessidades da empresa e de outros setores da economia.
8: Essa é a nossa estratégia de engajamento de stakeholders. Vou dar aqui alguns exemplos que nós apuramos como necessidades que nós temos de rotina a nível da HCB. Nós temos muita necessidade de material de construção, material elétrico, temos produtos químicos, lubrificantes, material alto, devem ter reparado a nossa frota. Portanto, são essas necessidades que nós apuramos e que pretendemos trazer às empresas.
7: Os beneficiários não esconderam a satisfação pela oportunidade concedida pela Hidrelétrica de Caura Bassa, considerando que a iniciativa abre novas perspectivas para o crescimento dos seus empreendimentos.
9: Dalton Brás, nem sempre empresas da magnitude da HCB vão remover empresas que já estão consolidadas, que já prestam serviços experientes, para introduzir empresas embrionárias que sequer têm experiências, né? Então é uma iniciativa de louvar.
10: Zoroca Edna Manuel Xiong. E agora temos a oportunidade de poder profissionalizar os nossos serviços.
7: O projeto de desenvolvimento econômico local surge numa altura em que o país procura fortalecer a participação das comunidades nos benefícios gerados pelos grandes investimentos, transformando o crescimento econômico da população. ABCR, Madichenkeni, Matenda e Antauiampepo, da cidade Ana Venila.
0: Banco de Moçambique capacita jornalistas em Quelimane, na Zambésia, para melhor interpretação de conceitos sobre economia e finanças. A jornalista Alex Felipe.
11: O treinamento de 2 dias junta mais de 20 jornalistas de diversos órgãos de comunicação social na Zambésia. O chefe dos serviços de administração e contabilidade no Banco de Moçambique, filial de Quelimane, José Moane, afirma que a capacitação tem em vista permitir que os jornalistas tenham domínio de conceitos de política monetária.
12: Ao longo destes 2 dias de formação, teremos a oportunidade de aprofundar 2 temas centrais para a compreensão da economia nacional. O primeiro refere-se à taxa de câmbio e ao funcionamento do mercado cambial, matéria essencial para compreender a dinâmica da moeda nacional, os fatores que a influenciam e as suas implicações sobre os preços, o comércio e a estabilidade macroeconômica. O segundo tema incide sobre o processo de operacionalização do Fundo Soberano de Moçambique, instrumento estratégico de gestão de recursos públicos, cuja relevância se funda na promoção da sustentabilidade fiscal, da estabilização da economia e na promoção de benefícios intergeracionais.
11: Por outro lado, o Banco de Moçambique espera estabelecer um mecanismo de diálogo com os profissionais de comunicação social.
12: Importa destacar que vivemos um tempo em que a desinformação e a interpretação precipitada de dados e fenômenos econômicos pode gerar percepções distorcidas. Por isso, o fortalecimento da competência analítica dos profissionais de comunicação social constitui um investimento na qualidade do debate público e na confiança nas instituições.
11: José Moane, chefe dos serviços de administração e contabilidade no Banco de Moçambique, filial de Quelimane. Anomada Nassabão, Mulibonua, Mikalelo, Lobarel Nereda e a Cólera. De Quelimane, Alex Felipe.
0: No café da manhã vamos falar hoje sobre a humanização dos serviços de pediatria em Moçambique. Recentemente, Moçambique apresentou no Brasil, através do Hospital Central de Quelimane, a sua experiência nesta matéria. E a nossa convidada ao café da manhã é a diretora científica daquela unidade sanitária, a doutora Salisa Mendonça. E na moderação estará o jornalista Sérgio Mamudo, nos estúdios da RGM em Quelimane. Apresenta as suas questões ou contribuições no espaço de comentários da publicação relativa a este tema, uma publicação que está nas páginas do Facebook, Jornal da Manhã, RM e Rádio Moçambique.
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0: 6:50, vamos ao desportivo aqui no Jornal da Manhã. Hoje em destaque, termina sem golos o duelo da sexta jornada do Moçambola entre a ABB e o Ferroviário da Beira. A assinatura do desportivo hoje é de Castro Jorge. Bom dia.
1: Muito bom dia, um nulo que premiou a falta de ocasiões claras ao longo dos 90 minutos de um jogo em que o técnico dos Locomotivas do Chivev, Aquilo Marcelino, disse que entregou a iniciativa do jogo ao seu adversário.
2: Foi um bom jogo, em que nós viemos com uma estratégia bem definida, entregar a primeira fase de construção ao nosso adversário e tentar atraí-los e criar espaço para as transições. E de vez em quando também saímos em posse, mas acho que durante os 90 minutos acaba sendo um resultado justo para aquilo que foi. Também a Black Blues não criou nenhuma oportunidade flagrante. O nosso guarda-redes não fez nenhuma defesa perigosa. Portanto, foi um empate em que acaba nos saindo parcialmente bem, porque não perdemos, mas nós queríamos ganhar. Não conseguimos ganhar, também não dá para perder. Eu acho que acaba sendo justo aqui para aquilo que foram os acontecimentos durante os 90 minutos.
1: Treinador do Ferro Verde Beira, Aquilo Marcelino, e a estratégia que resultou num empate sem golos entre a ABB e o seu emblema, para a tristeza dos touros que queriam ganhar a partida, de acordo com o seu timoneiro, Nelson Santos.
3: Continuamos a jogar bem, continuamos com uma grande atitude competitiva, mas o mais importante do futebol é pôr a bola dentro da baliza e não estamos a conseguir. Está-nos a faltar alguém diferenciado na frente, há que valorizar, porque não estamos a sofrer golos. Somos uma das melhores defesas do campeonato, mas para quem quer ser campeão não basta só defender, também temos que ganhar jogos. Já perdemos dois pontos com o Costa do Sol, já perdemos dois pontos agora com o Ferro da Beira. É verdade que contra os candidatos e os sérios candidatos ao título, ainda não perdemos, mas nós temos que fazer a nossa parte, que é ganhar jogos. Uma equipa que quer ganhar títulos tem que ganhar jogos. Vínhamos também de um jogo menos bom para a Taça Moçambique, mas temos que continuar a trabalhar. Não podemos desistir, não podemos tirar a toalha ao chão, porque estamos ainda na sexta jornada.
1: Técnico da ABB, Nelson Santos, e a igualdade na sexta jornada do Moçambola, uma ronda que parece ter trazido paz à família Locomotiva de Nampula, com uma reviravolta inesperada na ponta final de um jogo diante dos homónimos de Lixinga. Nelson Tatanha.

0: controlado. Tivemos muitas chances na primeira parte, tanto na segunda, mas os jogadores simplesmente não conseguiram. Displicência, posso dizer assim. Não fomos competentes nesse jogo.
1: Do lado do Ferroviário de Nampula, o treinador adjunto da coletividade, Musagir Ramdala, considerou o resultado de reconciliador com os adeptos e massa associativa locomotiva da chamada Capital do Norte, que já estavam a gritar basta, basta.
2: Não é como começa, é como termina. Então, o jogo só termina depois de 90 minutos. Nós acreditamos, incutimos nossos jogadores muita calma, que tudo era possível, que só depois de 90 minutos o jogo termina. Então, viram no que viram, estamos de parabéns porque essa vitória traz a paz. E a nossa massa associativa, que estava mesmo há tempo, precisava dessa vitória.
1: Com este resultado, o Ferroviário de Nampula pulou provisoriamente do 8º ao 4º lugar, agora com 10 pontos, e o homônimo de Lixinga, que defronta no próximo sábado a turma dos locomotivas da Maiaia, aí na Calaporto, passa para o 8º poste.
3: Ainda ontem, o Machacane perdeu em casa frente à União Desportiva do Songo, num jogo com emoções até ao apito final. Carlos Calisto.
4: Reagindo ao RM Desporto, no final da partida, disputada no Campo dos Touros, o treinador dos tricolores, Dário Monteiro, fala de um resultado inglório.
5: Foi um final inglório. Estivemos a perder, entramos na segunda parte a perder. Os rapazes bateram-se muito bem à procura do empate, conseguimos o empate. Depois não podemos sofrer um golo no último minuto. Infelizmente, queríamos pontuar com o campeão nacional, não conseguimos, mas estou satisfeito com o trabalho que os rapazes realizaram e vamos corrigir o que está mal. E melhorar o que está bem. E acredito que muita coisa que nós fizemos hoje aqui está bem. Por isso vamos dar continuidade no sentido de melhorar e conseguirmos uma vitória no próximo jogo. Já no próximo jogo.
6: Bola para frente, a vida não para. Dário.
5: Quero acreditar que a gente vai fazer algo diferente contra o Xingal no próximo domingo, no sentido de começarmos já a conquistar pontos para sair da zona incómoda em que nos encontramos.
4: Por sua vez, Daúdo Razak, técnico da União Desportiva de Songo, aplaudiu o comportamento da equipa.
7: Foi um jogo bem conseguido. No conto geral, se bem que tivemos ali apenas 10 minutos depois do golo marcado, tivemos ali um bocado, digamos que parece quase perdidos, porque eles começaram a bombear e nós tínhamos pouca altura. Foi quando depois tivemos que mexer e corrigimos, por isso penso que acabámos sendo os vencedores que produzimos. Na primeira parte tivemos muita bola, mas pouca profundidade. Faltava ali alguns movimentos de retorno e penetração para tirar o arrastamento e aquele comboio montado pelo Machacane. Na segunda parte houve mais dinâmica, mais mobilidade. Acabamos marcando um gol numa bola parada, mas o jogo é esse mesmo. E no segundo também praticamente acaba sendo um gol na fúria, na ambição e na luta. Mas os grandes vencedores fazem-se assim, com o espírito de equipa e de motivação. É sinal que uma equipa que sofre e consegue reagir, é sinal que está acordada e pronta para lutar contra tudo e contra todos.
4: Daúdo Razak, técnico da União Desportiva de Songo, falando da vitória da sua equipa sobre o Machacane por 2-1.
3: Entretanto, esta jornada 6 prossegue hoje com os embates Ferro Verde Maputo, Liga Desportiva de Sofala, no campo da Feri, no município da Matola, e a Baía de Pemba recebe no estádio municipal de Pemba a equipa da Associação Esportiva de Vilanculo. Lembrar-vos que a jornada abriu com a vitória apertada do Costa do Sol sobre o Xingal de Tento por uma bola sem concorrência. Agora, preparativos para o Festival Nacional Desportivo de Jogos Escolares, Niassa já fez as contas das suas necessidades para estar presente com dignidade nessa fase nacional que em agosto vai juntar a rapaziada na cidade e província de Inhambane. Eduardo.
8: A província de Niassa orçamentou em cerca de 19 milhões de meticais a sua participação na fase nacional dos Jogos Desportivos Escolares agendados para agosto próximo em Inhambane. O valor ainda em prospeção vai para, dentre outras necessidades, garantir o alojamento e alimentação na fase de estágio dos atletas pré-selecionados na fase provincial, transportes, compra de equipamento e material desportivo. Reunido na 7ª sessão ordinária, o Conselho Executivo Provincial fez um mapeamento de potenciais parceiros a serem enquadrados na busca dos fundos necessários. O diretor provincial do setor de educação no Niassa, Matias Chapungo, informou em conferência de imprensa que Niassa levará a Inhambane as modalidades de futebol, atletismo, voleibol, ginástica, jatrez, jogos tradicionais, handebol e basquetebol.
9: Depois da fase provincial, que movimentou cerca de 752 pessoas, entre atletas, dirigentes, nós tínhamos um universo de cerca de aproximadamente 500 atletas, mas depois do trabalho feito na fase provincial, houve a pré-seleção, que vai servir de uma amostra para a construção da delegação. A pré-seleção é construída por 423 atletas e estamos a preparar os locais de acomodação, que são os centros de treino, para começar com a preparação. E, neste contexto, nós iremos constituir uma delegação de aproximadamente 150 pessoas.

0: irão participar na fase nacional.
1: Com vista a melhorar a classificação da última edição do Nacional dos Jogos Desportivos Escolares, realizado em 2024 em Nampula, onde a província posicionou-se no último lugar da competição, Matheus Chapungo anunciou que a concentração de atletas para o pré-estágio provincial inicia no dia 20 do mês corrente em Lixinga.
2: Contas então feitas na província do Niassa para a participação da delegação local no Festival Nacional Desportivo de Jogos Escolares Inhambane 2026. No Campeonato Mundial, a África conquistou 4 de 6 pontos nos últimos jogos. Empate entre a República Democrática do Congo e Portugal e vitória do Ghana sobre o Panamá por 1-0. Trouxeram conforto e tranquilidade aos africanos nesta Copa do Mundo no fecho da primeira volta. Ora, para além deste Ghana 1, Panamá 0 e Portugal 1, República Democrática do Congo também 1. Realizou-se na última madrugada o Uzbequistão 1, Colômbia 3. Portanto, foram jogos da última madrugada. Hoje, a África do Sul decide se quer ou não continuar nas Américas num jogo diante da Tchequia a partir das 18 horas. Os sul-africanos, para continuar em competição, são obrigados a ganhar ou, no mínimo, não perder para decidir tudo na última jornada. Uma derrota, tanto para a Tchequia quanto para a África do Sul, pode significar o regresso precoce à casa. Ainda hoje, também para o arranque da segunda jornada, a Suíça joga diante da Bósnia-Herzegovina. Suíços e bósnios procuram também acalentar a esperança da manutenção do sonho de ir mais longe neste campeonato mundial que decorre desde a quinta-feira da semana passada. Bom dia.
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5: Em Moçambique são 7 horas. As notícias a seguir apresentadas por Vítor África.
6: O presidente da República, Daniel Chapo, reúne-se esta manhã em Luanda com o homólogo de Angola, João Lourenço, à margem da Cimeira de Investimento do Fórum Global do Turismo 2026, que se realiza na capital angolana. No encontro a ter lugar no Palácio Presidencial, os dois chefes de Estado deverão avaliar o estado atual da cooperação bilateral. E mais tarde, o Presidente da República vai participar na sessão de abertura da Cimeira de Investimento do Fórum Global do Turismo 2026. Reporta enviada da Rádio Moçambique a Luanda, Cristina Xavier.
7: Além de participar na sessão de abertura do evento global dedicado ao investimento, turismo e desenvolvimento sustentável em África, o estadista moçambicano será um dos intervenientes do painel que vai abordar o turismo como estratégia económica nacional. À margem desta cimeira, o Presidente da República vai receber em audiência o Presidente do Fórum Mundial do Turismo, Belut Bagshi, vice-presidente da Motengil África, Aníbal Moraes Leite, e várias outras individualidades ligadas a maiores redes hoteleiras globais. De Luanda, para a Rádio Moçambique, Cristina Xavier.
6: O presidente da República participa hoje na sessão de abertura da Cimeira de Investimento do Fórum Global do Turismo 2026. Ontem, o chefe de Estado defendeu a necessidade de os países africanos adotarem medidas proativas, de modo a se prepararem e responderem aos impactos da seca e de outros desastres relacionados com as alterações climáticas. As declarações foram feitas na qualidade de Moçambique como campeão da União Africana para a gestão de riscos de desastres no âmbito do evento global que assinala o 17 de junho como Dia Mundial de Combate à Seca e à Desertificação realizado na República do Quênia.
8: Como Estados-membros devemos investir e trabalhar de forma coordenada na gestão sustentável da terra e da água como alicerces transversais estratégicos para a resiliência climática, a saúde humana, a produção pecuária, a agricultura, a paz e o desenvolvimento sustentável do nosso continente africano.
6: O Presidente da República defende a necessidade de os países africanos adotarem medidas proativas de modo a se prepararem e responder aos impactos de seca e de outros desastres relacionados com as alterações climáticas. O Conselho Municipal da cidade de Maxixe, em Inhambane, levou à justiça duas empresas de construção por abandono de obras de estrada orçadas em pouco mais de 200 milhões de meticais. As duas empresas receberam dinheiro do município de Maxixe para a execução dos projetos, mas retiraram-se dos estaleiros sem concluir os trabalhos previstos, segundo o respectivo edil e Sufo Francisco.
4: Nós não podemos tolerar empreiteiros irresponsáveis, empreiteiros que fazem obras sem qualidade, empreiteiros que não terminam com as obras. Encontramos quatro obras, portanto, mal paradas. São dois empreiteiros, um com uma extensão de 500 metros e o outro com outra extensão de 600 metros. O empreiteiro não consegue terminar há 4 anos ou há 3 anos. Sentamos, estamos a rescindir o contrato. O outro também já convidamos para rescindir o contrato, porque não vão conseguir.
6: Presidente do Conselho Municipal da cidade da Maxixe, Sufo Francisco, e a ofensiva contra empreiteiros desonestos. Mais de 10 mil pequenos agricultores de 9 distritos das províncias de Niassa e Nampula beneficiam este ano de assistência agrária no âmbito do projeto Olima Okumi, promovido pela organização não-governamental Helvetas. O projeto, orçado em cerca de 100 milhões de meticais, está ligado à produção sustentável e saudável, visando melhorar a resiliência climática e os meios de vida dos agricultores, segundo o gestor do projeto, Ali Magido.
9: Pretendemos também apoiar os produtores a melhorar a fertilidade do solo, aplicando, por exemplo, tecnologias como compostagem, bocais, mas também uso de culturas fixadoras de nitrogênio, estamos a falar das leguminosas, feijões, amendoim, por exemplo, mas também apoiar os produtores a diversificarem a atividade. Estamos cientes que o país é ciclicamente afetado por eventos extremos, também devido às mudanças climáticas. Temos a componente de serviços climáticos que vai apoiar os produtores, não apenas em ter informação sobre o clima, quantidade de precipitação, de chuva, a temperatura, mas sobretudo ter recomendações agronômicas aplicáveis.
6: Com duração de 4 anos, o projeto abrange produtores dos distritos de Lixinga, Ximbonila, Majuni, Marrupa, Nipepe, Mandimba e Quamba, no Niassa, e Ribau e Malema, em Nampula. E no plano internacional, as operações israelitas na faixa de Gaza mataram 1.005 palestinianos desde que foi alcançado um cessar-fogo entre Israel e o grupo militar Hamas em outubro passado. Informação partilhada pelo Ministério da Saúde de Gaza. O enclave tem sido alvo de ataques quase diários, bem como bombardeamentos e tiroteios ao longo da fronteira que divide Gaza em zonas controladas por Israel e pelos palestinianos. O exército israelita reconheceu ter realizado o ataque e afirmou que o alvo era um terrorista, mas não deu mais detalhes sobre o assunto. Apresentamos as notícias. O próximo bloco às 8 horas.
10: 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Meteorologista Délcia Kumban, quais são as temperaturas máximas previstas para hoje?
11: Tete, 30. Pemba, 29. Beira, Quelimane e Nampula, 28. Inhambane e Vilanculos, 27, Maputo e Xai-Xai, 26, Chimoio, 25 e, por fim, Lixinga, com 23 graus Celsius. É tudo por hoje. Continuação de um bom dia. Até a próxima.

0: Hoje no Café da Manhã vamos falar sobre a humanização dos serviços de pediatria em Moçambique. Recentemente o país, através do Hospital Central de Quelimane, apresentou a sua experiência nesta matéria num fórum que teve lugar no Brasil. A nossa convidada é a diretora científica daquela unidade sanitária, a doutora Salisa Mendonça. Na moderação estará o jornalista Sérgio Mamudo nos estúdios da RM em Quelimane. Apresentem suas questões ou contribuições no espaço de comentários, portanto nas publicações que estão disponíveis nas páginas do Facebook, Jornal da Manhã, RM e Rádio Moçambique. Destruição de contentores de lixo devido a fogo posto está a preocupar o Conselho Municipal da cidade de Pemba. Além dos prejuízos causados ao património público, a situação compromete a recolha regular de resíduos sólidos na capital provincial de Cabo Delgado. Vamos então ao retrato desta situação na janela do repórter Volante, pela qual espreita hoje Florinda Fernando. Bom dia.
1: Muito bom dia, Simon Cabe. A saudação extensiva ao amigo ouvinte. De facto, respondemos neste momento da cidade de Pemba e neste momento também encontro-me posicionada num dos pontos de depósito do lixo que está aqui situado no bairro Natique. Por sinal, um dos bairros que tem registrado muitos casos de destruição de contentores através do incêndio, ou melhor, de fogo posto. Como já referiu, a situação preocupa aqui a utilidade, porque não só tem acumulado prejuízos financeiros, mas também tem aqui dificultado o processo de recolha do lixo, mas também cria alguma insegurança por parte da população, porque este mesmo fogo posto pode até alastrar-se e até atingir aqui as casas vizinhas. E é mesmo sobre esta situação que vamos aqui tentar conversar com uma cidadã que já está mesmo aqui neste ponto. Muito bom dia, Sandra, para a Rádio Moçambique, seu nome?
2: Bom dia, sou Elma Paulo.
1: Dona Elma vive neste bairro?
2: Sim.
1: Conte-nos um pouco, como é que avalia a situação de recolha de lixo aqui nesta sua zona?
2: A recolha de lixo aqui é recolha bem, só que os municípios que estão a lastrar fogo aqui no nosso ponto de recolha de lixo.
1: E como é que faz a avaliação dessa situação? É boa? Como é? Qual é a avaliação que faz?
2: Essa situação não é boa.
1: Por quê?
2: Porque os municípios podem destruir danos que não são favoráveis.
1: Sim. Qual é a mensagem que você quer deixar ficar aqui àqueles cidadãos que praticam este ato?
2: A mensagem que eu deixo, não podem fazer esse tipo de coisas. Sim. Porque podem danificar muita coisa.
1: Como que é, por exemplo?
2: Por exemplo, casas aqui perto. Sim.
1: Muito obrigada. Aqui também ao meu lado está o diretor do Departamento de Gestão de Resíduos Sólidos e Salubridade, ao nível do Conselho Municipal de Pemba, Micas Afonso. Senhor diretor, quantos contentores já foram destruídos nos últimos meses por conta desta prática?
3: Bom dia. Cumprimentar primeiro os ouvintes e o locutor em serviço. Dizer que de maio até aqui já tivemos que arrumar mais um contentor, que é resultado destas queimadas, deste fogo que é criado a nível dos contentores. Este problema tem trazido prejuízo para o Conselho Municipal. Atendendo que o custo de um contentor está por média a 200 mil meticais, já dá para imaginar o prejuízo que isso está a trazer para os cofres do Conselho Municipal.
1: Além do bairro de Natique, onde estamos aqui neste momento, quais são outros bairros que têm registrado maiores casos desta situação?
3: Temos o bairro do Alto Gingone, também tem registrado este caso, mas o bairro com mais frequência desses casos de incêndio nos contentores é o bairro Cimento.
1: Existem medidas que estão sendo tomadas para evitar novos casos?
3: Neste momento estamos a fazer a sensibilização, mas já vínhamos fazendo. O que nós estamos a fazer agora é intensificar ainda mais a sensibilização aos nossos munícipes para terem cautela no momento que estiver a transportar o lixo de casa para o ponto do contentor, porque nós acabamos presumindo que este fogo, no momento, vem com os restos das cinzas que trazem das residências.
1: Muito obrigada. Ficaram aqui, então, as palavras do diretor do Departamento de Resíduos Sólidos e Salubridade na cidade de Pemba, Micas Afonso, ele que destacou aqui a preservação dos contentores de lixo como um fator importante.
4: importante para garantir a limpeza da cidade, proteção também da saúde pública e a melhoria das condições de saneamento do meio. É tudo o que podemos avançar por hora a partir da cidade de Pemba. Florinda Fernandes, muito bom dia.
0: Bom dia, Florinda Fernandes, espreitando hoje pela janela do repórter volante. 6 países da África Austral, incluindo Moçambique e Malawi, vão beneficiar de um programa de 4 anos da União Europeia para respostas regionais ao deslocamento climático, no valor de 100 milhões de euros, destinado a reforçar a resiliência contra o impacto das alterações climáticas. Além de Moçambique e Malawi, o valor vai servir também para Madagascar, Comores, Maurícias e Seychelles, países que são ciclicamente afetados por desastres naturais. Correspondente Sérgio Sixpence.
5: O Programa de Respostas Regionais ao Deslocamento Climático será liderado pelo Malawi, país que acolheu o lançamento da iniciativa e, como coordenador regional, terá por direito 17 milhões de euros. Falando na cidade de Bulantaya, o embaixador da União Europeia no Malawi, Daniel Aristide Gastelumente, disse ser um projeto de grande dimensão enquadrado em 2 polos regionais, dos quais um é a antecipação do fenômeno climático El Niño, onde se intensificam os sistemas de alerta precoce e o posicionamento prévio de equipas de resposta. Isto acontece numa altura em que especialistas dizem que o El Niño começou a desenvolver-se no Pacífico Oriental Tropical e aqui no Malawi há probabilidade de o país receber precipitação abaixo da média, de acordo com o Comissário de Gestão de Assuntos de Desastres, Wilson Moleni. Todas as partes interessadas, do governo e dos parceiros de desenvolvimento, incluindo as organizações civis, devem primeiro compreender qual é a previsão meteorológica e, a partir daí, podemos trabalhar em ações preventivas para evitar os riscos que podem surgir mais tarde, quando o El Niño começar realmente a manifestar-se. Wilson Moleni, comissário de Assuntos de Gestão e Desastres do Malawi, apelou às agências governamentais, aos parceiros de desenvolvimento e a todos os intervenientes não estatais para que elaborem um plano multissetorial que reduza as perdas, proteja vidas e permita uma recuperação mais rápida. Durante 5 anos consecutivos, o Malawi sofreu desastres induzidos pelas alterações climáticas, incluindo ciclones, tempestades tropicais, cheias, inundações e secas, o que coloca o país entre as nações mais vulneráveis do mundo às alterações climáticas. Sérgio Sixpence, em Blantyre.
0: Presidente sul-africano Cyril Ramaphosa deverá anunciar nos próximos dias a sua decisão oficial sobre o pedido de remodelação governamental submetido pela Aliança Democrática. O segundo maior partido sul-africano solicitou formalmente a mudança de elementos seus que integram o governo de unidade nacional. Correspondente Eduardo Figurão.
6: O porta-voz da presidência sul-africana, Vicente Magwenya, confirmou que Ramaphosa recebeu a proposta e que vai tomar uma decisão nos próximos tempos. Podemos confirmar que o presidente Ramaphosa recebeu um pedido do líder da Aliança Democrática relativamente a alterações ao Executivo Nacional que afetam os membros da Aliança Democrática. O presidente irá analisar a situação e será feito um anúncio oportunamente. 2 meses após assumir a liderança da Aliança Democrática, Jordan Hill Lewis propõe que Cyril Ramaphosa exonere Johnston Newsom, curiosamente, o antigo líder da Aliança Democrática, do cargo de ministro da Agricultura, e que este seja nomeado vice-ministro do Comércio, Indústria e Concorrência. E para ministro da Agricultura, a Aliança Democrática solicita que seja nomeado Willie Alcamp, atual titular da pasta das florestas, pescas e ambiente. Para este posto, é avançado o nome de David Miner. A Aliança Democrática quer ainda mexidas nos cargos de vice-ministro da Eletricidade e Energia, do Ensino Superior e Formação e da Água e Saneamento. Todos estes cargos são ocupados por membros do DA. Na fundamentação para estas mudanças, o novo líder da Aliança Democrática diz que pretende imprimir uma nova dinâmica no governo de unidade nacional e que os cargos ministeriais não são um direito adquirido. Estas alterações refletem a minha responsabilidade enquanto líder da Aliança Democrática de garantir que a nossa equipe no governo cumpre consistentemente os elevados padrões que os sul-africanos esperam de nós. A Aliança Democrática não acredita que os cargos sejam um direito adquirido. Cada representante nosso que serve no governo fala para promover a nossa missão de fazer crescer a economia, criar emprego, combater a corrupção e fazer a diferença para todos os sul-africanos. Tenho plena confiança nos indivíduos que estamos a propor para estes cargos. Dois anos após a formação do Governo de Unidade Nacional, a Aliança Democrática pretende proceder à sua mais ampla reformulação dos 6 cargos que ocupa no Executivo. Rádio Moçambique, Eduardo Vigorão, Joanesburgo.
0: Tanzânia aperta o cerco à corrupção no setor de obras públicas no país. Com efeito, servidores públicos vão responder em juízo, acusados de diversos crimes que lesam o Estado. A correspondente Monteiro Bonifácio.
7: 7 funcionários públicos e 1 empreiteiro estão detidos na região de Singida, na Tanzânia, acusados de prática de 6 crimes, incluindo a lavagem de dinheiro no valor de mais de 500 milhões de shillings, correspondentes a 12 milhões de meticais. Tudo gira à volta de fraudes na adjudicação de obras de construção de infraestruturas públicas naquela região a norte da Tanzânia. Além da lavagem de dinheiro, os detidos afetos ao setor de contabilidade em Singida são indiciados de liderar o crime organizado e o prejuízo a uma entidade específica. O Ministério Público indicia também estes servidores públicos e ao empreiteiro o furto, peculato e apropriação indébita. Estes crimes, de acordo com o procurador Godfrey Songolo, estão previstos no Código Penal e nas leis de combate à lavagem de dinheiro, controle do crime econômico e organizado e de prevenção e combate à corrupção. Perante a juíza residente Ailisile Mankejela, do Tribunal de Manyoni, em Singida, o Ministério Público alegou que os acusados cometeram um rombo financeiro entre julho de 2024 e maio último, causando prejuízo financeiro ao Estado. Na audiência preliminar, a juíza Ailisile Mankejela não deu espaço aos indiciados para se declararem inocentes ou culpados e foi-lhes negado o pagamento de caução. As investigações sobre o caso estão ainda em curso e uma nova audiência foi marcada para 30 de junho corrente. De Dar Islam para a Rádio Moçambique, Monteiro Bonifácio.
0: 7 horas e 19 minutos, vamos ao noticiário económico apresentado por Somali Gilberto.

Moçambique registrou em 2025 um crescimento de 42% na sua rede de agentes de moeda eletrónica, como resultado da expansão acelerada destes serviços no território nacional. No período em referência, a cobertura geográfica das instituições de moeda eletrónica atingiu uma média de 5.587 agentes por cada 10 mil quilómetros quadrados, indica o relatório anual do Banco de Moçambique referente a 2025. Em contrapartida, a cobertura geográfica dos canais tradicionais, como terminais de pagamento automático, vulgo POS, e a de agentes bancários convencionais, registaram um decréscimo em 9% e 69%, respectivamente. Segundo o Banco Central, este declínio reflete a crescente migração do mercado para soluções digitais de retalho. O fluxo migratório e de mercadorias no posto fronteiriço de Mandimba, na província do Niassa, reduziu nos últimos 5 meses, comprometendo o dinamismo económico da região. Segundo as autoridades migratórias locais, o abrandamento da atividade comercial e aduaneira está associada à crise de combustíveis impulsionada pelos conflitos no Médio Oriente. Como reflexo deste cenário, na fronteira de Mandimba, o desempenho fiscal no corrente mês fixou-se em 23%, da meta estabelecida. O resultado corresponde a cerca de 805 mil meticais arrecadados, face aos mais de 3,5 milhões de meticais planificados. Em relação às taxas de câmbio de referência fixadas hoje pelo Banco de Moçambique, o euro está a 73 meticais e 41 centavos para a compra e 74 meticais e 87 centavos para a venda. O dólar americano está fixado em 63 meticais e 27 centavos para a compra e 64 meticais e 53 centavos para a venda. Por último, o rand está a 3 meticais e 92 centavos para a compra e 3 meticais e 99 centavos para a venda. É tudo por hoje. Bom dia.

0: A seguir as notas que marcam hoje a atualidade para as artes e cultura. O Cultural tem a apresentação de Alfredo Moyanga a partir de Xai-Xai. Destaque: músicos sul-africanos condenam atos xenófobos que ocorrem naquele país contra cidadãos, portanto, estrangeiros, desde o passado mês de maio. Bom dia.
1: Muito bom dia. Para os artistas sul-africanos, não se justifica que conflitos deste género aconteçam contra cidadãos estrangeiros que estão naquele país vizinho à procura de emprego e apelam à união entre os africanos. Rostino Botella.
2: General Música e Macanz disseram estar inconformados com as ações xenófobas e apelam ao governo sul-africano para criar mecanismos que visam imediatamente acabar com este mal.
3: Agora na África do Sul, só de te saudar e responder este Xangana de violência. Eu, como artista, vou produzir umas músicas para repudiar este ato. Por mim, o governo deve sim se reunir e procurar formas de diálogo para acabar com este mal.
4: Eu não apoio o que acontece no meu país. Se dissessem que não se pode entrar sem passaporte, aí tudo bem. Mas violentarem e matarem as pessoas não é correto. A África é de todos. Este mal não pode acontecer.
2: General Música, Macanzi de músicos africanos reagindo em Xai-Xai contra atos xenófobos que acontecem naquele país contra cidadãos estrangeiros.
1: O Conselho Executivo Provincial de Niassa projeta para finais de outubro e início de novembro próximo a realização da 14ª edição do Festival Cultural das Estrelas do Lago, um evento que tem como objetivo a divulgação das potencialidades culturais, turísticas e economia azul do Niassa. Mércio João.
5: O porta-voz da 7ª Sessão Ordinária do CEP no Niassa, Matias Chapungo, disse à Rádio Moçambique que o governo já aprovou o projeto que cria a comissão organizadora do evento.
6: O evento terá a duração de 3 dias e será realizado no Distrito do Lago.
5: A Praia de Xuanga é o local da realização desta montra cultural, onde as pessoas, para além de servirem da melhor música e gastronomia, poderão aproveitar deste evento para captar investidores para as áreas culturais e sociais.
1: Termino cultural com a indicação de que 15 jovens inovadores serão apurados na província de Gaza para a 12ª Gala Nacional de Jovens Criativos nas áreas de inovação tecnológica, criação artística e empreendedorismo. Hortência Mataver.
7: O chefe do Departamento da Juventude e Emprego no Serviço Provincial da Justiça e Trabalho em Gaza, Esmeraldo Bande, disse que numa primeira fase o Prémio Jovem Criativo será realizado a nível distrital.
8: Iniciaram as candidaturas de forma oficial desde dia 15. Esta iniciativa visa identificar os talentos que cada jovem tem.
7: Esmeraldo Bande explica que os apurados a nível da província vão participar na Gala Nacional, agendada para outubro próximo em Tete, numa perspectiva de incentivar os jovens no saber fazer para a criação do autoemprego.
1: Assim, ouvinte, termina o Cultural aqui no Jornal da Manhã. Bom dia.
0: Muito bom dia. Vamos a seguir a crónica hoje assinada por António Tembe.

0: proteger o futuro e respeitar o passado. A crônica de hoje é um binômio da vida com vista aguçada para os vários destemperos que caracterizam a vida de duas gerações distintas, cujo destino tem seus caminhos cruzados no mês de junho, pelo menos no que diz respeito ao apelo à consciência para a salvaguarda de seus mais elementares direitos. Falo das crianças, estas flores de Samora Machel que nunca deviam murchar, e das bibliotecas vivas de um continente dilacerado pelos desaguisados humanos, aqueles que o provérbio africano defende que, quando morrem, é uma biblioteca inteira que se queima. Sucede que, apesar dos vários apelos para o respeito pelos direitos da criança e de idosos, há no solo pátrio gente que teima em remar contra a corrente de jogo ao arrastar as crianças, passa a expressão, para a mendicidade urbana, prostituição infantil, venda de ovos cozidos e biscoitos, que eles mesmos não podem nem provar um sequer, sob o risco de fortes represálias de quem as manda fazer o negócio de sol a sol, descalços e desprotegidos das intempéries e até dos riscos que a vida urbana representa para a sua idade. São crianças atiradas a todo tipo de atividades inadequadas para estes que deviam ser os continuadores da nação, por razões que só o diabo conhece, a linha com que as cozem. Se por um lado temos o cinismo social que mata a esperança e o futuro do país ao negar o direito de um amanhã sorridente para as crianças, por outro, temos uma grande franja da sociedade que vê no idoso um saco de pancada, poço para destilar o seu ódio e balde para despejar toda a frustração pela vida mal programada e muito mais. São vários episódios de idosos violentados pelos seus familiares, acusados de feitiçaria e toda uma leva de males que apoquenta a vida de jovens que nunca souberam direcionar ou nunca tiveram nenhum projeto de vida, estando agora a saborear o pão que ajudaram o diabo a amassar. A convicção de que a desgraça de jovens de hoje e idosos de amanhã é a responsabilidade de jovens de ontem e idosos de hoje é apenas uma desculpa esfarrapada de quem nunca conseguiu acertar os ponteiros da bússola da sua vida de forma voluntária ou involuntária. É que há casos de jovens e adultos que na devida idade nunca acataram os conselhos dos mais velhos em relação à forma como se entregaram à paródia e mandaram passear tudo o que poderia ter contribuído para o sucesso da sua vida de adultos. Face a este binômio, está mais que claro que há um cancro social que neste momento está a atormentar o país, cuja força reativa gravita em gente indefesa, no caso, crianças e idosos. Estamos a desrespeitar o passado, o presente e o futuro desta jovem nação, porque desvalorizamos toda a experiência de idosos que podia muito bem servir de bússola para a melhor direção do país e também comprometemos o futuro desta mesma nação quando sonegamos os direitos destas crianças a quem cortamos a sua possibilidade de se formarem para o bem de todos. Enfim, enquanto refletimos sobre os direitos da criança e idosos ao longo de junho e não só, e porque há tanta gente por aí a comprometer o futuro e a desrespeitar o passado deste país, um forte abraço, António Tembe.
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0: 7 horas e 30 minutos. Vamos ao café da manhã. Moçambique esteve recentemente representado num fórum internacional sobre a imunização dos serviços de pediatria. Moçambique fez-se representar através do Hospital Central de Climano, portanto, de especialistas desta unidade sanitária do país. Vamos então saber o que é que foi dito a propósito desta matéria neste Fórum Internacional, que, tal como dissemos, teve lugar no Brasil. Queremos também saber quais são efetivamente as principais ações com vista à humanização dos serviços de pediatria no nosso país. A nossa convidada ao café da manhã é a diretora científica do Hospital Central de Climane, na Zambésia, a doutora Celisa Mendonça. Na moderação do café está hoje o jornalista Sérgio Mamudo, a quem cumprimento. Muito bom dia.
1: Bom dia, Simon Cabo. Bom dia, ouvinte. A doutora Celisa Mendonça já está aqui nos nossos estúdios, bem pontual. Doutora, bom dia.
2: Muito bom dia a todos, ouvintes da Rádio Moçambique, bom dia aos caros jornalistas que estão aqui comigo e eu quero agradecer por este convite que foi feito ao Hospital Central para vir falar um pouco daquilo que foi a nossa participação no evento que aconteceu no Brasil, alusivo ao Congresso de Humanização e Cuidados da Dor Pediátrica. Obrigada.
1: Para começar mesmo, doutora, que congresso é este? Sabemos que aconteceu no Brasil, mas que congresso é este? Acontece regularmente? Como?
2: Ok, obrigada. Este é um congresso que no Brasil, como país, eles têm feito de forma regular, mas a nossa participação, ela centra-se num trabalho que o Hospital Central faz em parceria com a Universidade de Likungu. Através da Universidade de Likungu existe o projeto chamado Huped Care e foi através deste projeto Huped Care que o Hospital Central pôde participar.
1: Sim. Obrigado, doutora. E pode explicar agora o que é que se entende por atendimento humanizado na pediatria?
2: Ok, uma pergunta desafiadora, porque falar de humanização pode ser que existem vários conceitos na literatura a nível mundial, mas eu penso que cada um pode ter a sua definição, porque é um tema extremamente sensível. Mas neste contexto de pediatria, é importante que se saiba que quando se fala de humanização, está-se a falar de um cuidado centrado em algo específico ou em alguém específico, que é a criança. Um cuidado especializado, um cuidado feito da melhor maneira possível, mas o centro deste cuidado é a criança, mas não só a criança, a família também, porque a criança ela está inserida numa família, ela está inserida na sociedade, portanto, humanizar é fazer pelo outro, ou atender a criança, atender as suas necessidades, atender o que está à sua volta, de modo a que ela sinta-se o mais protegida ou acolhida possível.
1: Sim. Este tema surge pela literatura ou pela experiência própria?
2: É um tema que está cada vez mais nos holofotes a nível do mundo. E Moçambique não está isento, porque diariamente observa-se esta necessidade de prestar melhores cuidados à população. Então, é neste contexto. Então, este projeto, o Huped Care, é um projeto especialmente vinculado a desenvolver estratégias, plataformas, ensino, aprendizagem para provedores de saúde que estão diretamente ligados à área de pediatria. Então é basicamente nisto que se...
1: Quando estávamos a organizar este café da manhã, colocamos o tema, como sempre, há muito debate. E houve ciúme. Os idosos ficaram com ciúme porque são crianças. Só são eles que precisam de cuidados humanizados?
2: Não, todos precisam de cuidados humanizados. Realmente é uma pergunta tentadora, porque crianças, todos somos importantes, certo? Mas crianças e idosos, os extremos da vida, por suposto, são muito mais delicados, muito mais frágeis, de certa forma, e precisam de toda a atenção. Mas eu acredito que, da mesma maneira que existe o Ped Care, que neste momento está centrado na criança, há de existir ou deverá existir algum também que se centre no cuidado ao idoso, porque é importante, sim.
1: Portanto, cuidado humanizado deve ser para todos.
2: Para todos, sim.
1: Muito bem. Isso inclui, no caso das crianças, concretamente, voltando ao nosso tema, inclui o espaço, digamos assim, infraestruturas, espaços de lazer, como jardins, ou ateliês para a aprendizagem da criança?
2: Este projeto, como eu expliquei no início, ele é financiado pela União Europeia. São 8 países que participam nele, de diferentes continentes: África, Europa e América do Sul, né? Continente americano, mas especificamente América do Sul. E são 15 universidades que estão lá. E a essência deste projeto é que existam ferramentas para prover informação, para o ensino, para que todo aquele que é provedor de saúde ou que tenha, de certa forma, que ter contato com a criança, com a comunidade, com a família, possa se beneficiar dos conteúdos, porque é uma plataforma digital que se está a trabalhar nela para que ela seja de acesso a todos, né? As crianças em forma de conteúdo educativo, as famílias também, para que percebam a importância da existência delas no cuidado da criança, aos provedores de saúde, para que saibam das diferentes técnicas, estratégias e formas que existem para fazer um cuidado humanizado. Mas ele tem uma particularidade: ele é muito centrado no alívio da dor pediátrica, que às vezes é um tabu ou é algo que é muito desconhecido ainda.
1: Pode elaborar um pouco mais sobre essa questão de alívio da dor pediátrica?
2: Sim, muitas vezes, inclusive nos dias de hoje, né, ainda recentemente, pensa-se que as crianças não sentem dor, ou pensa-se que a dor é proporcional ao tamanho que uma pessoa tem. Ou seja, se ela é pequenina, então a dor é pequenina. Se ela é grande, então a dor é grande. Mas o mundo, as literaturas, os estudos, vêm nos mostrar algo diferente. E já se fala muito de dor, já existem conceitos para definir o que é dor, já existem escalas que foram validadas a nível do mundo para quantificar a dor que uma criança, no caso estamos a falar da criança, mas pode-se fazer também para os adultos, que, pronto, eles já conseguem se expressar através de palavras, né? Mas as crianças, que as pessoas dizem que não falam, elas falam, só que têm a sua forma de falar. Então, é algo, de certa forma, novo para nós, mas que temos muito por explorar, porque a dor ela é real. Eu não defino dor da mesma maneira que o jornalista Sérgio pode definir a dor, ou que uma outra pessoa pode definir a dor, mas a dor existe, e é preciso saber que existem formas de aliviar, e nem todas elas são utilizando medicamentos, por exemplo.
1: E, no concreto, esse projeto, o que é que vai incutir nos futuros profissionais ou nos atuais profissionais?
2: Neste momento, o projeto ele está sendo feito em fases, né? Foi a fase da preparação, depois foi a fase da capacitação dos profissionais de saúde, porque é uma equipa multidisciplinar: médicos, enfermeiros, psicólogos, nutricionistas, que se juntaram, né, para desenhar protocolos protocolos para desenhar conteúdo, informação, para fazer, para subir esta informação a esta plataforma digital que ainda está sendo apetrechada, mas que depois estará disponível através do site da Universidade de Licungo, que é pelas universidades que isto está a acontecer em Moçambique. São duas universidades, é a Universidade Eduardo Mondlane, em Maputo, e na Zambésia é a Universidade de Licungo. Então, são diferentes cursos que tem, fala-se de diferentes temas, fala-se de dor, de espiritualidade, fala-se de intervenções farmacológicas e não farmacológicas que podem ser utilizadas, fala-se da definição de dor, fala-se de como reconhecer a dor em cada idade da, né, pediátrica, como posso saber que, por exemplo, um bebê que acabou de nascer ou ainda está na fase de recém-nascido, como é que eu vejo que ele está a sentir dor? Como é que esta criança está sentindo dor, o que eu posso fazer para aliviar a dor desta criança. Então são conteúdos muito ricos, porque isto de certa forma torna as pessoas mais sensibilizadas, né? E acima de tudo, não basta só chegar e tratar a doença, né? Ou simplesmente rir e dizer, ah, não, esta pessoa é simpática. É muito mais do que isso. E tem também, sim, atividades interativas, por exemplo, no... como é uma parceria com a universidade, nós no Hospital Central temos o Departamento de Pediatria, temos lá uma sala, chama-se Sala Lúdica, onde se fazem diferentes tipos de atividades de interação com as crianças, e também é uma sala onde de uso multidisciplinar por todos estes intervenientes que devem fazer parte do cuidado integrado à criança.
1: O aprendizado deste projeto vai ser partilhado para todo o país? Como é que vai acontecer?
2: Neste momento, como eu expliquei, são duas universidades, né? E são universidades públicas que formam afiliados às faculdades de medicina. Entretanto, é uma rede de saúde, não é? Existem módulos, existem pacotes de formação e, eventualmente, é algo que não é, que não será privatizado, ou seja, a ideia principal, ou ter, é que exista a difusão deste conhecimento para tudo que é provedor de saúde, e não só, também as famílias, né, através de interação por vídeos, e também as próprias crianças, em função da idade que elas têm, e sua capacidade também de percepção. Sim.
1: Que desafios é que tem encontrado na implementação deste projeto, já que está a começar mesmo?
2: Ainda temos alguns desafios. Por exemplo, temos a questão da própria implementação de plataforma, mas não é algo complicado, porque também os fazedores deste site, posso assim chamar, ou página, né, ainda estão a trabalhar em pequenos detalhes. Neste momento nós estamos na fase de preparar conteúdos, subir conteúdos à página, fazer a revisão, mas não são desafios que nos impeçam de avançar. Eu penso que, à medida que ele for sendo implementado, podemos ir vendo ao longo do caminho. Talvez o que eu poderia é que, como é algo que é de certa forma, não só centrado no contexto africano, nós temos o contexto europeu, nós temos o contexto sul-americano, que é um pouco diferente do nosso, mas a vantagem é que nós estamos cá e conhecemos a realidade e, prontos, vinculamos também aquilo que são as nossas vivências como Moçambique, África, Zambésia, né? E pronto, podemos ter alguma particularidade, mas também está a calcular.
1: E qual é a motivação das pessoas que estão envolvidas?
2: A motivação, é como eu expliquei, é um grupo que tem pediatras. A motivação é que as crianças não sintam dor, porque nós vemos dor em praticamente tudo. Nós vemos dor quando as crianças vão ao centro de saúde, por exemplo, picar, fazer vacina, elas choram, elas ficam ali aflitas. Nós vemos dor, por exemplo, se uma criança tem que ser operada. Nós vemos dor se uma criança está a brincar com um amiguinho, caiu, se raspou, teve partiu um osso, por exemplo. Nós vemos dor em tudo. E vemos dor em doenças agudas, às vezes vemos dor em doenças que, sem muitas soluções. E não é só a dor física, né? É a dor física, é a dor emocional, psicológica, é a dor da família. Então, é um trabalho que não tem como não gostar, não tem como não se sensibilizar com esse trabalho.
1: Vamos fazer uma breve pausa. Eventualmente, há ouvintes que queiram interagir com a doutora. Sr. Monicaba, não sei se temos já algumas mensagens.
3: Bom dia, Sérgio Mamudo. Temos sim. 21 31 77 77 82 34 77. Repito os números. 21 31 77 77 ou também 82 34 77 são os números através dos quais o estimado ouvinte pode ligar-nos e participar no espaço Café da Manhã ou pode também através da nossa página do Facebook Jornal da Manhã RM. Neste momento temos o ouvinte Domingos Neves que liga-nos a partir de Chimoio. Caro ouvinte, bom dia.
4: Ora bem, meu caro o Victor África, ao vasto auditório da Rádio Pública, Rádio que liga e conecta, Rádio que conecta e projeta Moçambique, muito bom dia. E um mago meu, o meu amigo Sérgio Mamudo, em Quelimane, parabenizar a nossa caríssima convidada por esta dissertação lindíssima que está a fazer no Café da Manhã. Gostaria de desafiar ao Ministério da Saúde, mas antes, parabenizar a Rádio Moçambique por difundir essa experiência que a nossa convidada trouxe do Brasil, e também desafiar ao Ministério da Saúde, por forma que possa se replicar essa experiência para todos os hospitais do país. É uma experiência bonita, que não fique apenas com o Hospital Central de Quelimane. E uma questão de curiosidade, uma questão curiosa à minha querida convidada. Eu gostaria de saber, nos processos formativos, quer nos institutos médios e até universidades, não sei se tem lá uma cadeira relacionada com a humanização. Mas não disse, Domingos Neves, da região planáutica dos icónicos montes Binga, Chimanimani, Gumba e Cabeça de Vez. Bom dia.
3: Bom dia, vamos agora atender o ouvinte Félix Parruqui, que liga-nos a partir de Xaixai.
5: Bom dia, Vitor África, bom dia, Ernesto Saúl, bom dia, Sérgio Mamudo, bom dia, doutora Mendoza. Queremos agradecer a vossa participação nesse congresso, no Brasil, mas o atendimento humanizado à criança. Só de perceber que, sim, doutora, quais são as experiências que nós levamos com os amigos para este congresso e, naturalmente, o que nós buscamos lá trazer para a réplica aqui no nosso país. Mas outra questão, doutora Mendoza, a questão da humanização ou do atendimento humanizado à criança, eu penso para além de se me escrever apenas na questão da atitude, do comportamento do pessoal do setor da saúde, passa por aí também, creio eu. Mas a questão também das infraestruturas e todo o aparato que norteia aquilo que faz funcionamento como pessoal da saúde. Há quantas andamos, doutora? Porque o setor de saúde tem estado a ser momentos complicados e momentos desafiadores. Então, gostaria de perceber, doutora Mendoza, como é que estamos em relação a isso? Infraestruturas, educação, todo aquele aparato da medicina. Que vos orienta como função de saúde. Um abraço, Sérgio.
3: Muito obrigado, caro ouvinte. E de Caia, em Sofala, temos o ouvinte Domingo Xunga. Caro ouvinte, bom dia, está a participar no Café da Manhã.
6: Vitor África, muito bom dia e bom dia, ouvintes da Rádio Moçambique. Eu, Domingo Xunga, de Caia, província de Sofala, posto administrativo de Muraça Missão. Primeira coisa que quero saber, esse projeto vai abranger em todo o nosso país, além do estrangeiro? Segunda coisa, em Moçambique, quantas províncias que vai abranger esse projeto? Terceira coisa, que importância tem este...
3: Perdemos esta ligação com o ouvinte Domingos Xunga, que ligava-nos a partir de Caia, em Sofala. Vamos espreitar a nossa página do Facebook, enquanto esperamos pelo regresso do ouvinte Domingos Xunga, pela insistência neste caso. O ouvinte Lencastre Pacua escreve na página do Facebook: saudações, olhando pela experiência transmitida numa altura que se reclama do atendimento humanizado aos pacientes em algumas unidades sanitárias, qual é a mensagem que a agremiação tem difundido aos profissionais de saúde? Esta é a mensagem ou questão do ouvinte Lencastre Epacua. Temos também a mensagem do ouvinte Rubens Jaime, que escreve-nos a partir da Massinga, em Inhambane. Bom dia, café da manhã. Como são efetuados os serviços de pediatria nas zonas afetadas pelos terroristas em Cabo Delgado, sabendo que estas também precisam de um crescimento condigno? Esta é a questão do ouvinte Rubens Jaime. Temos também o ouvinte Rodrigues André Monguambi, que escreve na nossa página do Facebook: bom dia, saudações extensivas a todos os ouvintes. Qual é o estágio atual das pediatrias nas unidades sanitárias do país e quais são os desafios encarados no dia a dia pelas pediatras? Ouvinte Richard da Graça escreve: bom dia, café da manhã. Os serviços de saúde em geral têm que ser humanizados, mas quando começamos a dar um passo a uma determinada área, isso conforta-nos. Para a pediatria, por ser o setor que cuida dos seres humanos, que muitas vezes por si não conseguem dizer o que está a incomodar, há necessidade de termos profissionais brandos e que têm amor pelos outros. Ligado a partir de Nampula, muito obrigado, ouvinte Richard da Graça, pela audiência. Temos indicação de termos mais um ouvinte em linha, ouvinte Dixon Gulamande Kobula. Bom dia.
7: Muito bom dia, o nosso jornalista. Bom dia, a nossa convidada. O meu nome é Dixon Gulamande Kobula, Ender, província da Zambeza. Por favor, a nossa convidada. A minha questão é, esse novo projeto está bem-vindo. A questão é, esse projeto vai abranger quantos países? Obrigado.
3: Muito obrigado, ouvinte Dixon Gulamanda Kubula e Sérgio Mamudos. Achamos em sexto espaço de interação com os ouvintes.
1: Ora, doutora Celisa Mendonça, houve aqui rasgados elogios a esta iniciativa, questões também e sugestões. Vai começar por onde?
2: Eu vou começar por agradecer, não é? A todos que ouvintes que interagiram com o programa, conosco. E pronto, é assim, vou responder assim de forma, né, aleatória, e espero conseguir dar vazão a algumas questões que foram aqui levantadas. Este projeto, como disse, é um projeto, né, que é financiado pela União Europeia, que ele tem o envolvimento de 8

0: Na criação desta plataforma digital, justamente para a abrangência ao maior número de profissionais de saúde, sem necessariamente terem que estar fisicamente neste local, ou seja, nos locais, né? Mas através desta interação virtual. Isto é muito vantajoso porque não interessa se está em DR, se está em Maputo, se está em onde estiver, existe esta vantagem, esta possibilidade de aceder e poder ter uma formação de qualidade, vinculada a esta questão da humanização e do cuidado da dor pediátrica. Um dos ouvintes, acho que foi o senhor Domingos, perguntava se existem ou existe algum pacote na saúde que fala especificamente de humanização.
1: Nos processos, ou melhor, nos institutos de formação ou outras instituições de formação, se há uma cadeira relacionada com a humanização.
0: É uma cadeira, uma disciplina chamada humanização como tal, não. Mas em tudo vê-se humanização. Em tudo que é disciplina, conteúdo que se imparte de qualquer curso de saúde, sempre está-se a falar da ética, sempre fala-se da deontologia profissional para estes futuros profissionais e também para os profissionais que já existem. E em tudo fala-se de humanização, porque, como eu disse a princípio, a humanização ela não tem uma única definição, mas se há algo que existe em comum quando se fala de humanização, é que nós todos, os profissionais de saúde, devemos centrar o nosso cuidado no fazer bem, no fazer sem causar dor, sem causar angústia, sem prejudicar. Então, humanizar é pôr-se no lugar daquela criança, no caso, daquele paciente, daquela família, não é? E fazer ou prover cuidados àquele paciente da mesma maneira que, se fosse eu naquele lugar, eu gostaria que me fizessem também. Então, é isso que é humanizar. Então, não tem como não falar de humanização em qualquer curso de saúde. Está presente em tudo.
1: Por essa via, vamos pegar aqui uma ponta do senhor Domingos Xonga. Ele quer saber se que ações é que têm sido levadas ou que têm sido realizadas para fazer chegar aos profissionais este aspecto de humanização. No caso concreto do seu hospital, sendo diretora científica. É verdade que não há uma cadeira específica, uma disciplina específica lá nos cursos de formação, mas falam muito desses aspectos de ética e de
0: Sim.
1: deontologia que têm a ver também com a humanização.
0: O Hospital Central de Quelimane, né, é o hospital de referência da província da Zambézia e arredores também, e é um hospital escola, é um hospital onde nós formamos profissionais de saúde. Então, nenhum profissional de saúde, seja que vem porque já vem trabalhar ou porque está a estudar, é preciso que todos tenham uma palestra inicial. O primeiro contato com o hospital é perceber o que é um hospital? O que é saúde? Como é que se trabalha nos hospitais? Então, estamos constantemente a falar de temas ligados à humanização, ao cuidado, à ética, à deontologia profissional, em sessões clínicas, em sessões de enfermagem, em palestra aos utentes nas portas de entrada. Então, mas é algo que não se fala uma vez, duas vezes. É algo que é para falar toda hora.
1: Ainda que
0: Constantemente.
1: seja difícil de implementar.
0: Vamos usar o ditado de água mole em pedra dura, tanto bate até que fura. Nós queremos furar.
1: Bom, doutora, estamos praticamente no fim deste café da manhã. Dessas questões, não sei se é um aspecto que queira sublinhar, só para terminarmos.
0: Sim, um dos ouvintes perguntou o que nós, como hospital ou central, levamos para o Congresso. Nós fomos convidados para moderar duas mesas redondas.

0: As mesas falava sobre estratégias para não farmacológicas e farmacológicas no manejo do cuidado da dor. Outra mesa que moderamos era em relação à dor pediátrica e espiritualidade, que é um tema muito controverso, porque falar de espiritualidade às vezes até em vertentes diferentes pode ser complexo, mas foi desafiador e muito, muito produtivo. E também levamos as experiências do nosso dia a dia. O que que nós vemos no hospital, quando temos a questão da comunicação de notícia difícil, quando temos tudo relacionado ao que nós fazemos, ao nosso trabalho de pediatria, né? Relacionado com os pacientes, e levamos a nossa experiência. Como eu disse, são muitos países com realidades diferentes e era importante, desculpem, que se percebesse isso. Obrigada.
1: Hoje, a nossa convidada foi a doutora Celisa Mendonça, diretora científica do Hospital Central de Kliman. Falamos sobre a humanização nos serviços de pediatria do modo global. O café foi moderado por Sérgio Mamudo, com assistência técnica de Eliseu Salachini e Jacimilton Ernesto. Até à próxima. Bom dia.
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5: 8 horas e 1 minuto. 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
6: O presidente da República, Daniel Chapo, reúne-se esta manhã em Luanda com o homólogo de Angola, João Lourenço, à margem da Cimeira de Investimento do Fórum Global de Turismo 2026, que se realiza na capital angolana. No encontro a ter lugar no Palácio Presidencial, os dois chefes de Estado deverão avaliar o estado atual da cooperação bilateral. Mais tarde, o presidente da República, Daniel Chapo, vai participar na sessão de abertura da Cimeira de Investimento do Fórum Global do Turismo 2026. Reporta enviada da Rádio Moçambique, Luanda, Cristina Xavier.
7: Além de participar na sessão de abertura do evento global dedicado ao investimento, turismo e desenvolvimento sustentável em África, o estadista moçambicano será um dos intervenientes do painel que vai abordar o turismo como estratégia económica nacional. À margem desta cimeira, o Presidente da República vai receber em audiência o Presidente do Fórum Mundial do Turismo, Belut Bagchi, vice-presidente da Motengil África, Aníbal Moraes Leite, e várias outras individualidades ligadas a maiores redes hoteleiras globais. De Luanda, para a Rádio Moçambique, Cristina Xavier.
6: O Presidente da República participa hoje na sessão de abertura da Cimeira de Investimento do Fórum Global do Turismo 2026. Ontem, o chefe de Estado defendeu a necessidade de os países africanos adotarem medidas proativas de modo a se prepararem e responderem aos impactos da seca e de outros desastres relacionados com as alterações climáticas. As declarações foram feitas na qualidade de Moçambique como campeão da União Africana para a gestão de riscos de desastres no âmbito do evento global que assinala o 17 de junho como Dia Mundial de Combate à Seca e à Desertificação, realizado na República do Quênia.
8: Como Estados-membros, devemos investir e trabalhar de forma coordenada na gestão sustentável da terra e da água como alicerces transversais estratégicos para a resiliência climática, a saúde humana, a produção pecuária, a agricultura, a paz e o desenvolvimento sustentável do nosso continente africano.
6: O presidente da República, Daniel Chapo, defende a necessidade de os países africanos adotarem medidas proativas, de modo a se prepararem e responderem aos impactos da seca e de outros desastres relacionados com as alterações climáticas. O Conselho Municipal da cidade de Damaxixe, em Inhambane, levou à justiça duas empresas de construção por abandono de obras de estrada orçadas em pouco mais de 200 milhões de meticais. As duas empresas receberam dinheiro do município de Damaxixe para execução dos projetos, mas retiraram-se dos estaleiros sem concluir os trabalhos previstos, segundo o respectivo edil e Sufo Francisco.
4: Nós não podemos tolerar empreiteiros irresponsáveis, empreiteiros que fazem obras sem qualidade, empreiteiros que não terminam com as obras. Encontramos quatro obras, portanto, mal paradas. São dois empreiteiros, um com uma extensão de 500 metros e outro com outra extensão de 600 metros, que o empreiteiro não consegue terminar há 4 anos ou há 3 anos. Sentamos, estamos a rescindir o contrato. O outro também já convidamos para rescindir o contrato, porque não vão conseguir.
6: Presidente do Conselho Municipal da cidade de Damaxixe, Sufo Francisco, e a ofensiva contra empreiteiros desonestos. Mais de 10 mil pequenos agricultores de 9 distritos das províncias de Niassa e Nampula beneficiam este ano de assistência agrária no âmbito do projeto Olima Uokumi, promovido pela organização não-governamental Helvetes. O projeto, orçado em cerca de 100 milhões de meticais, está ligado à produção sustentável e saudável, visando melhorar a resiliência climática e os meios de vida dos agricultores, segundo o gestor do projeto, Ali Magido.
9: Pretendemos também apoiar os produtores a melhorar a fertilidade do solo, aplicando, por exemplo, tecnologias como compostagem, bocais, mas também o uso de culturas fixadoras de nitrogênio. Estamos a falar das leguminosas, feijões, amendoim, por exemplo, mas também apoiar os produtores a diversificarem a atividade. Estamos cientes que o país é ciclicamente afetado por eventos extremos, também devido às mudanças climáticas. Temos a componente de serviços climáticos que vai apoiar os produtores, não apenas em ter informação sobre o clima, quantidade de precipitação, de chuva, a temperatura, mas sobretudo ter recomendações agronômicas aplicáveis.
6: Com duração de 4 anos, o projeto abrange produtores dos distritos de Lixinga, Ximbunila, Majuni, Marrupa, Nipepe, Mandimba e Quamba, no Niassa, e Ribau e Malema, em Nampula. Fechamos com o desporto. A seleção de futebol do Ghana derrotou hoje a congênere do Panamá por 1-0 em jogo referente ao grupo L do Mundial da FIFA 2026. Para o mesmo grupo jogaram ontem Inglaterra-Croácia, jogo que terminou com a vitória da seleção inglesa por 4-2 com 2 golos de Harry Kane. Para o grupo K, a Colômbia derrotou hoje a seleção do Uzbequistão por 3-1. O outro jogo do mesmo grupo, realizado ontem entre as seleções de Portugal e da República Democrática do Congo, terminou empatado a 1 bola. Hoje, às 18 horas de Moçambique, a seleção da África do Sul defronta a congênere da República Checa na abertura da segunda ronda da fase de grupos do Mundial 2026. Apresentamos as notícias no próximo bloco, às 9 horas.

0: Nesta altura, estimado ouvinte, juntamos na antena a voz do jornalista Dert Lipang para atualizar a informação. Bom dia.
1: Muito bom dia, Henrique Dias e ouvinte. O presidente da República reúne-se esta manhã em Luanda com o homólogo angolano. O encontro entre Daniel Chapo e João Lourenço acontece à margem da Cimeira de Investimento do Fórum Global do Turismo 2026, que se realiza na capital angolana. O detalhe com a enviada especial da Rádio Moçambique a Luanda, a jornalista Cristina Xavier.
2: Além de participar na sessão de abertura do evento global dedicado ao investimento, turismo e desenvolvimento sustentável em África, o estadista moçambicano será um dos intervenientes do painel que vai abordar o turismo como estratégia económica nacional. À margem desta cimeira, o Presidente da República vai receber em audiência o Presidente do Fórum Mundial do Turismo, Biolute Bagshi, vice-presidente da Motengil África, Aníbal Moraes Leite, e várias outras individualidades ligadas a maiores redes hoteleiras globais. De Luanda, para a Rádio Moçambique, Cristina Xavier.
1: Presidente da República, Daniel Chapo, reúne-se esta manhã em Luanda com o homólogo angolano João Lourenço. Por cá, 6 pessoas ficaram feridas em ataques por búfalos à solta em algumas comunidades do distrito de Mapai, em Gaza. O último caso foi registrado semana passada, quando uma menor de idade foi agredida, tendo ficado gravemente ferida. É uma informação prestada pela administradora do distrito de Mapai, Maria Helena Langa.
3: À noite os búfalos andam por aqui e o búfalo é muito violento. Isso assusta, né? Ninguém vai se privar de caminhar à noite ou de passar de uma comunidade para outra porque tem medo dos búfalos. Como todos nós sabemos, o búfalo tem a aparência do boi. É difícil daqui para aqui tu perceberes que ali não estás a tratar com um boi, estás a tratar com um búfalo. Então é um grande desafio para a situação dos animais.
1: A administradora do distrito de Mapai, Maria Helena Langa, e o ferimento de 6 pessoas em ataques por búfalos à solta em algumas comunidades do distrito de Mapai, em Gaza. 6 países da África Austral, incluindo Moçambique, vão beneficiar nos próximos 4 anos do Programa de Respostas Regionais ao Deslocamento Climático. A iniciativa, destinada a reforçar a resiliência contra o impacto das mudanças climáticas, é financiada pela União Europeia no valor de 100 milhões de euros, o equivalente a mais de 7 mil milhões de meticais. Correspondente Sérgio Sixpence.
4: Além de Moçambique e Malawi, o valor servirá igualmente para Madagascar, Comores, Maurícias e Seychelles, países que são ciclicamente afetados por desastres naturais. Falando na cidade de Blantyre, o embaixador da União Europeia no Malawi, Daniel Aristide Gastelumente, disse ser um projeto de grande dimensão enquadrado em 2 polos regionais, dos quais um é a antecipação do fenômeno climático El Niño, onde se intensificam os sistemas de alerta precoce e o posicionamento prévio de equipas de resposta. Sérgio Sixpence, em Blantyre.
1: O ministro da Juventude e Desporto, Kaifadin Manasse, procede hoje na cidade de Nampula à abertura da 8ª reunião do Conselho Consultivo do Instituto Nacional de Emprego. O detalhe por Júlio Moro.
5: Com a duração de 2 dias no evento, far-se-á o balanço das ações desenvolvidas pelo Instituto em conjunto com diversos parceiros de cooperação e do setor empresarial. Segundo um comunicado do Ministério da Juventude e Desporto, no encontro vai-se igualmente aflorar o ponto de situação da política de emprego no país, bem como a experiência do engajamento do setor privado na promoção do emprego, desafios da digitalização dos serviços prestados pelos centros de emprego e diversificação da economia e a geração de emprego vão igualmente merecer atenção neste evento. Lê-se ainda no comunicado. A partir da cidade de Nampula, Júlio Moro.
1: Breve nota do estrangeiro. As Nações Unidas registraram no ano passado mais de 38 mil casos de violações graves contra crianças em conflitos armados no mundo. Dentre os casos constam assassinatos e mutilação de menores, sobretudo na República Democrática do Congo, Nigéria, Somália e Palestina. Em relatório divulgado ontem, a ONU detectou também a recusa de assistência humanitária, recrutamento, bem como a violência sexual contra crianças. No desporto, a seleção do Ghana tornou-se na segunda equipa africana depois da Costa do Marfim a vencer no Mundial de Futebol que decorre no México, Estados Unidos da América e Japão. As Estrelas Negras derrotaram o Panamá por 1-0. Já a República Democrática do Congo empatou com Portugal a 1 golo. A Colômbia derrotou o Uzbequistão por 3-1. Hoje abre a segunda jornada da Copa com jogos República Checa, África do Sul às 18 horas e Suíça, Bósnia e Herzegovina às 21 horas. Para fechar, o resumo das temperaturas máximas previstas para hoje. Nas principais cidades, Tete, 30 graus centígrados de temperatura máxima. Para Pemba, prevê-se 29 graus. Beira, Quelimane e Nampula, 28. Inhambane e Vilanculo, 27. Maputo e Xaxai, 26. Chimoio, 25. Por fim, Lixinga, com 23 graus centígrados. Apresentamos as notícias das 9 às próximas, quando forem 10 horas.

0: 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Há estudos que demonstram que países com sistemas judiciais mais eficientes e independentes crescem mais, atraem mais investimento do que nós pretendemos e têm índice de desenvolvimento humano mais elevado. Isto é, a justiça não é um custo para o Estado, mas um investimento no futuro da nação.
1: Presidente da República, Daniel Chapo.

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2: E ouvinte, o presidente da República reúne-se esta manhã em Luanda com o homólogo angolano. O encontro entre Daniel Chapo e João Lourenço acontece à margem da cimeira de investimento do Fórum Global do Turismo 2026 que se realiza na capital angolana. O detalhe com a enviada especial.

0: Oficial da Rádio Moçambique, Luanda, jornalista Cristina Xavier.
1: Além de participar na sessão de abertura do evento global dedicado ao investimento, turismo e desenvolvimento sustentável em África, o estadista moçambicano será um dos intervenientes do painel que vai abordar o turismo como estratégia económica nacional. À margem desta cimeira, o Presidente da República vai receber em audiência o Presidente do Fórum Mundial do Turismo, Biolut Bagshi, Vice-Presidente da Motengil África, Aníbal Moraes Leite, e várias outras individualidades ligadas a maiores redes hoteleiras globais. De Luanda para a Rádio Moçambique, Cristina Xavier.
0: Por cá, 6 pessoas ficaram feridas em ataques por búfalos à solta em algumas comunidades do distrito de Mapai, em Gaza. O último caso foi registrado semana passada, quando uma menor de idade foi agredida, tendo ficado gravemente ferida. É uma informação prestada pela administradora do distrito de Mapai, Maria Helena Langa.
2: À noite os búfalos andam por aqui e o búfalo é muito violento. Isso assusta, né? Ninguém vai se privar de caminhar à noite ou de passar de uma comunidade para outra porque tem medo dos búfalos. Como todos nós sabemos, o búfalo tem a aparência do boi. É difícil daqui para aqui tu perceberes que ali não estás a tratar com um boi, estás a tratar com um búfalo. Então é um grande desafio a situação dos animais.
0: Administradora do distrito de Mapai, Maria Helena Langa. 6 países da África Austral, incluindo Moçambique, vão beneficiar nos próximos 4 anos do Programa de Respostas Regionais ao Deslocamento Climático. A iniciativa, destinada a reforçar a resiliência contra o impacto das mudanças climáticas, é financiada pela União Europeia no valor de 100 milhões de euros, o equivalente a mais de 7 mil milhões de meticais. Correspondente Sérgio Sixpence.
3: Além de Moçambique e Malawi, o valor servirá igualmente para Madagascar, Comores, Maurícias e Seychelles, países que são ciclicamente afetados por desastres naturais. Falando na cidade de Blantyre, o embaixador da União Europeia no Malawi, Daniel Aristide Gastelumente, disse ser um projeto de grande dimensão enquadrado em 2 polos regionais, dos quais um é a antecipação do fenômeno climático El Niño, onde se intensificam os sistemas de alerta precoce e o posicionamento prévio de equipas de resposta. Sérgio Sixpence, em Blantyre.
0: O governador de Inhambane, Francisco Pagula, entrega hoje 2 sistemas de abastecimento de água a 2 comunidades do distrito de Masinga. Efraim Macitela.
4: O ato enquadra-se na visita que o governante efetua a este distrito. As fontes de abastecimento de água vão beneficiar pouco mais de 20 mil pessoas das localidades de Guma e Lionzuane. Espera-se que a entrada em funcionamento das 2 infraestruturas venha por fim ao problema de falta de água nas 2 localidades de Inhambane e Efraim Acitela.
0: Breve nota do estrangeiro. As Nações Unidas registraram no ano passado mais de 38 mil casos de violações contra crianças em conflitos armados no mundo. Dentre os casos, constam assassinatos e mutilação de menores, sobretudo na República Democrática do Congo, Nigéria, Somália e Palestina. Em relatório divulgado ontem, a ONU aponta também a recusa de assistência humanitária, recrutamento, bem como a violência sexual contra crianças. No desporto, a seleção do Ghana tornou-se na segunda maior equipa africana depois da Costa do Marfim a vencer no Mundial de Futebol que decorre no México, Estados Unidos da América e Japão. As Estrelas Negras derrotaram o Panamá por 1-0, já a República Democrática do Congo empatou com Portugal a 1 golo. A Colômbia derrotou o Uzbequistão por 3-1. Hoje abre a segunda jornada da Copa com os jogos República Checa, África do Sul às 18 horas e Suíça, Bósnia-Herzegovina às 21 horas. Foram as notícias das 10, as próximas quando forem 11 horas.

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0: Atenção às notícias já a seguir, apresentadas por Ivan Obedias. Bom dia.
1: Rosa e ouvinte, muito bom dia. Está reposta a circulação rodoviária através de um desvio na ponte sobre o rio Ampoés, na estrada regional 683, no troço Monapo-Quixás, na província de Nampula. Trata-se de uma infraestrutura que ficou danificada durante a época chuvosa. Otávio Fonseca.
2: O troço é considerado vital para fazer ligações da Estrada Nacional número 12 em Monapo para os distritos de Mujincoal, Liupo, Angoche e o posto administrativo de Lunga em Mussuril. O delegado da ANI em Nampula, Oreste Zazela, explicou que depois dos trabalhos

0: ininterruptos foi concluído um desvio na montante da ponte sobre o rio Ampuesi, que está a facilitar a circulação de pessoas e bens, aliviando o sofrimento que a população enfrentava para fazer o escoamento dos seus excedentes agrícolas. Otávio Fonseca, Nampula.
1: Serão concluídas em agosto as obras de construção da Estrada Nacional número 301, uma infraestrutura estratégica para os distritos banhados pela Albufeira de Cauarabassa em Tete. Ignácio Gamaio.
2: Trata-se de uma estrada que igualmente assume uma importância estratégica para os investimentos ligados ao projeto hidrelétrico de Impanancua, considerada uma das maiores apostas do país no setor energético. Nesta fase, decorrem trabalhos de acabamento, incluindo acertos do pavimento asfáltico, colocação de refletores de sinalização e reforço das estruturas de apoio em algumas infraestruturas hidráulicas ao longo da via. O delegado da Administração Nacional de Estrada, Jane em Tete, explicou que o ritmo de execução dos trabalhos foi condicionado pelo atraso na importação de materiais considerados essenciais para a conclusão da obra. Ignácio Gamay, cidade de Tete.
1: O secretário de Estado na província de Manica exige o reforço de combate à poluição dos rios pela atividade mineira. Lourenço Lindon quer igualmente o reforço da monitoria e fiscalização da atividade mineira de forma a garantir a proteção ambiental.
3: Apelamos para que exerça as suas funções dentro da legalidade, com firmeza, prudência e sentido de responsabilidade, reforçando as ações de monitoria, fiscalização e sensibilização de modo a combater eficazmente estes males e garantir a preservação dos recursos naturais.
1: Lourenço Lindon falava na tomada de posse do delegado da Agência Nacional para o Controlo de Qualidade Ambiental em Manica. O delegado André Zandamela prometeu reforçar a presença da instituição nas áreas de mineração, visando intensificar o controlo da poluição dos rios. O governador de Inhambane, Francisco Pagula, entrega hoje dois sistemas de abastecimento de água a duas comunidades do distrito de Massinga, Efraim Macitela.
4: O ato enquadra-se na visita que o governante efetua a este distrito. As fontes de abastecimento de água vão beneficiar pouco mais de 20 mil pessoas das localidades de Guma e Lionzuane. Espera-se que a entrada em funcionamento das duas infraestruturas venha por fim ao problema de falta de água nas duas localidades de Inhambane e Efraim Macitela.
1: Na atualidade internacional, os Estados Unidos da América e o Irão assinaram ontem à noite, num palácio de Versalhes, na França, o acordo que visa pôr fim à guerra no Médio Oriente. Três meses após o início do conflito, as partes e os respectivos aliados declararam a cessação imediata e permanente das operações militares em todas as frentes, incluindo no Líbano. Comprometeram-se ainda a não iniciar novas operações militares, garantindo a abertura do Estreito de Hormuz e o levantamento do bloqueio naval pelos Estados Unidos da América. O Irão concordou em colocar as suas reservas de urânio sob a supervisão das Nações Unidas, sendo que outras questões relacionadas ao seu programa nuclear serão abordadas nas próximas negociações. Os Estados Unidos da América e o Irão afirmam que vão celebrar o acordo final num prazo de 60 dias prorrogável de comum acordo. No desporto, o Ferroviário de Maputo recebe hoje a Liga Desportiva no prosseguimento da sexta jornada de Moçambola 2026. O jogo realiza-se às 15 horas no campo do Afrim, na Machava. Em Pemba, o Bahia tem pela frente a Associação Desportiva de Vilanculo. Ontem, a Associação Black Bulls e o Ferroviário da Beira empataram sem golos e o Machacane perdeu para a União Desportiva de Songo por 2-1. O Ferroviário da Beira lidera a prova com 12 pontos. Foram as notícias a esta hora, as próximas às 12:30, no Jornal da Tarde. 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
1: Apelamos para que exerça suas funções dentro da legalidade, com firmeza, prudência e sentido de responsabilidade, reforçando as ações de monitoria, fiscalização e sensibilização de modo a combater eficazmente estes males e garantir a preservação dos recursos naturais para as gerações presentes e futuras.
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2: Nós temos que reforçar a nossa presença, né, junto às áreas de mineração, monitorando, controlando, auditando, fiscalizando, no sentido de se alterar este tipo de comportamento, porque nós pensamos que algumas situações resultam mesmo do comportamento do homem, né, com relação a esta questão da contaminação das águas. Então, o que nós vamos fazer é mesmo reforçar a nossa presença, como deixou claro o secretário de Estado no ato de tomada de posse.
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3: Julgo eu que eu fiz a minha parte. A componente ambiental a nível de Manica é muito complexa. A necessidade de regressar às mangas e continuar a trabalhar. Eu penso que fiz a minha parte e o outro que entra vai dar a continuidade do nosso trabalho.
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4: apoiar naquilo que é possível. Estamos a criar as condições para transportar eles da sede do distrito de Chitobe para as zonas de origem. Neste caso vai ser Chipude, assim como alguns povoados daqui na sede do distrito.
5: Qual é o número total destes?
4: Bom, em termos de número, temos 21 pessoas. Dessas temos 7 homens, 5 mulheres e 9 são crianças.
5: E como que será o acompanhamento desses compatriotas?
4: Bom, dentro daquilo que são as condições que o governo tem, neste momento mesmo estamos aqui a fazer assistência em produtos alimentares e vamos vendo dentro daquilo que são as nossas condições, como eu disse, o que é que vamos fazer nos próximos dias.
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6: la industria extrativa que durante o primeiro trimestre reconheceu um decréscimo na ordem de 8.14% e este decréscimo justifica-se pela paralisação da atividade mineira na nossa província no âmbito da implementação do decreto 32/2025 de 30 de setembro.
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6: tivemos também a redução do ouro em 12% pelos mesmos motivos estamos a falar do decreto 32/2025, de 30 de setembro, porque grande parte das empresas ao nível da nossa província foram obrigadas a dar este momento de pausa até que o governo se decida melhor.
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7: Initiativa de Great Peace começou quando eu cultivava hortícolas em casa nos vasos. Então, vizinhos começaram a criar galinhas, vieram afetar a produção. Vi um espaço que não estava sendo utilizado, onde algumas pessoas cavaram um bom espaço para fazer tijolos. E depois de passado 10 anos, o espaço ficou como uma floresta, mas no meio da vila. Eu pensei em reabilitar o espaço, mas para fazer a horticultura. Agora, depois de um tempo, pensei que aquela cova

0: podia me ajudar a criar o quê? O peixe. E assim comecei. Agora, no ano passado, consegui uma safra de quase 45 quilos, mas espero para o ano mais que isso.
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0: Tenho ajudado as pessoas para ajudarem algumas doenças. Eu apenas, porque não fui à faculdade só para procurar o certificado. Fui à faculdade para procurar conhecimentos que poderiam ajudar, não só para mim, mas também para a sociedade.
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12 horas e 3 minutos, por motivos técnicos não podemos ter aqui o nosso noticiário provincial e o amigo ouvinte poderá acompanhar as notícias da província de Manica quando forem 13 horas na primeira edição do Jornal de Manica. Queremos então deixar reiterar votos de uma ótima tarde, um bom começo de tarde de quinta-feira na nossa companhia. Para si que hoje colhe mais uma rosa no Jardim da Vida, votos de feliz aniversário, tenha tudo de bom. Muita saúde, dinheiro e felicidade. E para si que a esta hora está no seu posto de trabalho, também queremos endereçar a si votos de um bom trabalho. Dedique-se muito, trabalhe com responsabilidade, porque de certeza que a sua família está à sua espera. Doze horas e quatro minutos e saímos então para uma breve composição musical e voltamos já.

0: 12 horas e 9 minutos, música de Daniel Nascimento com o tema Karma, abrir este espaço de rádio esta tarde de quinta-feira aqui na Rádio Moçambique, emissora provincial de Manica. Vamos já seguir ao túnel do tempo para recordar alguns acontecimentos que marcam o dia 18 de junho no tempo e no espaço na rubrica Uma Data na História. Vamos juntos.
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2: 18 de junho, Dia Mundial do Orgulho Autista.

A 18 de junho de cada ano, celebra-se o Dia Mundial do Orgulho Autista, uma data significativa que visa promover a consciencialização, compreensão e aceitação do transtorno do espectro autista em todo o mundo. O Dia Mundial do Orgulho Autista foi estabelecido pela primeira vez em 2005 pela organização As Peace for Freedom, que buscava uma maneira de rejeitar a abordagem médica tradicional de considerar o autismo como uma doença. Em vez disso, o movimento do Orgulho Autista propõe uma perspectiva que valoriza a neurodiversidade e reconhece as habilidades e talentos únicos das pessoas no espectro autista. O transtorno do espectro autista é uma condição neurológica do desenvolvimento que afeta a comunicação, a interação social e o comportamento, sendo complexa e variável, pois engloba diferentes perfis e níveis de funcionamento. Cada pessoa no espectro possui características e habilidades únicas, o que enfatiza a importância de reconhecer a diversidade autista. As estatísticas indicam que o autismo é mais comum do que se imaginava anteriormente. O Dia Mundial do Orgulho Autista é uma ocasião para celebrar as conquistas das pessoas autistas e destacar a importância da inclusão e aceitação. É uma oportunidade de combater o estigma associado ao autismo, promover a compreensão do transtorno do espectro autista e reforçar a mensagem de que a diversidade autista é uma parte valiosa da sociedade. Além disso, o dia é também uma oportunidade para educar e informar o público em geral sobre as necessidades e desafios enfrentados pelas pessoas autistas. Ao aumentar a consciencialização, podem-se criar ambientes mais inclusivos e garantir que todos tenham oportunidades iguais de desenvolvimento e realização pessoal. A celebração da data pode assumir várias formas. Comunidades, organizações e indivíduos realizam eventos, palestras, workshops e atividades que promovem a consciencialização sobre o transtorno do espectro autista e a inclusão. É importante envolver pessoas autistas em todas as etapas dessas celebrações, garantindo que as suas vozes sejam ouvidas e as suas perspectivas sejam valorizadas. Além disso, é essencial que a consciencialização e o apoio não se limitem apenas a um dia específico. É fundamental que a sociedade, como um todo, empenhe-se em promover a inclusão e o respeito às pessoas no espectro autista durante todo o ano.

Ainda nesta data, assinala-se o Dia Internacional de Combate ao Discurso de Ódio. Celebrado anualmente a 18 de junho, o Dia Internacional de Combate ao Discurso de Ódio foi instituído pela Organização das Nações Unidas, ONU, em 2021. A data tem como objetivo mobilizar a comunidade internacional a promover a tolerância, a diversidade e o respeito, além de enfrentar a crescente disseminação de mensagens tóxicas impulsionadas pelas redes sociais e inteligência artificial. Para a ONU Mulheres, discurso de ódio é qualquer forma de expressão falada, escrita ou comportamental que ataque pessoas ou grupos com base na sua identidade. Isso inclui discriminação por raça, etnia, religião, género, orientação sexual ou nacionalidade. A organização reforça que discurso de ódio não é opinião, mas sim uma ameaça que pode incitar violência e grandes violações de direitos humanos. As Nações Unidas alertam que o problema tem sido amplificado rapidamente no ambiente digital, como nas plataformas digitais e inteligência artificial. A 18 de junho de 1815, tinha lugar a Batalha de Waterloo, na qual o imperador da França, Napoleão Bonaparte, foi derrotado por uma coligação de forças inglesas e prussianas.

Waterloo marcou definitivamente o fim das guerras de conquista do general Napoleão Bonaparte. O poeta Victor Hugo imortalizou este acontecimento histórico num célebre poema que começa precisamente com a palavra Waterloo. Na França, Waterloo é sinônimo de derrota. Na Inglaterra, é o nome de uma estação de metro. Na realidade, Waterloo é uma pequena comuna belga, onde Napoleão Bonaparte conheceu o seu fim político. A vida de Napoleão Bonaparte foi uma constante batalha pelo poder, preenchida com vitórias e derrotas. Proclamado cônsul em 1802, quase logo a seguir, foi coroado imperador da França, precisamente a 18 de maio de 1804. No ano seguinte, 1805, deu-se a Batalha de Trafalgar. E em novembro desse mesmo ano, registrou-se a tomada de Viena. A 2 de dezembro, foi a Batalha de Austerlitz, na qual Napoleão Bonaparte saiu vitorioso. Combateu contra a Prússia e a Áustria, que haviam formado uma coligação. Muitas batalhas sucederam-se. No entanto, o grande erro de Napoleão Bonaparte foi a sua campanha contra a Rússia. Quando entrou em Moscovo, a cidade havia sido incendiada pelos próprios russos. E não podendo permanecer ali, Bonaparte teve forçosamente que abandoná-la. Os seus soldados foram dizimados pelo frio e pela neve. Seguiu-se então a desastrosa derrota de Leipzig. Perante estes fatos, Napoleão Bonaparte abandonou a campanha militar a 11 de abril de 1814, passando a viver na Ilha de Elba e regressando a Paris no ano seguinte. Foi nessa altura que ocorreu a Batalha de Waterloo, que provocou a queda definitiva de Napoleão Bonaparte. Os ingleses declararam-no prisioneiro, sendo enviado para a Ilha de Santa Helena, onde permaneceu até a sua morte, ocorrida 5 de maio de 1821.

0: Em uma data na história, recordamos hoje o Dia Mundial do Orgulho Autista e o Dia Internacional de Combate ao Discurso de Ódio, que hoje se assinala. Recordamos ainda a Batalha de Waterloo, que teve lugar a 18 de junho de 1815. A redação do texto foi de Dalila Miquidad, teve a sonorização de Musagi Galibo e a locução de Albertina Zandamela.
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0: Ah, ainda bem que já chegamos na esquadra. Hoje vais ficar presa aqui.
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2: Eu? 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
0: 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Quando voltei para jantar, não encontrei a outra. 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Hã?
2: Ah. Minha senhora, o que é que aconteceu com a outra perna?
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2: Por que que ela não pode comer também as partes da galinha?
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2: Exatamente. Esse é o dever como chefe de família. 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

0: MC Mix, são 12 horas e 30 minutos. Passamos a transmitir em cadeia nacional o Jornal da Tarde. Boa tarde e ótima escuta.
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0: Boa tarde, caro ouvinte. Bem-vindo ao Jornal da Tarde. Presidente da República reúne-se em Luanda com o homólogo angolano. O encontro entre Daniel Chapo e João Lourenço acontece à margem da Cimeira de Investimento do Fórum Global do Turismo 2026, que se realiza na capital angolana. Moçambique arrecada 114 milhões de dólares em exportações, é um dado anunciado hoje pelo ministro da Economia, Basílio Muadzi, na apresentação do relatório do desempenho empresarial no primeiro trimestre deste ano. No estrangeiro, Estados Unidos da América e Irã assinam no Palácio de Versalhes, na França, acordo que visa por fim a guerra no Médio Oriente. São os destaques do Jornal da Tarde desta quinta-feira, que conta com Michel Horácio na sonorização e o seu adérito Lipang na edição e apresentação. Votos de ótima escuta. Moçambique e Angola avaliam em Luanda o estado atual da cooperação bilateral. No encontro entre os chefes de Estado dos dois países, o presidente Daniel Chapo reúne-se com o homólogo João Lourenço no Palácio Presidencial no âmbito da sua participação na Cimeira de Investimento do Fórum Global do Turismo 2026, que se realiza na capital angolana, além de participar na sessão de abertura do evento global dedicado ao investimento no turismo e desenvolvimento sustentável em África. O estadista moçambicano será um dos intervenientes do painel que vai abordar o turismo como estratégia económica nacional. O secretário de Estado do Turismo, Fredson Bacar, olha para este momento como uma oportunidade soberana para Moçambique partilhar a sua experiência na área do turismo e convidar os operadores a investirem no país com vista à criação de mais postos de emprego e, consequentemente, mais renda para as comunidades.
1: O presidente da República vai participar, liderar um painel de alto nível de discussão sobre o turismo, a secretária-geral da ONU Turismo, que também faz presente. Ou seja, nós não escolhemos a cor. Acordos de recursos financeiros que nós queremos. Aqueles que abarcam com a nossa visão de desenvolvimento de turismo, que abarcam com a nossa visão de desenvolvimento de Moçambique, naturalmente são bem-vindos. Ou seja, nós não vamos selecionar ou escolher, olha, queremos este, não queremos aquele. Estamos a falar com tudo e com todos. E, sobretudo, apresentando o potencial que Moçambique tem, manifestando o interesse em tê-los como nossos parceiros, porque isso nós precisamos. Não uma parceria de curto prazo, mas uma parceria que se constrói para médio e longo prazo. Nós queremos aqueles investidores que acreditam no nosso projeto de desenvolvimento de turismo, que acreditam no projeto de desenvolvimento de Moçambique. E é com estes que, efetivamente, que nós queremos trabalhar, porque Moçambique não quer só capital, mas quer, sobretudo, parcerias duradouras que contribuam para gerar valores, para gerar demandas, que contribuam para criar empregos, que contribuam para criar empresas, que contribuam para o empoderamento das nossas comunidades, que contribuam para o empoderamento da nossa população.
0: Secretário de Estado do Turismo, Fredson Bacar, e a posição de Moçambique na Cimeira Angolana de Investimento do Fórum Global do Turismo, que reúne mais de 1,000 participantes de alto nível, entre operadores turísticos, globais, fundos soberanos, bancos de desenvolvimento, grupos hoteleiros e decisores políticos de várias regiões do mundo. À margem desta Cimeira, o Presidente da República, Daniel Chapo, vai receber em audiência o Presidente do Fórum Mundial do Turismo, o vice-presidente da Motengil África e várias outras individualidades ligadas a maiores redes hoteleiras globais. A visita do chefe de Estado a Angola termina esta quinta-feira. Moçambique arrecadou 114 milhões de dólares em exportações, é um dado anunciado hoje pelo ministro da Economia, Basílio Muadzi, na apresentação do relatório de desempenho empresarial no primeiro trimestre deste ano. Jornalista Jeremias Mongliano.
2: O governo diz que a economia moçambicana continua a demonstrar capacidade de resiliência apesar de choques externos. Como resultado, Moçambique arrecadou 114 milhões de dólares em resultado de exportações de bens e serviços de janeiro a março deste ano. São dados apresentados pelo ministro da Economia, Basílio Muadzi, que falava esta quinta-feira no Economic Briefing, organizado pela Confederação das Associações Económicas de Moçambique, CTA.
3: Na indústria, a nossa produção manteve-se estável, atingindo cerca de 34.825 milhões meticais. acompanhada pela continuidade da atividade produtiva e pelo crescimento de emprego em diversos setores. No comércio externo, o país restou um saldo no primeiro trimestre positivo de 114 milhões de dólares norte-americanos, impulsionado pelo aumento das exportações e pela redução das importações nesse período. Este resultado demonstra que Moçambique está a reforçar a sua capacidade produtiva, a gerar mais divisas e a consolidar a sua presença nos mercados regionais e internacionais.
2: Segundo Basílio Mohat, a produção industrial manteve-se estável no primeiro trimestre deste ano, gerando uma receita de mais de 34.800 milhões de meticais, acompanhada pela continuidade da atividade produtiva e o aumento de postos de emprego. Já o presidente da CTA, Álvaro Massinga, entende que os primeiros três meses deste ano foram exigentes para a economia nacional, sobretudo devido ao impacto das calamidades naturais, limitações persistentes do acesso a divisas e pressões sobre o abastecimento de combustíveis.
4: As perspectivas para os próximos meses apontam para uma recuperação gradual da atividade económica, suportada pela continuação da estabilidade macroeconómica. Todavia, esta recuperação continuará dependente da capacidade coletiva de enfrentarmos desafios estruturais. Entre eles, destacam-se a melhoria do acesso ao financiamento, a regularização dos pagamentos em atraso do Estado ao setor privado, o reforço da disponibilidade de divisas, a modernização das infraestruturas económicas e a aceleração de reformas orientadas para a competitividade.
2: No Economic Briefing foi apresentado o desempenho empresarial e a dinâmica do mercado de capitais em Moçambique no primeiro trimestre deste ano.
0: São 12 horas e 38 minutos. O secretário-geral do ANC, Fikile Mbalula, em visita ao país, escalou hoje vários pontos na cidade da Matola, entre locais históricos e também de interesse sociopolítico. Na cobertura está o jornalista Stélio Manhissa.
5: Boa tarde. O secretário-geral do Congresso Nacional Africano, partido no poder na vizinha África do Sul, reitera que a sua formação política não se revê nas ações de violência protagonizada por alguns cidadãos daquele país contra outros de países africanos, incluindo os de Moçambique. Fikile Mbalula, que falava esta quinta-feira na Matola, província de Maputo, durante a visita ao Monumento e Centro de Interpretação da Matola, disse tratar-se de uma agenda desconhecida e contrária aos objetivos de integração regional e africana.
6: The ANC rejects the scapegoating of our African brothers and sisters.
7: O ANC rejeita o uso dos nossos irmãos como bodes expiatórios. Nós aceitamos que estamos em frente a uma crise humanitária que enfrenta o mundo hoje, que é o desafio da migração ilegal. Nós estamos com este problema na África do Sul. Como ANC, nós não concordamos com o que está a acontecer e estaremos em frente contra estes crimes de ódio que estão sendo descritos como xenofobia, porque nós, sul-africanos, somos pessoas cheias de humanidade. Camaradas, o ataque a um é ataque para todos.
6: So, comrades, an injury to one is an injury to all.
5: Já o secretário-geral da Frelimo, Shaquille Abubakar, descreveu o cenário da África do Sul como tentativa de dividir os povos africanos, tendo indicado que a luta desencadeada no passado deverá hoje se estender para o contexto de desenvolvimento.
8: Quando dizemos a luta continua, significa que a nossa missão ainda não está completa. Precisamos trabalhar arduamente para completar esta missão. E completar esta missão significa tornar Moçambique e África do Sul países desenvolvidos. E eu estou convencido. E com a força das nossas relações históricas, nós vamos conseguir.
5: Secretário-geral da Frelimo, Shaquille Abubakar, falando junto do seu homólogo sul-africano, Fikile Mbalula, após visitarem o Monumento e Centro de Interpretação da Matola. Para além do Monumento da Matola, Fikile Mbalula vai à Escola Central da Frelimo para cumprir outras agendas no âmbito da sua visita à província de Maputo. Eu sou Stélio Manhissa, acompanhando a visita de Fikile Mbalula à Matola. Boa tarde.
0: Já é conhecida a sentença do caso da mulher vítima de acidente de aviação que morreu no Hospital Rural de Vilanculos, em Inhambane, após a sua cirurgia ter sido condicionada ao pagamento de cerca de 15 mil meticais exigidos por um indivíduo que se apresentou como médico. Para o detalhe desta noite, juntamos em direto o jornalista Daniel Fayela a partir de Inhambane. Daniel, boa tarde.
9: Muito boa tarde, Adérito. De facto, o Tribunal Judicial do Distrito de Vilanculo, em Inhambane, proferiu esta manhã a sentença do caso de corrupção que culminou com a morte de uma cidadã acidentada na região de Muxungo, província de Sofala. Os factos arrolados no processo, que hoje teve o seu desfecho, indicam que a vítima fora encaminhada ao Hospital Rural de Vilanculo e, chegada lá, foi cobrada dinheiro por um grupo de funcionários afetos a esta unidade sanitária para flexibilizar o atendimento. Devido à aflição, a paciente transferiu, ou seja, os familiares da paciente transferiram imediatamente dinheiro via carteiras móveis para os profissionais que se encarregaram em tratar o assunto com flexibilidade. E este caso é sentenciado esta manhã, onde o tribunal aplicou 7 anos de prisão aos 3 envolvidos no esquema de cobrança ilícita. A sentença proferida esta manhã na cidade de Vilanculo aplica também a cada um dos correus 300 mil meticais de indemnização à família da vítima mortal.
10: Foram ainda condenados por abuso de João Pedro aqui em atenção em público, João Pedro Caleche, e a indemnizar a família da ofendida no valor de 300 mil meticais de estipêndio em atenção à classe do Justiça Civil, nos termos do artigo 90 do Código de Justiça Penal, nos termos do artigo 140 da Lei do Código Penal, assim como o artigo 118.
9: Juiz de Matusse do Tribunal Judicial do Distrito de Vilanculo e o esposo da vítima do acidente, em relação a esta sentença, disse estar conformado.
11: Não diria eu que estou satisfeito, em primeiro lugar, porque teria perdido um membro da família. A decisão foi feita, o juiz distrital, segundo as acusações, né, que causaram sobre os réus, optou por condenar os réus 7 anos. Então, se condenou 7 anos de prisão, mas essa tal indemnização de 300 mil meticais para pagar até as vítimas, que são os familiares cá da falecida minha esposa. Concordamos com o julgamento? É mais ou menos aquilo que o juiz já apurou no fato.
9: O presidente da Associação para as Vítimas de Insegurança Rodoviária, AMVIRO, Alexandre Nhamposa, considera justa a decisão do tribunal, embora não se recupere a vida perdida.
12: Nós pensamos que a justiça efetivamente foi feita, porque os que se envolveram nos atos de corrupção, de facto, foram exemplarmente sentenciados. Os 7 anos que levaram cada réu, se são muitos, se são poucos, não é essa a nossa perspectiva da avaliação.
9: Alexandre Nhamposa, presidente da AMVIRO, reagindo à sentença proferida esta manhã pelo Tribunal Judicial do Distrito de Vilanculo, em Inhambane, sobre o caso do acidente de aviação que resultou na morte de uma cidadã no Hospital Rural de Vilanculo. Daniel Fayela, a partir da cidade de Inhambane, boa tarde.
0: Muito boa tarde. Noutras notas, produção e venda de suruma em Tambara, na província de Manica, leva à detenção do proprietário de uma machamba. Com esta droga, na posse deste indivíduo, foram ainda encontradas enormes quantidades de cannabis. Os contornos desta história com o jornalista Dine Cassamo.
13: A Polícia da República de Moçambique, no distrito de Tambara e Manica, deteve esta semana um cidadão na posse de mais de 200 kg de cannabis sativa, vulgo suruma. Segundo a polícia, o cidadão em causa dedicava-se ao cultivo, venda e consumo da droga há 2 anos. De acordo com a comandante distrital da PRM em Tambara, Lucinda Koff, para além da suruma na posse do indivíduo, a polícia encontrou quantidades não especificadas da mesma droga na machamba do cidadão em referência. Lucinda Koff disse que a produção da droga era feita paralelamente à cultura do milho para não chamar a atenção.
14: Na posse do cidadão foi possível encontrar 4 sacos de 50 kg cada. E fora desses 4 sacos que foi encontrado na residência do indiciado, também tem uma quantidade não especificada na machamba. Tem várias plantas que também foram prendidas, embora ainda dentro da machamba, mas uma quantidade muito maior que se encontra na machamba, em que o indiciado se fazia disfarçar pelo cultivo de milho, e por enquanto o objetivo principal é o cultivo da droga. Ele ao redor punha o milho, mas no meio da machamba contém lá a droga.
13: O cidadão em causa diz ser proprietário da droga e alega produzir e vender para sustentar a família. Estou aqui por causa da suruma e dedico-me à sua produção, comercialização e consumo. Desenvolvo esta atividade para sustentar a minha família, devido às dificuldades económicas e à falta de meios para garantir o nosso sustento. A comandante distrital da PRM em Tambar, Lucinda Koff, apela à população a abster-se da produção, consumo e venda de drogas. A partir de Chimoio, Dini Kassam.
0: Dos estúdios centrais em Maputo, transmitimos o Jornal da Tarde. Em Tete estão na fase conclusiva as obras de construção da Estrada Nacional número 313, com uma extensão de 117 quilômetros. Trata-se de uma rodovia que liga os distritos de Xangara, Marara, Caora Bassa e Mago. Jornalista Ignacio Gamay.
15: Serão concluídas no princípio de agosto próximo as obras de construção da estrada N301, uma infraestrutura estratégica para os distritos banhados pela Albufeira de Caora Bassa em Tete. Trata-se de uma estrada que igualmente assume uma importância estratégica para os investimentos ligados ao projeto hidrelétrico de Impanancua, considerada uma das maiores apostas do país no setor energético. Nesta fase, decorrem trabalhos de acabamento, incluindo acertos do pavimento asfáltico, colocação de refletores de sinalização e reforço das estruturas de apoio em algumas infraestruturas hidráulicas ao longo da via. O delegado da Administração Nacional de Estrada, Jane Entete, explicou que o ritmo de execução dos trabalhos foi condicionado pelo atraso na importação de materiais considerados essenciais para a conclusão da obra. Apesar dos constrangimentos registados ao longo do processo, Vitor Maicolo assegura que o empreiteiro está empenhado em cumprir o cronograma revisto.
16: Praticamente toda a estrada já está asfaltada, restando apenas algumas secções descontínuas, uma quantidade de cerca de 3 secções, onde temos estruturas que ainda precisam de uma reabilitação, que ainda não iniciou, mas que ainda esta semana ou na próxima iremos iniciar a sua reabilitação. Para além da reabilitação da ponte, também temos a componente de infraestruturas auxiliares, nesse caso os guarda-corpos ao longo dos pontos críticos da estrada, nesse caso nas curvas e algumas descidas, que precisa desse tipo de infraestrutura. Também temos a sinalização vertical, toda ela montada na obra. Quanto à sinalização horizontal, já temos cerca de 60% do lote 1 com sinalização horizontal já marcada. O lote 2, esta componente de sinalização ainda não iniciou, mas já de colocação de guarda-corpos, drenagem, toda ela já está salvaguardada no lote 1. Também a questão de construção de paragens e algumas serventias também já está, quer no lote 1, assim como no lote 2.
15: Vitor Maicolo, delegado da ANENTET e a reabilitação da estrada N301, numa extensão de 117 quilômetros, ligando os distritos de Xangara, Marara, Caora Bassa e Magwe. Com o funcionamento da estrada N301, cujas obras são financiadas pela HCB, espera-se aumentar o fluxo das atividades agrícolas, comerciais e turísticas ao longo da Albufeira de Caora Bassa, um dos principais centros econômicos da província. Ignacio Gamay, cidade de Tete.
0: Em Tete estão na fase conclusiva as obras de construção da Estrada Nacional número 301, uma rodovia que liga os distritos de Xangara, Marara, Caora Bassa e Magwe. Já em Coamba, no Niassa, a água potável chega às comunidades, distribuída através de pequenos sistemas, e com a melhoria no abastecimento de água potável, o impacto é positivo, sobretudo na prevenção a doenças diarreicas, incluindo a cólera. Pinto Catawa.
17: O distrito de Coamba, no Niassa, registra avanços significativos no fornecimento de água canalizada às comunidades, mercê da construção de pequenos sistemas de abastecimento deste precioso líquido. Com a expansão destas infraestruturas, o distrito de Coamba está a substituir gradualmente os furos mecânicos no fornecimento de água potável à população. O administrador de Coamba, Jacob Matumba, indicou que os 3 postos administrativos e 5 localidades do distrito já beneficiam de água canalizada através de pequenos sistemas. Segundo o chefe do executivo de Coamba, a pretensão do governo é de continuar a mobilizar parceiros para a construção de mais fontes de água canalizada nas comunidades de maior densidade populacional. Jacob Matumba apontou a não ocorrência de casos de cólera há 5 anos e a redução das diarreias como resultados associados à melhoria no acesso à água potável à população.
18: Cidade de Quamba, temos um sistema grande, mas para os povoados, nós, o ganho que temos em Quamba é que cada posto administrativo temos um sistema de água. Cada localidade, dos 3 postos administrativos, todos têm sistema de água. 5 localidades, cada localidade tem água. E há comunidades grandes que também beneficiam do sistema de água.
17: Em Quamba, mais de 197 mil pessoas têm acesso à água potável, o correspondente a 59% dos 386 mil habitantes. Para assegurar o abastecimento de água à população, o distrito conta com 13 sistemas e 388 furos isolados. Delxinga, Pinto Catawa.
0: Jovens empreendedores da Vila Fronteiriça de Namaacha, na província de Maputo, encorajam os moçambicanos em situação irregular na vizinha África do Sul a regressar ao país na sequência da violência xenófoba que se registra no país vizinho. Jornalista Domingos Macalane.
19: Segundo alguns entrevistados pela Rádio Moçambique, não obstante aos desafios socioeconômicos que o país atravessa, é possível desenvolver em solo pátrio algumas atividades para o sustento familiar. Os nossos entrevistados, que são operadores de mototáxi e agentes de moeda eletrônica, colocam as suas iniciativas à disposição com a de outros jovens, visando elevar a autoestima e contribuir para o desenvolvimento do país.
20: Zacarias Mujobo, quero dizer para o meu jornal que voltem para cá. Eu sou

0: pedista. Consigo sustentar a minha família lá em casa com esse trabalho, sim.
1: Habilis, sim. Que voltem mesmo para casa. A coisa mais importante é a pessoa estar, se sentir mais à vontade na sua própria casa. Cá, a vida não está lá muito boa, mas é bem possível, é normal a gente sobreviver. Ter a mesma força que eles têm lá, porque olhando para a situação, se eu fico aqui a fazer análise, um dos nossos irmãos saindo aqui, vão para lá, vão vender maçaroca. Aqui é bem normal, é possível vender maçaroca. Saindo aqui, vão vender água. Aqui também é possível vender água. Então, não vejo lá muita diferença de lá e cá.
2: Eu sou Leonel, sou velho. É possível. Aqui tem chapeiros, temos nós que somos mototaxistas, tem chopilistas, várias pessoas. Tem agentes, vem pés e mola. Tem muita coisa para fazer. O que eu faço que me ajuda? Eu trabalho com a empresa, é mole.
3: O apelo dos jovens empreendedores do distrito de Inhamacha, na província de Maputo, para o regresso dos concidadãos que residem em situação irregular na vizinha África do Sul, na sequência da violência xenófoba que se registra naquele país. E do distrito de Inhamacha, para a Rádio Moçambique, Domingos Magalhães.
4: Na autarquia de Nhamayabo e no distrito de Mutarara, em Tete, já são visíveis os resultados decorrentes dos projetos financiados pelo Fundo de Desenvolvimento Local, FIDEL, tal como refere a nossa colega Otília Bendito.
5: O Fundo de Desenvolvimento Econômico Local, FIDEL, no município de Nhamayabo e no distrito de Mutarara, em Tete, já está a trazer impacto positivo nas comunidades. Os projetos de comercialização de produtos da primeira necessidade, agricultura, carpintaria e outros, estão a conhecer uma nova dinâmica na sua execução com financiamento do FIDEL. Merecer estes projetos está melhorada a empregabilidade de jovens, permitindo a geração de renda familiar. Alguns dos mutuários entrevistados pela nossa reportagem não escondem a sua satisfação e garante que a partir deste mês inicia a devolução do fundo para beneficiar a outros.
6: Avelino Fernando Alfândega, o fundo recebi agora ganho 1.000, estou a fazer esse negócio aqui, mas já também estou a ver o movimento, está a andar bom. Simbamba aí, mas também assim estou bom. Com esse trabalho que eu estou a fazer aqui, mas estou a ver melhor, mas falta mais, né? Falta mais.
7: Fundo FIDEL recebi 25.000 meticais e implementei na madeira e poucos a poucos estamos a trabalhar.
8: Quantos jovens que você já tem emprego?
7: 6 jovens, inclusive eu. Está de parabéns o presidente Chapo por essa iniciativa de aproveitar os jovens.
5: No entanto, a secretária do Estado, que visitou os projetos de alguns mutuários, apelou para os mesmos se inscreverem no sistema de segurança social.
9: Mas também queria vos convidar, nós como governo temos um programa no Instituto Nacional de Segurança Social, que com aquele valor que vocês têm um bocadinho de lucro, vocês podem fazer alguns depósitos no Instituto de Segurança Social. Porque hoje tem força, mamãe ainda tem força. Mais 15 anos já podem não ter força, mais 10 anos. Mas se conseguirem contribuir lá no Instituto de Segurança Social, já tem reforma como qualquer pessoa que trabalha no Estado, dependendo daquilo que você há de estar a depositar.
5: Secretária do Estado entende quando interagia com alguns mutuários do Fundo de Desenvolvimento Local no município de Nhamayabo, em Mutarara. Sabe-se que o município de Nhamayabo recebeu pouco mais de 1.700.000 meticais, tendo financiado 64 projetos ligados às áreas de comércio, agricultura e carpintaria. De Nhamayabo, sede distrital de Mutarara, Otília Bendito.
4: Dissemos que o presidente da República reúne-se em Luanda com o homólogo angolano num encontro inserido, portanto, na Cimeira de Investimento do Fórum Global de Turismo 2026, que se realiza na capital angolana. Chamamos a jornalista Cristina Xavier, enviada especial da Rádio Moçambique, para a cobertura desta cimeira. Boa tarde.
10: Boa tarde, Adélio de Lipan, boa tarde, ouvinte. Respondemos a partir do Salão Protocolar Presidencial de Angola, na marginal da Praia do Bispo, em Luanda, local que acolhe desde ontem a Cimeira de Investimento do Fórum Global do Turismo Angola 2026, um evento que visa essencialmente mobilizar investimento para o setor do turismo e para projetos estruturantes em África. A delegação moçambicana participa ao mais alto nível, pois o Presidente da República, Daniel Chapo, está presente e dentro de instantes vai falar sobre o turismo como estratégia econômica nacional. Mas antes, o chefe de Estado reuniu-se com o presidente da República de Angola, João Lourenço, no âmbito do reforço das relações de amizade e cooperação. Portanto, dentro de instantes, o presidente vai entrar para esta sala, pois agora está-se a observar um intervalo, que já dura pelo menos 10 minutos, e quando retomar esta cerimónia, ou esta sessão, ou este evento, o Presidente da República vai sim apresentar o seu tema. Neste evento, Moçambique quer consolidar parcerias internacionais e mobilizar novos investimentos turísticos para o país. Moçambique quer também aproveitar esta plataforma para fazer a divulgação das potencialidades turísticas de que dispõe, tendo como destino de referência a região de Vilanculo, província de Inhambane. No contexto da diplomacia turística e multilateral, o país, através da Agência Nacional para o Desenvolvimento e Investimento Turístico, vai procurar mobilizar o máximo de investidores aqui presentes para participarem na segunda edição da Cimeira do Turismo, a ter lugar nos dias 5 e 6 de novembro próximo, na cidade de Vilanculo, província de Inhambane. Ao longo destes 3 dias, este Fórum Internacional vai ou está a discutir, entre outros pontos, mecanismos de financiamento e modelos de desenvolvimento nos setores do turismo, hotelaria, aviação, infraestruturas, transformação digital e economia sustentável. Com este evento, Angola quer transformar o turismo num dos principais motores da sua economia nas próximas décadas. De Luanda para a Rádio Moçambique, Cristina Xavier.
4: Fechamos com breve nota do estrangeiro. Estados Unidos da América e Irã assinaram ontem à noite no Palácio de Versalhes, na França, o acordo que visa pôr fim à guerra no Médio Oriente. 3 meses após o início do conflito, os dois países e seus aliados declararam a cessação imediata e permanente das operações militares em todas as frentes, incluindo o Líbano. Comprometeram-se ainda a não realizar novas operações militares, garantindo a abertura do Estreito de Hormuz e o levantamento do bloqueio naval pelos Estados Unidos da América. O Irã concordou em colocar as suas reservas de urânio sob a supervisão das Nações Unidas, sendo que outras questões relacionadas ao seu programa nuclear serão abordadas nas próximas negociações. Na hora certa, termina este jornal, sonorizado por Michel Horácio. Eu sou Adair Tulipang, na edição e apresentação. Boa tarde.

0: Em Moçambique são 13 horas, estamos a transmitir em cadeia nacional o Jornal da Tarde.
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3: Cordiais saudações, estimado ouvinte, seja bem-vindo ao Jornal de Manica. Hoje é dia 18 de junho de 2026, quinta-feira. Os destaques nesta edição. A Polícia da República de Moçambique, no distrito de Tambara, em Manica, deteve esta semana um cidadão na posse de mais de 200 kg de cannabis ativa, vulgo suruma. O Instituto Nacional de Gestão e Redução do Risco de Desastres, INGD, em Manica, está a prestar assistência a 20 cidadãos moçambicanos residentes no distrito de Machás, que regressaram este mês da África do Sul devido aos ataques xenófobos naquele país. O secretário de Estado na província de Manica, Lourenço Lindon, apela ao novo delegado da AQUA, Agência Nacional de Controlo de Qualidade Ambiental de Manica, André Zandamela, para reforçar o combate à poluição dos rios causada pela atividade mineira. Acompanhe o desenvolvimento destas e de outras notícias neste jornal sonorizado por Suzério Marcos e editado e apresentado por mim, Moisés Saela. Tenha uma ótima escuta. Casos de polícia no distrito de Tambara. A corporação naquele distrito deteve esta semana um cidadão na posse de mais de 200 kg de suruma. É uma notícia desenvolvida pelo jornalista.

0: sapo que foi encontrado na residência do indiciado também tem uma quantidade não especificada na Machamba. Tem várias plantas que também foram prendidas, pese embora ainda dentro da Machamba, mas uma quantidade muito maior que se encontra na Machamba, em que o indiciado se fazia disfarçar pelo cultivo de milho e, por enquanto, o objetivo principal é o cultivo da droga. Ele, ao redor, punha o milho, mas no meio da Machamba contém lá a droga.
1: O cidadão em causa diz ser proprietário da droga e alega produzir e vender para sustentar a família. Estou aqui por causa da suruma e dedico-me à sua produção, comercialização e consumo. Desenvolvo esta atividade para sustentar a minha família, devido às dificuldades económicas e à falta de meios para garantir o nosso sustento. A comandante distrital da PRM em Tambara, Lucinda Koff, apela a população a abster-se da produção, consumo e venda de drogas.
2: A polícia da República de Moçambique no distrito de Tambara e Manica deteve esta semana um cidadão na posse de mais de 200 kg de suruma. Noutras notas da atualidade, o Instituto Nacional de Gestão e Redução do Risco de Desastres, INGD, em Manica, está a prestar assistência a 20 cidadãos moçambicanos residentes no distrito de Machás, que regressaram este mês da África do Sul devido aos ataques xenófobos naquele país. Jornalista Domingos Cadeado.
3: A assistência consiste na disponibilização de transporte a partir da sede distrital de Machás até os seus locais de residência em várias localidades e povoados. Igualmente, aquela instituição está a disponibilizar a alimentação durante o percurso de regresso dos compatriotas. O delegado do INGD em Manica, Borges Viagem, disse que, além do apoio logístico, a instituição continuará a fazer o acompanhamento da situação dos regressados de acordo com os recursos disponíveis.
4: A apoiar naquilo que é possível. Estamos a criar as condições para transportar a eles da sede do distrito de Chitobe para as zonas de origem. Neste caso vai ser Chipude, assim como alguns povoados daqui na sede do distrito.
5: Qual é o número total destes?
4: Bom, em termos de número, temos 21 pessoas. Dessas temos 7 homens, 5 mulheres e 9 são crianças.
5: E como que será o acompanhamento desses compatriotas?
4: Bom, dentro daquilo que são as condições que o governo tem, neste momento mesmo estamos aqui a fazer assistência em produtos alimentares e vamos vendo dentro daquilo que são as nossas condições, como eu disse, o que é que vamos fazer nos próximos dias.
3: Autoridades governamentais em Manica continuam a acompanhar a situação dos moçambicanos afetados, procurando garantir o seu regresso seguro e a reintegração junto às respectivas famílias e comunidades.
2: O secretário de Estado na província de Manica, Lourenço Lindont, apela ao novo delegado da Agência Nacional de Controlo de Qualidade Ambiental, AQUA, André Zandamela, para reforçar o combate à poluição dos rios causada pela atividade mineira. De volta ao jornalista Dini Kassamo para desenvolver esta notícia.
1: Falando no ato de empossamento de André Zandamela, o secretário de Estado desafiou ao empossado a reforçar as ações de monitoria e fiscalização para garantir a proteção ambiental na província.
6: Apelamos para que exerça as suas funções dentro da legalidade, com firmeza, prudência e sentido de responsabilidade, reforçando as ações de monitoria, fiscalização e sensibilização de modo a combater eficazmente estes males e garantir a preservação dos recursos naturais para as gerações presentes e futuras.
1: André Zandamela afirmou que pretende reforçar a presença da AQUA nas áreas de mineração para intensificar as ações de controlo da poluição dos rios.
7: Nós temos que reforçar a nossa presença, né, junto às áreas de mineração, monitorando, controlando, auditando, fiscalizando, no sentido de se alterar este tipo de comportamento, porque nós pensamos que algumas situações resultam mesmo do comportamento do homem, né, com relação a esta questão da contaminação das águas. Então, o que nós vamos fazer é mesmo reforçar a nossa presença, como deixou claro o secretário de Estado no ato de tomada de posse.
1: O delegado cessante Fidel Nobre fez um balanço do período em que dirigiu a instituição em Manica e destacou a complexidade dos desafios ambientais enfrentados.
8: Julgo eu que eu fiz a minha parte, a componente ambiental.

0: a nível de Manica é muito complexa. Há necessidade de regressar às mangas e continuar a trabalhar. Eu penso que fiz a minha parte e o outro que entra vai dar a continuidade do nosso trabalho.
1: Na mesma cerimónia foram também empossados António Macilau como assessor do secretário de Estado para a área social e relações públicas e Herbio Sixpence para o cargo de chefe do Departamento da Função Pública no gabinete do secretário de Estado em Manica.
2: Na província de Manica, a paralisação das empresas mineiras está a gerar um impacto negativo na produção da indústria extrativa, que registrou um decréscimo na ordem de 8,14% no primeiro trimestre deste ano, comparativamente a igual período do ano passado. A atividade mineira em Manica foi suspensa em setembro do ano passado, uma situação que colocou cerca de 3 mil trabalhadores no desemprego. A informação foi partilhada pelo porta-voz do Conselho dos Serviços de Representação do Estado em Manica, Agostinho Robert, à saída da 10ª sessão ordinária daquele órgão.
3: A indústria extrativa, que durante o primeiro trimestre reconheceu um decréscimo na ordem de 8,14%, e este decréscimo justifica-se pela paralisação da atividade mineira na nossa província, no âmbito da implementação do Decreto 32/2025, de 30 de setembro.
2: O porta-voz do Conselho dos Serviços de Representação do Estado em Manica, Agostinho Robert, disse que a produção de ouro baixou consideravelmente em Manica desde a suspensão da atividade mineira.
3: Tivemos também a redução do ouro em 12%. Pelos mesmos motivos, estamos a falar do Decreto 32/2025, de 30 de setembro, porque grande parte das empresas ao nível da nossa província foram obrigadas a dar este momento de pausa até que o governo se decida melhor.
2: A economia da província ressente da perda significativa de receitas vindas da indústria extrativa. De setembro do ano passado a esta parte, o governo levantou a suspensão de algumas empresas mineiras da província de Manica que retomaram a atividade. Dos seus estúdios em Chimoio, a Rádio Moçambique transmite o Jornal de Manica. Na atualidade desportiva, 15 equipas de futebol participam no campeonato da Vila de Espungabeira, no distrito de Mussurize, na província de Manica. Jornalista Paulo Bussane e os desenvolvimentos.
4: As partidas realizam-se em todos os fins de semana com o objetivo de promover convívio entre os jovens, incentivando-os à prática desportiva para se afastarem de comportamentos nocivos e vícios. Segundo o presidente da Comissão de Futebol da Vila de Espungabeira, Manuel Selman Baraka, a organização recebeu do patrocinador oficial da prova um montante de 140 mil meticais, valor que será distribuído à premiação das equipas vencedoras da competição. O dirigente acrescentou que, devido à falta de um campo distrital adequado, algumas partidas estão a ser disputadas em recintos escolares.
5: O posto de Espungabeira foi abençoado por alguém que nos patrocinou em um valor de 140 mil meticais. Dividimos em primeiro lugar até quatro lugares, no caso de alguém campear. Então, nesses 140, dividimos o seguinte: 50 mil em primeiro lugar, 40 mil em segundo lugar. Terceiro lugar é 30 mil e o quarto lugar é 20 mil. Então, sendo assim, o campeonato só decorreu há 2 semanas. Dificuldade que nós temos é de campo distrital. Não temos campo distrital, estamos a usar campo das escolas.
4: Por outro lado, apelou à população do distrito para acompanharem de perto os jogos e apoiar as equipas participantes.
5: O apelo que posso dar é para, como nós sabemos que num jogo nós conseguimos juntar a mais de 500 pessoas. Evitaram muitas coisas. Então, naquele momento que as pessoas vêm assistir o jogo, é aquele momento que nós esquecemos das drogas, esquecemos das coisas que não nos valorizam na comunidade. É para os jovens se acatar no futebol e deixar os vícios. E vão nos dar problemas amanhã.
4: São detalhes do campeonato da Vila de Espungabeira, que reúne 15 equipas de futebol distribuídas por 2 campos no distrito de Mussurize, na província de Manica.
2: São os momentos finais do Jornal de Manica, mas antes do fecho, vamos recordar os destaques. A polícia da República de Moçambique, no distrito de Tambara, em Manica, deteve esta semana um cidadão na posse de mais de 200 kg de cannabis ativa, vulgo suruma. O Instituto Nacional de Gestão e Redução do Risco de Desastres, INGD, em Manica, está a prestar assistência a 20 cidadãos moçambicanos residentes no distrito de Machase, que regressaram este mês da África do Sul devido aos ataques xenófobos naquele país. O secretário de Estado em Manica, Lourenço Lindon, apela ao novo delegado da AQUA, André Zandamela, para reforçar o combate à poluição dos rios causada pela atividade mineira. É o ponto final, ouvinte, esteve na companhia de Suzério Marcos na sonorização, numa edição e apresentação de Moisés Saela. Cordiais saudações.
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2: Treze horas e 20 minutos. A família Tol e a igreja ZCC em Rutanda, zona Moçambudze, comunicam os demais familiares, amigos e as capelas Nyagonza, Munhadza, Musapa, Tsanza, que realizarão uma missa de passagem de um ano do desaparecimento físico do seu pai, sogro e irmão, que em vida respondia pelo nome de Aron Shinyatole, no dia 20 de junho, sábado de 2026, pelas 17 horas, até dia seguinte, na residência do malogrado na zona de Moçambudze, em Rutanda. A Rádio Moçambique informa a todos os funcionários, aposentados e pensionistas desta estação emissora, na sede e emissores provinciais, que no período de 1 a 30 de junho do ano em curso, o Departamento de Assuntos Sociais vai proceder à prova de vida referente ao ano 2026. Deverão ser portadores da fotocópia do bilhete de identidade autenticada e o NUIT. Para os dependentes com mais de 18 anos de idade, até 21, que estejam a frequentar o ensino médio, e de 22 a 25 anos de idade, o curso superior, deverão apresentar uma declaração de frequência. 13 horas e 21 minutos.

Até bem próximo das 14, o amigo ouvinte vai poder acompanhar a música variada aqui na sua rádio de eleição. Vamos então à música.

Notas finais da música Bye Bye de Ntsok, quando estamos com 13 horas e 30 minutos. Seguimos em frente a passos largos para o término deste período de emissão em língua portuguesa. Mas há espaço ainda para ouvir Neyma e Grace Évora com a música Ilusão.

13 horas e 40 minutos, o melhor de música moçambicana e não sou, amigo ouvinte. Confere aqui na sua rádio de eleição, Rádio Moçambique, emissor provincial de Manica. Depois de ouvirmos Nascer de Novo, de Valdemir José, vamos então ouvir a música Saudades, de Filomena Maricó. E de certeza que o amigo ouvinte deve ter saudades de alguém, não é?

13:47, vou cuidar de ti, na voz do Richard Suleiman, a fechar este período de emissão em língua portuguesa para hoje, quinta-feira, 18 de junho de 2020.

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2: Muito boa tarde, Helena. Boa tarde, ouvinte. Moçambique quer consolidar parceria internacional e mobilizar novos investimentos turísticos para o país. O detalhe com a enviada especial da Rádio Moçambique, a Luanda, Cristina Xavier.
3: Moçambique quer também aproveitar esta plataforma para fazer a divulgação das especialidades turísticas de que dispõe, tendo como destino de referência a região de Vilanculo, província de Inhambane. No contexto da diplomacia turística e multilateral, o país, através da Agência Nacional para o Desenvolvimento e Investimento Turístico, vai procurar mobilizar o máximo de investidores aqui presentes para participarem na segunda edição da Cimeira do Turismo a ter lugar nos dias 5 e 6 de novembro próximo na cidade de Vilanculo, província de Inhambane. Ao longo destes 3 dias, este Fórum Internacional vai

0: O Estado discutir, entre outros pontos, mecanismos de financiamento e modelos de desenvolvimento nos setores do turismo, hotelaria, aviação, infraestruturas, transformação digital e economia sustentável. Com este evento, Angola quer transformar o turismo num dos principais motores da sua economia nas próximas décadas. De Luanda para a Rádio Moçambique, Cristina Xavier.
1: O governo diz que a economia moçambicana continua a demonstrar capacidade de resiliência apesar dos choques externos. Como resultado, Moçambique arrecadou 114 milhões de dólares em resultado de exportações de bens e serviços de janeiro a março deste ano. São dados apresentados pelo ministro da Economia, Basílio Muhat, que falava esta quinta-feira no Economic Briefing organizado pela Confederação das Associações Económicas de Moçambique, CTA.
2: Moçambique está a reforçar a sua capacidade produtiva, a gerar mais divisas e a consolidar a sua presença nos mercados regionais e internacionais. Na promoção de investimento, foram aprovados cerca de 66 projetos, avaliados em mais de 568 milhões de dólares norte-americanos, com potencial para gerar mais de 13 mil postos de trabalho. Por trás destes números existem fábricas, existem empregos, existem oportunidades para a nossa juventude e maior dinamização das economias a nível local. O setor do turismo entrou em funcionamento no primeiro trimestre, 44 novos empreendimentos turísticos, responsáveis pela criação de cerca de 398 postos de trabalho. Este desempenho reforça o papel deste setor como um dos principais motores de diversificação da nossa economia e desenvolvimento local.
1: Já o presidente da CTA, Álvaro Massing, disse que os primeiros três meses deste ano foram exigentes para a economia nacional, sobretudo devido ao impacto das calamidades naturais, limitações persistentes do acesso a divisas e pressões sobre o abastecimento de combustíveis. O Tribunal Judicial do Distrito de Vilanculo, em Inhambane, proferiu hoje a sentença do caso de corrupção que culminou com a morte de uma cidadã acidentada na região de Mushungu, província de Sofala. Jornalista Daniel Faela.
3: O Tribunal aplicou 7 anos de prisão aos 3 envolvidos no esquema de cobrança ilícita. A sentença proferida esta manhã na cidade de Vilanculo aplica também a cada um dos correu os 300 mil meticais de indemnização à família da vítima mortal. Os factos arrolados no processo que hoje teve o seu desfecho indicam que a vítima fora encaminhada ao Hospital Rural de Vilanculo e, chegada lá, foi cobrada dinheiro por um grupo de funcionários afetos a esta unidade sanitária para flexibilizar o atendimento. Devido à aflição, os familiares da paciente transferiram imediatamente dinheiro via carteiras móveis para os profissionais que se encarregaram em tratar o assunto com flexibilidade. Daniel Faela, a partir da cidade de Inhambane. Boa tarde.
1: O secretário-geral do ANC, Fikile Mbalula, reitera que a sua formação política não se revê nas ações de violência protagonizada contra outros cidadãos de países africanos, incluindo Moçambique. Stélio Menisa.
4: Fikile Mbalula disse tratar-se de uma agenda desconhecida e contrária aos objetivos de integração regional e africana.
5: The ANC rejects the scapegoating of our African brothers and sisters.
6: O ANC rejeita o uso dos nossos irmãos como bodes expiatórios. Como ANC, nós não concordamos com o que está a acontecer e estaremos em frente contra estes crimes de ódio que estão sendo descritos como xenofobia, porque nós, sul-africanos, somos pessoas cheias de humanidade.
4: Fikile Mbalula falava esta quinta-feira na Matola, província de Maputo, durante a visita ao Monumento e Centro de Interpretação da Matola.
1: Foram as notícias a esta hora, as próximas às 15 horas.
7: 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Nanato, Karate, Mbirimse, Somita, Nanato, 14 horas e 6 minutos, uma pela programação como em cadeia nacional, por Tanema, só como chute.

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0: muito boa tarde. O Presidente da República será esta tarde um dos intervenientes do painel que vai abordar o turismo como estratégia económica nacional na Cimeira de Investimento do Fórum Global do Turismo 2026, que se realiza na capital Luanda. Na capital angolana, Luanda. No evento, Daniel Chapo pretende mobilizar novos parceiros de investimento, turismo para o país. O detalhe com a enviada especial da Rádio Moçambique, Luanda, Cristina Xavier.
1: No contexto da diplomacia turística e multilateral, o país, através da Agência Nacional para o Desenvolvimento e Investimento Turístico, vai procurar mobilizar o máximo de investidores aqui presentes para participarem na segunda edição da Cimeira do Turismo, a ter lugar nos dias 5 e 6 de novembro próximo, na cidade de Vilanculo, província de Inhambane. Ao longo destes três dias, este Fórum Internacional está a discutir, entre outros pontos, os mecanismos de financiamento e modelos de desenvolvimento nos setores do turismo, hotelaria, aviação, infraestruturas, transformação digital e economia sustentável. De Luanda para a Rádio Moçambique, Cristina Xavier.
0: O governo diz que a economia moçambicana continua a demonstrar a capacidade de resiliência, apesar dos choques externos. Como resultado, Moçambique arrecadou 114 milhões de dólares em resultado de exportações de bens e serviços de janeiro a março deste ano. São dados apresentados pelo ministro da Economia, Basílio Mohate, que falava esta quinta-feira ao Economic Briefing, organizado pela

0: Confederação das Associações Económicas de Moçambique, CTA.
1: Moçambique está a reforçar a sua capacidade produtiva, a gerar mais divisas e a consolidar a sua presença nos mercados regionais e internacionais. Na promoção de investimento, foram aprovados cerca de 66 projetos, avaliados em mais de 568 milhões de dólares norte-americanos, com potencial para gerar mais de 13 mil postos de trabalho. Por trás destes números existem fábricas, existem empregos, existem oportunidades para a nossa juventude e maior dinamização das economias a nível local. O setor do turismo entrou em funcionamento no primeiro trimestre, 44 novos empreendimentos turísticos responsáveis pela criação de cerca de 398 postos de trabalho. Este desempenho reforça o papel deste setor como um dos principais motores de diversificação da nossa economia e desenvolvimento local.
0: Já o presidente da CTA, Álvaro Massing, disse que os primeiros três meses deste ano foram exigentes para a economia nacional, sobretudo devido ao impacto das calamidades naturais, limitações persistentes do acesso a divisas e pressões sobre o abastecimento de combustíveis. O Tribunal Judicial do Distrito de Vilanculo, em Inhambane, proferiu hoje a sentença do caso de corrupção que culminou com a morte de uma cidadã acidentada na região de Muxungwe, província de Sofala. Jornalista Daniel Fael.
2: O Tribunal aplicou 7 anos de prisão aos 3 envolvidos no esquema de cobrança ilícita. A sentença proferida esta manhã na cidade de Vilanculo aplica também a cada um dos correu os 300 mil meticais de indemnização à família da vítima mortal. Os factos arrolados no processo que hoje teve o seu desfecho indicam que a vítima fora encaminhada ao Hospital Rural de Vilanculo e, chegada lá, foi cobrada dinheiro por um grupo de funcionários afetos a esta unidade sanitária para flexibilizar o atendimento. Devido à aflição, os familiares da paciente transferiram imediatamente dinheiro via carteiras móveis para os profissionais que se encarregaram em tratar o assunto com flexibilidade. Daniel Faela, a partir da cidade de Inhambane. Boa tarde.
0: O secretário-geral do ANC, Fikile Mbalula, reitera que a sua formação política não se revê nas ações de violência protagonizada contra outros cidadãos de países africanos, incluindo Moçambique. Stélio Manissa.
3: Fikile Mbalula diz tratar-se de uma agenda desconhecida e contrária aos objetivos de integração regional e africana.
4: The ANC rejects the scapegoating of our African brothers and sisters.
5: O ANC rejeita o uso dos nossos irmãos como bodes expiatórios. Como ANC, nós não concordamos com o que está a acontecer e estaremos em frente contra estes crimes de ódio que estão sendo descritos como xenofobia, porque nós, sul-africanos, somos pessoas cheias de humanidade.
3: Fikile Mbalula falava esta quinta-feira na Matola, província de Maputo, durante a visita ao Monumento e Centro de Interpretação da Matola.
0: Jornalista Stélio Manissa, do emissor provincial de Maputo. Foram as notícias a esta hora, as próximas já às 16 horas. 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

0: sentada e vamos dar à mama desta forma. Claramente que é importante que a mãe tenha uma boa limpeza na mama para evitar infecções ao bebê.
1: Então, esta e qual parte... é esta limpeza, por favor, doutora?
0: Não, a limpeza básica é o banho, duas vezes por dia, toma de manhã, toma à noite, já é suficiente.
1: Muito bem.
0: De preferência, usa aquele sutiã, eu não sei como é que se diz,
1: sutiã para amamentação.
0: Para amamentação, exatamente, aquele que abre, fecha. Então, vamos usar este que é mais fácil e, claramente, se estamos fora, não com o recém-nascido, mas... A posterior, cobrimos a região da mama para Exato. Proteger, não só a nível da área, pronto, é um momento privado, mas também para proteger de germes que podem vir a chegar na a nossa zona. Mama. Então é bom cobrir ligeiramente.
1: Muito bom.
0: Então esta é a questão da amamentação. A seguir à amamentação temos... O banho, não é?
1: O banho.
0: O famoso banho. Então, muita gente tem medo de pegar um bebê, mas um bebê recém-nascido é muito fácil de pegar porque pesa pouco.
1: Então... Sim, mas acho que o medo é pela sensibilidade do bebê.
0: Ou que caia.
1: Sim, acho que é por aí.
0: Exatamente. Então, chegou a altura do banho. É recomendável que quem dê o primeiro banho seja uma pessoa que tenha experiência. Isto é, não vamos inventar.
1: Pois é.
0: As
1: Depois
0: coisas,
1: já aquela,
0: né?
1: aquele sentimento da mãe querer ser a primeira pessoa a dar o banho ao bebê, mas com falta de experiência pode ser perigoso.
0: Com falta de experiência, sim, pode ser perigoso, a não ser que a mãe seja extremamente cuidadosa.
1: Uhum.
0: Claramente que nesta época é muito mais fácil, porque nós temos vídeos que podemos aceder e ver
1: sim.
0: como é que podemos dar melhor o banho ao nosso bebê. Então, isto está acessível para toda a gente, podem ver, e com cuidado pode-se manusear bem o bebê. Então, primeiro começa com a preparação do local para dar o banho. Tem que ser num quarto fechado. Está tudo fechado, não pode haver corrente de ar.
1: Não há ventilação.
0: Não há ventilação, não há nada. As janelas estão fechadas, a porta está fechada, está tudo fechado. Então, eu vou preparar primeiro o meu material. Tenho a roupa do bebê, o sabonete, a toalha. Então, está tudo bem. A toalha do bebê não pode ser uma toalha normal, né? Como para uma criança. Tem que ser aquelas toalhinhas, vem próprias, que se vende as toalhas para os bebés, para os pequeninos, que não aleijam a pele.
1: A pele.
0: Exatamente.
1: E então, é recomendável que sejam aquelas toalhas com capuz?
0: É recomendável, sim, que sejam as toalhinhas com capuz, mas se não houver, não tem problema. É só uma questão de cobrir a cabeça.
1: A cabeça, muito bem.
0: Pela mesma razão que referi anteriormente, que é para evitar que o calor saia pela região da cabeça e reduza a temperatura do corpo. Então, por isso, temos que proteger a cabeça.
1: Muito bem.
0: Então, temos

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0: doutora, já estamos com o relógio a apitar. Infelizmente, gostávamos de falar muito mais sobre este tema, sobre os cuidados a ter com os recém-nascidos. Porém, chegamos ao fim de mais uma edição do Consultório Médico. Muito obrigada pela sua presença. Eu vou pedir só de forma rápida mais uma mensagem para os pais, já deixou para as mães, não é? Para as mulheres, mas também para os pais que também fazem parte deste processo todo.
1: Para os pais, a minha mensagem, primeiro, parabéns, porque são pais, também são pessoas diferentes, porque têm o peso de cuidar da família.
0: Exato.
1: Isto é um apelo que eu faço como médica, como mulher, cuidem das vossas mulheres, porque ao cuidar das vossas mulheres, elas irão cuidar da vossa família. E então é importante tomar atenção à mulher. A minha mulher está cansada, está exausta, eu vou ficar com...
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0: 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Nous avons un temps supplémentaire au rencontre de Sa Excellence, le président de la République d'Angola, qui permettit de passer en revue le chouette état de relations d'amitié et de coopération entre Moçambique et Angola, et aussi entre nos deux peuples, germains, qui ont également servi pour réaffirmer notre compromis avec Moçambique, pour juntos continuarmos à travailler pour renforcer surtout la coopération économique et commerciale. Porque, comme vous savez, les relations politiques et diplomatiques entre Moçambique et Angola sont excellentes. E também as comerciais e económicas, queremos, portanto, reforçar cada vez mais os domínios da economia e também do comércio entre os nossos dois países. Como sabem, nós tínhamos três voos, portanto, que ligavam a Luanda a Maputo por semana, passamos para cinco, e agora estamos a conversar para ver se conseguimos passar para sete voos, portanto, todos os dias da semana, e achamos que temos que continuar a trabalhar, tal como quando estivemos, portanto, em Addis Abeba, na Etiópia. Falámos também sobre esse aspecto com a Ethiopia Airlines, para a ligação ao Porto, já estão a ligar com a Beira. Também, brevemente, teremos a ligação Addis Abeba, Natal. Também aproveitamos para apresentar as nossas mais sentidas condolências e expressar a nossa sincera solidariedade à Sua Excelência Presidente da República e ao povo angolano, bem como o MPLA, o desaparecimento físico de alguns dos mais ilustres filhos da nação moçambicana, como sabem, um dia 5 de melhor angolano, e sobretudo no dia 5 de junho, perdeu a vida um dos melhores filhos da Angola, foi o ministro das Relações Exteriores, depois também ainda estava em função como secretário, portanto, das Relações Exteriores, do MPLA, estamos a falar do nosso companheiro, portanto, Manuel Augusto, cuja dedicação e contributo marcou de forma indelével a história e o desenvolvimento do país. Mas também falámos sobre a época de vida daquele que foi, portanto, o primeiro embaixador da República de Angola em Moçambique, nosso companheiro mandou, e também falámos sobre a perca da vida daquele que foi antes da nossa embaixadora, esta que está em Moçambique, que o seu último país contribuiu para ser o embaixador de Moçambique, aliás, de Angola, em Moçambique, que também perdeu a vida. E nós achamos que são grandes quadros da Angola, de África e do mundo. Em diplomacia, os nossos quadros andam por muitas partes do mundo, e nós todos, como moçambicanos, devíamos prestar esta homenagem em nome do povo moçambicano e também em nome das excelentes relações entre os nossos dois países. Ainda reunimos-nos com a Secretária-Geral da ONU Turismo, agência especializada das Nações Unidas, que reafirmou o compromisso da organização em apoiar o desenvolvimento e a dinamização do setor turístico em Moçambique, incluindo o reforço das capacidades, portanto, e a promoção de oportunidades de emprego para os jovens nesta área. Reunimos-nos igualmente em audiência com o presidente da World Tourism Forum Institute, que manifestou totalmente disponibilidade para apoiar a missão do nosso país na mobilização de recursos para o desenvolvimento do setor do turismo e de investidores nacionais e estrangeiros, capacitação e financiamento do nosso país, que achamos que são apoios estratégicos do desenvolvimento turístico a nível nacional. Mantivemos encontros com empresários angolanos de relevo, com destaque para o CEO do grupo empresarial Lundo, que manifestou interesse em realizar investimentos turísticos de grande escala no nosso país. Também o CEO do grupo Emerald, cujo processo de investimento em infraestruturas ferroportuárias se encontra numa fase avançada do desenvolvimento. E, finalmente, o CEO da Opaia, também numa fase progressiva para a construção de empreendimentos agroindustriais em Moçambique. Saudamos estes desenvolvimentos e encorajamos a concretização dessa iniciativa, cujos mecanismos vão dar seguimento nos próximos dias, e nós vamos fazer o devido acompanhamento através da APEX, através do Gabinete central de reformas e projetos estratégicos na Presidência da República, incluindo através dos respectivos Ministérios da Economia, do Turismo, de Transportes e Logística, em função de cada um destes projetos. Tivemos ainda a oportunidade de reunir com a diretora executiva da Arab Emirates Global Initiative, dos Emirados Árabes Unidos, a entidade que expressou, na nossa presença, o interesse em desenvolver projetos de investimento em Moçambique e setores elevados de potencial de crescimento, sobretudo para o setor do turismo, que foi o tema desta conferência. Finalmente, reunimos também com o vice-presidente da Mountain Geo, empresa de referência no setor de energia e obras públicas em Moçambique, construção e serviços de mineração, com presença consolidada no nosso país. E a empresa este ano vai fazer cerca de 80 anos, que manifestou seu interesse em reforçar as suas operações no país, contribuindo para o desenvolvimento de projetos estratégicos para o crescimento económico do nosso país, sobretudo na construção de estradas, linhas férreas e outras infraestruturas para o desenvolvimento do nosso país, principalmente nos nossos corredores de desenvolvimento de Maputo, Beira e Natal. De uma forma geral, consideramos que esta visita foi extremamente positiva e produtiva, porque ela enquadra-se, sobretudo, na nossa visão de uma diplomacia económica ativa, dinâmica, orientada para resultados concretos, centrada na mobilização de investimentos do setor privado para o nosso país, na atração de parceiros estratégicos e de cooperação ao nível do nosso país e na criação de oportunidades para acelerar o desenvolvimento económico sustentável do nosso país e criar melhores condições de vida para o nosso povo. Estamos convictos de que os contactos que nós estabelecemos à margem, sobretudo, desta conferência e na própria conferência, são, portanto, de resultados positivos. Os entendimentos alcançados e as parcerias têm uma perspectiva de contribuir para reforçar a projeção internacional do nosso país, do nosso continente África, também dos nossos irmãos angolanos, impulsionar o crescimento económico do nosso país, gerar emprego, principalmente para a nossa juventude e a mulher moçambicana, que são a maioria do nosso povo, e melhorar as condições de vida do povo moçambicano. Muito obrigado, caros amigos de comunicação social.
1: Obrigado, Excelência. Desde já convido os colegas da imprensa a darem as suas questões, mas antes apresentarem-se, dizer o seu valor para a comunicação social antes de levantar a questão.
2: Boa tarde.
0: Boa tarde.
2: É Maria Flores Costa, sou jornalista do Semanário Domingo, da Sociedade de Notícias. A verdade é que tinha duas questões. A primeira acabou sendo respondida nessa última parte da intervenção, Sr. Presidente. Portanto, fico agora com uma. E o que eu gostava de saber é que oportunidades específicas foram apresentadas aos investidores interessados no setor do turismo em Moçambique.
0: Muito obrigado. Nós apresentamos oportunidades concretas, como eu disse aqui, deixamos claro que Moçambique é um autêntico paraíso para o turismo ao nível do mundo. Primeiro falamos da nossa extensa área costeira, cerca de 2 mil quilómetros de linha de costa, com praias lindas, ilhas extraordinárias, águas cristalinas, que em poucas partes do mundo, portanto, nós podemos encontrar. E também falamos sobre as nossas áreas de conservação em Moçambique, como disse aqui, Gorongosa, Limpopo, Macingir, Zinave, Niassa, Bazaruto e tantas ilhas. E como sabe, a área de conservação de Maputo foi considerada pela Unesco como património da humanidade. E temos recebido vários prémios relacionados com áreas de conservação a nível do país. E o que nós precisamos neste momento são investimentos. Também a apresentadora no painel presidencial colocou uma questão muito importante, o que é que nós estávamos a fazer para podermos atrair mais investimentos comparativamente aos outros países. Falámos sobre a necessidade que nós tivemos de começar com conferências iguais a esta da Angola, e nós começamos ano passado, com a realização da primeira Conferência Internacional de Turismo em Vilanculos, como sabe, definimos em Inhambane como a nossa capital, na definição das capitais temáticas para o desenvolvimento equilibrado e sustentável do nosso país. E, neste caso concreto, dissemos que a realização da Conferência de Investimentos culminou com medidas concretas para a promoção do turismo em Moçambique. Uma delas foi transformar o Inatur em Anditur. Portanto, era um instituto público, passa a ser uma agência, e sendo agência, ela vai passar a gerir os ativos, portanto, do Estado moçambicano no setor do turismo, e em parcerias público-privadas, nós podemos acelerar o desenvolvimento. Tivemos a sorte aqui de ter grandes grupos internacionais presentes, como a Hilton, a Sheraton, também tivemos a presença do grupo COSISA e tantas outras áreas ou grupos que fazem grandes investimentos internacionais em cadeias de hotelaria e turismo. Convidámos para visitar Moçambique, para estar presente na próxima conferência, e falámos também que definimos Inhambane como capital do turismo, mas uma área específica que parte de Inhassoro, Vila Puros, aqui da zona de Massinga, como um centro de desenvolvimento turístico. E a agência, portanto, Anditur, da Agência de Desenvolvimento de Turismo, vai ser, portanto, a entidade que vai se concentrar na execução destes projetos. Como viu durante a conferência, quem fez a troca dos memorandos de entendimento foi a diretora da Agência de Desenvolvimento do Turismo aqui em Angola. Para além do ministro e do secretário de Turismo, a Semelhança de Moçambique, nós temos o ministro da Economia, o secretário de Estado de Turismo, mas tem portanto, a responsável da agência, que é o braço executivo portanto, do turismo, por isso que nós transformamos em Moçambique, em Natura, e o PCA está aqui conosco, que é exatamente para vir ver essa experiência e partirmos, portanto, para coisas concretas e mudarmos, portanto, o setor turismo em Moçambique.
3: Obrigado, Sr. Presidente. Meu nome é Oswaldo Alto Navete, TRM. Sr. Presidente, para a questão da conectividade e a sessão de vistos, os grandes desafios para o turismo em África, como é que Moçambique acha que os países africanos podem trabalhar como conjunto, de forma a terem tanto linhas integradas e também a questão de vistos para atrair mais turistas. Outra questão, tendo em conta que o Fórum destacou o turismo como motor para a diversificação económica, como é que o governo moçambicano pretende garantir que estes investimentos externos resultem em infraestruturas resilientes às alterações climáticas e também beneficiem de forma concreta as comunidades locais?
0: Muito obrigado. Em relação a... Vou começar pela segunda pergunta, que tem a ver com infraestruturas. Foi uma das abordagens que fizemos durante a nossa apresentação no painel presidencial, quando a apresentadora questionou porque que estava a pensar, ou o que estava a pensar em relação aos aspectos que podem desenvolver e acelerar o desenvolvimento turístico em África. Falamos sobre infraestruturas, que são extremamente importantes para o desenvolvimento do turismo, e falamos também da conectividade aérea. Como sabe, há países em África que, para ir a outro país africano, primeiro tem que ir à Europa, fazer uma ligação aérea para depois voltar para a África. Então, felizmente, o Banco Africano de Desenvolvimento abriu agora uma linha de cerca de 7 bilhões de dólares para a reestruturação das nossas linhas aéreas africanas. E nós achamos que este é um aspecto extremamente importante, porque se nós conseguirmos uma conectividade aérea entre os nossos países africanos, vamos desenvolver não só o turismo, mas também a relação entre os nossos setores privados, entre as nossas escolas de comércio. A zona do comércio livre já é um ponto bastante importante para o continente africano, mas temos que avançar para este aspecto concreto. Indo à primeira pergunta, que tem a ver com a questão de vistos. Gostaria de dizer que nós estamos bastante avançados em relação ao Moçambique. Este ano conseguimos fazer a introdução, portanto, de uma plataforma de vistos através de uma empresa chamada VFS, que está presente em mais de 100 países no mundo, e a tecnologia permite a pessoa ter visto em qualquer ponto do mundo. um pagamento eletrónico, todo o processo eletrónico a partir de um telefone ou de qualquer outro dispositivo eletrónico, a pessoa pode, portanto, tratar do seu visto de entrada ao nível do país. E dos números que nós temos neste momento, até este primeiro semestre, já atingimos mais do que 100% dos vistos emitidos no ano passado. Os números em si falam da eficiência, do dinamismo e, sobretudo, da flexibilidade que estão a ser permitidas para a questão dos vistos. Mas também estamos a trabalhar, como se sabe muito bem, juntamente de reformas e projetos estratégicos ao nível da Presidência da República, na revisão da própria lei ligada aos vistos. Queremos incentivar e criar um bom ambiente de negócio no país, com a introdução, por exemplo, do Visa Gold e outras modalidades que os outros países estão a introduzir para poder, portanto, atrair investimentos. Podemos, por exemplo, fixar um determinado valor, a dizer que um investidor que faz um investimento em Moçambique no setor do turismo, a partir de tanto, nós podemos, portanto, dar o Visa Gold, que possa permitir entrar e sair sem precisar de visto e praticamente até ter residência permanente ao nível do país, com a sua família, e desde que se faça um trabalho de diligência, que se perceba quem é a pessoa, seja uma boa reputação, um reconhecido mérito internacional. Nós achamos que isto tudo vai trazer uma nova dinâmica para o setor do turismo ao nível do país. E esse é um aspecto extremamente importante para o desenvolvimento do turismo ao nível do país, e continuamos a fazer reformas. Em pleno século XXI, não se inventa agora, são reformas que os outros países ao nível do mundo, como sabem, nós não somos uma ilha como país. Estamos num mundo global e competitivo. Estamos num mercado a competir para os mesmos investidores e para o investidor estas facilidades todas, este combate à corrupção que estamos a fazer, a questão de relações públicas para um bom atendimento aos turistas nacionais e estrangeiros, a questão do turismo doméstico, não é? Os moçambicanos conheceram só por pouco o país quando estão de férias. Fazermos com que o turismo moçambicano seja, portanto, mais barato viajar em Moçambique, hospedar em Moçambique, do que, por exemplo, ir à África do Sul. Este é um aspecto extremamente importante, que nós estamos a equacionar esses aspectos todos para podermos desenvolver o turismo em Moçambique, e com esta questão de vistos e a questão da criação da agência de turismo, esta alteração que estamos a fazer nas leis para os vistos, pela qual questão, vão ser, mais dúvidas, mudar o cenário e permitir que Moçambique possa realmente ter o turismo como um dos setores fundamentais para o desenvolvimento do nosso país.
2: Boa tarde, Sr. Presidente. Meu nome é Cristina Xavier. Primeiramente, agradeço a Moçambique. Algumas questões estão ultrapassadas, mas relativamente à cimeira, que resultados poderão advir deste fórum global se consideramos que Moçambique e Angola, país que acolheu este evento, estão apostados na diversificação das suas economias e o turismo passa a entrar a equação com mais força?
0: Obrigado, Cristina. Há resultados concretos. Como eu disse na conversa com o Presidente João Guedes Solano sobre a conectividade aérea, com a transportadora aérea angolana, tínhamos começado por 3 dias por semana, passamos para 5 e podemos ver a perspectiva de passar para 7. O outro aspecto bastante importante é que o fórum foi organizado pela agência que organiza os fóruns globais de turismo e, na audiência que nós tivemos com elas, nesta sala, ficou um comprometimento de que o próximo Fórum Global de Turismo vai ter lugar em Moçambique. Faltam-nos apenas coordenar as datas e este é um dos maiores ganhos que nós temos na vinda a Luanda. A realização deste fórum a este nível, pelo ONU Turismo, pela agência que organiza, portanto, o Fórum Global do Turismo, e outras entidades de nível internacional que estiveram aqui, e todos nós são unânimes em dizer que a presença do Estado moçambicano foi extremamente importante, e eles já vão coordenar com outras agências mundiais para que a próxima edição de um fórum idêntico a este seja realizada em Moçambique. E nós nos comprometemos neste sentido, por isso que a sua pergunta, Cristina, tem uma resposta concreta. Um dos ganhos é realmente termos conseguido fazer com que o Fórum Global de Turismo seja realizada no próximo ano 2027 em Moçambique.
1: Muito obrigado, Excelência. Com essas respostas, estamos por terminar a nossa conferência de imprensa e desde já anunciar a retirada de Vossa Excelência desta sala. Obrigado.
4: Obrigado. Bom trabalho. Boa viagem.
5: Ouvimos o Presidente da República, Daniel Chapo, em conferência de imprensa, no âmbito da sua participação na Cimeira de Investimento do Fórum Global do Turismo 2026, que decorre em Angola.
6: Então, agradeço a Massoko, quando temos gente, anda e te vai conhecer em Angola. E eu agora conheço com a assistência de Angola, que nem Moçambique, a Daniel Francisco Chapo.
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1: São das notícias por Jacinta Nhamitambo. Boa tarde.
2: Muito boa tarde, Ana Pitor. Boa tarde, ouvinte. Moçambique acolhe no próximo ano a Cimeira de Investimento do Fórum Global do Turismo. A informação foi prestada esta tarde pelo Presidente da República, Daniel Chapo, na conferência de imprensa do balanço da sua participação naquele evento que decorre em Luanda, capital de Angola.
3: O fórum foi organizado pela agência que organiza os Fóruns Globais do Turismo e, na audiência que nós tivemos com elas, ficou um comprometimento de que o próximo Fórum Global do Turismo vai ter lugar em Moçambique. Falta-nos apenas coordenar as datas e este é um dos maiores ganhos que nós temos na vinda a Luanda. A realização deste fórum a este nível, pelo ONU Turismo, pela agência que organiza, portanto, o Fórum Global do Turismo e outras entidades de nível internacional que estiveram aqui, e todos nós são unânimes em dizer que a presença do chefe de Estado moçambicano foi extremamente importante e eles já vão coordenar com outras agências mundiais para que a próxima edição do Fórum Idêntico a este seja realizada.
2: A Cimeira de Investimento do Fórum Global do Turismo de 2026 realiza-se sob o lema Moldando o Futuro do Turismo em Destinos Emergentes. O evento serve de plataforma estratégica para debater oportunidades, inovação e cooperação internacional. A província de Nampula dizia, na província de Nampula, cerca de 11 mil pessoas com deficiência estão a ser assistidas pela Direção Provincial do Gênero, Criança e Ação Social no âmbito dos programas de proteção social. Jornalista Albano Xavier.
4: Os números foram anunciados nesta quinta-feira em Nampula pelo representante da Direção Provincial do Gênero, Criança e Ação Social, Luís Augusto, na abertura da 6ª Assembleia Provincial Ordinária para a eleição do novo corpo diretivo do Fórum das Associações Moçambicanas de Pessoas com Deficiência. Luís Augusto disse que os beneficiários estão a ser assistidos através das 4 delegações da província, nomeadamente Nampula, Ribaue, Nacala Porto e Angoche. A fonte disse que o setor tem vindo a reforçar os programas que asseguram a promoção e proteção das pessoas com deficiência, mas reconheceu os desafios que esta camada social ainda enfrenta na atualidade. Albano Xavier, em Nampula.
2: O gabinete da esposa do Presidente da República vai lançar este ano um concurso nacional de redação infantil entre escolas com vista a promover a escrita e a cidadania ativa através de temas de impacto social. O anúncio foi feito hoje em Maputo pela primeira-dama. Geta Chapo disse que para a competição entre escolas serão selecionadas um total de 10 escolas de todo o país e explicou os critérios de seleção.
5: Nós vamos lançar um concurso brevemente para todas as escolas, para que os nossos alunos possam fazer redação. Iremos dizer qual é o tema e a melhor escola irá ganhar. Também iremos dizer quais serão os prêmios. Então, todas as escolas devem criar um grupo de meninos para fazer a redação e ganha a melhor escola. Vamos escolher 10 escolas do nosso país, para não ser só uma, porque temos muitas e muitas escolas.
2: Primeira-dama Geta Chapo falava hoje na visita que efetuou à sede nacional da Organização Continuadores de Moçambique. 106 vendedores retirados da Praça 25 de Junho na Baixa da cidade de Maputo já foram integrados nos mercados municipais no âmbito da primeira fase da requalificação daquela zona da capital do país. Para acomodar os comerciantes de pescado, o Conselho Municipal de Maputo alargou o horário de funcionamento do Mercado Central até às 22 horas e está a reforçar as condições de conservação do peixe com a instalação de frigoríficos. O vereador de Atividades Económicas e Turismo, Alexandre Muyanga, disse que a operação está a decorrer sem sobressaltos. O Tribunal Superior de Joanesburgo adiou para o dia 24 de julho a audiência preliminar do caso que envolve o moçambicano Armindo Pakula, acusado de assassinar um famoso DJ sul-africano. Correspondente Eduardo Figurão.
6: Na sessão desta quinta-feira, Pacula foi informado sobre os seus direitos de representação legal e optou por pedir assistência jurídica gratuita. O pedido de apoio judiciário gratuito vai ser respondido antes da próxima audiência, marcada para 24 de julho. Até lá, Armindo Pacula e o sul-africano Vitor Majola vão continuar detidos. Ambos os arguídos respondem por homicídio e conspiração e o cidadão moçambicano enfrenta ainda a acusação de violação da lei de imigração. Eduardo Figurão, Joanesburgo.
2: Apresentamos as notícias das 17, escutas próximas quando for 18 horas.

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1: A sua atenção às notícias, esta hora apresentadas por Jacinta Nhamitambo. Boa noite.
2: Muito boa noite, Olga da Glória. Boa noite, ouvinte. Moçambique acolhe no próximo ano a cimeira de investimento do Fórum Global do Turismo. A informação foi prestada hoje pelo Presidente da República, Daniel Chapo, na conferência de imprensa do balanço da sua participação naquele evento que decorre em Luanda, capital de Angola.
3: O fórum foi organizado pela agência que organiza os fóruns globais do turismo e, na audiência que nós tivemos com elas, ficou um comprometimento de que o próximo Fórum Global do Turismo vai ter lugar em Moçambique. Faltam-nos apenas ordenar as datas e este é um dos maiores ganhos que nós temos na vinda a Luanda. A realização deste fórum a este nível, pelo ONU Turismo, pela agência que organiza, portanto, o Fórum Global do Turismo e outras entidades de nível internacional que estiveram aqui, que todos nós são unânimes em dizer que a presença do chefe de Estado moçambicano foi extremamente importante e eles já vão coordenar com outras agências mundiais para que a próxima edição do Fórum Idêntico a este seja realizada.
2: A Cimeira de Investimento do Fórum Global do Turismo de 2026 realiza-se sob o lema Moldando o Futuro do Turismo em Destinos Emergentes. O evento serve de plataforma estratégica para debater oportunidades, inovação e cooperação internacional. Na província de Nampula, cerca de 11 mil pessoas com deficiência estão a ser assistidas pela Direção Provincial do Gênero, Criança e Ação Social, no âmbito dos programas de proteção social. Jornalista Albano Xavira.
4: Os números foram anunciados nesta quinta-feira em Nampula pelo representante da Direção Provincial do Gênero, Criança e Ação Social, Luís Augusto, na abertura da 6ª Assembleia Provincial Ordinária para a eleição do novo corpo diretivo do Fórum das Associações Moçambicanas de Pessoas com Deficiência. Luís Augusto disse que os beneficiários estão a ser assistidos através das 4 delegações da província, nomeadamente Nampula, Ribaue, Nacala Porto e Angoche. A fonte disse que o setor tem vindo a reforçar os programas que asseguram a promoção e proteção das pessoas com deficiência, mas reconheceu os desafios que esta camada social ainda enfrenta na atualidade. Albano Xavier, em Nampula.
2: O gabinete da esposa do Presidente da República vai lançar este ano um concurso nacional de redação infantil entre escolas, com vista a promover a escrita e a cidadania ativa através de temas de impacto social. O anúncio foi feito hoje em Maputo pela primeira-dama. Greta Chapo disse que para a competição entre alunos serão selecionadas um total de 10 escolas de todo o país.
5: Nós vamos lançar um concurso brevemente para todas as escolas, para que os nossos alunos possam fazer redação. Iremos dizer qual é o tema e a melhor escola irá ganhar. Também iremos dizer quais serão os prêmios. Então, todas as escolas devem criar um grupo de meninos para fazer a redação e ganha a melhor escola. Vamos escolher 10 escolas do nosso país, para não ser só uma, porque temos muitas e muitas escolas.
2: Primeira-dama Greta Chapo falava hoje na visita que efetuou à sede nacional da Organização Continuadores de Moçambique. 106 vendedores retirados da Praça 25 de Junho na Baixa da cidade de Maputo já foram reintegrados nos mercados municipais no âmbito da primeira fase da requalificação daquela zona da capital do país. Para acomodar os comerciantes de pescado, o Conselho Municipal de Maputo alargou o horário de funcionamento do Mercado Central até às 22 horas e está a reforçar as condições de conservação do peixe com a instalação de frigoríficos. O vereador de Atividades Econômicas e Turismo, Alexandre Muyenga, diz que a operação está a decorrer sem sobressaltos. O Tribunal Superior de Joanesburgo adiou para o dia 24 de julho a audiência preliminar do caso que envolve o moçambicano Armindo Pacula, acusado de assassinar um famoso DJ sul-africano. Correspondente Eduardo Figurão.
6: Na sessão desta quinta-feira, Pacula foi informado sobre os seus direitos de representação legal e optou por pedir assistência jurídica gratuita. O pedido de apoio judiciário gratuito vai ser respondido antes da próxima audiência, marcada para 24 de julho. Até lá, Armindo Pakula e o sul-africano Vítor Majola vão continuar detidos. Ambos os arguídos respondem por homicídio e conspiração e o cidadão moçambicano enfrenta ainda a acusação de violação da lei de imigração. Eduardo Figurão, em Joanesburgo.
2: O tempo. As cidades de Pemba e Tete poderão registrar amanhã 30 graus centígrados de temperatura máxima, seguidas por Beira com 29 graus. Para Nampula, Quelimane e Vilanculo prevê-se 28 graus, Maputo 26, Chimoio e Xaxai 25, Inhambane 24 e, por fim, Lixinga, com 23 graus centígrados de temperatura máxima. 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
9: Apoiar naquilo que é possível, estamos a criar as condições para transportar eles da sede do distrito de Chitobe para as zonas de origem. Neste caso vai ser Chipude, assim como alguns povoados daqui na sede do distrito.
10: Qual é o número total destes?
9: Bom, em termos de número, temos 21 pessoas. Dessas temos 7 homens, 5 mulheres e 9 são crianças.
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11: Na posse do cidadão foi possível encontrar 4 sacos de 50 kg cada. E fora desses 4 sacos que foi encontrado na residência do indiciado, também tem uma quantidade não especificada na machamba. Tem várias plantas que também foram prendidas, pese embora ainda dentro da machamba, mas uma quantidade muito maior que se encontra na machamba, em que o indiciado se fazia disfarçar pelo cultivo de milho, e por enquanto o objetivo principal é o cultivo da droga. Ele ao redor põe o milho, mas no meio da machamba contém lá a droga.
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0: Muito boa noite. Começa assim mais um espaço de emissão na língua oficial portuguesa, referente a esta quinta-feira, hoje é 18 de junho de 2026. Eu sou o Benelton de Cerveja, é um prazer enorme, é uma grande alegria, uma grande satisfação, mas também um desafio enorme estar com um amigo vivo. Entre de manhã e noite em cada. Hoje o abismo. 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Por hora certa, o seu relógio em Moçambique são precisamente 19 horas.
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0: É hora de informação. Acompanhe o Jornal de Manica na sua segunda edição. Tenha uma ótima escuta.
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3: Cordiais saudações, estimado ouvinte, seja bem-vindo ao Jornal de Manica. Hoje é dia 18 de junho de 2026, quinta-feira. Os destaques nesta edição. A Polícia da República de Moçambique, no distrito de Tambara, em Manica, deteve esta semana um cidadão na posse de mais de 200 kg de cannabis ativa, vulgo Suma. O Instituto Nacional de Gestão e Redução do Risco de Desastres, INGD, em Manica, está a prestar assistência a 20 cidadãos moçambicanos residentes no distrito de Machás, que regressaram este mês da África do Sul devido aos ataques xenófobos naquele país. O secretário de Estado na província de Manica, Lourenço Lindon, apela ao novo delegado da AQUA, Agência Nacional de Controlo de Qualidade Ambiental de Manica, André Zandamela, para reforçar o combate à poluição dos rios causada pela atividade mineira. Acompanhe o desenvolvimento destas e de outras notícias neste jornal sonorizado por Cesário Marcos e editado e apresentado por mim, Moisés Saela. Tenha uma ótima escuta. Casos de polícia no distrito de Tambara. A corporação naquele distrito deteve esta semana um cidadão na posse de mais de 200 kg de suruma. É uma notícia desenvolvida pelo jornalista Dini Kassam.
4: Segundo a polícia, o cidadão em causa dedicava-se ao cultivo, venda e consumo da droga há 2 anos. De acordo com a comandante distrital da PRM em Tambara, Lucinda Koff, para além da suruma na posse do indivíduo, a polícia encontrou quantidades não especificadas da mesma droga na machamba do cidadão em referência. Lucinda Koff disse que a produção da droga era feita paralelamente à cultura do milho para não chamar a atenção.
5: Na posse do cidadão foi possível encontrar 4 sacos de 50 kg cada. E fora desses 4 sacos que foi encontrado na residência do indiciado, também tem uma quantidade não especificada na machamba. Tem várias plantas que também foram prendidas, embora ainda dentro da machamba, mas uma quantidade muito maior que se encontra na machamba, em que o indiciado se fazia disfarçar pelo cultivo de milho, e por enquanto o objetivo principal é o cultivo da droga. Ele ao redor põe o milho, mas no meio da machamba contém lá a droga.
4: O cidadão em causa diz ser proprietário da droga e alega produzir e vender para sustentar a família. Estou aqui por causa da suruma e dedico-me à sua produção, comercialização e consumo. Desenvolvo esta atividade para sustentar a minha família, devido às dificuldades económicas e à falta de meios para garantir o nosso sustento. A comandante distrital da PRM em Tambara, Lucinda Koff, apela à população a abster-se da produção, consumo e venda de drogas.
3: A polícia da República de Moçambique no distrito de Tambara, em Manica, deteve esta semana um cidadão na posse de mais de 200 kg de suruma. Noutras notas de atualidade, o Instituto Nacional de Gestão e Redução do Risco de Desastres, INGD, em Manica, está a prestar assistência a 20 cidadãos moçambicanos residentes no distrito de Machás, que regressaram este mês da África do Sul devido aos ataques xenófobos naquele país. Jornalista Domingos Cadeado.
2: A assistência consiste na disponibilização de transporte a partir da sede distrital de Machás até os seus locais de residência em várias localidades e povoados. Igualmente, aquela instituição está a disponibilizar a alimentação durante o percurso de regresso dos compatriotas. O delegado do INGD em Manica, Borges Viagem, disse que, além do apoio logístico, a instituição continuará a fazer o acompanhamento da situação dos regressados, de acordo com os recursos disponíveis.
6: Apoiar naquilo que é possível. Estamos a criar as condições para transportar a eles da sede do distrito de Chitobe para as zonas de origem. Neste caso vai ser Chipude, assim como alguns povoados daqui na sede do distrito.
7: Qual é o número total de SESMA?
6: Bom, em termos de número, temos 21 pessoas. Dessas, temos 7 homens, 5 mulheres e 9 são crianças.
7: Okay. E como que será o acompanhamento desses compatriotas?
6: Bom, dentro daquilo que são as condições que o governo tem, neste momento mesmo estamos aqui a fazer assistência em produtos alimentares e vamos vendo, dentro daquilo que são as nossas condições, como eu disse, o que é que vamos fazer nos próximos dias.
2: Autoridades governamentais em Manica continuam a acompanhar a situação dos moçambicanos afetados, procurando garantir o seu regresso seguro e a reintegração junto às respectivas famílias e comunidades.
3: O secretário de Estado na província de Manica, Lourenço Lindont, apela ao novo delegado da Agência Nacional de Controlo de Qualidade Ambiental, AQUA, Andrés Zandamela, para reforçar o combate à poluição dos rios causada pela atividade mineira. De volta ao jornalista Dini Kassama para desenvolver esta notícia.
4: Falando no ato de empossamento de Andrés Zandamela, o secretário de Estado desafiou ao empossado a reforçar as ações de monitoria e fiscalização para garantir a proteção ambiental na província.
8: Apelamos para que exerça as suas funções dentro da legalidade, com firmeza, prudência e sentido de responsabilidade, reforçando as ações de monitoria, fiscalização e sensibilização, de modo a combater eficazmente estes males e garantir a preservação dos recursos naturais para as gerações presentes e futuras.
4: Andrés Zandamela afirmou que pretende reforçar a presença da AQUA nas áreas de mineração para intensificar as ações de controlo da poluição dos rios.
9: Nós temos que reforçar a nossa presença, né, junto às áreas de mineração, monitorando, controlando, auditando, fiscalizando, no sentido de se alterar este tipo de comportamento, porque nós pensamos que algumas situações resultam mesmo do comportamento do homem, né, com relação a esta questão da contaminação das águas. Então, o que nós vamos fazer é mesmo reforçar a nossa presença, como deixou claro o secretário de Estado no ato de tomada de posse.
4: O delegado cessante Fidel Nobre fez um balanço do período em que dirigiu a instituição em Manica e destacou a complexidade dos desafios ambientais enfrentados.
10: Julgo eu que eu fiz a minha parte. A componente ambiental a nível de Manica é muito complexa. Há necessidade de regressar às mangas e continuar a trabalhar. Eu penso que fiz a minha parte e o outro que entra vai dar a continuidade do nosso trabalho.
4: Na mesma cerimónia, foram também empossados António Macilau como assessor do secretário de Estado para a área social e relações públicas e Herbio Sixpence para o cargo de chefe do Departamento da Função Pública no gabinete do secretário de Estado em Manica.
3: Na província de Manica, a paralisação das empresas mineiras está a gerar um impacto negativo na produção da indústria extrativa, que registrou um decréscimo na ordem de 8,14%. No primeiro trimestre deste ano, comparativamente a igual período do ano passado. A atividade mineira em Manica foi suspensa em setembro do ano passado, uma situação que colocou cerca de 3 mil trabalhadores no desemprego. A informação foi partilhada pelo porta-voz do Conselho dos Serviços de Representação do Estado em Manica, Agostinho Robert, à saída da 10ª sessão ordinária daquele órgão.
11: A indústria extrativa, que durante o primeiro trimestre reconheceu um decréscimo na ordem de 8,14%, e este decréscimo justifica-se pela paralisação da atividade mineira na nossa província, no âmbito da implementação do decreto 32/2025, de 30 de setembro.
3: O porta-voz do Conselho dos Serviços de Representação do Estado em Manica, Agostinho Robert, disse que a produção de ouro baixou consideravelmente em Manica desde a suspensão da atividade mineira.
11: Tivemos também a redução do ouro em 12%. Pelos mesmos motivos, estamos a falar do decreto 32/2025, de 30 de setembro, porque grande parte das empresas ao nível da nossa província foram obrigadas a dar este momento de pausa até que o governo se decida melhor.
3: A economia da província ressente da perda significativa de receitas vindas da indústria extrativa. De setembro do ano passado a esta parte, o governo levantou a suspensão de algumas empresas mineiras da província de Manica que retomaram a atividade. Dos seus estúdios em Chimoio, a Rádio Moçambique transmite o Jornal de Manica. Na atualidade desportiva, 15 equipas de futebol participam no campeonato da Vila de Espungabeira, no distrito de Mussurize, na província de Manica. Jornalista Paulo Bussane e os desenvolvimentos.
12: As partidas realizam-se em todos os fins de semana, com o objetivo de promover convívio entre os jovens, incentivando-os à prática desportiva para se afastarem de comportamentos nocivos e vícios. Segundo o presidente da Comissão de Futebol da Vila de Espungabeira, Manuel Selman Baraka, a organização recebeu do patrocinador oficial da prova um montante de 140 mil meticais, valor que será distribuído à premiação das equipas vencedoras da competição. O dirigente acrescentou que, devido à falta de um campo distrital adequado, algumas partidas estão a ser disputadas em recintos escolares.
13: O posto de Espungabeira foi abençoado por um alguém que nos estabeleceu um valor de 140 mil meticais. Decidimos, em primeiro lugar, até quatro lugares, no caso de alguém campear. Então, nesses 140, dividimos o seguinte: 50 mil em primeiro lugar, 40 mil em segundo lugar. Terceiro lugar, 30 mil, e o quarto lugar, 20 mil. Então, sendo assim, o campeonato só decorreu há 2 semanas. Dificuldade que nós temos é de campo fiscal. Não temos campo fiscal, estamos a usar campo das escolas.
12: Por outro lado, apelou à população do distrito para acompanharem de perto os jogos e apoiar as equipas participantes.
13: O apelo que eu posso dar é para, como nós sabemos que num jogo nós conseguimos juntar a mais de 500 pessoas, fizeram muitas coisas. Então, naquele momento que as pessoas iam assistir o jogo, naquele momento que nós esquecemos das drogas, esquecemos das coisas que não nos valorizam na comunidade. É para os jovens que agarrar no futebol, deixar os vícios. E vão nos dar problemas amanhã.
12: São detalhes do campeonato da Vila de Espungabeira, que reúne 15 equipas de futebol distribuídas por 2 campos no distrito de Mussurize, na província de Manica.
3: São os momentos finais do Jornal de Manica, mas antes do fecho, vamos recordar os destaques. A polícia da República de Moçambique, no distrito de Tambara, em Manica, deteve esta semana um cidadão na posse de mais de 200 kg de cannabis ativa, vulgo Sruma. O Instituto Nacional de Gestão e Redução do Risco de Desastres, INGD, em Manica, está a prestar assistência a 20 cidadãos moçambicanos residentes no distrito de Machase, que regressaram este mês da África do Sul devido aos ataques xenófobos naquele país. O secretário de Estado em Manica, Lourenço Lindon, apela ao novo delegado da AQUA, André Zandamela, para reforçar o combate à poluição dos rios causada pela atividade mineira. É o ponto final, ouvinte, esteve na companhia de Suzério Marcos na sonorização, numa edição e apresentação de Moisés Saela. Cordiais saudações.
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0: 19h14 no país. Para trás fica o Jornal de Manica na sua segunda edição. Às 19h30 teremos o Jornal da Noite em cadeia nacional. 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

A família Tolly e a igreja CCC em Rutanda, zona Muzambuza, comunica aos demais familiares, amigos e as capelas Nyagunzwa, Munyadza, Musapa, Tsanza, que realizarão uma missa de passagem de um ano do desaparecimento físico do seu pai, sogro, irmão, Aroni Shinya Tolly, no dia 20 de junho, portanto sábado, 20 de junho de 2026, pelas 17 horas, até o dia seguinte, na residência do Malogrado, na zona de Muzambuza, em Rutanda. Que as suas almas descansem em paz.

0: Outros anúncios. Informa-se a todos os funcionários, aposentados e pensionistas da Rádio Moçambique, na sede e emissores provinciais, que no período de 1 a 30 de junho do ano em curso, o Departamento de Assuntos Sociais vai proceder à prova de vida referente ao ano 2026. Deverão ser portadores da fotocópia do bilhete de identidade autenticada e o NUITA. Para os dependentes com mais de 18 anos de idade, até 21, que estejam a frequentar o ensino médio, e de 22 a 25 anos de idade, o curso superior, deverão apresentar uma declaração de frequência. 19 horas e 16 minutos no país.
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0: Ah, ainda bem que já chegamos na esquadra. 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

0: Para trás ficam os nossos compromissos comerciais. 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

0: Ouvinte, boa noite. O presidente da República, Daniel Chapo, defendeu em Luanda um melhor investimento no setor de aviação, com vista a acelerar a interconectividade aérea no país e em África. Na província de Maputo, 93% da população já tem energia elétrica da rede nacional. O Tribunal Superior de Johannesburg adiou para o dia 24 de julho a audiência preliminar do caso que envolve o moçambicano Armindo Pacula. Pacula é acusado de assassinar um famoso DJ sul-africano. Estes, os assuntos de destaque do Jornal da Noite desta quinta-feira, 18 de junho de 2026. A Marabudu está na sonorização e todo o meu oriente me carrega-se pela edição e apresentação fotos para uma perfeita audição. Boa noite. O Presidente da República, Daniel Chapo, defendeu em Luanda um melhor investimento no setor de aviação com vista a acelerar a interconectividade aérea no país e em África. A informação foi partilhada pelo chefe do Estado em Angola na cimeira de investimento do Fórum Global do Turismo de 2026. Os detalhes por Cristina Xavier.
1: Boa noite, Teodoro Mignanton. Boa noite, ouvindo. Para o chefe de Estado, é importante que se comece a pensar no desenvolvimento do continente africano de forma integrada.
2: A nossa presença aqui em Angola, em Luanda, neste Fórum Global sobre o Turismo, é mesmo neste sentido. No sentido de percebermos que

0: não é possível desenvolver um país de forma isolada. Daí que este é o primeiro ponto. Pensarmos Moçambique, sim, temos feito a promoção como destino turístico, com reformas. A título de exemplo, a ligação, portanto, da TAG, a Transporte Aéreo Angolana, de Angola, Luanda para Maputo, é extremamente importante, porque não só reforça as nossas relações de amizade e cooperação, que são históricas, entre os nossos dois países, mas sobretudo porque o setor privado angolano pode investir em Moçambique, havendo oportunidades de negócio, e também o setor privado moçambicano pode investir em Angola. Isso é extremamente importante para o desenvolvimento dos nossos países, mas também do nosso continente.
1: Segundo o chefe de Estado, a conjugação entre a estabilidade política, reformas económicas, melhorias do ambiente de negócios e investimentos em infraestruturas cria uma oportunidade ímpar para transformar o setor do turismo numa verdadeira indústria.
0: A indústria extrativa, seja ela na área de minas, área, por exemplo, de hidrocarbonetos, de petróleo e gás, quando estamos a construir as infraestruturas, pode dar emprego a muita gente. Mas já na hora de exploração, dá emprego a mão de obra extremamente qualificada. Enquanto que o turismo não. O turismo dá emprego desde aquela mamã que está a vender na rua. Também temos as situações em que um pescador vende o seu peixe a qualquer altura à estância turística. Portanto, temos desde a mão de obra não qualificada até ao gestor de topo de um hotel ou de um resort ou de uma instância turística de luxo, todos eles têm emprego e turismo cria esta cadeia também de comércio a todos os níveis.
1: Respondendo a uma questão sobre a paz e segurança, o chefe de Estado garantiu que Moçambique é um país estável e que continua a ser o destino certo para investimentos no setor do turismo e em outras áreas.
0: Estamos a promover o diálogo nacional inclusivo com todos os estratos sociais, não só partidos políticos, mas a sociedade civil, as lideranças religiosas, as lideranças comunitárias, a juventude, as mulheres, as organizações da sociedade civil, como estava aqui a dizer. Estamos todos a participar neste debate, sem exclusão nenhuma, por forma que possamos realmente continuar com reformas. Reformas essas que possam levar a um consenso, porque a sua pergunta foi muito bem colocada. Porquê? Por uma razão muito simples. Não há nenhum país no mundo que desenvolve sem paz e segurança. Portanto, a paz e a segurança são fundamentais para o desenvolvimento e Moçambique, nós continuamos a trabalhar neste sentido, continuamos a atrair investimentos nos outros setores, turismo, agricultura, infraestruturas, transporte, logística, indústria, transformação digital, recursos minerais, a energia e, à semelhança de Angola, Moçambique continua a ser, portanto, o destino certo para investimentos no setor do turismo, mas também nesses setores, apesar desses desafios de segurança num ponto do país.
1: Presidente da República, Daniel Chapo, intervindo esta quinta-feira na Cimeira de Investimento do Fórum Global do Turismo Angola 2026. A realização do fórum em Luanda é vista como um sinal de crescente interesse internacional no mercado angolano, numa altura em que o país procura diversificar a economia e afirmar-se como destino turístico de referência na região. De Luanda, para a Rádio Moçambique, Cristina Xavier.
2: Presidente da República Daniel Chapo defendeu em Luanda o melhor investimento no setor de aviação com vista a acelerar a interconectividade aérea no país e em África. Entretanto, o chefe do Estado já deixou Luanda e fez um balanço positivo na participação de Moçambique. Dizia da participação de Moçambique na Cimeira de Investimento do Fórum Global do Turismo 2026. O balanço vamos acompanhar nos próximos blocos noticiosos. São 9:36. O gabinete da esposa do Presidente da República vai lançar este ano um concurso nacional de redação infantil entre escolas, com vista a promover a escrita e a cidadania ativa através de temas de impacto social. Paulinhos.
3: Para a competição entre alunos, serão selecionadas um total de 10 escolas de todo o país. O anúncio foi feito esta quinta-feira em Maputo pela Primeira-Dama durante a visita que efetuou à sede nacional da Organização Continuadores de Moçambique, OCM. Geta Chapo explicou na ocasião que os critérios de seleção das redações e os prémios deverão ser tornados públicos oportunamente.
4: Nós vamos lançar um concurso brevemente para todas as escolas, para que os nossos alunos possam fazer redação. Iremos dizer qual é o tema e a melhor escola irá ganhar. Também iremos dizer quais serão os prêmios. Então, todas as escolas devem criar um grupo de meninos para fazer a redação e ganha a melhor escola. Vamos escolher 10 escolas do nosso país, para não ser só uma, porque temos muitas e muitas escolas.
3: A também presidente da OCM, Geta Chapo, assegurou que vai continuar a promover os direitos da criança e apelou aos petizes a cumprirem com os seus deveres.
4: As crianças sabem muito bem que têm direito e também têm dever que deve ser cumprido, não é verdade? Nós, como pais, estamos a promover os direitos das crianças e as crianças também têm dever de cumprir tudo aquilo que é para as crianças, que é fazer o trabalho de casa, respeitar os mais velhos, não é verdade, meninos?
5: Sim.
4: Na escola, ninguém deve meter a mão na pasta do outro colega.
3: Aos órgãos centrais da OCM, a primeira-dama orientou que alargassem o seu raio de atuação para assegurar a inclusão das crianças das zonas mais recônditas do país, tal como explicou o secretário-geral da agremiação, Danilo Teixeira.
6: Esta organização trabalha com crianças, portanto, em todo o país, mas queremos incidir mais agora o trabalho para todas as crianças, sobretudo as que estão mais pelo país adentro, porque as dificuldades ou as situações são diferentes das crianças que se encontram nas zonas urbanas ou nas cidades com relação àquelas que estão mais para o interior. Ela deixou uma recomendação muito forte, que a nossa abrangência tem que ser cada vez mais profunda.
3: A visita da primeira-dama à sede nacional da Organização Continuadores de Moçambique, inserida nas celebrações do mês da criança, serviu para se inteirar do funcionamento da agremiação e a composição do secretariado nacional.
2: O secretário de Estado na cidade de Maputo reitera o compromisso do governo em trabalhar com vista a melhorar a qualidade de ensino e aprendizagem no país. Laurinda Maniga.
7: Vicente Joaquim falava esta quinta-feira na visita às escolas da cidade de Maputo com o objetivo de avaliar o grau de implementação do orçamento do Estado referente ao primeiro semestre de 2026 no setor da educação. Na ocasião, o governante destacou ser satisfatório o aproveitamento pedagógico e o decurso das atividades escolares.
8: Estamos muito satisfeitos por constatar que as aulas estão a decorrer dentro da normalidade, já passam praticamente 2 trimestres e esta avaliação é oportuna no sentido de vermos, mesmo em termos de número de alunos matriculados e a quantas é que andamos, porque também há algumas desistências. Nós tivemos no ensino público cerca de 19 mil alunos matriculados e a avaliação que estamos a fazer, as desistências são poucas.
7: Apesar dos avanços no ensino e aprendizagem, Vicente Joaquim considera que a construção de infraestruturas e a reabilitação das escolas constitui um desafio para o governo.
8: Desafios que todos conhecemos é o caso da situação das infraestruturas, que devemos continuar a trabalhar para melhorar cada vez mais as condições de higiene, de saneamento nas escolas, a questão da segurança nas escolas. Então são aspectos que estamos ainda a identificar, porque só assim nós teremos um processo de ensino e aprendizagem à medida que todos nós, como moçambicanos, consideramos o futuro em particular.
7: Secretário de Estado na cidade de Maputo, Vicente Joaquim.
2: Dissemos que o chefe do Estado moçambicano, Daniel Chapo, já deixou Luanda, mas antes disso fez um balanço positivo da participação de Moçambique na Cimeira de Investimento do Fórum Global do Turismo 2026.
9: De uma forma geral, consideramos que esta visita foi extremamente positiva e produtiva, porque ela enquadra-se, sobretudo, na nossa visão de uma diplomacia económica ativa, dinâmica, orientada para resultados concretos, centrada na mobilização de investimentos do setor privado para o nosso país, na atração de parceiros estratégicos e de cooperação ao nível do nosso país e na criação de oportunidades para acelerar o desenvolvimento económico sustentável do nosso país e criar melhores condições de vida para o nosso povo. Estamos convictos de que os contactos que nós estabelecemos à margem, sobretudo, desta conferência e na própria conferência, são, portanto, de resultados positivos. Os entendimentos alcançados e as parcerias têm uma perspectiva de contribuir para reforçar a projeção internacional do nosso país, do nosso continente África, também dos nossos irmãos angolanos, impulsionar o crescimento económico do nosso país, gerar emprego, principalmente para a nossa juventude e a mulher moçambicana, que são a maioria do nosso povo, e melhorar as condições de vida do povo moçambicano.
2: Presidente da República, Daniel Chapo, falando na conferência de imprensa que marcou o fim da sua participação na Cimeira de Investimento do Fórum Global do Turismo de 2026, que decorreu em Angola. Uma pessoa morreu esta noite vítima de acidente de aviação de tipo atropelamento ocorrido na vila de Umuin, em Nhambane. Testemunhas relatam que o condutor da viatura pôs-se em fuga sem prestar socorro à vítima. O Tribunal Superior de Joanesburgo adiou para o dia 24 de julho a audiência preliminar do caso que envolve o moçambicano Armindo Pakula. Pakula é acusado de assassinar um famoso DJ sul-africano, jornalista Eduardo Figurão.
5: Na sessão desta quinta-feira, Pakula foi informado sobre os seus direitos de representação legal e optou por pedir assistência jurídica gratuita. A decisão seguiu um conselho do próprio juiz do caso, devido à gravidade das acusações. As outras alternativas seriam pagar um advogado privado ou fazer a sua própria defesa. O tribunal não recomenda que exerça esta última opção. Mesmo que fosse formado em direito, é altamente indesejável que um acusado se represente a si próprio num julgamento em que é arguído. Além disso, o fato de estar a ser acusado no Tribunal Superior significa simplesmente que está a enfrentar crimes graves com consequências graves.
10: Serious consequences.
5: O pedido de apoio judiciário gratuito vai ser respondido antes da próxima audiência, marcada para 24 de julho. Até lá, Armindo Pakula e o sul-africano Vitor Majola vão continuar detidos. O caso é adiado para 24 de julho de 2026. Nesta data, está previsto que se realize uma audiência preliminar. Ambos permanecerão sob custódia. Majola é apontado pelas autoridades como o mandante do crime que aconteceu em dezembro do ano passado. Segundo a investigação, o moçambicano Pakula terá sido o autor dos disparos que mataram o DJ Waras em plena Baixa de Joanesburgo, num crime que a polícia acredita ter sido premeditado. Esta foi a primeira sessão no Tribunal Superior de Joanesburgo após a conclusão das perícias aos telemóveis dos suspeitos, registros financeiros e exames de comparação facial. Ambos os arguídos respondem por homicídio e conspiração e o cidadão moçambicano enfrenta ainda a acusação de violação da lei de imigração. Rádio Moçambique, Eduardo Figurão, Joanesburgo.
2: O Tribunal Superior de Joanesburgo adiou para o dia 24 de julho a audiência preliminar do caso que envolve o moçambicano Armindo Pakula. 67 motorizadas foram apreendidas esta quinta-feira na cidade de Tate, no âmbito de uma operação conjunta de fiscalização rodoviária levada a cabo pela Polícia da República de Moçambique e Municipal. A ação enquadra-se nas medidas de reforço da segurança rodoviária e de combate à circulação de veículos em situação irregular na via pública. Ignacio Gamaio.
11: Durante a fiscalização, as equipas inspecionaram a documentação dos veículos, as condições de segurança e o cumprimento de normas básicas exigidas para o exercício da atividade de transporte em motociclos. Os motociclos apreendidos apresentavam diversas irregularidades, entre as quais a falta de chapa de matrícula, manifesto, livrete e, em alguns casos, a ausência de carta de condução e capacete de proteção por parte dos respectivos condutores. O porta-voz do Comando Provincial da PRM em Tete, Feliciano da Câmara, explica.
12: Foram retirados apelos para o cumprimento voluntário e escrupuloso não só das normas do Código de Estrada, mas como também da postura urbana. E nós queremos frisar aqui que neste momento importa principalmente às autoridades verificarem o uso do capacete de proteção, que é obrigatório por parte dos ocupantes dos motociclos, e também o respeito do limite de passageiros nestes veículos que estamos aqui a falar, de 2 ocupantes.
11: Alguns condutores abordados pela nossa reportagem reconheceram as irregularidades cometidas ao não portar os documentos obrigatórios exigidos por lei.
13: Eu, na verdade, não tinha capacete. Disseram-me, vai à busca do capacete para vir reembolsar a tua motorizada.
14: Naquele dia que arrancaram a moto, havia aquele tumulto de tiroteiros e tudo mais por aí. Eu, a única coisa que eu falei para o meu filho é deixa a moto, vai embora. Né? Porque eba, a vida vale mais que o dinheiro. Então, vim com os documentos para eu poder ver o que eu faço para eles poderem me devolver a moto, porque o meu desde ontem não vai à faculdade.
11: As autoridades garantem que a campanha irá prosseguir em diferentes pontos da cidade e da província, visando assegurar que todos os veículos circulem nas estradas em observância às normas de segurança rodoviária. Viária. Ignacio Gamay, cidade de Tete.
2: Falta de vegetação no Parque Nacional de Banhinha em Gaza é apontada como sendo a principal causa do conflito homem-fauna bravia. Esta é a constatação dos membros do Conselho de Gestão daquela área de conservação. Jornalista Horácio Deum.
15: Os membros deste Conselho, que engloba os distritos de Xigubo, Mapai e Mabalan, apresentaram as inquietações na terceira reunião deste órgão que esteve reunido naquela região do norte de Gaza. Além da resposta rápida em caso de invasão dos animais às suas residências e campos agrícolas, os membros do Conselho de Gestão do Parque Nacional de Banhinha pedem igualmente a viabilização urgente da vedação daquela área de conservação.
16: Os animais entram nas machambas das pessoas, faz muita confusão com as pessoas, nos gado bovino também. Aquela bufa entrar nos animais domésticos, apanham doenças. O nosso pedido era que os da parque fizeram vedação para os animais não entrarem nas pessoas a fazer confusões.
15: E o administrador do Parque Nacional de Banhinha, Belinha Banga, reconhece a inquietação e assegura que, durante a situação poderá melhorar com a reabertura paulatina das vias de acesso que haviam sido bloqueadas por conta das enxurradas deste ano.
17: É uma preocupação legítima. Este ano o problema de conflito não foi na Bavia agudizou-se. Se recorda, nós tivemos chuvas intensas, nós temos água espalhada quase em todo o perímetro do parque. Isso propicia o maior movimento e distribuição da fauna bravia. Algumas vezes eram inacessíveis. Quando tivéssemos solicitação para intervenção, nos era difícil para chegar. Eu posso dar exemplo de alguns pontos, como Chove, uma distância aqui de mais ou menos 12 quilômetros, mas esses 12 quilômetros traduziam-se em cerca de 320 quilômetros devido ao bloqueio das vias, devido às cheias. Com o tempo, como as águas foram baixando, temos dado resposta às comunidades.
15: Administrador do Parque Nacional de Banhinha, Belinha Banga, e as ações em curso, visando responder às preocupações dos membros do Conselho de Gestão desta área de conservação relacionadas com o conflito homem-fauna-bravia que afeta várias comunidades da Zona Tapão, daquela região do norte de Gaza.
2: Jornal da Noite no seu receptor. Energia elétrica, ou seja, energia para todos, já é um sucesso no Niassa. Não é para menos. Mais de 1 milhão e 500 mil famílias de 32 postos administrativos da província de Niassa já têm energia elétrica da rede nacional. Como nos dá conta o nosso colega Pinto Catawa.
18: Este número representa uma taxa de cobertura de cerca de 81% do total dos habitantes do Niassa. A informação foi avançada pelo diretor provincial das Obras Públicas, João Ricoto, o qual referiu que estão atualmente em curso trabalhos de eletrificação dos restantes 7 postos administrativos de um total de 39 que compõem a província. O dirigente acrescentou que as atuais intervenções contam com financiamento do Governo de Moçambique e do Banco Mundial no âmbito do Programa Nacional de Acesso Universal à Energia Elétrica até 2030.
19: Quanto à eletrificação nas comunidades, a província registrou um progresso significativo com a conclusão da fase distrital, estando ao presente momento na fase dos postos administrativos, que a província já conta com 1.510.000 beneficiários de energia elétrica. Pelo que, dos 39 postos administrativos da província, 32 já estão eletrificados.
18: Diretor Provincial das Obras Públicas de Niassa, João Ricoto, falando sobre as atividades em curso com vista à expansão da energia elétrica da rede nacional aos restantes 7 postos administrativos da província. Januário Eduardo, a partir de Lixinga.
2: Esta é a notícia de Januário Eduardo e não Pinto Catau, como erradamente anunciamos. Isto acontece numa altura em que, na província de Maputo, 93% da população já tem energia elétrica da rede nacional. Ano passado, por exemplo, perto de 70 mil novas ligações de rede elétrica da nacional foram efetuadas a novos consumidores. Rigoberto Chissano.
20: É uma informação apresentada esta quinta-feira pelo governador da província de Maputo no 26º Observatório da província de Maputo, que teve lugar no município de Matola Rio, distrito de Boane. No encontro, o governador da província de Maputo avançou ainda que no abastecimento de água, mais de 2.500 novas ligações foram efetuadas das 3.000 que tinham sido planificadas em 2025. Manuel Tulli disse que estas realizações fazem parte de um rol de atividades efetuadas no ano passado, com destaque para a indústria transformadora, agricultura, pecuária e pescas, e ainda no transporte, que contribuíram na arrecadação de 100 mil milhões de meticais. Tulli anotou que o alcance destas metas resulta de um trabalho conjunto entre setores.
21: Estas realizações são a prova viva de que a descentralização, a capacitação econômica e as reformas de políticas públicas conduzidas com clara evidência estão a garantir que o desenvolvimento inclusivo aconteça a partir das bases onde o nosso povo vive, trabalha e transforma o nosso belo país.
20: O 26º Observatório juntou membros do Conselho Executivo Provincial e do Conselho de Representação do Estado, administradores distritais, presidentes dos conselhos municipais, sociedade civil, confissões religiosas e parceiros. Rigoberto Chissano, da Autarquia da Matola.
2: O Conselho Municipal de Maputo alargou o horário de funcionamento do Mercado Central até às 22 horas, com vista a acomodar os comerciantes de pescado e está a reforçar as condições de conservação do peixe com a instalação de frigoríficos. Os detalhes por Lília Langa.
22: 106 vendedores já retirados da Praça 25 de Junho, na Baixa da cidade de Maputo, já foram integrados nos mercados municipais no âmbito da primeira fase da requalificação daquela zona da capital do país. O vereador de Atividades Económicas e Turismo, Alexandre Muyanga, diz que a operação está a decorrer sem sobressaltos.
23: Nesta primeira fase, decorrem as atividades com a maior tranquilidade. E desde a segunda-feira até o dia 2, quinta-feira, a praça apresenta um figurino nunca visto num período recente. Foram integrados no mercado central 25 vendedeiras grossistas de peixe. Integramos 69 vendedeiras retalhistas. Significa que no período diurno tínhamos cerca de 30 a 20 a venderem neste local.
22: Alexandre Muyanga falava esta quinta-feira numa conferência de imprensa sobre a primeira fase da requalificação da Praça 25 de Junho, uma medida que ditou o fim da venda de pescado, refeições e bebidas alcoólicas naquele ponto da Baixa da cidade. Já o comandante da Polícia Municipal, António Espada, assegura que a operação decorre sem incidentes e continua a privilegiar o diálogo com os vendedores e consumidores.
24: Desde o princípio, nós privilegiamos o diálogo, que foram aqueles dias de sensibilização, as que puderam acompanhar. Isto valeu a pena porque as pessoas foram compreendendo aquilo que era a missão, aquilo que era o objetivo do próprio município. E neste momento, os vendedores, tal como disse o vereador, já estão a ser integrados. Aqueles que ainda aproximam este local são informados para que se dirijam aos mercados.
22: O Conselho Municipal de Maputo diz que tem disponíveis mais de 5 mil bancas nos mercados municipais e defende a ocupação destes espaços para melhorar a organização e as condições de saúde pública na cidade.
2: Decorre em Nampula o 8º Conselho Consultivo do Instituto Nacional de Emprego. Na abertura do evento, o ministro da Juventude e Desportos, Kaifedin Madassi, disse que constitui prioridade do governo a criação de oportunidades de emprego para os jovens. Otávio Fonseca.
25: O Ministério da Juventude e Desportos está empenhado na elaboração da nova política de emprego com vista à criação de postos de trabalho e empregabilidade, sustentabilidade, contribuindo para o desenvolvimento social e econômico do país. Kaifedin Madassi indicou que para a materialização da implementação da referida política de emprego foi realizado em fevereiro deste ano uma auscultação pública que contou com a participação de vários intervenientes do setor de trabalho e parceiros, onde foram definidas as linhas mestres que vão nortear a Política Nacional de Emprego.
0: Na mesma senda, queremos que o Conselho Consultivo seja mais um espaço de debate aberto e profícuo sobre o que queremos que seja a política do emprego e que do debate saiam ideias para a melhoria deste importante instrumento, de modo a assegurar que todos os aspectos relevantes que vão construir os empregadores enviarem mais ofertas para o emprego. Uma das medidas ativas de emprego mais conhecidas do Instituto Nacional de Emprego é o programa Meu Kit Meu Emprego.
25: Já o governador de Nampula, Eduardo Abdullah, destacou na ocasião o papel do Instituto Nacional do Emprego na promoção de várias atividades para combater o desemprego no seio da juventude moçambicana, em particular da província de Nampula.
1: Através de programas como o Emprega e o Meu Kit Meu Emprego, o Instituto não apenas promove a qualificação profissional, mas também oferece aos jovens instrumentos concretos para o empreendedorismo, a inserção laboral e a construção da sua autonomia económica.
25: A reunião, com a duração de 2 dias, vai abordar assuntos relacionados com o ponto de situação da política de emprego, desafios da digitalização dos serviços prestados pelos centros de emprego, políticas públicas para a inclusão de pessoa com a deficiência no mercado de trabalho, entre outros assuntos. Otávio Fonseca, Nampula.
2: Na página internacional, a Rússia entregou à Ucrânia os restos mortais de 522 civis e militares mortos em combate, cujos corpos foram recuperados. As autoridades ucranianas informaram que os restos mortais serão submetidos a exames forenses para determinar a sua identidade e posteriormente entregues às respectivas famílias, como acontece habitualmente neste tipo de operações realizadas periodicamente entre as duas partes. Entretanto, Kiev indicou que também devolveu os corpos de 33 militares em informação que ainda não foi oficialmente divulgada por Moscou. 2 cidadãos anglo-chineses foram condenados em Londres a penas de 8 e 10 anos de prisão por espionagem ao serviço das autoridades chinesas e de Hong Kong. Detidos em 2024, os 2 réus já tinham sido considerados culpados no início de maio por conduzirem operações de vigilância a opositores de Pequim em nome das autoridades de Hong Kong, região administrativa especial da China. Bill Yuen, de 66 anos, é um antigo oficial da polícia de Hong Kong, já reformado, que trabalhava no gabinete oficial de representação comercial do governo de Hong Kong, em Londres, enquanto Peter Wai, de 41 anos, era um agente da polícia da CIT de Londres e trabalhava também para os serviços de controle de fronteiras do Reino Unido. O tempo. As cidades de Pemba e Tete poderão registrar amanhã 30 graus centígrados de temperatura máxima, seguidas por Beira com 29 graus. Para Nampula, Quelimane e Vilanculo, prevê-se 28 graus, Maputo 26, Chimoio e Xai-Xai 25, Inhambane 24 e, por fim, Lixinga com 23 graus de temperatura máxima. Caro ouvinte, já não dá para mais. Assinam esta edição, Amara Puduia e Teodomiro Yantumbo. Uma vez mais, boa noite e até uma próxima oportunidade.

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1: Só neste preciso momento, 20 horas em todo o território nacional. Estivemos em cadeia nacional para a transmissão do Jornal da Noite. Retomamos a emissão a partir do emissor provincial de Manica da Rádio Moçambique, estúdio em Chimoio, em pleno dia 18 de junho de 2026. Passam hoje 170 dias do ano no calendário gregoriano, faltando 196 dias para o término do ano 2026. É muito importante que o amigo ouvinte faça muito bem as contas. Hoje é o dia do orgulho autista. Neste preciso momento, chamamos a sua atenção para a transmissão do programa Linha Aberta, na condução de Domingos Cadeados. Eu sou o Benelton de Cerveja, marcamos o nosso próximo encontro para muito breve. Boa noite e continue ligado ao nosso canal. Até muito breve.
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0: Saudações ouvintes, estamos em mais um debate para a noite de quinta-feira, hoje, portanto, 18 de junho de 2026, a caminho da celebração dos 51 anos da Independência Nacional. Comigo, um painel de luxo para começar. Seu nome?
1: Eu sou Acácio Nzerumbairi.
0: Sr. Acácio Nzerumbairi está connosco em estúdio para partilhar algumas ideias e também temos alguém que é um gestor de uma escola histórica, uma história que leva o nome do proclamador da Independência Nacional. O nome?
2: O nome é Eduardo Fernando Mandolfa.
0: Eduardo Mandolfa está connosco também, mais um combatente. Boa noite, seu nome?
3: Aqui chamo-me camarada Costa Chimbó Ferreira.
0: Sr. Costa, muito obrigado. Começo consigo mesmo. Passados 51 anos da Independência Nacional, até que ponto os ideais definidos em 1975 estão sendo alcançados ou foram alcançados?
3: Desde o ano 1975, apesar de que o colônio colonizou-nos durante 500 anos, quando o colonialismo, na verdade, quando chegaram cá em Moçambique nos anos 1498, o povo tinha que levar a arma e combater contra o colonialismo. Mas depois da independência, até este momento, estamos a ver muita coisa, porque mesmo naquele tempo, quando a luta de libertação nacional, quando nós estivemos a combater, já é diferente daquilo que nós estamos a ver hoje, a partir dos anos 1975, quando o povo moçambicano teve a sua independência. E estamos a ver escolas, estamos a ver as estradas, estamos a ver os hospitais, estamos a ver também na parte da mulher moçambicana, vamos encontrar diretor, vamos encontrar governadoras, vamos encontrar ministra, que naquele tempo colonial não era isso. Mas tudo isso foi a graça da nossa independência a partir dos anos 1975, quando o camarada falecido Samora Moisés Machel, quando ele proclamou a independência nacional, ele como presidente da República de Moçambique e assim até a sua morte. Mas nós, neste momento, o povo moçambicano, está a lutar por si próprio para o desenvolvimento, para que Moçambique fosse um Moçambique independente, e nós estamos independentes hoje, até este momento. E vamos encontrar também a Cabora Bassa já é nossa, que naquele tempo estava nas mãos do colonialismo português. E também vamos ver de que a questão de energia nos postos administrativos, que naquele tempo não havia, mas depois da independência, então tudo isso estamos a encontrar, os hospitais também estamos a encontrar, as escolas secundárias também, nas comunidades também já temos escolas secundárias, que naquele tempo colonial era difícil alguém, nós encontramos as escolas, mas as pessoas só estudavam até quarta classe, mas para continuar com os estudos não era admitido. Mas nós, com a nossa independência, que a Frelimo lutou contra o colonialismo, porque era para essa independência, é para libertar o homem e a terra. E, na verdade, nós, hoje, no momento, estamos libertos. E muita coisa que nós estamos a ver. E quem não tem vista, realmente não está a ver. Mas o povo, as estradas estão alcatroadas daqui para Beira. Assim, daqui para Macate, mais pontes que naquele tempo não havia. Mas hoje vamos encontrar pontes, vamos encontrar carros também já estão cheios. Mas tudo isso é a graça a essa independência que o povo moçambicano tinha que combater contra o colonialismo português através daqueles três movimentos que uniram-se durante a luta de libertação nacional, que é o MANU, o DENAM e o NAM. Que, então, nestes movimentos é que fizeram a união de que a Frelimo pudesse reunir e combater e estar unido. E hoje estamos independentes. Foi a graça a essa luta de libertação nacional. Porque naquele tempo nós éramos unidos. E devemos ainda continuarmos como unido moçambicano para que o nosso governo também possa possa trabalhar de uma forma para o seu povo. Mas sem a união, isto será difícil. Mas é preciso que nós unamos e estarmos unidos, não ver de que partido é, de que raça é, mas sim estarmos unidos como se fosse único povo de um pai ou de uma mãe, mas sendo o povo moçambicano. Então, isso eu estou a pedir para que nós fôssemos unidos num único espírito para que a nossa independência, para podermos valorizar essa independência, para valorizar a nós próprios como os moçambicanos. É desta maneira como que nós podemos convivermos.
0: Muito bem, ainda no debate, 1975, proclamou-se a independência, em 1964 começou a luta de libertação nacional. Como era antes da luta de libertação a vivência dos moçambicanos sem uma direção, mas sim sob comando de um estrangeiro, podemos dizer assim, de um tirano, que é o colonialista?
1: Muito obrigado. Antes da independência, o povo moçambicano era espezinhado pelos colonialistas, o imperialismo português. O povo moçambicano sofria bramatória. O povo moçambicano era importado para outros países fazer um trabalho forçado. Por exemplo, iam para a África do Sul nas plantações, nas fábricas, nas farmas de chá, e o povo moçambicano era considerado como um escravo para os portugueses. Porque os portugueses automaticamente diziam indígena, dizer moçambicano. Não éramos vistos como somos pessoas, éramos vistos como fossem macacos. Até diziam que éramos macacos, macacos sem rabo. Eles diziam-nos assim, mas enquanto nós éramos pessoas iguais, a diferença que existia, ou que existe até aqui, é da pele. Mas se formos a ver em termos do sangue, eu mesmo, a maneira de andar, nós todos somos iguais, só que eles estavam a nos espezinhar, particularizávamos-nos, porque a diferença que eles marcavam era da cor, como somos, éramos negros.
0: Muito bem, Eduardo Mandolfa, quero perceber de si até que ponto a independência nacional trouxe a liberdade política, sim, mas o que é necessário para garantir que essa liberdade se traduza em melhores condições de vida para todos os moçambicanos, a começar para a gestão como jovem numa escola que detém o nome do proclamador da independência nacional?
4: Obrigado. Falar dos desafios, de facto, são maiores, mas dizer que a nossa independência não tem cor partidária. A nossa independência foi conquistada com muito sacrifício pelo todo o povo moçambicano, do Ruvuma ao Maputo, do Índico ao Zumbo. A consciência que nós, como povo, devemos ter é para que possamos nos unir como um povo e garantirmos valorização da conquista da nossa independência. Porque esta independência conquistou vidas humanas. Esta independência foi através de sacrifício durante 10 anos de luta armada de libertação nacional. Agora, depois da nossa independência, de facto, há muitos desafios, que é a nossa independência económica, que o nosso camarada presidente, de lado ao seu povo, está a lutar para que possamos ter esta independência econômica. Porque a independência política tivemos em 1975, mas não tínhamos este poder econômico como um povo para conduzirmos a um bom porto aquilo que é o desenvolvimento econômico. Agora que o povo moçambicano, desde 1975, assumiu como dono do seu próprio território, devemos nos unir para que não possamos nos dividir como um povo, mas estarmos mais unidos para consolidarmos a nossa independência total e completa. Os que me antecederam falaram muito bem que a independência foi conquistada com muito sacrifício. Esta independência é uma independência que conquistou o homem e a terra. Caberá a nós, como povo moçambicano, do Ruvuma Maputo, unidos, sem diferenças tribais, não é? Sem diferenças raciais, sem diferenças de etnias, mas sim como um povo moçambicano, para nos possamos trabalhar para nós próprios como povo, para o bem-estar do povo moçambicano.
0: Muito obrigado. Ainda continuamos neste nosso debate, momentos principiantes. Vou perguntar a si, Muitas das vezes associa-se os 50 anos de fracasso por algumas pessoas como sendo como se nada tivesse sido feito pelo governo no poder ou pelo regime. Acha que não estaríamos aqui a querer associar aquilo que seria aspectos políticos, aproveitamento político e aquilo que é o foco para o desenvolvimento do nosso país no âmbito dos 51 anos da independência?
1: Muito obrigado, Sr. Jornalista. É que durante os 50 anos da independência, Moçambique mudou. Não é dante da independência, Moçambique não estava desta maneira. Depois da independência, os 50 anos que estamos, houve várias ações que foram feitas pelo governo do Partido Frelimo. Houve construções de escolas, houve construções de algumas instituições do Estado, por exemplo, tribunais, e houve a construção de várias pontes, houve também a edificação de vários hospitais nos postos administrativos, tanto nas localidades, abertura de estradas para que haja evacuação dos produtos no campo para a cidade, para a comercialização. Portanto, para dizer que a independência, os 50 anos da independência nacional, houve muita produção em termos da vantagem da nossa luta que fizemos durante 10 anos da luta de libertação nacional. O que nós queríamos era precisamente isto que estão a ver hoje em dia os moçambicanos.
0: Há quem diz que nada foi feito. Concorda com isto?
1: Eu não concordo. Esses que dizem que nada que foi feito, eles falam isto de propositadamente. Eles sabem muito bem. Só que o que eles fazem com que eles falam desta maneira é a ambição de poder.
0: Quando diz ambição de poder, queremos chegar até onde, por exemplo?
1: Quando querem chegar à ambição de poder, isso significa eles acham que o Partido Frelimo não está a governar bem, ou a pessoa indicada do partido para governar não está a governar. Então, querem que fosse esses próprios que dizem que não há nada que se fez durante 50 anos. Mas, enquanto alguma coisa que se fez, todo mundo reconhece e os moçambicanos estão a ver. São ambiciosos políticos em querer eles estar no poder.
0: Muito bem. Volto a si para fazer uma questão relacionada mesmo com a juventude moçambicana, se conhece suficientemente a história da luta de libertação nacional e se conhece, se não conhece, o que, que os combatentes têm estado a fazer para mostrar aos jovens a real história de Moçambique.
3: Nós, como combatentes, nós temos andado nas escolas a dar palestras aos jovens. Porque a nossa juventude de hoje não é como aquela juventude que nós passamos no tempo colonial. E a juventude de hoje é fácil serem trabalhados. A juventude de hoje são aqueles que não ouvem, mesmo a partir das suas casas, nem com os pais. A juventude de hoje são aqueles que fumam, são drogados, não querem estudar. E tudo fazem aquilo que são mandatados com outras pessoas, com as pessoas que eles pensam que, colocando a juventude num caminho errado, então eles poderão a dizer de que o nosso governo não está a fazer nada. Então, é a razão pela qual que a nossa juventude é preciso serem sensibilizadas e nós, como combatentes, nós sempre unamos, sempre damos as palestras à juventude que vocês hoje devem estudar, devem reconhecer que essa independência que nós tivemos custou-se sangue. E nós também fomos jovens, mas deixamos as nossas casas pegar a alma para libertar a esse país. Então, vocês também que devem defender a esse país, a juventude não pode ser enganada para vir ou ir no inimigo, como, por exemplo, temos a situação de guerra que está em Cabo Delgado. Então, nós apelamos também à juventude para não se alinhar com aqueles homens aí, para virem matar o seu pai, matar a sua família. Isso não é normal. A juventude é aquele que deve defender ao seu país. A juventude é que deve, porque são eles o de amanhã, que nós, a nossa idade, já estamos aí. Eles serão governadores, serão administradores, serão ministros, serão presidentes. É a razão pela qual nós estamos a ver hoje o nosso presidente atual. Ele é um jovem, mas já é o nosso presidente da República. Então, eles também devem fazer o mesmo, de não reparar aqueles que talvez enganam aos nossos filhos para os caminhos errados.
0: Eduardo Mandolfo é gestor onde há jovens e também como jovem. Como que os jovens podem contribuir para a construção de um Moçambique mais próspero e inclusivo nas próximas décadas que estão a se aproximar, já que estamos agora nos 50 mais 1?
2: Obrigado. Os jovens têm um papel muito primordial na defesa da soberania, na defesa da nossa pátria. O jovem é o epicentro da governação atual do presidente Chapo. O jovem, em todas as políticas que estão desenhadas neste país, encontra que privilegiam mais a juventude, porque a juventude é a parceria maioritária do país. Então, o que deve acontecer é que o jovem tem que tomar uma certa consciência patriótica, o espírito patriótico, em que, de facto, muitos jovens atuais já perdem esta identidade como um povo, essa identidade como um jovem na luta da sua soberania, do bem-estar do povo moçambicano. Existem muitos desafios para a própria juventude, não é? Desde quem esteve em frente da luta armada de libertação nacional foram jovens. E quem deve estar em frente dos desafios atuais para a preservação da paz, o bem-estar do povo moçambicano, são jovens. Então, o jovem em nenhum momento foi esquecido. O jovem não pode estar à margem da lei. O jovem tem que estar a par daquilo que são as políticas governamentais para o bem-estar. Então, muitas das vezes, os jovens são instrumentalizados, não é? Por pessoas de má fé para estragar aquilo que as conquistas da nossa independência. Se for a ver em quintos da própria evolução histórica, nós fala-se de 51 anos da nossa independência, mas durante os 51 anos tivemos muitos cortes. 75 tivemos a independência, mas 76, 77 tínhamos a luta 16 anos, que terminou em 92, acordo de paz. Então, foram 16 anos que foram destruindo aquilo que era...
0: Seria o sucesso do nosso país. O
2: povo moçambicano. Nem depois de 16 anos de guerra, que destruiu muitas infraestruturas que nós poderíamos ter aproveitado, houve também vários conflitos, não é? Encontramos também vários momentos pós-eleitorais. Encontramos sempre o povo a entrar em conflito.
0: Sem contar com desastres naturais.
2: Exatamente, sem contar com desastres naturais. Então, estamos a levar um ciclo em que construímos e destruímos. Construímos e destruímos. Então, somando são 50 anos da nossa independência, total e completa. Mas nós, como povo, não é? Moçambicano, por causa da ambição de alguns, não é? Inventam histórias para poder destruir aquilo que o povo conquistou com muito sacrifício.
0: Já.
2: Então, é nessa perspectiva que eu, como jovem, reparo com muita tristeza o que era, onde nós devíamos estar, estaremos muito mais avançados. Mas encontramos que em todos os pleitos eleitorais, após as eleições, estamos a destruir mais aquilo que nós construímos com muito sacrifício. Então, quem destrói? São os próprios jovens. Então, os jovens devem se afastar dessas políticas, devem se afastar daquilo que é a destruição da sua própria economia.
0: Na sua opinião, como a independência pode contribuir para a expansão da rede no setor da educação, saúde e outros serviços básicos no país? Até que ponto a independência tem contribuído isto tudo para que chegue ao cidadão, à população moçambicana?
2: A independência significa estar livre do colonialismo português.
0: E acha que estamos livres, segundo alguns pontos?
2: Sim, livres estamos. E por isso temos essa liberdade.
0: De que estarmos a falar.
2: Sim. Temos essa liberdade, o povo hoje conhece os seus direitos, não é? Que eram subjugados no período colonial, o povo já estudou, o povo já abriu aquilo que é a sua mente, então, em algum momento, a liberdade deste povo, não é? A conquista, a independência, né? O facto de estarmos nós aqui reunidos é graças à independência. Porque a independência não pode ser feita, a independência, cada um fazer aquilo que quer. Mas a independência é estar no seu próprio território, independentes, acordar, fazer aquilo que é do seu prazer. Mas dentro do parâmetro que a lei manda. Agora, muitas das vezes a nossa juventude pensa que estar independente é destruir aquilo que nós construímos. Não é independência. Mas a independência é respeitar os direitos do outro. E nesse contexto encontramos que há muitos desafios atuais, quer na saúde, quer na educação. Hoje encontramos infraestruturas, não é? Educacionais espalhadas por todo o território, não é? Encontramos hospitais em zonas recônditas. Encontramos jovens já formados, com nível de mestrado, doutoramento, não é? Que não seria possível sem termos a nossa independência. Mas tudo isso, ninguém consegue colocar na sua consciência que estamos aqui graças a essa independência. O que não seria possível no passado. Então, esta consciência que eu podia lançar a um desafio à juventude atual em valorizar primeiro aquilo que foi conquistado pelos mais velhos. Estão aqui os antigos combatentes que libertaram essa pátria. Então, nós não podemos ser destruidores da nossa própria pátria. Temos que valorizar aquilo que foi conquistado, mas também construirmos, ter uma visão do futuro. O que nós queremos ser daqui a 10, 20, 30 anos como povo moçambicano? Nos deixemos em questões de ódio, não é? Esse espírito patriótico que eu sinto que muita juventude está a perder este papel de valorizar que isto é nosso. Só pensa que isso é daquele. Mas quando é a estrada pertence a todo o povo moçambicano. Hospitais, escolas. Então, quando um jovem vai destruir uma escola, um jovem vai destruir um hospital, mas é este mesmo hospital que nós, como jovens, queremos para cuidar da nossa saúde. Porque só podemos estar bem enquanto estivermos saudáveis. Essa escola em que meu filho, o seu filho, vai nessa escola, tem professores, um filho que não respeita o professor. Eu acho que, de facto, este jovem não é um jovem preparado para a defesa da nossa soberania. Porque estará a obstruir aquilo que são valores da nossa sociedade. Em valorização dos ideais da nossa independência. Do bem-estar do povo moçambicano.
0: Muito bem, debate de quinta-feira, alusivo aos 51 anos da independência nacional, aqui na Rádio Moçambique, com académico e também combatentes. Queria saber, do seu combatente, qual é o papel da Unidade Nacional na consolidação da paz e do desenvolvimento do país nestes 51 anos que hoje estamos, daqui a pouco vamos comemorar?
1: O papel principal aos 50 anos da independência, vamos dizer agora são 51 anos da independência. O papel fundamental é de todos os moçambicanos termos a unidade nacional. Todos os moçambicanos devemos nos unir para a construção de um país economicamente. Nós, como moçambicanos, devemos ouvir um ao outro do sentimento em que expressa, mas sendo com a única linha de construção do nosso país economicamente. Portanto, este é o papel fundamental em que nós, moçambicanos, aos 50 anos, 51 anos que estamos, é de unificarmos para a construção de um Moçambique económico.
0: Obrigado. Para si, vai a questão relacionada com a corrupção e a má gestão. São 51 anos. Tem-se notado que, em algumas vezes, reclama-se da corrupção e da má gestão pública. E de que forma a corrupção e a má gestão podem comprometer os ganhos alcançados desde a independência até aqui, na sua opinião?
3: Da minha opinião, a corrupção não faz com que o nosso governo ou o povo moçambicano pudesse desenvolver. Porque existem alguns funcionários que estão na função pública. Eles pensam que quando roubam ou quando criam problemas, então o Moçambique não vai avante. tem alguns, os nossos filhos, ou os nossos irmãos, os nossos pais, que trabalham na função pública, ou a outros estão nas direções, como por exemplo estão nas finanças, eles roubam o valor ou o dinheiro, do governo para

0: Unidos para conquistar a independência econômica. Esta independência econômica conquista-se enquanto nós estamos unidos. Esta independência econômica nós vamos alcançar para que não haver esses corruptos nas instituições. Existem corruptos mesmo nas direções, mas isto não pode acontecer. Isto nós temos que combater como povo moçambicano. Temos que combater aqueles corruptos, porque esses fazem com que o nosso governo ou o nosso país não desenvolva, não vai avante com esses corruptos.
1: E como combater esses corruptos?
0: Para nós podermos combatermos esses corruptos, nós temos que estarmos alertos, temos que estarmos vigilantes. A vigilância é o caminho, a vigilância é a arma mais principal que entre nós, os povos moçambicanos, a vigilância, se nós vermos de que isto não está a andar bem, então nós temos que denunciar para que esses corruptos sejam apreendidos, para que vão fazer com que o nosso país não desenvolva, o nosso país não vá avante através desses corruptos. Nós temos que estarmos vigilantes, temos que estarmos unidos para que possamos o nosso Moçambique vá avante e denunciarmos esses corruptos que estão a fazer-nos atrasar o nosso desenvolvimento.
1: Muito obrigado. Vou assim para perceber que lições os moçambicanos podem retirar ou tirar dos heróis da luta de libertação de modo a enfrentar os desafios atuais. Estamos a falar aqui da independência económica, da corrupção e, enfim, de outros vários fatores que estão no contexto daquilo que é a realidade do nosso país.
2: As lições que podemos tirar aqui é de nós educarmos a juventude para que siga um comportamento construtivo, patriótico. Nós temos que informar a juventude, a todos os moçambicanos, de modo que sejamos confiantes um ao outro. Tenhamos a paz entre nós a partir das nossas casas, nos bairros, para que sejamos unidos e deixarmos do mar, procurarmos melhorar as condições melhores para o desenvolvimento do nosso país.
1: E já agora, Eduardo Mandofa, essa questão é mesmo para si, aqui queria saber como jovem e estes jovens igual a si, como podem contribuir para a construção de um Moçambique mais próspero e inclusivo nas próximas décadas. Já fiz esta questão e já me respondeu, mas sim, quero perceber também que se os arquitetos da independência estivessem hoje entre nós, que avaliação faria do estado atual, que é o estado moçambicano, e que recomendações daria neste preciso momento?
3: Obrigado. Nós tivemos o Dr. Eduardo João Mondlane como arquiteto da Unidade Nacional. Se formos a tentar constitucionalizar, vemos que desde a Segunda Guerra Mundial ensinou os africanos o valor da vida. Após a Segunda Guerra Mundial, encontramos que houve a fundação de vários movimentos. Posso falar de negritude, do panafricanismo, Back to Africa. Estes todos os movimentos eram na massificação de jovens para voltar à África, não é? E, de facto, na década de 50, encontramos a Conferência de Bandung, em 1955, não é? Que uniu países asiáticos e africanos no rumo para a consolidação da União para lutar pelas nossas independências africanas. E, de facto, conseguimos. Então, os jovens devem perceber o percurso, não é? Como que o percurso de África, do mundo, de Moçambique, para termos a nossa independência, para podermos valorizar. Hoje, o Ministério da Educação e Cultura introduziu uma disciplina que é muito importante, eu na qualidade como gestor, que é a educação patriótica, em que todas as sextas-feiras, no período de reunião de turma, há esta disciplina, educação patriótica, é ensinarmos a nossa juventude em valorizar aquilo que foram aqueles ideais do nosso arquiteto da Unidade Nacional, Dr. Eduardo Mondlane, temos Samora Machel, os seus ideais, não é? Então, todos esses líderes africanos, em particular moçambicanos, não é? Devemos valorizar os seus ideais para que, de facto, nós, como jovens, possamos ter uma base, não é? Para consolidar

0: conquistarmos a nossa independência. E é esta independência que vai nos levar para o bem-estar do povo moçambicano, do Rovuma Maputo. Agora, sem estarmos unidos, não é? Encontramos as diferenças. Outros falam, por exemplo, agora de democracia, não é? A democracia não é cada um fazer aquilo que quer, não é? Mas sim, a democracia deve partir de um princípio do valor humano, não é? Deve partir do princípio do bem-estar do povo. Enquanto usarmos a democracia para fins particulares, as lutas entre grupos de pessoas para fins particulares, sempre vamos entrar em conflitos e o jovem estará a perder foco, não é? Daquilo que é a sua visão de um Moçambique próspero daqui a 10 a 20 anos.
1: Eduardo, 50 anos após a independência, após a conquista da independência nacional, o que realmente mudou, na sua opinião, para o cidadão comum que vive fora das grandes capitais, é conquistar a soberania plena ou apenas mudou-se a cor da pele quem governa este país?
0: Houve mudança drástica, não é? De dia para noite. Primeiro, dizer que hoje o povo moçambicano tem a liberdade de circulação, não é? Hoje o moçambicano sai do Rovuma Maputo, do Índico ao Zumbo. Hoje o moçambicano vai nas terras de origem, não é? Para fazer a sua machamba, como aquele cidadão comum. Hoje temos o direito de bilhete de identidade. Hoje temos direito de expressão. Hoje temos direito à escola. Temos direito de liberdade daquilo que nós somos como povo. Hoje conquistamos a nossa própria independência, que nem o último cidadão, não é? O nosso pai lá na machamba, sente que está livre, porque ele tem o direito de se expressar livremente, o que não acontecia no passado. Tem o direito de seus filhos ir à escola, tem o direito de assistência médica. Então, tudo isso são ganhos da nossa independência. Então, a independência como tal tem ganhos mensuráveis a nível de infraestruturas, da educação, da nossa própria identidade como um povo, que é a coisa mais sagrada que eu poderia dizer. Porque a independência é aquilo que o povo é hoje, não só em termos de mudança das lideranças, mas o ganho maior é esta independência que o povo conquistou. Quem dirige está a dirigir dentro dos princípios que o povo definiu, está representado a nível da Assembleia da República, a nível das Assembleias Provinciais, Municipais. Então, isto tudo é um processo de evolução daquilo que é a nossa identidade como um povo.
1: Como gestor e também como académico e, quiçá, político, quero perceber de si, a história da nossa independência é frequentemente contada pela perspectiva dos vencedores. Daí que quero saber que figuras ou regiões ou movimentos tenham sido apagados na narrativa da história moçambicana e se já é tempo de reescrevermos a nossa história oficial, se que alguns dizem que a história de Moçambique não é tão oficial assim. Se concorda com isso?
0: Primeiro, não concordaria. Dizer que a nossa história, os que não querem perceber a nossa própria história, é que muitos pensam que esta Frelimo que nós falamos hoje, temos de falar Frelimo antes da nossa independência, como uma frente de libertação nacional de Moçambique. Isto é uma evidência. Quem uniu o povo moçambicano, falou-se dos movimentos que surgiram até fora, como a MANU, a TAN, a UDINAMO. Todos esses movimentos, não é? A Tanzânia foi o epicentro da Frelimo, não é? Então, em linhas gerais, dizer que como Frente de Libertação Nacional conseguiu unir o povo moçambicano para lutar contra o regime colonial. Como partido, a independência, a Frelimo tornou-se partido político após a independência, não é? Mas antes da independência era uma Frente de Libertação Nacional de Moçambique. Então, depois da independência, tornou-se como partido político, que conduziu destinos, não é? Até ao multipartidarismo que hoje encontramos vários partidos políticos, a democracia, não é? Agora, o desafio grande é exatamente não ver a Frelimo como um partido político que luta para seus interesses, mas a Frelimo do povo, a Frelimo que luta para o bem-estar do povo, desde a sua gênese, da sua própria fundação. Então, esta Frelimo está a dirigir até hoje. O que o povo deve perceber é a evolução, a história da luta de libertação nacional. como que nós conduzimos até a nossa independência e quais foram os principais desafios depois de 1975 até hoje.
1: Há quem diga que a história deve ser reescrita. Concorda com isto?
0: A história, eu como professor de história, não é? A história primeiro vive-se, depois se escreve. Não se escreve-se para viver. A história não se planifica, não é? A história é o retrato das vivências, daquilo que nós fomos, não é? Aquilo que nós somos e aquilo que nós queremos ser. Agora, a história de África, que é a história de Moçambique, a reescrever a história de África é querer apagar aquilo que são memórias daqueles que lutaram por esta pátria, não é? É querer fazer uma história que te agrade. A história não vem para agradar, mas a história relata aquilo que são factos reais que aconteceram no passado, independentemente daquilo que aconteceu, se te agrada ou não te agrada. Agora, querer reescrever a história de um povo é querer apagar as memórias, aquilo que não agrada na atualidade. Querer fazer a história dos vivos, não é? Mas a história como tal, como uma ciência, nós tratamos que a história não é para agradar um povo, mas a história relata, de facto, os factos históricos que aconteceram no tempo e no espaço.
1: Muito obrigado. Volto aos combatentes. A mesma questão vai para vocês, começando consigo. Quero perceber aqui a mesma questão. Diz-se aqui que algumas coisas ficaram apagadas na história de Moçambique. São 51 anos e algumas vozes dizem que é preciso reescrever essa história. Concorda com esta opinião?
2: Realmente, isto é uma questão que cada um deve se reconhecer. Reconhecer em como? Nós sabemos muito bem que naqueles tempos, quando o Mondlane veio cá em Moçambique, em 1961, quando ele foi em Tanzânia, reuniu-se com aqueles movimentos, dos três movimentos, realmente é que formou-se a Frelimo, é que era humano, que foi fundado em 1951, o DENAMO lá em Tanzânia, o DENAMO fundado na Rodeza do Sul em 1960 e o NAMI fundado em 1961. Então, esses movimentos, realmente, se alguém pensa do contrário, esses movimentos, quando se reuniram, ele conseguiu reunir, porque nós falamos disso, de que, na verdade, a democracia diz que a Frelimo não tem democracia. A democracia já existia. Porque se não existia a democracia, quando houve aquele congresso que decorreu em Tanzânia, no dia 23 a 28 de setembro de 1962, quando o próprio Eduardo Chibango Mondlane, doutor Eduardo Chibango Mondlane, quando ele foi eleito para como presidente do movimento da Frente de Libertação Nacional, Ourisso Manco como o vice-presidente. Então, essa democracia, desde o princípio, na Frelimo já existia. Então, a nossa história não pode ser apagada. A nossa história começou-se desde a luta de libertação nacional, porque o povo moçambicano estava unido. Então, quando se começou a preparação, preparativo, em 1963, quando começou-se os centros a treinar os militares, um povo moçambicano, para 1964 pegarem a alma e lutar contra o colonialismo português, é daí onde que a nossa história já deve prevalecer, porque há muitos pensam que essa história não devia, okay? Não deve continuar, ou não deve haver aquilo que nós fomos, aquilo que nós éramos durante a luta de libertação nacional. Mas tudo isso são pessoas que estão a pensar do contrário, para apagar a Frelimo e haver uma história que não é verdade. Que, na verdade, o povo moçambicano deve reconhecer e deve concordar que a Frelimo foi aquele povo, ou foram aqueles jovens, ou foram aqueles moçambicanos que conseguiram se reunir, conseguiram se combater contra o colonialismo português até a sua independência, que foi proclamado em 1975, com Samora Moisés Machere. Mas tudo isso foi a graça da união que o povo teve, foi a graça daqueles que estavam em frente, aqueles que eram nossos dirigentes, que estavam em frente, que estavam a ver aquilo que o colonialismo realmente estava a fazer, estavam a praticar para o nosso povo. Então, com aquela união, essa história começou-se desde o princípio. E a história do novo não deve ser pagada. A história nós temos que ensinar aos jovens, temos que ensinar aos outros, aqueles que não foram diretamente na luta contra o colonialismo, porque para eles saber de que, na verdade, o povo moçambicano, nós estávamos firmes, nós estivemos unidos. E assim, nós temos que conhecermos a nossa história. Essa história não pode ser apagada. Essa história deve sempre ir para os jovens. Porque a história de um povo é como a independência. Essa independência não pode ser apagada. A independência num país é uma única independência. Há pessoas que pensam de que há de haver mais outra independência. E isso nunca pode acontecer. E não nenhum país e que pode vir a acontecer duas independências ou três independências. A independência é uma única independência que se libertou-se. É, o povo, a independência foi proclamada em 1975, no dia 25 de junho de 1975, em Maputo, com Samora Moisés Machere. Essa história nunca irá apagar-se. E eu falo a verdade, que o povo moçambicano conquistou essa independência. E nunca mesmo aqueles que pensam que vamos ter a outra independência, mas essa independência contra quê? Essa independência. Se nós estivermos a lutar contra o colonialismo português, aqueles que não queriam saber de nada do nosso povo, porque nós não estivemos a combater só contra os brancos, mas aqueles que não queriam a linha política da Frelimo.
1: Muito bem, a mesma questão vai para si. Acha que muitas vozes a dizerem que a nossa história deve ser reescrita, deve ser observada com mais detalhes. O que acha desta opinião?
3: A propósito dessa opinião, eu creio que a história de Moçambique, em particular, a história da Frelimo para a conquista da independência em Moçambique no dia 25 de junho de 1975, não deve ser apagada e não deve ser mudada, porque a história da Frelimo é a história de Moçambique. A história da Frelimo inicia na fundação da Frelimo e até ao dia 25 de junho de 1965. Estamos agora nos 51 anos da independência. Portanto, essa história deve ser sempre escrita e ser esclarecida com aqueles camaradas que estavam na luta de libertação nacional, nós, veteranos da luta de libertação nacional. E por isso, os serviços provinciais dos combatentes, ou que seja o Ministério dos Combatentes, criou condições de modo que tem que haver as palestras nas escolas para que incutam os estudantes sobre este Moçambique, como que apareceu. Não há um país sem história. Todo o país tem a sua história, de onde vem. Cada povo tem a sua história. A cultura, tanto como também os cantos, isso tudo escrito é como uma história. É neste momento que posso dizer, sou locutor.
1: Muito obrigado, Eduardo Mandolfa. São 51 anos. Acha que pode um país considerar-se verdadeiramente independente quando o seu orçamento geral do Estado e os seus principais projetos de desenvolvimento ainda dependem crucialmente dos doadores estrangeiros e de empréstimos internacionais, na sua opinião, como historiador?
4: Obrigado. De facto, a dependência de Moçambique ao Banco Mundial, à IFMI, isto começou desde a independência de Moçambique. Em vários países, para promover, não é? Atividades que levam para o desenvolvimento de um país, o país não desenvolve por si só. O país mas depende de parceiros internacionais, como FMI, Banco Mundial, não é? Que apoiam aquilo que é o desenvolvimento dos países. Agora, é desafiador, de facto, o nosso presidente está a lutar para que tenhamos uma independência econômica. Esta independência econômica vai cada vez mais calcular aquilo que é o desenvolvimento do nosso país. Agora vai-se criar o Banco de Desenvolvimento de Moçambique. Este banco também vai promover aquilo que é o desenvolvimento da nossa economia. É muito desafiador também dizer que a nossa economia, precisamos de todos nós podermos trabalhar para o bem-estar da nossa economia, valorizar daquilo que nós já conquistamos como um povo e aumentarmos a nossa renda familiar. É isto que nós poderemos, daqui a 5, 10 anos, conseguirmos essa independência econômica. É só através de trabalho que os moçambicanos podem se livrar da dependência externa. Enquanto estivermos a entrar em conflitos e não trabalharmos, vamos estar sempre dependentes. É só pelo trabalho árduo do povo moçambicano, cada um, cada moçambicano, cada cidadão, jovem, adulto, possamos pensar como melhorar a sua vida, primeiro como cidadão moçambicano, depois como um povo, para cada vez mais melhorar as nossas condições. Agora, a dependência externa, isto vamos cada vez mais diminuir paulatinamente, na medida que a nossa economia vai evoluindo, não é? Teremos capacidade de autofinanciamento interno e vamos cada vez mais diminuir esta dependência externa.
1: Exato. E já agora quem diz que os recursos que Moçambique detém não estão sendo distribuídos com igualdade. Há um grupo que nesses 51 anos de independência beneficia-se mais, outros dizem que beneficia-se menos. Como é que olha para esta perspectiva, principalmente saindo de vozes como a juventude?
4: Como a juventude. São esses, estes pensamentos que nos dividem como um povo. São este grupo de pessoas que dizem que Moçambique tem muitos recursos e os recursos estão a beneficiar a uma elite em relação ao povo. São essas ideias que dividem o povo, dividem a juventude. Pensa, por exemplo, sobre o gás natural, não é? Sobre o petróleo, sobre a mineração, que muitos jovens estão lá. Mas são esses jovens que são usados como instrumentos que os nossos recursos naturais não estão a beneficiar a nós. Em nenhuma parte do mundo os conflitos, não é, devem ser combatidos, não é? Já disse anteriormente que existem pessoas de má fé que trazem pensamentos, introduzem ideais para dividir a própria juventude, para essa própria juventude lutar contra os seus dirigentes. Então, é nessa perspectiva que nos encontramos. O povo é usado para criar sempre em permanente conflito com os dirigentes, usando essas teorias dos recursos, usando teorias que não há uma divisão equitativa, não é? Então, esses devem ser combatidos, porque só trazem aqueles que são conflitos internos, não é? A própria nossa economia, estamos a sentir que cada vez mais a economia de Moçambique está a avançar. Mas o que devemos fazer é pelo trabalho que devemos valorizar, não é? Aquilo que foi conquistado para nós cada vez mais valorizarmos a nossa própria economia e desenvolvermos para o bem-estar do povo moçambicano.
1: Muito bem. Últimas considerações, estamos no fim. Eu quero saber de si a herança mais pesada após a independência é mesmo a independência económica.
3: Exatamente.
1: Então, mesmo para fechar, como é que o aconselha a juventude atual a tentar se encontrar e construir o seu Moçambique, aquilo que eles precisam que Moçambique seja nos próximos anos?
3: Muito obrigado. Eu gostaria de aconselhar a juventude moçambicana, de modo que abrace na formação técnica científica, abrace nos estudos. Em particular, os jovens devem ser formados em várias áreas, porque para o desenvolvimento desse país depende realmente dos jovens. Então temos que formar o capital humano para dominar a ciência e a técnica. Nós em Moçambique temos que precisar também algumas fábricas, e essas fábricas temos que ter técnicos moçambicanos formados para poder implementar aqui no país, para termos então a economia em Moçambique.
1: Muito obrigado. Olhando mesmo para fechar, olhando para as próximas décadas, qual é a maior ameaça que a independência nacional pode ter, como é o caso das pressões geológicas externas e a fragilidade das nossas próprias instituições democráticas? Falo aqui de situações em que pode haver influências externas, enfim, o papel da juventude para não ter essas influências externas. Ele falou da situação de formação técnico-profissional, mas também temos a situação em que o jovem instrumentalizado, qual a mensagem que quer deixar ficar para essa nossa juventude, de modo que não se deixe levar por estas questões de instrumentalização?
2: Eu deixo para os nossos filhos, os nossos jovens, vocês jovens, eu falo para vocês mesmo, para não serem enganados com as pessoas, para não se entrar nos caminhos que o nosso governo quer para com o jovem. O jovem deve sentir-se por si próprio de que eu estou no meu país. Se você sabe que está no seu país, você deve estar na escola, deve estar preparado na formação, deve estar aprendendo o serviço, porque não é em todos que o governo pode conseguir enquadrar os jovens, como dizem que o governo moçambicano não concede-nos os serviços, mas sim, cada um deve se lutar por si. Se você é agricultor e você aprende a ser agricultor, se você consegue fazer qualquer coisa, ser motorista, não sei o que, faz da sua parte. Mas o meu conselho para o jovem é de não entrar ou ser enganado para ir lá no campo para ou ir roubar ou estarem nas drogas, serem drogados, fumarem de qualquer maneira, e ser dito que, olha, vocês, os jovens, devem fazer esse tipo de coisas, ou então fazer greve desnecessário, que não tem enquadramento, fazer coisas que o governo não queira. Então, nós, como jovens, eu quero aconselhar vocês, jovens, meus filhos, que não entrem nesses caminhos, não podem ser enganados com aqueles que dizem que o nosso governo não está a fazer nada. O governo quer que o jovem estude. O governo apoia os jovens. Esse dinheiro que está agora entrar nas vossas mãos, mas façam da vossa parte. Não espera só tudo do governo. Mas vocês, como são aproveitados, dizem que o governo não quer ver de nada para o nosso jovem. Isto não é verdade. Isto que eu digo que não é verdade. A verdade única é de vocês estarem nas escolas, estudarem, casarem também os vossos filhos, construir para que nós devemos estarmos unidos, porque nós somos de um povo. Saímos de longe e onde que nós vamos? Vamos também aguardar de vocês. Vocês são o de amanhã, vocês os jovens serão os nossos dirigentes o de amanhã. Vocês os jovens amanhã serão os presidentes, serão os ministros. Então, se vocês não estarem enquadrados com aquilo que o governo queira, então estará a perder esse tempo. Vocês não podem perder tempo. O jovem não pode perder. O jovem deve estar ciente daquilo que você, quando está na sua carteira, se você está na formação, saber de que eu aqui, eu quero ser médico, eu aqui quero ser professor, eu aqui quero ser engenheiro, eu aqui quero ser agricultor. Essa luta que o jovem deve fazer, mas não fazer coisas alheias para virem destruir para o nosso país, ainda continuar nas mãos do alheiro. Isso não pode acontecer.
1: Muito obrigado.
2: Eu a vocês jovens, sou eu, pai Costa Chimbofaera.
1: Muito obrigado. Estamos a fechar, são 51 anos da nossa independência, a celebrar-se a 25 de junho. Eduardo Mandolfa, tem-se notado que vamos, que nos últimos dias está a decorrer o diálogo nacional inclusivo. E o que nos impedia de resolver os nossos conflitos internos através do diálogo, será que podíamos chamar da ingerência externa ou a falta de vontade política das nossas próprias elites, digo, dos nossos próprios governantes outrora?
5: Obrigado. Esta, para mim, é uma oportunidade única em que o povo moçambicano deve se reencontrar-se pelo diálogo nacional inclusivo. Esse diálogo nacional inclusivo vem exatamente para escutar as preocupações do nosso povo a todas as esferas sociais. Estou a falar em termos de esfera política, sociedade civil, jovens, não é isso? Toda a esfera da própria sociedade, em que são convidados para dar as suas opiniões. O que nos divide? O que nós podemos fazer? Suas propostas de governação, para que o governo possa pautar para aquilo que é os ideais daquilo que é a nossa fundação como um povo. E também, através deste diálogo nacional e inclusivo, permite para que não haja diferenças, não é? Permite que não possamos entrar sempre em permanentes conflitos, porque vamos ouvir as preocupações de cada grupo social, não é? A partir daí, o governo vai desenhar estratégias como que possamos garantir que haja inclusão, quer da mulher, quer da juventude, quer de população de uma forma geral, das suas preocupações. O que eles pretendem com o povo? Como que os dirigentes, eles querem que possam ser governados? Então, eu acho que o diálogo nacional inclusivo é uma oportunidade única para o povo moçambicano reencontrar-se e falar na mesa para que tudo possa terminar através de um diálogo.
1: Em 30 segundos, como é que avalia o diálogo nacional inclusivo?
5: Eu avalio bastante positivo, porque está a decorrer a nível de todas as localidades, a nível de todas as sedes provinciais, cada província, cada grupo social está sendo convidado com temas específicos, debater de uma forma livre, transparente, que isto tudo vai permitir para a futura governação.
1: Muito obrigado. Fizemos a noite do Linha Aberta para 18 de... Júnior, meu nome é Domingos Cadeado e estive sendo assistido tecnicamente por Rosário Domingos. Até a próxima.
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0: aqui em Angola, em Luanda, neste Fórum Global sobre o Turismo, é mesmo neste sentido. No sentido de percebermos que não é possível desenvolver um país de forma isolada. Daí que este é o primeiro ponto. Pensarmos Moçambique, sim, temos feito a promoção como destino turístico, com reformas, a título de exemplo, a ligação, portanto, da TAG, a Transporte Aéreo Angolana, de Angola, Luanda para Maputo, é extremamente importante, porque não só reforça as nossas relações de amizade e cooperação, que são históricas, entre os nossos dois países, mas sobretudo porque o setor privado angolano pode investir em Moçambique, havendo oportunidades de negócio, e também o setor privado moçambicano pode investir em Angola. Isso é extremamente importante para o desenvolvimento dos nossos países, mas também do nosso continente.
1: Respondendo a uma questão sobre a paz e segurança, o chefe de Estado garantiu que Moçambique é um país estável e que continua a ser o destino certo para investimentos no setor do turismo e em outras áreas. De Luanda, para a Rádio Moçambique, Cristina Xavier.
2: Mais de 1.500.000 famílias de 32 postos administrativos da província do Niassa já estão ligados à energia elétrica da rede nacional. Este número representa uma taxa de cobertura de cerca de 81% do total dos habitantes da província. O diretor provincial das Obras Públicas, João Ricotto, disse que neste momento decorrem intervenções que contam com o financiamento do governo de Moçambique e o Banco Mundial no âmbito do Programa Nacional de Acesso Universal à Energia Elétrica até 2030.
3: Quanto à eletrificação nas comunidades, a província registrou um progresso significativo com a conclusão da fase distrital, estando ao presente momento na fase dos postos administrativos, que a província já conta com 1.510.000 beneficiários de energia elétrica, pelo que dos 39 postos administrativos da província, 32 já estão eletrificados.
2: A diretor provincial das Obras Públicas de Niassa, João Ricotto, falando sobre as atividades em curso com vista à expansão da energia elétrica da rede nacional aos restantes 7 postos administrativos da província. Uma pessoa morreu esta quinta-feira vítima de um acidente de aviação do tipo atropelamento ocorrido na vila de Umuine, província de Inhambane. Testemunhas relatam que o condutor da viatura pôs-se em fuga sem prestar socorro à vítima. A Polícia da República de Moçambique em Sofala apela aos automobilistas a redobrarem os cuidados na estrada face ao nevoeiro matinal que se verifica nos últimos dias. Paulo MacArthur.
4: A neblina reduz a visibilidade, podendo facilitar a ocorrência dos acidentes rodoviários. Por isso, segundo o porta-voz da Polícia em Sofala, Marito Peralto, é preciso que os condutores estejam mais atentos e moderem a velocidade.
5: É preciso conduzir com responsabilidade, ter muitas cautelas na nossa condução. Sempre que for haver uns carros parados em sua frente, deve imediatamente abrandar a sua marcha de forma a evitar acidente de viação. Porque condução é uma arte. Essa arte deve ser respeitada para que não possamos assistir sangue nas nossas estradas.
4: Porta-voz da polícia em Sofala, Maria de Peralto, e o reforço da segurança rodoviária neste inverno. Da cidade da Beira, Paulo MacArthur.
2: 106 vendedores retirados da Praça 25 de Junho na Baixa da cidade de Maputo já foram integrados nos mercados municipais no âmbito da primeira fase de requalificação daquela zona da capital do país. Para acomodar os comerciantes de pescado, o Conselho Municipal de Maputo alargou o horário de funcionamento do mercado central até às 22 horas e está a reforçar as condições de conservação do peixe e com a instalação de frigoríficos. O vereador de Atividades Económicas e Turismo, Alexandre Muyanga, diz que a operação está a decorrer sem sobressaltos.
6: Nesta primeira fase, decorrem as atividades com a maior tranquilidade. A praça apresenta um figurino nunca visto num período recente. Foram integrados no mercado central 25 vendedeiras grossistas de peixe. Integramos 69 vendedeiras retalhistas. Significa que no período diurno tínhamos cerca de 30 a 20 a venderem neste local.
2: As autoridades municipais referem que a Operação Fortaleza não registrou incidentes e continua a privilegiar o diálogo com os vendedores e consumidores. Na atualidade internacional, a Rússia entregou à Ucrânia os restos mortais de 522 civis e militares mortos em combate, cujos corpos foram recuperados. As autoridades ucranianas informaram que os restos mortais serão submetidos a exames forenses para determinar a sua identidade e, posteriormente, entregue às respectivas famílias, como acontece habitualmente neste tipo de operações realizadas periodicamente entre as duas partes. Entretanto, Kiev indicou que também devolveu os corpos de 33 militares. Informação é que ainda não foi oficialmente divulgada por Moscou. O tempo. As cidades de Pemba e Tete poderão registrar esta sexta-feira a 30 graus centígrados de temperatura máxima, seguidas por Beira com 29 graus. Para Nampula, Quelimane e Vilanculo prevê-se 28 graus. Maputo, 26. Chimoio e Xaixai, 25. Inhambane, 24. E, por fim, Lixinga com 23 graus centígrados de temperatura máxima. E foram as notícias das 21 horas. Próximas, quando forem 22 horas.

0: a Constituição da República de Moçambique consagra a igualdade entre homens e mulheres como um princípio fundamental do Estado de Direito Democrático moçambicano. A experiência, porém, obriga-nos a reconhecer que a lei escrita e a realidade vivida ainda não coincidem na medida exigida pela nossa Constituição da República, a nossa lei-mãe. As mulheres continuam a enfrentar obstáculos específicos e desproporcionais no acesso à justiça, desde barreiras económicas, culturais, geográficas e, não raramente, barreiras dentro do próprio sistema de administração da justiça. As vítimas da violência doméstica e da violência baseada no género continuam, em muitos casos, a ver seus processos arrastados, minimizados ou arquivados, sem resposta adequada. As mulheres em zonas rurais continuam a enfrentar sistemas de resolução de conflitos que, por vezes, reproduzem desigualdades que a lei pretende combater. Uma forma de justiça que não coloca a igualdade de género, as pessoas com deficiência, a proteção dos alimentos devidos a menores, as crianças em conflito com a lei, os idosos e as comunidades mais vulneráveis no seu centro, não é uma reforma completa. É uma reforma que perpetua as desigualdades que pretende corrigir.
1: Presidente da República, Daniel Chapo.

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3: Apoiar naquilo que é possível, estamos a criar as condições para transportar a eles da sede do distrito de Chitobe para as zonas de origem. Neste caso vai ser Chipudi, assim como alguns povoados daqui na sede do distrito.
4: Qual é o número total destes?
3: Bom, em termos de número, temos 21 pessoas. Dessas, temos 7 homens, 5 mulheres e 9 são crianças.
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5: Na posse do cidadão foi possível encontrar 4 sacos de 50 kg cada. E fora desses 4 sacos que foi encontrado na residência do indiciado, também tem uma quantidade não especificada na machamba. Tem várias plantas que também foram prendidas, pese embora ainda dentro da machamba, mas uma quantidade muito maior que se encontra na machamba. Em que o indiciado se fazia disfarçar pelo cultivo de milho, e por enquanto o objetivo principal é o cultivo da droga. Ele ao redor punha o milho, mas no meio da machamba contém lá a droga.
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7: A iniciativa de Grepes começou quando eu cultivava hortícolas em casa nos vasos. Então, vizinhos começaram a criar galinhas, vieram afetar a produção. Vi um espaço que não estava sendo utilizado, onde algumas pessoas cavaram um bom espaço para fazer tijolos. E depois de passar 10 anos, o espaço ficou como uma floresta, mas no meio da vila. Eu pensei em reabilitar o espaço, mas para fazer a horticultura. Agora, depois de um tempo, pensei que aquela cova podia me ajudar a criar o quê? O peixe. E assim comecei. Agora, no ano passado, consegui uma safra de quase 45 quilos, mas espero para o ano mais que isso.
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7: ajudada pessoas para causar essas plantas também para ajudar em algumas doenças eu apenas. Porque não fui à faculdade só para procurar o certificado. Fui à faculdade para procurar conhecimentos que poderiam ajudar, não só para mim, mas também para a sociedade.
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0: As notícias a seguir apresentadas por Ernesto Chauca. Boa noite.
1: Sérgio Guissamulli, ouvinte, boa noite. O presidente da República, Daniel Chapo, defende em Luanda maior investimento no setor de aviação com vista a acelerar a interconectividade aérea no país e em África. O detalhe com a enviada especial da Rádio Moçambique a Luanda, Cristina Xavier.
2: Para o chefe de Estado é importante que se comece a pensar no desenvolvimento do continente africano de forma integrada.
3: A nossa presença aqui em Angola, em Luanda, neste Fórum Global sobre o Turismo, é mesmo neste sentido. No sentido de percebermos que não é possível desenvolver um país de forma isolada. Daí que este é o primeiro ponto. Pensarmos Moçambique, sim, temos feito a promoção como destino turístico, com reformas. A título de exemplo, a ligação, portanto, da TAG, a Transporte Aéreo Angolana, de Angola, Luanda para Maputo, é extremamente importante, porque não só reforça as nossas relações de amizade e cooperação, que são históricas, entre os nossos dois países, mas sobretudo porque o setor privado angolano pode investir em Moçambique, havendo oportunidades de negócio, e também o setor privado moçambicano pode investir em Angola. Isso é extremamente importante para o desenvolvimento dos nossos países, mas também do nosso continente.
2: Respondendo a uma questão sobre a paz e segurança, o chefe de Estado garantiu que Moçambique é um país estável e que continua a ser o destino certo para investimentos no setor do turismo e em outras áreas. De Luanda para a Rádio Moçambique, Cristina Xavier.
1: Mais de 1.500.000 famílias de 32 postos administrativos da província do Niassa já estão ligados à energia elétrica da rede nacional. Este número representa uma taxa de cobertura de cerca de 81% do total dos habitantes da província. O diretor provincial das Obras Públicas, João Ricotto, disse que neste momento decorrem intervenções que contam com o financiamento do governo de Moçambique e o Banco Mundial no âmbito do Programa Nacional de Acesso Universal à Energia Elétrica até 2030.
4: Quanto à eletrificação nas comunidades, a província registrou um progresso significativo com a conclusão da fase distrital, estando ao presente momento na fase dos postos administrativos, que a província já conta com 1.510.000 beneficiários de energia elétrica, pelo que dos 39 postos administrativos da província, 32 já estão eletrificados.
1: A diretora provincial das Obras Públicas de Niassa, João Ricotto, falando sobre as atividades em curso com vista à expansão da energia elétrica da rede nacional aos restantes 7 postos administrativos da província. Uma pessoa morreu esta quinta-feira vítima de um acidente de viação do tipo atropelamento ocorrido na vila de Umuine, província de Inhambane. Testemunhas relatam que o condutor da viatura pôs-se em fuga sem prestar socorro à vítima. A Polícia da República de Moçambique em Sofala apela aos automobilistas a redobrarem os cuidados na estrada face ao nevoeiro matinal que se verifica nos últimos dias. Paulo MacArthur.
5: A neblina reduz a visibilidade, podendo facilitar a ocorrência dos acidentes rodoviários. Por isso, segundo o porta-voz da Polícia em Sofala, Marito Peralto, é preciso que os condutores estejam mais atentos e moderem a velocidade.
6: É preciso conduzir com responsabilidade, ter muitas cautelas na nossa condução. Sempre que for haver uns carros parados em sua frente, deve imediatamente abrandar a sua marcha de forma a evitar acidente de viação. Porque condução é uma arte. Essa arte deve ser respeitada para que não possamos assistir sangue nas nossas estradas.
5: Porta-voz da polícia em Sofala, Marido Peralto, e o reforço da segurança rodoviária neste inverno. Da cidade da Beira, Paulo MacArthur.
1: 106 vendedores retirados da Praça 25 de Junho na Baixa da cidade de Maputo já foram integrados nos mercados municipais no âmbito da primeira fase de requalificação daquela zona da capital do país. Para acomodar os comerciantes de pescado, o Conselho Municipal de Maputo alargou o horário de funcionamento do mercado central até às 22 horas e está a reforçar as condições de conservação do peixe e com a instalação de frigoríficos. O vereador de Atividades Económicas e Turismo, Alexandre Muyanga, diz que a operação está a decorrer sem sobressaltos.
7: nesta primeira fase, decorrem as atividades com a maior tranquilidade. A praça apresenta um figurino nunca visto num período recente. Foram integrados no mercado central 25 vendedeiras grossistas de peixe. Integramos 69 vendedeiras retalhistas. Significa que no período diurno tínhamos cerca de 30 a 20 a venderem neste local.
1: As autoridades municipais referem que a Operação Fortaleza não registrou incidentes e continua a privilegiar o diálogo com os vendedores e consumidores. Na atualidade internacional, a Rússia entregou à Ucrânia os restos mortais de 522 civis e militares mortos em combate, cujos corpos foram recuperados. As autoridades ucranianas informaram que os restos mortais serão submetidos a exames forenses para determinar a sua identidade e, posteriormente, entregue às respectivas famílias, como acontece habitualmente neste tipo de operações realizadas periodicamente entre as duas partes. Entretanto, Kiev indicou que também devolveu os corpos de 33 militares. Informação é que ainda não foi oficialmente divulgada por Moscou. O tempo. As cidades de Pemba e Tete poderão registrar esta sexta-feira a 30 graus centígrados de temperatura máxima, seguidas por Beira com 29 graus. Para Nampula, Quelimane e Vilanculo prevê-se 28 graus. Maputo, 26. Chimoio e Xai-Xai, 25. Inhambane, 24. E, por fim, Lixinga com 23 graus centígrados de temperatura máxima. Foram as notícias das 22 horas. Próximas às 23h30 no último jornal.

0: 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Isto exige decisões concretas. Aproximar a justiça dos cidadãos, através da descentralização efetiva dos serviços judiciais e da criação de mais pontos de acesso à justiça nas zonas periféricas e rurais deste nosso vasto Moçambique. 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
1: Presidente da República, Daniel Chapo.

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5: Integrado. De infraestruturas. Daniel Chapo defendeu o posicionamento hoje na cimeira de investimento do Fórum Global do Turismo Angola 2026. Setor da saúde na província de Maputo intensifica ações para controlar as doenças de origem diarreica que tendem a aumentar naquela região. No estrangeiro, o secretário-geral da ONU, António Guterres, defende que a comunidade internacional deve reforçar o combate às plataformas digitais que promovem conteúdos de ódio e violência em troca de audiência. São tópicos do último jornal. Acompanhe os desenvolvimentos destes e outros assuntos quando forem 23 horas e 30 minutos. Até já.
6: Até já. Bom Medjane com as linhas fortes que marcam a edição.
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1: Boa noite, caro ouvinte. É o princípio do Último Jornal. Presidente da República defende em Luanda um pensamento do continente africano focado no desenvolvimento integrado de infraestruturas. Daniel Chapo defendeu o posicionamento hoje na Cimeira de Investimento do Fórum Global do Turismo Angola 2026. Setor da saúde na província de Maputo intensifica ações para controlar as doenças de origem diarreica que tendem a aumentar naquela região. No estrangeiro, o secretário-geral da ONU, António Guterres, defende que a comunidade internacional deve reforçar o combate às plataformas digitais que promovem conteúdos de ódio e violência em troca de audiência. Principais assuntos a marcar o Último Jornal na edição de quinta-feira, 18 de junho de 2026. Está na companhia de Moussa Gigalibo na sonorização e Mohamed Gianni na edição e apresentação. Boa audição. Último Jornal. Presidente da República defende em Luanda um pensamento do continente africano focado no desenvolvimento integrado de infraestruturas. Daniel Chapo defendeu o posicionamento hoje na Cimeira de Investimento do Fórum Global do Turismo Angola 2026. Os pormenores por Cristina Xavier, enviada especial da Rádio Moçambique a Luanda.
2: O presidente da República, Daniel Chapo, defende em Luanda maior investimento no setor da aviação com vista a acelerar a interconectividade aérea no país e em África. Para o chefe de Estado, é importante que se comece a pensar no desenvolvimento do continente africano de forma integrada.
3: A nossa presença aqui em Angola, em Luanda, neste Fórum Global sobre o Turismo, é mesmo neste sentido. No sentido de percebermos que não é possível desenvolver um país de forma isolada. Daí que este é o primeiro ponto. Pensarmos Moçambique, sim, temos feito a promoção como destino turístico, com reformas, a título de exemplo, a ligação, portanto, da TAG, a Transporte Aéreo Angolana, de Angola, Luanda para Maputo, é extremamente importante, porque não só reforça as nossas relações de amizade e cooperação, que são históricas, entre os nossos dois países, mas sobretudo porque o setor privado angolano pode investir em Moçambique, havendo oportunidades de negócio, e também o setor privado moçambicano pode investir em Angola.
2: Segundo o chefe de Estado, a conjugação entre a estabilidade política, reformas económicas, melhorias do ambiente de negócios e investimentos em infraestruturas cria uma oportunidade ímpar para transformar o setor do turismo numa verdadeira indústria.
3: A indústria extrativa, seja ela na área de minas, área, por exemplo, de hidrocarbonetos, de petróleo e gás, quando estamos a construir as infraestruturas, pode dar emprego a muita gente, mas já na hora de exploração, dá emprego à mão de obra extremamente qualificada, enquanto que o turismo não. O turismo dá emprego desde aquela mamã que está a vender na rua, também temos as situações em que um pescador vende o seu peixe a qualquer altura à estância turística. Portanto, temos desde a mão de obra não qualificada até ao gestor de

0: topo de um hotel ou de um resort ou de uma instância turística de luxo. Todos eles têm emprego e turismo cria esta cadeia também de comércio a todos os níveis.
1: Presidente da República, Daniel Chapo, intervindo esta quinta-feira na Cimeira de Investimento do Fórum Global do Turismo Angola 2026. A realização do fórum em Luanda é vista como um sinal de crescente interesse internacional no mercado angolano, numa altura em que o país procura diversificar a economia e afirmar-se como destino turístico de referência na região. De Luanda, para a Rádio Moçambique, Cristina Xavier.
2: E o Presidente da República faz uma avaliação positiva da visita a Luanda.
3: Estamos convictos de que os contactos que nós estabelecemos à margem, sobretudo, desta conferência e na própria conferência, são, portanto, de resultados positivos. Os entendimentos alcançados e as parcerias têm uma perspectiva de contribuir para reforçar a projeção internacional do nosso país, do nosso continente África, também dos nossos irmãos angolanos, impulsionar o crescimento económico do nosso país, gerar emprego, principalmente para a nossa juventude e a mulher moçambicana, que são a maioria do nosso povo, e melhorar as condições de vida do povo moçambicano.
2: Presidente da República terminou a visita a Luanda, onde participou na Cimeira de Investimento do Fórum Global de Turismo Angola 2026. Seguimos com outras notas. O Gabinete da Juventude Parlamentar na Assembleia da República considera que os projetos de empoderamento juvenil na província do Niassa estão a trazer impactos positivos, apesar da exiguidade de recursos financeiros. Januário Eduardo, em Lixinga.
4: O Fundo de Desenvolvimento Econômico Local, programas de autoemprego, Agora Emprega, Meu Emprego, Meu Kit, dentre outros de saber fazer, são apontados pelos parlamentares como os que estão a contribuir de forma direta para a redução do desemprego na província. As constatações foram apresentadas pelo primeiro vice-presidente do Gabinete da Juventude Parlamentar na Assembleia da República, Buana Chute, esta quinta-feira em Lixinga, no balanço das atividades realizadas com os órgãos de governação descentralizada no Niassa. Apesar dos avanços no setor da juventude, Buana Chute referiu que há necessidade de se reforçar os mecanismos de empoderamento juvenil nesta região do país.
5: Trabalhamos na cidade de Lixinga, distritos de Lago e distrito de Sanga. Constatamos alguns avanços, assim como alguns desafios. Nos apresentaram a sua satisfação daquilo que têm recebido como oportunidades. Estamos a falar através de financiamento de seus projetos, através de recepção de kits de emprego que muito potencia a sua atividade diária. Tivemos também a oportunidade de visitar os jovens em reclusão no Centro Penitenciário de Lixinga. Ficamos satisfeitos porque vimos o cumprimento por uma parte da política da juventude através do ensino e aprendizagem, educação de adultos.
4: Buana Chute, primeiro vice-presidente do Gabinete da Juventude Parlamentar na Assembleia da República, e as constatações resultantes das atividades de campo realizadas na província de Niassa. Januário Eduardo, a partir de Lixinga.
2: No ar, o último jornal, setor de saúde na província de Maputo intensifica ações para controlar as doenças de origem diarreica que tendem a aumentar naquela região. Reporta Verônica Sidumo.
6: Setor da saúde na província de Maputo mobiliza equipas para a intensificação de ações de combate a doenças diarreicas que registram aumento nesta região do país. No primeiro trimestre deste ano, a província notificou mais de 12 mil casos, o que revela um aumento em 44% se comparado com dados do igual período do ano passado, onde foram registados mais de 8 mil casos. Os casos são registados com maior incidência nos distritos da Manhissa, Matola, Boane e Marraquém, severamente afetadas pelas cheias e inundações nos princípios deste ano. O chefe de repartição de planificação e cooperação na Direção Provincial da Saúde de Maputo, Aimed Daoud, explicou que as equipas que se encontram no terreno trabalham no mapeamento das zonas mais afetadas e promovem campanhas de saneamento do meio.
7: No geral, todos os distritos aumentaram, tanto em termos de casos de diarreia. Os problemas de saneamento do meio foram crescendo e nós temos que desenhar ações para colmatar isso ainda este ano, mas também conter a situação epidemiológica no próximo ano.
6: Em relação à malária, Aimed Daoud considera que os dados são encorajadores, sendo que a província de Maputo é a segunda com menos casos no país, em resultado de ações de sensibilização realizadas junto às comunidades para a adoção de hábitos de higiene coletiva e individual.
7: Temos parceiros estratégicos que apoiam o programa, tanto de controle da malária na província. Estamos a falar da Tchau Tchau Malária com maior destaque, tanto que apoia com a pulverização intradomiciliária, mas também outros parceiros. E agora já estamos a introduzir uma nova estratégia, para além da oferta de redes mosquiteiras que já vinha acontecendo, tanto a oferta de tratamento intermitente preventivo na mulher grávida, na sua consulta pré-natal. Agora já estamos a fazer tanto o segmento de casos positivos na comunidade, o que antes não acontecia.
6: Chefe de Repartição de Planificação e Cooperação na Direção Provincial da Saúde em Maputo, Aimed Daoud, e o ponto de situação dos casos de malária nesta província. Tamatola, Verónica Sidumo.
2: Setor da saúde na província de Maputo intensifica ações para controlar as doenças de origem diarreica que tendem a aumentar naquela região. Enquanto isso, na província da Zambésia, há garantias de estoque suficiente de medicamentos nas unidades sanitárias públicas para o atendimento aos doentes. Caetano Alberto, em Quelimane.
8: Gestora do Depósito Intermediário de Medicamentos em Quelimane, na Zambésia, assegura a disponibilidade de medicamentos e material médico cirúrgico para assistência sanitária à população. A informação foi dada esta quinta-feira por Gilda Ramos, gestora do Depósito Intermediário de Medicamentos de Quelimane. A fonte destaca que neste momento decorre a distribuição de medicamentos para mais de 62 unidades sanitárias de Quelimane e Assuns, Nicuadela, Xindi, Namacura e Maganja da Costa.
9: Nós abastecemos uma série de 6 distritos. Dentre eles são 62 unidades sanitárias, um hospital e 61 unidades sanitárias pequenas. Neste armazém nós temos o algodão, o gás e, como eu dizia, é material de grandes volumes, os soros. O nosso armazém tem 3 compartimentos e está dividido. Os produtos estão divididos em compartimentos diferentes.
8: Gilda Ramos, gestora do Depósito Intermediário de Medicamentos de Quelimane. Esta quinta-feira, o secretário de Estado na Zambésia, Avelino Muxini, visitou o depósito para compreender o estágio de funcionamento da infraestrutura. Na ocasião, o secretário de Estado na província da Zambésia entregou uma viatura para facilitar o processo de gestão e distribuição de medicamentos.
10: Aqui é para estimularmos o apoio aos funcionários no sentido de facilitar a distribuição destes medicamentos. É um esforço do governo, naturalmente, para melhorar a gestão do armazém em termos de objetivos, em termos de distribuição de medicamentos. Como sabemos, é um armazém intermediário, vai facilitar algum manuseio destes medicamentos, algumas vacinas, por aí adiante. Portanto, esta é que é a nossa intenção. Queríamos ter mais, mas neste momento é possível. Melhoramos. É um passo dado na melhoria da prestação de serviços aos profissionais de saúde e, por esta via, à nossa população.
8: Secretário de Estado na província da Zambésia, Avelino Muxini. Quelimane, Caetano Alberto.
2: Outras notas da atualidade nacional. Gabinete da Primeira-Dama incentiva os alunos à leitura e à escrita. Neste sentido, vai lançar este ano um concurso nacional de redação infantil entre escolas. Paulo Ninhoce.
11: O gabinete da esposa do presidente da República vai lançar este ano um concurso nacional de redação infantil entre escolas, com vista a promover a escrita e a cidadania ativa através de temas de impacto social. Para a competição entre alunos, serão selecionadas um total de 10 escolas de todo o país. O anúncio foi feito esta quinta-feira em Maputo pela Primeira-Dama, durante a visita que efetuou à sede nacional da Organização Continuadores de Moçambique, OCM. Geta Chapo explicou na ocasião que os critérios de seleção das redações e os prémios deverão ser tornados públicos oportunamente.
12: Nós vamos lançar um concurso brevemente para todas as escolas, para que os nossos alunos possam fazer redação. Iremos dizer qual é o tema e a melhor escola irá ganhar. Também iremos dizer quais serão os prêmios. Então, todas as escolas devem criar um grupo de meninos para fazer a redação e ganha a melhor escola. Vamos escolher 10 escolas do nosso país, para não ser só uma, porque temos muitas e muitas escolas.
11: A também presidente da OCM, Geta Chapo, assegurou que vai continuar a promover os direitos da criança e apelou aos petizes a cumprirem com os seus deveres.
12: As crianças sabem muito bem que têm direito e também têm dever que deve ser cumprido, não é verdade? Nós, como pais, estamos a promover os direitos das crianças e as crianças também têm dever de cumprir tudo aquilo que é para as crianças, que é fazer o trabalho de casa, respeitar os mais velhos, não é verdade, meninos?
13: Sim.
12: Na escola, ninguém deve meter a mão na pasta do outro colega.
11: Aos órgãos centrais da OCM, a primeira-dama orientou que alargassem o seu raio de atuação para assegurar a inclusão das crianças das zonas mais recônditas do país. A visita da primeira-dama à sede nacional da Organização Continuadores de Moçambique, inserida nas celebrações do Mês da Criança, serviu para se inteirar do funcionamento da agremiação e a composição do Secretariado Nacional.
2: Gabinete da Primeira-Dama incentiva os alunos à leitura e à escrita e, neste sentido, vai lançar ainda este ano um concurso nacional de redação infantil entre escolas. E o secretário de Estado da cidade de Maputo visitou hoje algumas escolas da capital com o objetivo de avaliar o grau de implementação do orçamento do Estado. Laurinda Manica.
14: O secretário de Estado na cidade de Maputo reitera o compromisso do governo em trabalhar com vista a melhorar a qualidade de ensino e aprendizagem no país. Vicente Joaquim falava esta quinta-feira na visita às escolas da cidade de Maputo com o objetivo de avaliar o grau de implementação do orçamento do Estado referente ao primeiro semestre de 2026 no setor da educação. Na ocasião, o governante destacou ser satisfatório o aproveitamento pedagógico e o decurso das atividades escolares.
15: Estamos muito satisfeitos por constatar que as aulas estão a decorrer dentro da normalidade. Já passam praticamente dois trimestres e esta avaliação é oportuna no sentido de vermos, mesmo em termos de número de alunos matriculados e a quantas é que andamos, porque também há algumas desistências. Nós tivemos no ensino público cerca de 19 mil alunos matriculados e a avaliação que estamos a fazer aqui, as desistências são poucas.
14: Apesar dos avanços no ensino e aprendizagem, Vicente Joaquim considera que a construção de infraestruturas e a reabilitação das escolas constitui um desafio para o governo.
15: Desafios que todos conhecemos. É o caso da situação das infraestruturas, que devemos continuar a trabalhar para melhorar cada vez mais as condições de higiene, de saneamento nas escolas, a questão da segurança nas escolas. Então são aspectos que estamos ainda a identificar, porque só assim é que nós teremos um processo de ensino e aprendizagem à medida que todos nós, como moçambicanos, consideramos uma cultura em particular.
14: Secretário de Estado na cidade de Maputo, Vicente Joaquim.
2: Dos estúdios centrais em Maputo, transmitimos o último jornal. Arrancaram hoje as atividades inseridas na celebração dos 250 anos da independência dos Estados Unidos da América. O governo esteve no evento e garantiu que continua a trabalhar para o desenvolvimento do país. Vítor Rufino.
16: O ministro da Planificação e Desenvolvimento defende um crescimento económico que impacte de forma direta a vida dos moçambicanos. Segundo Salim Valá, para alcançar esse objetivo, o governo continua empenhado na dinamização da economia, com vista à promoção da industrialização para gerar mais empregos. Para o governante, esse desiderato é alcançável com a inclusão do setor privado e outros parceiros.
17: A nossa prioridade é transformar potencialidades em resultados, transformar recursos em oportunidades, transformar crescimento econômico em melhoria concreta das condições de vida dos moçambicanos. Queremos uma economia que produza mais, que inclua mais, que possa gerar mais emprego, que valorize o setor privado, que fortaleça as pequenas e médias empresas, que promova a industrialização, que aprofunda a integração territorial e que prepare ainda mais Moçambique para competir com maior confiança no espaço regional, continental e global. Para alcançarmos esses objetivos, contamos com a cooperação de parceiros históricos e estratégicos como os Estados Unidos da América.
16: O ministro da Planificação e Desenvolvimento, Salim Valá, falava na noite desta quinta-feira na Embaixada Norte-Americana em Maputo, por ocasião da celebração dos 250 anos da independência dos Estados Unidos da América. A encarregada de negócios dos Estados Unidos da América, Abigail Russell, destacou na ocasião o estágio das relações bilaterais com Moçambique.
18: Penso no Porto de Nacala,
13: onde vi grafite moçambicana pronto para embarcar para o estado americano de Louisiana. Penso em Cuba, onde um ponte está construído pelos Estados Unidos. Não é apenas betão e aço. É uma infraestrutura de grande impacto construída para servir Moçambique durante gerações. Penso em Afunge, onde testemunhei o maior projeto de investimento no continente africano. Eu penso na MAI, em Matola, que recentemente ganhou acesso à Lenacapavir, uma inovação médica americana, que pode prevenir o HIV com apenas 2 injeções por ano.
16: A diplomata norte-americana expressou a vontade de continuar a estreitar os laços de cooperação bilateral entre Moçambique e Estados Unidos da América.
2: Jornalista Vitor Rufino. Agentes econômicos do distrito de Mutarara, em Teate, clamam pela melhoria das vias de acesso no distrito. Estes afirmam que o estado precário da estrada que liga o distrito ao resto da província, partindo do cruzamento de Madamba em Moatize a Mutarara, passando por Doa, é o maior entrave para o desenvolvimento das suas atividades na região. É uma reportagem de Otília Bendita, a partir de Mutarara.
18: Os agentes econômicos explicam estar a somar prejuízos decorrentes da situação para o transporte de mercadorias. Os agentes econômicos de Mutarara e Doa têm a linha férrea uma vez por semana como alternativa para o transporte de mercadorias e bens.
19: Daqui a Madamba, como vê, viu a estrada como está. Daqui para Sofala, através da ponte do Nana, idem. Daqui a Zambésia, é muito perto, podemos fazer ligação com Sofala através de Caia, podemos ir para Nampula, Cabo Delgado, mas não podemos porque não existe batelão no Rio Xiri para poder trabalhar. O meu grande patrão, o meu maior patrão é o governo, mas o governo fica 4 ou 5 anos sem pagar contas aos comerciantes.
20: Meu nome é Armindo Moçapão, presidente da Associação do Distrito de Mutarara. As mesmas pessoas que aqui onde nós vamos levantar mercadoria, de novo envia outras pessoas, erguem as suas bancas aqui e está a ser difícil para nós podermos progredir.
18: Estas e outras preocupações foram apresentadas à secretária do Estado na província de Tete no encontro que juntou camponeses, agentes econômicos e líderes comunitários no distrito de Mutarara. Cristina Mafumo reconhece serem legítimas as questões levantadas pelos agentes econômicos, garantindo que o governo está a envidar esforços para a solução dos problemas da população.
21: Ser comerciante hoje em dia é um grande desafio. Os embates econômicos estão a cada dia. Tivemos recentemente o problema dos combustíveis. Sabemos que para os nossos comerciantes, agentes econômicos, não conseguem tirar mercadoria de um sítio para outro se não há combustível. Mas nós estamos cientes que viram que o problema foi a nível internacional.
18: Secretária do Estado na província de Tete, Cristina Mafumo, no encontro com os agentes econômicos do distrito de Mutarara. De onde vos falou, Otília Bendito.
2: E na cidade de Maputo, a edilidade está focada na reorganização do mercado informal, daí que mais vendedores estão a ser alocados em mercados. Lília Langa.
14: 106 vendedores já retirados da Praça 25 de Junho, na Baixa da cidade de Maputo, já foram integrados nos mercados municipais, no âmbito da primeira fase da requalificação daquela zona da capital do país. Para acomodar os comerciantes de pescado, o Conselho Municipal de Maputo alargou o horário de funcionamento do mercado central até às 22 horas e está a reforçar as condições de conservação do peixe com a instalação de frigoríficos. O vereador de Atividades Económicas e Turismo, Alexandre Muyanga, diz que a operação está a decorrer sem sobressaltos.
22: Nesta primeira fase, decorrem as atividades com a maior tranquilidade e desde a segunda-feira até o dia 2, quinta-feira, a praça apresenta um figurino nunca visto num período recente. Foram integrados no mercado central 25 vendedeiras grossistas de peixe. Integramos 69 vendedeiras retalhistas. Significa que no período diurno tínhamos cerca de 30 a 20 a venderem neste local.
0: Alexandre Muyanga falava esta quinta-feira numa conferência de imprensa sobre a primeira fase da requalificação da Praça 25 de Junho, uma medida que ditou o fim da venda de pescado, refeições e bebidas alcoólicas naquele ponto da baixa da cidade. Já o comandante da Polícia Municipal, António Espada, assegura que a operação decorre sem incidentes e continua a privilegiar o diálogo com os vendedores e consumidores.
1: Do ponto de vista policial, a nossa operação denominada Fortaleza está a decorrer bem. Até agora ainda não tivemos nenhum problema. Houve uma agitação no primeiro dia, que é natural para uma situação que está a começar, mas porque desde o princípio nós privilegiamos o diálogo, que foram aqueles dias de sensibilização, acho que puderam acompanhar. Isto valeu a pena porque as pessoas foram compreendendo aquilo que era a missão, aquilo que era o objetivo do próprio município. E neste momento os vendedores, tal como disse o vereador, já estão a ser integrados. Aqueles que ainda aproximam este local são informados para que se dirijam aos mercados.
0: O Conselho Municipal de Maputo diz que tem disponíveis mais de 5 mil bancas nos mercados municipais e defende a ocupação destes espaços para melhorar a organização e as condições de saúde pública na cidade.
2: Último jornal já na reta final, antes da atualidade internacional, vamos à província de Sofala, onde cerca de 150 famílias afetadas por inundações no distrito de Machanga acabam de receber sementes de amendoim, cebola e feijão para refazerem suas machambas. Santos Nunes, na Beira.
3: Cerca de 150 famílias afetadas por inundações no distrito de Machanga, em Sofala, acabam de beneficiar de sementes de amendoim, cebola e feijão, disponibilizadas pela Associação Esmabama. Trata-se da segunda etapa de apoio prestado por esta agremiação, depois da distribuição de produtos alimentares e material de abrigo às mesmas famílias residentes no povoado de Mutambanhe, no posto administrativo de Divinhe. Os beneficiários agradeceram o apoio e contaram que, devido às enchentes, perderam as culturas em campo, tendo ficado sem meios para fazer novas sementeiras.
23: De facto, nós sempre vinha acontecer de cheias, mas dessa vez que aconteceu, perdemos maçarroca, mandioca, arroz, assim que nós recebemos. A ideia é tentar produzir tudo e tentar plantar, tanto semear, assim quando crescer, colher para alimentação.
3: Segundo o responsável pelo setor de agricultura na Esmabama, Joaquim Alberto, espera-se que, ao receberem os insumos agrícolas, as vítimas das inundações possam produzir alimentos e deixem de depender de donativos. Alberto referiu que a associação ficou sensibilizada com o impacto das enchentes que se abateram no início do ano sobre o distrito de Machanga e decidiu intervir em parceria com a organização não-governamental Mission Áustria.
24: Quando nós chegamos aqui, obviamente, verificamos que Machamba tinha sido desvastada com as fúrias de água, a correnteza recolheu quase tudo, ficaram sem nada. Tivemos a ousadia de passar casa por casa para testemunharmos isso. Vimos que aqui havia muita fome e para tal trouxemos esse kit.
3: A Associação Esmabama atua nos setores da educação, saúde, agropecuária e em situações de emergência no seio das comunidades vulneráveis nos distritos de Buzi, Xibabava e Machanga. Da Beira, Santos Nunes.
2: Mudamos de página e vamos à atualidade internacional. O secretário-geral da ONU, António Guterres, defende que a comunidade internacional deve reforçar o combate às plataformas digitais que promovem conteúdos de ódio e violência em troca de audiência. Na mensagem alusiva ao Dia Internacional contra o Discurso de Ódio, Guterres alertou que o ódio constitui o primeiro passo rumo à desumanização e defendeu maior regulação das plataformas, educação digital e proteção das vítimas. O primeiro-ministro do Paquistão, Shehbaz Sharif, assinou hoje um memorando de entendimento entre os Estados Unidos da América e o Irão, consolidando o papel de Islamabad como mediador nas negociações entre os dois países. O acordo, já assinado pelos presidentes Donald Trump e Masoud Pezeshkian, prevê a reabertura do Estreito de Hormuz pelo Irã e o levantamento do bloqueio naval imposto pelos Estados Unidos. Entretanto, a Suíça vai acolher um encontro entre equipas norte-americanas e iranianas para a implementação do memorando. Mesmo a fechar o último jornal, vamos conhecer as temperaturas máximas previstas para amanhã. As cidades de Pemba e Tete podem chegar aos 30 graus centígrados de temperatura máxima, seguidas por Beira com 29 graus. Nampula, Quelimane, Vilanculo 28, Maputo 26, Chimoio e Xaxai 25, Inhambane 24 e por fim Lixinga 23 graus centígrados de temperatura máxima. Música. É o fim do último jornal. Despedem-se Moussa Gigalibo na sonorização e Mohamed Jane na edição e apresentação. Boa noite e bom descanso.
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2: Olá, Manuel Matola, muito obrigada por aceitar esta conversa conosco, onde de facto nasceu aqui em Moçambique e como é que foi o teu processo de crescimento e essa tua paixão pelo jornalismo, quando é que ela despertou?
3: Obrigado, Rosa. Eu nasci na cidade de Beira, vivi lá até os meus 20 anos, porque aos 21 anos comecei a fazer o jornalismo já em Maputo. Porque é que vivi esse tempo todo e comecei numa outra cidade? Por uma razão simples. Os meus pais desafiaram-nos e até impediram-nos. Nós, os filhos, que somos ao todo 6, excluindo hoje a minha falecida irmã, éramos 6, impediram-nos de ir a Maputo enquanto não tivéssemos um plano pessoal bem traçado para cada um dos filhos. Ou seja, enquanto não tivéssemos terminado ou o 12º para ingressar na universidade, porque havia apenas uma universidade na cidade da Beira, que era a Universidade Pedagógica, ou então que fôssemos a Maputo para fazer um plano de carreira já bem traçado. Quando em 1996 eu vou a Maputo para férias, como qualquer pessoa que sai da província, tem sempre um sonho de ficar, porque vislumbra-se com o que vê, vislumbra-se com as perspectivas da cidade capital. E isso não foi diferente comigo. Também pensei assim, queria ficar. E foi aí que eu tive a certeza de que, afinal de contas, havia um desafio e uma proibição da parte dos meus pais para que não fosse antes de terminar o 12º, porque conversei com eles. Manifestei o meu desejo de lá estar e de fazer as coisas em Maputo e eles disseram liminarmente, não. Enquanto não terminar o 12º, não vais. Os meus pais nasceram no sul de Moçambique, sendo meu pai de Maputo e a minha mãe de Gaza. E eles tinham a plena noção de que, indo a Maputo, provavelmente me perdesse. Era a perspectiva deles, com os seus argumentos, e como era norma em casa, aquilo que vinha dos meus pais tinha que se respeitar, e ponto final. E eu concordei, lutei e fiz o 12º. Tendo feito 12º, a luta foi no sentido de ir à universidade. Mas houve uma sucessão de coisas ao nível familiar que me fizeram acelerar este processo de vontade de sair da Beira com maior urgência. Por isso que no dia em que eu tive o meu certificado de habilitações do 12º, foi o dia em que eu tomei a decisão de sair da Beira. Saio da Beira e vou a Maputo e quando chego a Maputo deparo-me com uma situação de não ter conseguido entrar para a universidade, não porque não tenha concorrido aos exames de admissão, mas porque nem sequer me apercebi, estavam a decorrer inscrições para os tais exames e eu tinha pouca informação e não consegui naquele ano. Estamos a falar do ano de 99 e em 99 eu dou caras com um jornal e vou para lá todo corajoso e sem qualquer tipo de experiência no jornalismo, só com o 12º feito, vou e digo ao senhor que eu encontro à porta que queria falar com o responsável. E o responsável, que era o editor do jornal Imparcial na altura, o jornal era, neste preciso momento em que vou, era editado pelo Alexandre Chur, que é um jornalista muito conhecido na praça pelo seu percurso brilhante, atende-me e diz-me o seguinte, olha, deixa-me ver o seu currículo, Eu mostro um currículo com pouca coisa lá por dentro, porque era apenas um estudante que acabava de sair da escola, sem qualquer experiência relevante ao nível de trabalho. E eu tinha sido não muito mau aluno, para não dizer que tinha sido bom, porque eventualmente os meus colegas que me conhecem na altura irão dizer coisa contrária, mas é a opinião deles. Eu não fui tão mau aluno assim à língua portuguesa, sobretudo. Posso ter sido mau em matemática e outras disciplinas, mas a língua portuguesa sempre fui um aluno intermédio, talvez diga de forma sincera assim. E eu vou deparar-me com este desafio do Alexandre Chiur, que estava prestes a ir para um congresso, juntamente com os outros editores da altura, a um congresso em Macau, de jornalismo em língua portuguesa. Um período próximo a junho, julho do ano de 99. Ele disse-me que, olha, Manuel Matola, eu vou a Macau por 2 semanas, presumo que tenha sido esse período de tempo, e quando eu regressar, eu gostava de encontrar cá a tal redação, que é para avaliar o teu nível de escrita. Foi de imediato que eu aceitei o desafio. Por sorte, eu na altura morava na Liberdade, num bairro da Liberdade, com a minha mãe, e um dia destes, eu ao sair de casa, deparo-me com um autocarro, que ia até ao museu. Eu entro e quando chegamos à zona da Runil, no cemitério da Runil, havia uma troca de tripulação. Acontece que o autocarro saiu da zona da Liberdade 5 minutos antes do tempo previsto e chega lá com esse delay de 5 minutos. O que acontece é que o motorista diz-nos: olha, senhores passageiros, muito obrigado pela companhia, eu tenho que descer porque cheguei ao meu destino e terminei a minha jornada. Acontece que não havia um motorista para o substituir e também não havia um cobrador para substituir o cobrador que estava lá no autocarro. E na altura as pessoas começaram a embirrar-se com o motorista e a contestar o facto de estarem a ser largados a meio do caminho. E o certo é que o motorista, por bom senso, acabou achando por bem ficar lá e continuar a viagem. Só que a primeira pessoa que chegou da nova tripulação foi o cobrador. Então, o cobrador que estava connosco no autocarro pode largar o trabalho, porque podia ser substituído. Acontece que o motorista já estava a arrancar quando também chega o outro motorista. Já passavam este tempo de discussão, de ter troca ou não troca, passaram os 5 minutos e chegou uma nova tripulação e a gente arrancou. Isto que acabo de escrever, e eu faço uma redação com base naquilo que aprendemos na escola, a forma de fazer redação. E o certo é que eu consegui descrever isso de forma muito clara. E quando passaram estas 2 semanas, o senhor chegou da sua viagem e eu fui lá ter com ele e disse-lhe: olha, aqui está a minha redação. E ele pegou o texto, que estava escrito tudo à mão, ainda não conseguia ainda usar o computador com essa destreza que se usa hoje. E o certo é que ele leu aquilo e disse: olha, escreves muito bem. Há aqui uns arranjos que se devem fazer, alguns acertos que se devem fazer, mas no fundo tu escreves bem. E eu agradeci-lhe e ele disse-me: ok, olha, vou dar-te aqui uma oportunidade. Ok, tudo bem, aceitei o novo desafio. E assim avancei. O que é certo é que ele manda-me fazer uma reportagem com uma entidade a qual meu pai trabalhou, que são os sindicatos, a OTM, a Organização dos Trabalhadores de Moçambique. O certo é que há muitas pessoas que, quando fossem à Beira, queria dizer, iam se hospedar à minha casa. Não só se hospedavam, como iam visitar, porque os meus pais eram muito receptivos a visitas e todos os seus amigos iam para lá. E acontece que eu, quando chego nesta reportagem, fui muito humilde e ainda me lembro muito bem, porque é um tema e uma pessoa que vou dizer que ficaram marcados para sempre na minha vida. A senhora com quem fui falar, por orientação do meu editor, o Alexandre Chiur, chama-se Sesta Chiteleca. Ainda me lembro muito bem da senhora. Era uma senhora idosa, já muito respeitada e respeitosa acima de tudo. E eu chego e digo assim: olha, eu chamo Manuel Matola, eu vim cá para fazer uma reportagem, porque é a primeira, E o meu editor mandou-me fazer uma notícia ou uma reportagem sobre a questão do assédio sexual. E há uma coisa que provavelmente o próprio Alexandre Schur nunca se tenha percebido, e porque nunca conversámos sobre isto, mas eu conto esta história quando posso. Foi a seguinte coisa: o Alexandre Schur diz-me assim, olha, vai lá saber qual é o impacto do assédio sexual nas empresas. Eu ouvi esta pergunta, tomei nota e confesso que eu na altura não sabia o que quer dizer a palavra impacto. E fui lá e fiz a única pergunta que eu sabia fazer, que me foi mandada fazer. A senhora olhou para mim, porque eu me identifiquei, eu disse quem eu era, e ela, ah, sim, conheço o teu pai e tal, não sei o quê, filho de uma tola, assim, e tal, ah, e tudo bem. E aí ela atende, diz-me, olha, o que é que tu pretendes saber mesmo? Eu repito a pergunta, qual é o impacto do assédio sexual nas empresas? A senhora ficou a perguntar-se, mas o que é que ele quer? E foi fazendo um monte de perguntas. Eu insistentemente mantive na pergunta que me foi mandada fazer: qual é o impacto do assédio sexual nas empresas? Olha, pela forma educada, cordial e acima de tudo maternal, diria assim, da senhora Sesta Chiteleca, ela acabou me dando uma série de brochuras sobre a questão do assédio sexual, que era um tema novo na sociedade moçambicana no início dos anos 2000. E o certo é que eu pego aquelas brochuras, tomo nota de uma resposta que agora não me lembro qual, e vou para a redação, faço o manuscrito. O Schur lê aquilo e disse, ah, pá, amigo, aqui não há notícia, vai lá de novo. Fui no dia seguinte falar com a senhora Sesta Chiteleca e fiz novamente a mesma pergunta. O Schur não acrescentou nada, apenas disse-me, olha, isto não tem notícia, volta. Fui lá umas 3 vezes, aliás, a 4ª vez é que tive sucesso. Porque à medida em que ia conversando com ela e ela ia tentando puxar uma e outra coisa, acabou-me dando alguns dados. Dados que eram do ano corrente, na altura, 1999, e o do ano anterior, que dava para montar uma peça jornalística em que se colocava lá o termo de comparação e que também podia ajudar a fazer uma leitura daquilo que teria sido o acréscimo ou a evolução deste problema dentro das empresas. Sendo os sindicatos uma entidade que lidam com as instituições que têm lá os seus representantes ao nível dos sindicatos, foi fácil eles terem esses dados. E eu acabei tendo esses dados e mais do que isso. Apesar de ter tido esses dados, quis dizer, eu chego à redação e faço a notícia a forma, da maneira como eu achei que podia fazer. E coloco os dados no fim. O Schur pegou a informação toda ela manuscrita, introduziu num computador, reescreveu a história e entregou-me a publicação. O jornal O Imparcial, à semelhança do Mediafax, para quem conhece, ou outros jornais que na altura, do Carlos Cardoso, do Metical, e tantos outros, que agora são poucos, eram muitos na altura, jornais por fax, ou diria até digital, eles tinham apenas 4 páginas do tipo A4. E o Schur coloca a notícia na 2ª página. E vinha lá o título sobre o assédio sexual e o meu nome. E disse-me assim, olha, pergunta-me, aliás, com quem moras? E eu digo, olha, estou com a minha mãe. Ele, ok, vai lá entregar isto à tua mãe e diz que tu já és jornalista. Olha, eu saí daí com aquele jornal, dobrei aquilo, fui todo feliz. Foi o primeiro embate que eu tive. A 4ª, diria até a 3ª, foi de vez, né? Porque foram 3 vezes que eu lá fui e a 4ª vez a escrever a notícia. E aí consegui ter sucesso naquilo que era suposto ter. Acontece que a partir dali comecei a fazer uma série de notícias. Fui um pouco autodidata, na medida em que eu lia muitas notícias do jornal Notícia, a forma como intercalavam as frases, a forma como estruturavam os próprios textos. E eu, não, como não tinha tido acesso à escola de jornalismo, porque na Beira não existia, existia apenas em Maputo. E eu estava com a perspectiva de ir à universidade e não havia na altura um curso de jornalismo na universidade pública, senão no que eu hoje, a Politécnica, antes era ISPO, e que não era necessariamente jornalismo, era ciência da comunicação e com valores altíssimos que era-me impossível de os pagar. Então eu só tinha uma e única forma, era aprender a partir daquele ditado que diz que a melhor escola de jornalismo é a redação. E tive a sorte de primeiro ter tido um bom editor e depois uma série de colegas que hoje são uma referência ao nível do jornalismo. Azar dos azares é que estamos a falar do mês de junho, julho. Eu costumo comemorar, mesmo cá em Portugal, eu costumo comemorar o aniversário da minha entrada ao jornalismo no mês de julho. Por alguma razão, porque não tenho agora presente qual foi a data em que consegui publicar a notícia, porque este jornal acabou ficando em casa da minha mãe e espero que ainda tenha, não sei. Mas o certo é que eu não consegui ter uma outra data senão uma referência de julho. E é para lá que eu vou, sempre olhando para julho e comemoro. Quando faço dois meses de jornalismo, o jornal Imparcial muda de editor e volta ao Imparcial o editor que tinha criado ou ajudado a criar o jornal, que já faleceu, era o Miguel Lopes Júnior. Foi um dos melhores jornalistas que o país teve, apesar de toda a controvérsia que carrega na sua carreira, mas foi das pessoas muito bem formadas, muito bem, que se posicionava de uma forma muito acutilante e, acima de tudo, era um jornalista com um nível de escrita dos melhores. Não quero estar aqui a olhar para A ou B e dizer que aquele é melhor ou outro pior, mas o certo é que naquilo que anteriormente se chamava a fina flor do jornalismo, o Miguel Lopes Júnior fazia parte desta fina flor, diria assim. Miguel Lopes Júnior volta, eu nunca o tinha visto, nunca o conheci antes, vi-o naquele dia em que chegou, entrou, e o Chiur deixa de ser editor. Quando o Chiur deixa de ser editor do jornal, apercebo-me não só a mudança de liderança do jornal, como também apercebo-me de uma série de coisas que começaram a surgir dentro da redação. Então, respondendo assim de forma simples, e é longa a minha resposta, foi um acaso? Sim, foi. Mas teve aqui uma sucessão de coisas que me levaram a dar sequência a uma lógica que me tornaram o jornalista que sou hoje, não é? Certo é que estou cá hoje, em Portugal, depois de ter passado por vários outros órgãos. Se disser que foi um sonho trabalhar na RTP, eu gostaria de mentir. Não foi um sonho trabalhar na RTP. Tive o sonho de trabalhar para a agência Lusa. Na altura em que estava no Imparcial, já no Imparcial, a semelhança de outros órgãos de comunicação social que tinham os jornais com este formato de 4 páginas, a Lusa também tinha um jornal, ou um boletim, é assim que se chamava, o Boletim Lusa, que também era de 4 páginas. E o que é que acontecia com isto? Na altura, a Lusa fazia este boletim com um propósito, que era o de dar a conhecer às pessoas em Moçambique aquilo que era a agência Lusa, porque a internet não estava tão massificada como hoje. Como entrevistavam os jornalistas que lá estavam, pessoas ligadas ao governo, pessoas responsáveis por A, B e C áreas, então havia uma forma de os dar a conhecer aquilo que era escrito na agência Lusa, enquanto a agência não era um jornal convencional. Então as notícias vinham para Portugal e depois o tal boletim servia também para ajudar aí ao fundo de maneio, mas isto é outra história. O certo é que com esta publicação a agência Lusa dava-se a conhecer na sociedade moçambicana e distribuíam esse boletim pelas várias entidades, incluindo o próprio jornal Imparcial. E eu tinha acesso a este jornal. O nível de escrita era totalmente diferente, eram mais notícias pura e dura, com nenhuma opinião, à semelhança do que acontece com os outros jornais, e tinham uma série de artigos sobre a política internacional. Eu gosto da política internacional. Hoje gosto mais, na altura apreciava apenas. Apreciava e eu achava aquilo brilhante. E passei a ter o desejo de trabalhar para a Lusa. Não sabia como lá chegar, achava-me ainda muito inexperiente para avançar para uma candidatura, até porque as candidaturas na Lusa não se abrem assim como se abriam ou como eram lançadas no Jornal Notícias ou outros órgãos. É por algum tipo de contactos que se estabelece com quem quer que seja a partir de referências. E foi assim que eu parei lá. E isto aconteceu numa altura em que eu acabava de ter saído do Imparcial, e então o desejo de estar na Lusa apareceu anos depois, inesperadamente, numa situação crítica de desempregado. E aconteceu que eu fui para lá, e quando lá cheguei, comecei a escrever as coisas que tinha que escrever. Acabei por ficar, penso que 14, 16 anos na agência Lusa, entre Moçambique

país, para aquilo que eu queria. E eu achei por bem redefinir a minha carreira. E pensei assim, olha, eu já estou numa agência internacional, então vou fazer uma carreira internacional. E é assim que tem que ser. Para tal, eu preciso sair. Como é que eu saio? Eu tenho que estudar. É a única forma que eu encontro. E fiz isto olhando para aquilo que é o perfil de muitos que estão hoje muito bem na vida, e na altura já estavam, algumas pessoas, e perguntei-me como é que cada uma dessas pessoas que está cá em Moçambique conseguiu vencer na vida. Muitas delas tiveram acesso à escola fora de Moçambique. Umas na África do Sul, outras na Itália, outras, sei lá, na Austrália, que havia uma série de bolsas para a Austrália na altura, e outras ainda no Zimbábue ou países vizinhos, se quisermos. E eu pensei, não, há uma forma fácil de eu chegar lá. Eu já estou numa instituição que tem uma ligação com Portugal. Vou tentar. Vou tentar e tentei. Quando cá cheguei, no âmbito do mestrado, achei que devia continuar na Lusa. Aliás, foi este o acordo que eu, na altura, firmei com a entidade, no sentido de continuar na Lusa, fazer part-time, reduzi o meu ordenado, mas também tinha uma bolsa de estudos para poder financiar a outra parte e poder viver em Portugal. Mas eu vim com um propósito, olha, eu quero ficar. E manifestei esse desejo de ficar. Acontece que quando o meu delegado na altura sai de Moçambique e volta, há um outro que foi destacado para trabalhar na agência Luz em Maputo, e ele disse, olha, pá, tu tens que voltar. Nós demos-te uma oportunidade de ires fazer a formação, e era no sentido de vires a Portugal, ou no caso vires, porque falou comigo cá, vires a Portugal e tens que voltar. E eu disse, eu não quero voltar, não quero voltar porque o meu plano de carreira é internacional. E comecei a ficar um bocado constrangido com isto, porque não queria ser desleal com a Lusa e não queria também ser desleal comigo mesmo, porque eu tinha um propósito. E pensei, não, há aqui duas correntes de pensamento. Uma que é a perspectiva da entidade empregadora e outra que é a minha perspectiva. Uma tem que vingar. E foi daí que um dia destes, os meus chefes, na altura na Lusa, sentaram-se comigo e disseram, Matola, pensemos no seguinte, há um fulano que está na agência Lusa em Maputo a ocupar o teu lugar temporariamente. Tu não estás a tomar uma decisão de regressar, mas tu vais ter que tomar até o dia de amanhã. E o dia de amanhã, ainda tenho presente as datas, estamos a falar do dia 31 de outubro de 2016. E nesta altura eu já estava a fazer a colaboração com a RTP na produção de conteúdo de um programa, um talk show. Fui ter com o responsável e perguntei, mas olha, diga uma coisa, eu estava na Lusa, mas estava a fazer essa produção temporariamente, mas diga uma coisa, há aqui a possibilidade de eu ficar? Ele disse, pá, este programa está para ficar. Agora, se há a possibilidade de tu ficares ou não, eu não sei, dependerá muito do teu desempenho. E eu pensei, ok, há uma pessoa que está à espera da minha resposta lá, há outras que estão à espera da minha resposta cá, não vou fazer outra coisa senão desvincular-me da agência Lusa. Sentei-me diante de um computador, abri um ficheiro e escrevi a minha carta de demissão. Fui para casa e chorei. Chorei a noite inteira, porque não era possível que envolvidos 16 anos, penso que é assim, eu tivesse largado aquilo que aquela instituição que me fez homem. Foi lá onde eu fui pai, foi lá, estando a trabalhar para a agência Lusa, que eu entrei para a universidade já em 2005. Foi lá onde eu me tornei, onde tive a primeira carta de condução. Foi lá onde eu me tornei uma pessoa nacional e internacional até. Foi lá onde eu estabeleci uma série de perspectivas a partir daquilo que aprendi com as outras pessoas, sem dizer mal daquilo que eu aprendi com outras entidades para as quais trabalhei enquanto jornais locais. Isto não vou deixar de mencionar. Mas foi lá onde eu aprendi muito mais. Acontece que cruzei-me um dia destes durante a reportagem, na altura para o jornal É Agora, com uma pessoa da RDP África que me pergunta, mas tu não queres vir trabalhar connosco? E eu aceitei e fui lá ter, e pensei assim, ok, se eu vou à RDP África,

0: música, eu tenho que ver se consigo fazer aqui a gestão do tempo entre a rádio e o jornal. Só que o jornal já estava a dar problemas ao nível financeiro e outras coisas mais, e a seguir surge-me uma oportunidade para fazer um outro programa na RTP enquanto produtor de conteúdos. Então juntei o útil ao agradável. Eu disse, ok, então vou para a RDP África e vou para a RTP. Né? E foi assim que voltei para a RTP e para a RDP. E é-me atribuída uma outra responsabilidade, que era de fazer um programa sobre aquilo que é a dinâmica da imigração, mas para a rádio. E aí a ideia foi no sentido de ir buscar aquilo que é o palpitar dos bairros, por hipótese os nossos bairros, vou falar um de quem é muito conhecido, que tem uma ligação até certo ponto comigo, o Mataquane, o bairro da Munhava, o bairro da Malhangalene, ir buscar histórias de vida dentro desses bairros e conhecer as dinâmicas daquilo que está a acontecer nesses sítios para poder fazer ligação com aquilo que está a acontecer no país. No caso, é Portugal. Estava só a dar exemplo de Moçambique para mostrar o que é este programa, que tem um nome verdadeiramente ligado aos bairros, que é O Meu Bairro Também É Deste País. É um programa que passa todos os sábados às 11 de Lisboa, e dependendo dos sítios onde se estiver a ouvir, para o caso de Moçambique, acho que é o meio-dia ou a uma, depende do fuso horário. O certo é que este é um programa que eu faço semanalmente. É um programa de reportagem de quase uma hora de tempo, são 50 minutos, e que vou aos bairros para buscar essas histórias de vida. Mas tudo tem a ver com a imigração. Há uma série de coisas que eu vou buscando para juntar àquilo que é o Portugal real. Esta é a forma como eu posso resumir aquilo que era o desejo de trabalhar para a televisão, ou no caso para a RTP, mas no caso na rádio e a televisão, e aquilo que é o meu percurso.
1: E quais foram os maiores choques culturais ou de adaptação que teve ao chegar e enfrentar Portugal?
0: O maior choque que se pode ter quando se vai para um país estrangeiro é, muitas vezes, ao nível da língua. Eu não tive este nível. E o segundo choque é a interação com as pessoas com quem não estamos habituadas a elas. Eu também não tive este problema, porque já estava a trabalhar para a agência Lusa, onde a cada 2 anos tínhamos um novo delegado, um português, com as suas características únicas, com uma sua perspectiva de vida única, e que cria de nós uma adaptação ou readaptação da forma como nós nos encaixávamos para cada um dos delegados. Então, este exercício que eu tive durante a altura em que estive na agência Lusa em Maputo, ajudou-me até certo ponto a encaixar-me aqui. E depois, para o caso da RTP e o caso da RDP África, as pessoas que lá estão são pessoas que de uma ou de outra forma já me conheciam, quer fosse a partir da Lusa, quer fosse a partir da Lusa em Maputo, ou cá, ou então na RTP, quando eu entrei pela primeira vez para fazer a produção de conteúdos num programa, num talk show que se chamava o Conversas ao Sul. Então, há aqui uma série de experiências que eu já tinha, que fez com que facilmente me adaptasse. Com relação à adaptação em Portugal no seu todo, confesso que não senti assim um grande choque. Eu já nasci na cidade da Beira, que é uma cidade muito, não diria cosmopolita, mas uma cidade muito mista. E eu convivi com pessoas de diferentes estratos sociais. Eu sou do grupo em que estudei com pessoas que eram filhos de empresários, filhos de pessoas intermédias. Eu tive essa interação com todas as pessoas e foi-me fácil. Depois, a ida a Maputo, em que também lido com as pessoas que são de diferentes estratos sociais, sendo jornalista, ajuda-me a integrar-me facilmente nesses meios todos. E esta situação de ter passado pela Lusa com estas experiências de interação com portugueses, já em Maputo, ajuda-me ainda mais a vir para cá e não sentir uma diferença do espaço e das pessoas com quem estão a lidar com elas.
1: Sobre o Mandela Matola, moçambicano, sente que a tua ligação com a tua terra de origem, com o teu país, se fortaleceu ou mudou desde que está fora? Se mudou, de que forma é que mudou?
0: Rosa, assim, é difícil deixar Moçambique. Isto faz mais ou menos, faz lembrar aquele ditado que disse muito cá em Portugal, sobretudo, eventualmente em Moçambique se diga pouco, que é: este tipo saiu do bairro, mas o bairro não saiu dele. Por o caso do meu programa, o meu bairro também é deste país. Mas o caso específico de Moçambique é impossível. É totalmente impossível desligar-se de Moçambique estando fora. Eu já não vou a Moçambique há muitos anos, mas ainda continuo com esta ligação e este sentimento de pertença, porque depois há esta situação contrária, que é o sentimento de dupla ausência. Os sociólogos dizem isto: tu não te sentes nem de Portugal porque não és português, nem sequer te sentes de Moçambique porque não estás a viver lá. Mas, para o meu caso, ainda continuo a ligar-me a Moçambique. E mais do que isto, digo, não me ligo a Moçambique falando de Maputo, eu ligo-me a Moçambique falando da Beira, de onde saí em 99. Quando me perguntam de onde é que tu és, é o primeiro lugar onde eu digo: eu sou beirense, porque tenho uma identidade própria. Esta minha forma de estar e ser é muito beirense. E é isto que faz com que eu me ligue a Moçambique de todo e que faz com que eu continue muito atento às coisas que estão lá, que estão a acontecer todos os dias. Eu tenho grupos, como toda a gente tem, de WhatsApp, onde eu debato, passo a expressão, taco a taco, com os que estão lá. E muitas são as vezes em que eu sou o primeiro a dar as notícias que estão a acontecer em Moçambique, porque eu estou atento, não só pelo facto de ser jornalista, e eventualmente isto conta muito mais, mas pelo facto de estar atento às coisas que estão a acontecer em Moçambique. Há muitas outras coisas que vão passando ao lado, porque eu tenho outras concentrações ao nível de faculdade, ao nível de trabalho e outros assuntos que tenho que lidar com ele. Mas, no fim de tudo, há aqui uma série de interesse da minha parte em continuar a ser aquele moçambicano com atenção ao país. E o que eu lamento apenas é o facto de nós cá em Portugal não termos uma organização como têm, por exemplo, os cabo-verdianos, que têm umas plataformas de discussões muito mais amplas para poder falar sobre o país e contribuir de forma direta para o país. Nós cá não conseguimos ter isto, né? E por outras razões, eu não vou estar aqui a mencionar todas elas, mas esta é a parte que provavelmente devêssemos apostar nela para podermos avançar para um outro estágio. Eventualmente, estas plataformas que a gente possa construir irão levar-nos a um outro estágio. Mas já aqui, respondendo a esta pergunta, há aqui uma coisa que devemos assinalar sobre os moçambicanos, que é o facto de sermos muito trabalhadores, muito dedicados e, acima de tudo, muito sinceros e honestos.
1: Na tua opinião, que papel pode ter o jornalismo da diáspora na promoção da cidadania e da democracia no nosso país?
0: É o processo, não diria de aculturação, mas é de ressocialização, se quisermos dizer assim. Este processo de ressocialização faz com que nós fiquemos iguais àqueles que nós éramos antes e que criticávamos. Se eu hoje, Manuel Matola, critico moçambicanos A, B e C por fazerem coisas como estão a fazer, e eventualmente ao regressar eu também faço igual ou pior, porque aí já tenho uma desconexão entre aquilo que era a minha essência na altura, que já estava a construir, aquilo que eu já não sou, que adquiri cá em Portugal, e que estou a tentar adaptar-me, encaixar-me num grupo que tem características A, B ou C. E aí fico um bocado desligado daquilo que é a essência de um ser humano íntegro, novamente. E posso me tornar pior do que era quando eu estava fora, ou muito antes de ter saído de Moçambique. Então, há aqui algumas coisas que nós podemos fazer, aproveitando esta nossa presença na diáspora, para construir ou ajudar a construir Moçambique. Eu estou disponível para dar a ajuda possível, não é financeira, porque a este nível talvez não tenha sucesso o suficiente para dar, mas eu estou disponível para dar qualquer tipo de ajuda, como dou a um santomense, a um guineense, a um cabo-verdiano, que me pedem, mesmo sendo moçambicano. Estou disponível para dar qualquer tipo de ajuda a quem quer que seja. Vamos construir as coisas, mas vamos pensar num Moçambique melhor, sempre dentro de uma lógica. Confesso que eu sempre atuarei assim, dentro de uma lógica: a ética, a integridade. Se for o contrário, há de dizer mal de mim por razões várias. Mas se estiver dentro dessa lógica, nós iremos juntos. Porque eu quero que os meus irmãos, minhas sobrinhas, meus sobrinhos, netos e seja lá qual for a relação que tiver, os vizinhos, os filhos dos meus amigos, tenhamos todos um sucesso. E as pessoas desconhecidas também. E mais que sejam moçambicanas, tenhamos todos sucesso. Há de ser um sucesso ao nível profissional, provavelmente menos financeiro. Há de ser um sucesso financeiro. A Rosa trabalhou comigo durante algum tempo. Tivemos em vários cursos, pelo menos dois cursos que me lembro, a fazermos formação em jornalismo. E estamos cá hoje. Continuamos amigos, colegas. E conheço todas as outras pessoas. O Gavan, que está em Nova York, com quem a Rosa trabalhou, que com quem eu trabalhei, e continuamos amigos. E somos amigos, muito amigos. Ele é uma figura que eu respeito imenso.
1: E para terminar, que mensagem gostaria de deixar para os jovens, especialmente os jovens moçambicanos, dentro do país, fora do país, e que sonham tão alto como tu?
0: Rosa, é preciso saber dar os passos corretos. Sigam as pessoas que são corretas nesta sociedade. Vale a pena fazer de frente hoje, se passar por uma situação difícil, mas daqui a uns anos, quando olhar para trás, dizer assim: olha, não há nada, mas absolutamente nada, que cada um de vocês que está a olhar para mim, que está a apontar-me o dedo, dirá com toda a segurança de que eu fiz de forma errada, porque não fiz nada. Então, este tipo de mentalidade é preciso estar presente todos os dias em nós. Nós podemos conseguir chegar longe. E conseguimos chegar longe. E chegar longe não significa necessariamente sair do espaço onde estão, mas é fazer, dentro daquilo que é a área de atuação, o melhor. Fazer muito melhor e ser muito bom. Eu tenho um amigo que, aliás, não vou esquecer para dizer isto, Rosa, permite-me. Há um amigo que começou de baixo, o Abel Otakala, que é uma pessoa que me ajudou imenso a ter uma perspectiva. Quando eu quis ir para Maputo, ele já estava a fazer a universidade. Ele disse: Manel, tu vais conseguir desde o momento que faças A, B, C e D coisas. Foi das pessoas mais brilhantes que eu tive como amigo e que é amigo dos meus irmãos mais velhos até. E eu sou amigo do irmão, o irmão dele mais novo, e o meu irmão mais novo é amigo dos irmãos dele mais novo. Então é um irmão e mano, na verdade, como a gente chama. Mas é uma pessoa que chegou aonde pôde chegar, começando de baixo. Eu não me lembro do Abel ter pisado alguém para subir. Não me lembro. Eu conheço. Conheço a ele como conheço várias outras pessoas que estão a fazer uma carreira brilhante na vida aí em Moçambique. Não trabalham fora. Trabalham ali em Moçambique. Que são pessoas que conseguem chegar aonde podem chegar a partir daquela fórmula ou daquela base que eu disse. Integridade e ética. E é isso que eu acho que é preciso seguir. Essas duas palavras que eu gostava que ficassem cá marcadas: integridade e ética. Obrigado.
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2: Voltamos na próxima edição com mais uma história para ligar mundo e corações. Até lá, que a nossa viagem interior nunca pare. Uma boa noite de Estevão Mucavel Júnior e Rosa Maciel. Esteja sempre com a Rádio Moçambique.

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0: Entramos para a primeira hora do dia nesta sexta-feira. Atenção para as notícias já a seguir.
1: Boa noite. As notícias apresentadas por Ernesto Chouk. O gabinete da esposa do presidente da República vai lançar este ano um concurso nacional de redação infantil entre escolas, com vista a promover a escrita e a cidadania ativa através de temas de impacto social. O anúncio foi feito esta quinta-feira em Maputo pela primeira-dama. Geta Chapo disse que para a competição entre alunos serão selecionadas um total de 10 escolas de todo o país.
2: Nós vamos lançar um concurso brevemente para todas as escolas, para que os nossos alunos possam fazer redação. Iremos dizer qual é o tema e a melhor escola irá ganhar também. Iremos dizer quais serão os prêmios. Então, todas as escolas devem criar um grupo de meninos para fazerem a redação e ganha a melhor escola. Vamos escolher 10 escolas do nosso país, para não ser só uma, porque temos muitas e muitas escolas.
1: A primeira-dama Geta Chapa falava esta quinta-feira na visita que efetuou à sede nacional da Organização Continuadores de Moçambique. A província de Maputo efetuou, ano passado, perto de 70 mil novas ligações da rede elétrica nacional. Os novos consumidores, com estas novas ligações, a província de Maputo conta atualmente com uma percentagem de 93% da taxa de cobertura de energia elétrica. O governador da província de Maputo, Manuel Tule, que partilhou a informação, fez saber ainda que, relativamente ao abastecimento de água, foram efetuadas mais de 2.500 novas ligações no período em análise.
3: Estas ligações são a prova viva de que a descentralização, a capacitação económica e as reformas de políticas públicas conduzidas com clara evidência estão a garantir que o desenvolvimento inclusivo aconteça a partir das bases onde o nosso povo vive, trabalha e transforma o nosso belo país.
1: Manuel Tule falava esta quinta-feira no município de Matola Rio, distrito de Boane, durante o 26º Observatório da província de Maputo. 106 vendedores retirados da Praça 25 de Junho na Baixa da cidade de Maputo já foram integrados nos mercados municipais no âmbito da primeira fase de requalificação daquela zona da capital do país. Para acomodar os comerciantes de pescado, o Conselho Municipal de Maputo alargou o horário de funcionamento do mercado central até às 10 da noite e está a reforçar as condições de observação do peixe com a instalação de frigoríficos. O vereador das Atividades Económicas e Turismo, Alexandre Muyanga, diz que a operação decorre sem sobressaltos.
4: Nesta primeira fase, decorrem as atividades com a maior tranquilidade e desde a segunda-feira até o dia 2, quinta-feira, a praça apresenta um figurino nunca visto num período recente. Foram integrados no mercado central 25 vendedeiras grossistas de peixe. Integramos 69 vendedeiras retalhistas. Significa que no período diurno tínhamos cerca de 30 a 20 a venderem neste local.
1: A Polícia Municipal refere que a Operação Fortaleza não registrou incidentes e continua a privilegiar o diálogo com vendedores e consumidores. Na atualidade internacional, o Tribunal Superior de Johannesburg adiou para 24 de julho a audiência preliminar do caso que envolve o moçambicano Armindo Pakula, acusado de assassinar um famoso DJ sul-africano. Correspondente Eduardo Figurão.
5: Na sessão desta quinta-feira, Pakula foi informado sobre os seus direitos de representação legal e optou por pedir assistência jurídica gratuita. O pedido de apoio judiciário gratuito vai ser respondido antes da próxima audiência, marcada para 24 de julho. Até lá, Armindo Pakula e o sul-africano Vitor Majola vão continuar detidos. Ambos os arguídos respondem por homicídio e conspiração e o cidadão moçambicano enfrenta ainda a acusação de violação da lei de imigração. Eduardo Figurão, Joanesburgo.
1: Israel reitera que não vai retirar as tropas das zonas ocupadas no sul do Líbano, alegando necessidades operacionais, apesar do memorando de entendimento assinado entre os Estados Unidos e o Irã. Num comunicado, o exército israelita afirmou que as forças vão continuar destacadas numa zona de segurança no interior do território libanês para eliminar ameaças e proteger o norte de Israel. A posição de Tel Aviv contraria as exigências do Irã e do Hezbollah, que defendem a retirada das tropas israelitas como condição para o avanço das negociações entre Israel e o Líbano, cuja próxima ronda está prevista para a próxima semana em Washington. O tempo. As cidades de Pemba e Tete poderão registrar hoje 30 graus centígrados de temperatura máxima, seguidas por Beira com 29 graus. Para Nampula, Quelimane e Vilanculo prevê-se 28 graus. Maputo, 26. Chimoio e Xeixai, 25. Inhambane, 24. E, por fim, Lixinga com 23 graus centígrados de temperatura máxima. Foram as notícias a esta hora.

0: justiça não pode ser um privilégio de quem vive nas cidades, ou de quem pode pagar um advogado, nem para quem tem relações ou influência. A justiça deve ser um direito universal, efetivo e garantido a cada cidadão moçambicano, em toda a nossa extensão territorial. Isto exige decisões concretas, valorizar e fortalecer a justiça comunitária, reconhecendo os tribunais comunitários e outros mecanismos extrajudiciais de resolução de conflitos como a componente essencial de um sistema de acesso à justiça, especialmente nas zonas onde a presença do Estado formal é limitada e garantindo que atuem em conformidade com os princípios constitucionais e os direitos humanos. Investir na educação jurídica da nossa população. Porque um cidadão que não conhece os seus direitos é um cidadão mais vulnerável à injustiça. Aproveitar as oportunidades da tecnologia, incluindo, entre outros, o e-Justiça e os seus serviços digitais de acesso à informação jurídica para reduzir barreiras geográficas e económicas ao acesso à justiça.
1: Presidente da República, Daniel Chapo.

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3: Quero convidar o ouvinte para apreciar um espetáculo. O espetáculo é dos Dire Straits. Nova York, 1992. Inesquecível. Vamos ouvir.

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0: 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A vossa atenção às notícias.
1: Boa noite. As notícias apresentadas por Ernesto Chaud. O gabinete da esposa do presidente da República vai lançar este ano um concurso nacional de redação infantil entre escolas, com vista a promover a escrita e a cidadania ativa através de temas de impacto social. O anúncio foi feito esta quinta-feira em Maputo pela primeira-dama. Geta Chapo disse que para a competição entre alunos serão selecionadas um total de 10 escolas de todo o país.
2: Nós vamos lançar um concurso brevemente para todas as escolas, para que os nossos alunos possam fazer redação. Iremos dizer qual é o tema e a melhor escola irá ganhar. Também iremos dizer quais serão os prêmios. Então, todas as escolas